0: de volta juntinho com você no Toca Toca da Paz.
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0: Agora em Palmas, 9:01.
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1: Alô, alô.
0: Maravilha, maravilha. Muito boa noite, na paz do Senhor Jesus para você. Você que estava aí, né? Tentando sintonizar, não conseguiu, tivemos um pequeno probleminha técnico que já está resolvido, é claro. Então você já pode participar aqui mandando, né, a sua mensagem de texto. Já tem mensagem aqui, ó, já tem pedido aqui. E você que ainda não chegou por aqui, 639-8420-6868, você já pode pedir a sua canção. Faça como a irmã Lucilene lá de Cristalândia, que já chegou por aqui. A paz do Senhor Jesus, minha querida Elianai. Gostaria de ouvir um louvor com Bia e Brenda, Prosseguir. Ofereço a minha família para vocês aí na rádio, para todos ligadinhos. Ótima noite de quinta-feira para todos nós. Abraço com muito carinho. Amém, minha amiga. Abraço para você também. Que Deus abençoe toda a sua família. Muito obrigada pelo carinho, pela companhia. Pastor José Henrique também já transitando aí pelas ruas da nossa capital, ligado, sintonizado aí no Toca Toca da Paz. Um abraço. Abraço aí para os passageiros também que estão no seu carro de aplicativo. Que Deus abençoe grandemente. Agora são 9:03 em Palmas, Tocantins. Bia e Brenda chegando por aqui. Prosseguir.
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0: Deus. Nós estamos reunidos aqui para adorar o teu santo nome, como igreja do Senhor, reunidas nesse lugar, num templo de adoração.
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0: ligadinho no Toca Toca da Paz. Vamos juntinho até as 10.
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0: São exatamente 9h27 em Palmas, Tocantins. Gabriel Guedes chegando por aqui em memória. Com certeza você vai gostar dessa versão.

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0: Família Maravilha de volta aqui juntinho com você, 9h48, isso mesmo, 9h48, chegou a hora, né, meu povo? Abraço aí pra minha amiga Rejane Sabino, boa sorte, minha querida, Deus abençoe sua vida e toda a sua família. Eu vou ficando por aqui, quinta-feira, né, quintou, sextando já. Se assim o Papai do Céu permitir, amanhã estarei de volta juntinho com você, conto com você, espero por você para mais uma edição do Toca Toca da Paz, encerrando aí a semana com chave de ouro e, é claro, com a sua participação. Fiquem todos na paz do Senhor Jesus, mas olha só, não desligue o rádio, já logo mais às 22 horas tem Missões em Foco. Com certeza Deus tem uma palavra para o seu coração. Muito boa noite na paz do Senhor Jesus. Fui!
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1: Depois do embate entre os deputados Zé Trovão do PL de Santa Catarina e Paulo Pimenta do PT do Rio Grande do Sul, a comissão mista aprovou a medida provisória que prevê proteção aos caminhoneiros para não receberem valores abaixo da tabela para o frete. Pimenta desmarcou reunião na terça porque acusava o relator Zé Trovão de ter incluído jabutis, item sem relação com a pauta principal. Nesta quarta, já com o presidente eleito para a comissão, o senador Carlos Fávaro do PSD do Mato Grosso, Pimenta não contestou. Trovão disse que na véspera estava firmando um acordo com o governo para mudanças no texto, que teria sido ignorado pelo parlamentar gaúcho, e anunciou uma possível greve dos caminhoneiros. Zé Trovão avalia que agora a votação será rápida no plenário.
2: Ali era uma reunião fechada entre parlamentares, ouvimos todos os pontos, entendemos as necessidades e daí chamamos e falamos: ó, a situação é essa, e aí? Toca pra frente que a gente não pode ficar sem a MP. Eu já deixei claro que se não fizesse naquela hora, a MP ia cair, e ela ia caducar dia 16. Então, aceitamos e agora vamos pro plenário. E lá vai ser bem mais tranquilo, bem mais calmo, só a votação. Então, não tem destaque, não tem mais nada em plenário. Só vamos tocar pra frente.
1: A MP precisa ser aprovada até o dia 16 de julho, inclusive no Senado, para não perder validade. O texto torna obrigatória a emissão prévia do Código Identificador da Operação de Transporte, o chamado CIOT, para qualquer frete. Se o preço do transporte for inferior ao piso mínimo obrigatório, o documento não é gerado e a viagem fica impedida de ser realizada, sob pena de multa. Agência Rádio Web de Brasília, Alan Barbosa.
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1: Em Palmas, 22:07.
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1: Boa noite a todos na paz do Senhor Jesus. Aqui quem vos fala é a missionária Maria Bonfim. Estamos aqui, graças a Deus, mais uma noite, mais um programa, mais uma quinta-feira que o Senhor tem preparado para nós nesse dia tão especial. E eu louvo a Deus pela sua vida, meu ouvinte que está aí nos ouvindo ligadinho conosco, que a graça do Senhor Jesus seja de forma notória na vida de todos nós. Em nome de Jesus. Eu quero aqui também cumprimentar a bancada que está aqui hoje repleta de homens e mulheres de Deus. Eu louvo a Deus pela vida aqui de cada um deles e que a missionária Elisângela, a paz do Senhor Jesus, a sua presença é muito importante. A missionária Maria Aparecida, coordenadora de missões da Macro A da região norte. Deus abençoe, a sua presença é muito importante. Está aqui há uns dias, né? Umas semanas cooperando conosco. Isso nos alegra muito. Louvado seja o nome do Senhor. A missionária Elisângela, ela é intercessora, né? Coordenadora de missões da região norte. E o Senhor tem feito grandes maravilhas através das orações dessa mulher. Eu quero dizer para você, ouvinte, que ela sempre está intercedendo por todos nós. Ela é uma mulher que ora, ela ora pela sua família, ora pela igreja, mas também por todos de Palmas, do Tocantins, do Brasil e do mundo, né, missionário? Isso é uma bênção, é um privilégio ser intercessor. Louvado seja Deus. Também aqui está o nosso pastor Darley. Pastor Darley é dirigente da AD Arno 61 e coordenador da Macro da Norte 6. Que maravilha, pastor Darley, a paz do Senhor Jesus. É um prazer muito grande tê-lo aqui conosco no programa. É uma benção, aprove o Senhor tê-lo aqui nesse dia. Muito obrigado pela sua presença, nos alegra muito. Também está o evangelista aqui juntamente conosco, o evangelista Francimário. É uma bênção. Eles têm alguns dias que ele está aqui conosco também, cooperando conosco, esposa da missionária Maria Aparecida, e é um homem de Deus que tem cuidado e tem cooperado na obra do Senhor, na obra missionária. Louvado seja Deus. E eu quero aqui já a paz do Senhor para todos os missionários, para todos os ouvintes, que o Senhor Jesus os abençoe. E nós estamos aqui mais uma quinta-feira para falar do amor de Deus, onde a palavra de Deus, o tema do nosso programa, que é o grande amor de Deus pela humanidade, está registrado em João, no capítulo 3, no verso 16. O grande amor de Deus, esse amor que é insondável, o amor incomparável, o amor eterno, o amor infinito, o amor imutável, o amor soberano, o amor incondicional. É desse amor que nós vamos estar aqui esse período de tempo, até as 23, falando desse amor. E eu tenho certeza, você meu amigo, você meu ouvinte que está aí do outro lado, se você abrir o seu coração, o Espírito Santo vai entrar no seu coração e vai fazer maravilhas através da palavra de Deus. Aqui está o pastor Darley, que vai ministrar a palavra de Deus. E eu tenho certeza que o Espírito Santo tem uma bênção para você. Você, se você puder, já pode convidar o Espírito Santo, ele que abre o nosso entendimento, ele que traz o conhecimento para nós. Convida ele para ele estar conosco, com você aí também, neste programa. E eu tenho certeza que ele vai te dar o entendimento. E o entendimento nos traz a libertação, às vezes, das nossas problema, das nossas falta de entendimento, né? Então eu digo para você, convida, ele vai estar do seu lado aí com todo o prazer, porque o Espírito Santo, ele é o amigo que a gente não tem nem nada para se explicar em relação ao quanto ele é fiel. Louvado seja Deus. E vamos ouvir um louvor, e após o louvor nós seguiremos com o programa aí ligadinho com você.
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0: Glória a Deus. Voltamos e agora aqui está também a missionária Conceição Beniz, a nossa secretária de missões aqui do Campo Nação Madureira, também do estado do Tocantins. A paz do Senhor, missionária. Mas eu quero ouvir algo assim tão bem importante, que é um convite. E eu gostaria que a senhora já começasse aí dando boa noite, já falando também da nossa grande vigília que acontecerá. Que dia mesmo, missionária?
1: Boa noite a toda a bancada. Hoje estamos assim mais abençoados, né?
0: Verdade.
1: Que bênção. Estamos aqui com o pastor Darley, nosso coordenador da Norte 6, né? Norte 6 ali. Que honra, né? A gente está com o pastor coordenador aqui conosco nessa noite. A todos aqui presentes, Deus abençoe. A você, querido ouvinte, que nos ouve. Meu amigo, minha amiga, irmão em Cristo, a paz do Senhor, que essa paz permaneça sempre na sua vida. E que bom, né, missionária, mais uma quinta-feira estarmos juntos.
0: Então,
1: missionária, é amanhã.
0: Que maravilha.
1: A grande, uma vigília missionária, vigília de missões. Vai iniciar às 19h30, ali na De Taquaralto. Nós alteramos o horário. Continua sendo vigília, porque nós iremos orar, nós teremos o período de oração, nós teremos louvor, nós teremos palavra. A gente estará lá para adorar ao Senhor.
0: Que maravilha! Em nome de Jesus estarei lá, missionária Conceição.
1: E eu quero convidar a todos que nos ouvem, que estão próximos aqui, estão em Palmas, para estar conosco lá na De Taquaralto amanhã. Deus tem uma palavra para sua vida. E outra coisa também, o pastor Fernando lá da Adea Ebenezer, ele está de férias, né, pastor Darley? E está ali, passou ali pelo Maranhão, na casa do pastor Sormando, pastor Raimundo.
0: Que está maravilha
1: ali no, está ali no Piauí, né? Está ligadinho conosco, pastor Fernando, pastora Tati. Deus abençoe vocês, meus amigos. A missionária Esther, que está aí com você também passeando. Grata aí pela audiência, por nos ouvir nessa noite. Deus abençoe. Um abraço para sua mãe, para sua família.
0: Amém, glória a Deus, que maravilha. Um abraço aí para todos os pastores, os missionários do estado do Maranhão, homens de Deus que o Senhor tem levantado para estar fazendo uma grande obra, que é a obra do Senhor Jesus aí no estado do Maranhão. Mas vamos ouvir aqui a leitura da palavra, a leitura oficial com a missionária Elisângela. Ela estará lendo a palavra.
2: Amém, glória a Deus, louvado seja Deus. Saúde os irmãos com a paz do Senhor Jesus e aos nossos queridos ouvintes com uma boa noite de salvação, né? Que nós vamos estar fazendo menção da palavra do Senhor, onde se encontra no Evangelho segundo escreveu São Lucas, capítulo 3, do versículo 16 ao 19. E você que está aí do outro lado, acompanhe a palavra de Deus, ouça o que Deus tem para falar com você nesta noite. Louvado seja Deus. E nos diz assim a palavra do Senhor, versículo 16: porque Deus ama o mundo de tal maneira que deu o seu Filho unigênito, para que todo aquele que nele crer não pereça, mas tenha a vida eterna. Porque Deus enviou o seu Filho ao mundo, não para que condenasse o mundo, mas para que o mundo fosse salvo por ele. Quem crer nele não é condenado, mas quem não crê já está condenado, porquanto não crê no nome do unigênito Filho de Deus. E a condenação é esta, que a luz veio ao mundo e os homens amaram mais as trevas do que a luz, porque todas as suas obras eram más. Louvado seja Deus. Oremos e agradecendo por esta palavra. Deus querido, soberano e altíssimo Deus, maravilhoso Pai, mais uma vez nós estamos aqui, Senhor, fazendo menção da Tua palavra, levando o Teu Evangelho às vidas que estão, meu Pai, à escuta. Nós não sabemos aonde, mas nós sabemos que o Senhor está a contemplar cada um, cada irmão, cada ouvinte. Pai querido, abençoa cada um, abre o seu coração, que cada um venha abrir o seu coração, em nome de Jesus, para receber a tua palavra, porque a tua palavra liberta. E esse grande amor, do qual nós vamos mencionar hoje, Senhor, é um amor verdadeiro, é um amor que não engana, é um amor que não tem falha, é através de Jesus Cristo de Nazaré. Continua abençoando a cada um, em nome de Jesus, é que nós oramos e te agradecemos.
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1: Glória a Deus. Meus amados ouvintes, chegou o momento da palavra de Deus e tenho certeza que Deus tem uma palavra para o meu coração e para o seu coração que está aí ligadinho conosco. Eu sei que Deus já falou no coração do pastor Darley e ele vai estar transmitindo tudo que o Senhor tem colocado no coração dele para os nossos corações. E agora vamos ouvir o pastor Darley.
2: Meus queridos irmãos, a paz do Senhor Jesus, eu queria dizer que estou muito feliz por esse momento, por esse convite de estar aqui, e eu queria cumprimentar a missionária Conceição Beniz, a nossa líder de missão, né, no campo, no estado. Uma alegria, uma honra estar aqui. Missionária Maria Bonfim, missionária Elisângela, missionária Aparecida, e também o evangelista e vice-pastor Mário. Que Deus os abençoe em Cristo Jesus. E eu quero também lembrar aqui, irmãos, que tem uma turma aí alegre ouvindo a rádio aí. Eu tô animada. A turma lá da 61, eu imagino que a 71 e a Ebenezer, nossa regional Norte 6, tá também todo mundo ligado aí nesse momento, ouvindo a rádio, esse momento de missões. Uma alegria para nós compartilhar com os irmãos essa porção tão maravilhosa da palavra de Deus. E o tema nosso é um tema bastante abrangente, que é o grande amor de Deus pela humanidade. João, pegando o versículo de referência, que é João 3,16, que diz que Deus amou o mundo de tal maneira que deu o seu Filho unigênito, para que todo aquele que nele crê não pereça, mas tenha a vida eterna. Esse amor, ou esse versículo, inicialmente, ele declara toda a mensagem do Evangelho. Nós estávamos em off conversando sobre isso. O Evangelho está aqui dentro desse versículo. E esse amor de Deus, ele é transformador. Ele nos constrange a mudar. Ele penetra a nossa vida de tal forma que transforma. E esse versículo, eu queria pegar outras partes da Bíblia para a gente poder contextualizar esse versículo e ver o quanto ele é abrangente, poderoso, eterno, e que nos declara o tamanho do amor de Deus por nós. Se nós formos para o livro de Romanos, no capítulo 3, Paulo escrevendo aos Romanos, ele diz que todos pecaram e destituídos estavam da glória de Deus. Ali Paulo deixa claro para nós qual era a situação da humanidade. Pecado separa o homem de Deus.

Pecado é aquilo que não agrada a Deus. Pecado é aquilo que vai ao contrário da vontade de Deus. E aí Paulo deixa bem claro qual era a situação da humanidade. Todos pecaram, destituídos, distanciados estavam das bênçãos de Deus, da glória de Deus, da presença de Deus, do amor de Deus. E lá em Romanos, no capítulo 6, 23, também no versículo 23, Paulo completa essa frase dizendo que o salário do pecado é a morte. Então a humanidade no pecado estava condenada à morte. Essa morte não é uma morte física, mas uma morte espiritual, distanciada de Deus. Eu creio que você que está aí do outro lado nos ouvindo, eu não sei a situação em que você está. Tem muitas pessoas hoje que pode estar nos ouvindo, que é desviada, distanciada, feridas, e que tem muitos questionamentos, que estão às vezes à procura da felicidade, à procura de preencher o vazio da sua vida. E eu creio que essa palavra hoje, ela vem de encontro à tua necessidade. Porque o amor de Deus, ele preenche todo o vazio que o homem tem. Ele responde todos os questionamentos que o homem tem. O amor de Deus, quando ele chega à pessoa, todas as suas barreiras são derrubadas. Quando a gente compreende isso em Cristo Jesus. Mas olhando para a situação da humanidade, a gente observa que a humanidade estava caída e condenada. E todos aqueles que ainda não encontraram com Cristo ainda continuam nessa situação. Porque esse era o contexto em que o mundo estava. E aí vem um versículo de João declarando que Deus amou o mundo de tal maneira que enviou o seu Filho unigênito, para que todo aquele que nele crê não pereça, mas tenha a vida eterna. Isso muda tudo. O Evangelho é as boas novas de salvação. A palavra Evangelho fala de boas novas. E essa notícia que Deus nos amou de tal maneira, eu acho que é uma notícia que muitos queriam ouvir, e hoje através da rádio você pode ouvir. Deus nos amou e ele enviou a Jesus pelo seu amor que é imedível, incalculável, esse amor de Deus. E ele alcançou todos aqueles que abriram o seu coração e perceberam que precisava preencher esse vazio, que se viram numa situação que sabe que não tem saída. Quem sabe você agora está numa situação às vezes que não tem saída, que não sabe o que fazer, não consegue preencher a tristeza que está no seu coração, não consegue alcançar a felicidade que muitos buscam. Mas hoje a mensagem do amor de Deus vem ao teu encontro. Para todo aquele que nele crê, será alcançado pelo amor de Deus, de tal forma que viverá uma nova vida. Eu lembro aqui de uma passagem bíblica, quando Jesus encontra uma mulher no poço, a mulher samaritana, e Jesus fala uma coisa tão interessante para ela. Primeiro Jesus pede água para ela. E ela fala, o Senhor sendo judeu, como pede água para uma samaritana? Porque havia uma divisão ali. Mas Jesus falou para ela, se tu soubesse quem te pede água, tu pedirias água e eu te daria água. E você nunca mais teria sede. E essa água, ela transformaria em sua vida em uma fonte. E o que eu quero te dizer nessa noite é o seguinte. Aquela mulher, quando ela percebeu que era Jesus, e ela ouviu aquela palavra, e ela se converteu, aceitou a Jesus ali, a salvação em Cristo Jesus. Esse amor que ela foi alcançada ali, a transformou de tal maneira que ela saiu à cidade a pregar o Evangelho, e muitas pessoas vieram ouvir o Senhor e se converteram, e ali virou um grande trabalho para a glória de Deus. Esse amor que Deus nos amou, ele está colocado hoje no mundo, através de Cristo Jesus, na sua palavra e na presença do Espírito Santo. Eu quero que você saiba que
que esse amor está à disposição de você, está à disposição de todos nós, que possamos abrir o coração e experimentar desse amor tão maravilhoso, que pode transbordar de nós para outras pessoas. Talvez você está pensando, não tem mais saída, não sei o que fazer, e eu quero te dizer nessa noite, busque a presença de Deus na sua palavra, com a ajuda do Espírito Santo, aonde você estiver, dobre os teus joelhos, peça ajuda ao Espírito Santo de Deus e mergulhe na palavra do Senhor, porque aquele que mergulha na palavra e procura viver a palavra com a ajuda do Espírito Santo, ele vive Cristo na sua vida, e ele vai viver uma nova vida, e essa vida é a vontade de Deus revelada em Cristo Jesus na sua palavra, e através da ajuda do Espírito Santo, que está ao alcance de todos aqueles que querem. E eu sei que se você está nesse momento ouvindo essa palavra, é porque você quer. Mesmo você que já está na igreja, que você que ainda está distanciado da igreja, você que está às vezes dentro da sua casa passando por problemas e não sabe o que fazer, essa palavra vem ao teu encontro para dizer que Deus continua te amando e que enquanto há vida há ainda esperança, e você pode se voltar para Deus nesse momento. Ao ouvir essa palavra, peça ajuda ao Espírito Santo de Deus. Declare o que você precisa. Declare a tua situação. Declare o que você precisa. Porque esse amor de Deus transformador em Cristo Jesus te levará a uma nova vida. Uma vida agora que é vivida na vontade de Deus. E saiba de uma coisa. Todos aqueles que se voltam para Cristo, a salvação que Cristo conquistou na cruz do Calvário é depositada na sua vida, e ele passa a experimentar agora uma nova vida. Talvez é essa vida que você precisa. Você que está ouvindo agora, às vezes pensando até que não dá conta mais de viver a vida em que você está, que não dá conta mais de suportar esse mundo, eu te digo que o Senhor Jesus, no amor de Deus, que excede a todo entendimento, que vai além do que você imagina, ele pode transformar a tua vida e te levar a viver uma nova vida, uma vida que é vivida na vontade de Deus. E sabe de uma coisa? Viver a vontade de Deus é experimentar o que há de melhor do Senhor para nós. E isso está à disposição para mim e para você. É só querer. Jesus disse: quem quer vir, venha. Quem quer me seguir, venha, toma sua cruz, negue-se a si mesmo e siga-me. E eu sei que se você está ouvindo essa rádio, está ouvindo essa palavra nessa noite, é porque você está procurando essa nova vida em Cristo Jesus. E o amor de Deus, através dessa palavra, desse momento aqui da rádio, está te alcançando, eu sei. Porque senão você não estaria ouvindo essa rádio, não estaria ouvindo essa palavra. E eu te peço, em nome de Jesus, busque a ajuda do Espírito Santo em oração. Declare diante de Deus o que você precisa. E saiba que o amor de Deus em Cristo Jesus te alcançará, te transformará e te levará a viver a vontade de Deus. E você passará assim que a tua vontade seja viver a vontade de Deus. Porque Deus tem ricas bênçãos para você, tanto aqui como na eternidade. Eu até digo para os irmãos na igreja, e digo para você que está nos ouvindo nessa noite, que aquele que entrega sua vida a Jesus e recebe o perdão que Cristo conquistou na cruz do Calvário, ele passa a viver não mais uma vida terrena finita, mas uma vida eterna.
e experimenta o melhor de Deus aqui. Quando a pessoa passa a andar na presença de Deus, ele tem a ajuda do Espírito Santo e experimenta a eternidade, começa a experimentar a eternidade já aqui. E é isso que Deus tem preparado para você através do seu amor. E eu sei que você está pedindo a Deus alguma coisa. E eu te digo que essa palavra, o amor de Deus nessa noite, vai trazer resposta ao teu coração. Vai transformar e trazer um novo momento na sua vida. Vai restaurar e vai trazer respostas, às vezes, aos questionamentos do teu coração e te levar a viver a vontade de Deus, que é excelente. E sabe de uma coisa? Viver a vontade de Deus, o maior abençoado somos nós. Quando nós vivemos a vontade de Deus através do seu amor em Cristo Jesus, nós experimentamos as ricas bênçãos de Deus. Tudo isso para a glória de Deus. Sabe de uma coisa que eu estou pregando para você? É algo que nós chamamos de graça. A graça de Deus, revelada em Cristo Jesus. A graça é um favor imerecido. Quem de nós merecíamos esse tão grande amor? De nós olharmos para os céus e entender como é que Deus nos amou, nos ama. Deus nos criou e preparou para nós um lugar tão especial, mas o pecado veio distanciar nós de Deus, mas Cristo veio nos resgatar na cruz do Calvário por esse amor que Deus nos ama. E a cada dia esse amor está à disposição para mim e para você. Deus só quer que você se volte para Ele e que você abra o seu coração e declare ao Senhor que você precisa, o que você precisa. Declare ao Senhor que você precisa de ajuda, que você precisa viver algo diferente na sua vida, diferente do que o mundo oferece, diferente às vezes dos desejos da carne. E aí eu quero levar vocês para o versículo, para o capítulo número 8 de Romanos e o versículo número 1. Quando ali o Espírito Santo leva Paulo a escrever, dizendo: agora nenhuma condenação há para os que estão em Cristo Jesus, que já não andam mais segundo a carne, mas segundo o Espírito de Deus. Por isso, eu te digo, essa noite é noite de salvação, é noite de transformação, é noite de um novo momento na sua vida. Por isso você está ouvindo essa palavra nessa noite. Por isso você parou. E eu sei que você parou, não foi por acaso, porque o Espírito Santo está aí. E Ele, através dessa palavra, está lhe dizendo o que você precisa fazer, te convencendo de que você precisa entregar a tua vida e viver não mais a tua vontade, mas a vontade de Deus. E isso é um mistério maravilhoso, revelado nesse amor tão imenso, tão maravilhoso do nosso Deus. Um amor que nos leva a viver uma vida que vale a pena. Uma vida que vale a pena viver. Uma vida com propósito. Uma vida que Deus pensou para nós. Não a vida do pecado, separado, tristes, abatidos, mas uma vida realmente que tem um prazer, uma paz, uma alegria profunda da parte de Deus, porque somos alcançados e envolvidos pelo seu amor. Esse amor que fez com que Deus enviou o seu Filho unigênito. Na plenitude do tempo, no momento certo, Deus envia Jesus e nos alcançou com o seu grande amor. Esse amor maravilhoso, que é imedível e que não falta a todo dia, quando amanhece o dia, o amor de Deus está presente. Abra o teu coração, se volte para Deus, porque Ele tem uma nova vida para você. Que Deus possa te abençoar em Cristo Jesus. E que Deus abençoe.
E obrigado pela oportunidade em nome de Jesus.

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1: Glória a Deus. Eu quero aqui agradecer o pastor Darley por esta maravilhosa palavra. Deus abençoe, que o Senhor continue te usando, pastor Darley, de forma poderosa. Eu tenho certeza que o Senhor tem alcançado necessidade de muitos, porque eu recebi esta palavra. Louvado seja Deus. O tempo passa rápido, missionária Conceição, como é rápido, né? Mas nós vamos estar só lembrando aqui da grande vigília amanhã, a partir das
2: 19h30 de Taquaralto. Você não pode perder. É uma oportunidade de estarmos juntos para orarmos. Vai ter oração, viu? Nós vamos estar reunidos para orar, para interceder e para ouvir a poderosa palavra do Senhor. Vamos também ouvir louvores, vamos adorar a Deus em espírito e em verdade, missionária.
1: Glória a Deus. Em nome de Jesus eu estarei lá, missionária Conceição.
2: Amém. Todos são convidados.
1: E aguardamos todos os ouvintes da Rádio Paz.
2: Com certeza.
1: Porque Deus tem palavra para todos.
2: Depois de uma palavra dessa de hoje aqui,
1: então, missionária.
2: Bom demais.
1: É muito bom. Não tem algum recadinho, missionária Conceição?
2: Tem. Já falei aqui do pastor Fernando, ali da Ebenezer, né? Mas nós temos aqui do Everton, é de 3B Aureni, 3, manda um alô para a esposa dele, o Edila, saindo para trabalhar. E tem aqui o evangelista Jadson, pastor Darley, dizendo que tá ouvindo aí, né? Com o Senhor, a palavra abençoada. Tá dando o seu alô. Muito obrigada, evangelista Jadson. Deus abençoe realmente. Palavra poderosa do trono de Deus. Também está conosco a irmã Cleonita, né?
1: Irmã Cleonita é uma bênção.
2: É assídua, nunca deixa. Deus abençoe a senhora, viu, irmã Cleonita? Muito obrigada. Deus te abençoe. Pastor Fernando aqui já passando, né, para agradecer, dizer que está, ouviu a palavra com o pastor Darley, o seu coordenador, e que está sendo uma bênção. Obrigada, pastor Fernando. Deus abençoe. Temos aqui a missionária Esmeraldina. Glória a Jesus. A paz do Senhor Jesus Cristo, essa bancada do programa Missões em Foco, na pessoa da missionária Maria Bonfim. Que palavra abençoada, pastor Darley, nessa noite. Oh, glória. Obrigada, missionária Esmeraldina. Tem também aqui, estou ligado na Rádio Paz, pastor Darley é uma bênção. Quem é que está aqui? Cantor Luiz Mesquita.
1: Glória a Deus.
2: Obrigada, Luiz. Deus abençoe o senhor, viu? Muito obrigada aí pela audiência. Verdadeiramente, a palavra foi uma bênção. Olá, estamos aqui, a Axângela, dizendo aqui, ó, olá, paz, passando para dar um alô, estamos conectados aqui em Goiânia,
1: a filha
2: da missionária
1: Elisângela,
2: que bênção por estar nos ouvindo.
3: Glória a Deus, né? Graças a Deus. Na quinta-feira passada, ela disse que ia conectar, mas aí dormiu um pouquinho, né? E hoje ela disse, já mandou mensagem, graças a Deus. E eu sei que essa palavra é verdadeira e forte, né? E fala o coração, né? Graças a Deus. E mandar um alôzinho também, missionário, eu posso?
2: Pode,
3: pra
2: fica
3: o meu genro,
2: à vontade,
3: que está lá com ela, o Amarante, né? A igreja, a Arno 71, também está pedindo um alô para todos os irmãos, nosso pastor Aguinaldo, né, homem de Deus que o senhor tem usado ali na congregação AD 71, para o Maranhão, a minha mãe também está ligada.
2: Glória a Deus!
3: Josileia e seu Pedro estão ligados lá. Meus irmãos no Pará também, Parauapebas, na cidade de Parauapebas, Pará, também estão sintonizados. Então a Rádio Paz tem alcançado grandes horizontes. Lourdes, eu creio que a palavra de Deus, ela tem sido edificada, tem Amém. Sido plantada e vidas estão sendo regadas por esta palavra.
2: Amém.
3: Glória a Deus.
2: Glória a Jesus. Glória a Deus.
1: Glória a Deus. O nosso tempo passa rápido, mas vamos aqui para o nosso podcast, Missionária Conceição. E eu ouvindo a palavra, o pastor Darley começou a ministrar, ele citou o versículo de número de Romanos, no capítulo 3, né?
4: Versículo 23.
1: E o versículo 23.
4: Isso.
1: Aí ele diz assim: todos pecaram e destituídos estavam da glória de Deus. O que que a gente observa, né? Que todos estavam afastados da presença de Deus. E por estar todos afastados da presença de Deus, tinha uma condenação. Tinha algo decretado que todos, para todos, que o salário de todos era a morte. Por quê? Porque tinha um pecado, né?
4: Isso.
1: E aí, diante disso, no decorrer da ministração, a gente viu a revelação do amor de Deus através de Jesus. E isso alegrou muito o meu coração. Pastor Darley, que coisa maravilhosa a gente ouvir, não é, pastor?
4: É.
1: Essa palavra de uma solução que o senhor trouxe, expressou aí a solução para todo esse povo, toda essa raça humana, essa humanidade que estava distante da glória de Deus.
4: É maravilhoso ver isso, né? Esse alcance tão profundo, tão maravilhoso, tão transformador do amor de Deus. Eu queria mandar só um alôzinho rapidinho, posso?
1: Eu sei que...
4: Eu queria falar aos irmãos da família 61, eu amo vocês. A família do manto também, eu amo vocês. Tem outra família aí, a família do manto.
1: Que maravilha!
4: É a família Abreu, a família Damascena Abreu, família do manto. Estão lá ligadinho. A pastora Rosiane está lá no Lajeado, está se recuperando de uma virose, né? Deus abençoe o meu amor, minha graça na minha vida. Deus abençoe. E essa palavra, eu quero dizer, missionária Maria Bonfim, que essa palavra veio falando no meu coração no dia que eu recebi o convite. A palavra de Deus, ela é tão interessante que ela vem falando com quem vai ministrar, já vai trabalhando a vida da gente.
1: As nossas necessidades, vai alcançando, né, pastor?
4: A gente vai vivendo a palavra antes de ministrar ela. Isso é tão interessante, né? A gente viver a palavra.
1: Então, mediante tudo isso que a gente viu, o viver, o... dá ouvido, né, o que o Espírito Santo está falando, isso é muito bom. Missionária Aparecida, quando a gente olha, vê esse amor revelado através de Jesus Cristo, isso nos dá um ânimo e nos faz cada dia estar na presença de Deus.
2: Alô, boa noite, querido ouvinte. É isso aí, missionária Maria Bonfim. Quando a gente vê, né, o grande amor de Deus para com todos nós, que nem o pastor ministrou sobre o encontro dele com aquela mulher que ninguém queria, né? Ter a aproximação dela. Era tão tanto que ela ia ao poço ao meio-dia, porque a reputação dela era muito grande. Ela não podia ali se encontrar com as outras mulheres de compromisso, nem com aquelas moças sinceras. Então todos a rejeitavam. E Jesus encontrou com ela, né? Então vimos aí o tamanho do amor de Jesus. E ele não faz exceção de pessoas. Ele vai e abraça todos. E está ali de braço estendido. E hoje não é diferente. Ele está sempre de braços abertos e estendido para todo aquele que nele crê. Porque a promessa dele é: se crer, não vai perecer. Então, todo aquele que nele crê. Amém? Missionária Conceição.
5: É interessante quando o pastor cita, né, a mulher samaritana, todos nós conhecemos. O que me deixa assim, esses dias, a gente ministrou ali domingo e mencionou essa mulher. interessante, Maria Missionária Bonfim, pastor Darley, missionária Aparecida, é que quando aquela mulher reconheceu e viu quem era Jesus, que ela aceitou aquela água da vida, que era ele, a presença dele, ela ali solta o cântaro dela e ela corre. Ela foi tão bom que ela recebeu que ela não queria mais guardar só para ela. Transbordou, então ela foi atrás de outros samaritanos para falar desse amor de Jesus. E eles foram alcançados e vieram ver. E pediram, né? Pediram para Jesus ficar com ele mais 2 dias. Olha o que uma pessoa transbordante do amor de Deus não faz. Ela não guarda só para ela. É por isso que nós estamos aqui. Todos nós aqui temos uma história. Todos nós aqui, eu era como aquela mulher. Me coloco no contexto daquela mulher samaritana à beira do poço, com sede, morrendo de sede. E eu encontrei a água da vida, a fonte da vida que é Jesus. O amor dele me alcançou. E por isso que nós estamos aqui nessa noite, não é, missionária?
1: É verdade. É só o amor de Deus para suprir todas as necessidades. E eu quero dizer que, olha, já são 23 horas, o tempo passa muito rápido, mas eu quero dizer para você, meu amigo ouvinte, que está aí do outro lado, quase todas as quadras de Palmas têm um templo da Igreja Assembleia de Deus, Ministério de Madureira. Eu quero te fazer um convite. Procura o pastor, chega na portaria, vai ter um recepcionista, vai ter alguém que vai te recepcionar. E eu tenho certeza que todos os pastores vão estar de braços abertos para te receber. Porque o maior prazer, um dos grandes prazeres de um pastor é receber uma visita. E a sua visita será muito importante ao templo das Assembleias de Deus. E para a gente vai ser um grande prazer congregar com você. Então, o tempo passa rápido e a gente precisa já concluir o nosso programa. Mas verdade, o que eu quero dizer que você, meu amigo, Deus tem bênção para a sua vida.
5: Missionária, e também, se precisar de uma oração, chegar lá na igreja, estiver fechado, não, procure alguém, um crente, uma missionária, vai estar, Deus vai levantar alguém, está à sua disposição para orar por você. Ligue aqui na Rádio Paz, que nós estamos aqui o dia todo, a Rádio da Família. Essa rádio é para declarar e professar o amor de Deus por você através da palavra de todos os programas. Estaremos aqui para orar por você, para ouvir você, para fazer chegar até você esse amor de Deus. Nós estamos aqui. Pode entrar em contato com a Rádio Paz. Pode nos procurar. Nós estamos aí.
1: E recebemos com todo prazer, missionária.
5: Com toda alegria. Porque eu sei da onde eu vim. Eu sei quem eu era. Eu sei que Jesus fez por mim. E eu sei que ele pode fazer por você.
1: É verdade, porque quando uma pessoa se dispõe para ter um encontro com Jesus, para crer, a palavra de Deus nos diz que há festa no céu quando um pecador se arrepende. Então, o que a gente compreende? A única forma de fazer uma festa no céu é quando a gente se arrepende, quando a gente se entrega para Jesus.
5: E declara Jesus.
1: Olha que coisa maravilhosa a gente proporcionar uma festa no céu. Isso é maravilhoso, não é, pastor Darley? É muito importante a gente se entregar para Jesus.
4: É isso mesmo.
1: Servir a Deus é a melhor coisa. Meus amigos, eu já quero aqui, desde já, eu quero agradecer toda a bancada, né, que esteve aqui conosco. Mas antes de nós concluirmos o programa, a missionária Maria Aparecida, ela vai estar orando pelas nossas vidas, pela sua vida, querido amigo que está aí ligadinho conosco, meu irmão, você amigo que tomou uma decisão, quem sabe, eu não sei, às vezes você está aí sozinho, tomou uma decisão de aceitar Jesus, a nossa missionária aqui, Maria Aparecida, ela vai estar orando pela sua vida. E eu tenho certeza que Deus fará maravilhas. Ele vai estar colocando aí o Espírito Santo juntinho de você, sempre contigo, e te dando entendimento para você estar sempre na presença de Deus. Missionária Aparecida.
6: Amém. Louvado seja o nome do Senhor. Querido ouvinte, nesta hora eu convido a você a colocar a mão sobre o seu coração. e coloque aquele pedido que você acha que para você é impossível, mas para Deus tudo é possível. Coloque aos pés do Senhor e Ele te abençoará. E oramos comigo. Senhor, soberano e eterno Deus, visita, papai, esta vida que está ouvindo esta oração, papai. Esse que ouviu a tua poderosa palavra esta noite. E traz o refrigério, Senhor, para todos aqueles que necessitam. Seja qual for a bênção, seja qual for a necessidade, seja ela física, seja ela espiritual. O importante é que o Senhor é o Deus de amor, é o Deus que alcança e que o Senhor é o médico que cura. Então, esta noite eu clamo a ti, Senhor. Visita, Pai, esta vida que está te ouvindo, este teu filho, Pai, que o Senhor lhe escolheu. E fortalece ele, Senhor Jesus, na sua petição. Seja com ele, Senhor. E dá ouvido, Pai, à sua necessidade. Louvado seja o nome do Senhor. E aqui eu quero agradecer a rica oportunidade que o Senhor Jesus nos concedeu.
1: Amém. Eu quero aqui agradecer, meu querido amigo ouvinte, você que esteve aí conosco até o presente momento e talvez ficará, né? Vai dar, porque tem ainda mais no programa. E eu digo para você que Deus te abençoe, que dê uma noite de bênção, uma noite de vitória. Já estamos chegando quase o final de semana, que seja um final de semana abençoado. E vai congregar conosco. Para nós é um grande prazer. Eu quero agradecer aqui a missionária Conceição Beniz por me conceder essa oportunidade de estar aqui na rádio juntamente com vocês. Missionária Conceição, muito obrigada. Deus abençoe em Cristo Jesus. E quero dizer para todos os ouvintes, se Jesus não voltar, quinta-feira tem mais. Fica prontinho aí com seu coração preparado para ouvir a palavra de Deus se Jesus não voltar. Missionária Conceição.
5: Amém. Mais uma vez somos gratas a Deus por essa rica oportunidade, o privilégio de estarmos aqui. Agradecemos também aos nossos líderes, né? Nossos pastores, pastor Amarildo Martins, pastora Maria Barbosa, pastores presidente da convenção Teó Maranhão, presidente do Campo de Palmas. Quero também agradecer ao nosso pastor, né, missionário, pastor André Martins. Isso, nosso amado pastor André, pastora Leila ali, dirigente da Dematriz, e também pastor presidente do Campo de Palmas. Deus abençoe meu pastor, toda a igreja matriz. Deus abençoe os irmãos, as irmãs. Deus abençoe, grata a Deus pela vida deles, que através deles, das bênçãos deles derramadas sobre nós estamos aqui, né? Eles nos dão essa oportunidade de poder pregar o amor de Deus através da Rádio Paz. Quero também deixar aqui nosso alô, a paz do Senhor, aos pastores presidentes ali da região norte, passando ali Araguaína, na pessoa do pastor João Milton, né? A Rádio Paz agora chegando ali em Araguaína. Louvado seja Deus, a cada pastor presidente que nos ouve. Deus abençoe a região norte, todas as regiões do estado do Tocantins, aos pastores presidentes, pastores, obreiros da casa do Senhor. Deus abençoe, em nome de Jesus, os pastores e amigos do Maranhão. Deus abençoe. Agradeço também a missionária Bonfim por conduzir, juntamente com a coordenadora da região norte, missionária Maria Aparecida. E aqui também agradecer o pastor Darley, pastor coordenador da região norte 6. Deus abençoe, pastor. Muito obrigada, viu, por ter atendido o nosso convite. Sei que o senhor tem os seus compromissos, o senhor abriu a agenda aí para estar hoje conosco. Muito, muito obrigada.
7: Eu que agradeço, missionária. Eu que agradeço a todos. Estamos à disposição dessa obra maravilhosa.
5: Amém. Muito obrigada por ter vindo. A missionária Elisângela, o esposo da missionária Aparecida, evangelista Franci Mário. Deus abençoe por estar conosco aqui. A nossa amiga, né? cantora Eliná, hoje ela tá ali, é conosco, o tempo todo aí, coordenando tudo.
1: A mulher da voz de ouro, viu, missionária?
5: Deus abençoe.
1: O esposo da missionária, Elisângela, que tá ali fora, vem e está aqui sempre conosco
5: que
1: também.
5: Que bênção.
1: É bênção.
5: Bênção. Ai, também eu quero mandar o meu alô, meu abraço para meu esposo Luiz. Está lá gravando o programa.
1: Glória
5: ouvindo.
1: A Deus.
5: Ouvindo. Deus abençoe, Luiz. Um cheiro. Você é bênção na minha vida, viu, Luiz? E a todos que nos ouviram nessa noite. A você que recebeu a palavra poderosa da parte de Deus nessa noite. Eu oro para que o Espírito Santo de Deus continue a falar o teu coração. E que você entenda que nós estamos aqui por sua causa. Nós estamos aqui porque o Espírito Santo de Deus nos comissiona a falar, a pregar do grande amor de Deus por você. Receba esse amor. Permita-se viver esse amor de Deus na sua vida. Não importa como você está, não importa quem você é, não importa o que você fez. Jesus tem vida e tem vida em abundância para você. E mais uma vez, obrigada. E como disse a missionária Bonfim, se Jesus não voltar, quinta-feira, em nome do Senhor, nós estaremos de volta com a graça de Deus e a poderosa palavra do Senhor. E também a toda a equipe de missões, toda a diretoria de missões aqui de Palmas e do Tocantins, Deus abençoe a cada um de vocês. Muito obrigada pelo companheirismo, pelo trabalho prestado na obra do Senhor. Boa noite, a paz do Senhor.

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1: Queridos irmãos, queridos amigos, nós estamos ainda falando a respeito do capítulo 8 de São Mateus. Nós estamos falando a respeito daquele leproso purificado, do primeiro milagre que Jesus fez quando desceu do monte. A Bíblia diz no versículos de 1 a 4: e descendo Jesus do monte, seguiu uma grande multidão, e eis que veio um leproso e o adorou, dizendo: Senhor, se quiseres, podes tornar-me limpo. E Jesus, estendendo a mão, tocou, dizendo: quero ser limpo. E logo ficou purificado da sua lepra. Disse-lhe então Jesus: olha, não digas a ninguém, mas vai, mostra-te ao sacerdote e apresenta a oferta que Moisés determinou para lhe servir de testemunho. Querido irmão, querido amigo, nós estamos falando a você a respeito desse milagre que o próprio Jesus fez ao descer do monte. É um negócio tão interessante esta palavra, que nós, quando começamos a imaginar que Jesus poderia ter começado aqueles milagres ali de várias outras formas, mas ele resolveu curar esse leproso em primeiro lugar. Obviamente que Jesus estava dizendo aqui para nós que tanto o fato de curar a lepra, Jesus tinha também o desejo não de curar apenas o corpo, mas também de limpar a alma das pessoas. Curar não apenas aquela lepra exterior, mas curar a pior das lepras, que é a lepra do pecado. E nós falamos no programa anterior que aquele rapaz, ele caminhou em direção ao Senhor Jesus, ele o adorou, ficou de joelho. Ele mostrou a grande humildade que ele tinha na sua vida, dizendo: se o Senhor quiser, o Senhor pode me tornar limpo. Se o Senhor quiser, ele disse: se o Senhor quiser, o Senhor pode me tornar limpo. Ou seja, não apenas curado daquela enfermidade, mas era para limpar ele, para dar a ele um novo acesso à sociedade, porque ele vivia fora da sociedade. E a Bíblia diz que Jesus estendeu a sua mão, tocou e disse: quero ser limpo. E logo ficou purificado daquela lepra. É interessante nós notarmos que no programa anterior nós falamos da vontade daquele rapaz, do leproso, que disse: se o Senhor quiser, o Senhor pode me tornar limpo. Ora, aquela pessoa, ele queria não apenas a cura do corpo, mas ele queria algo mais. Nós falamos no programa anterior que há muitas pessoas que eles procuram Jesus para resolver apenas o problema da sua doença física. Eles só procuram Jesus para resolver o problema da sua doença física. Outros procuram Jesus para resolver o problema da sua situação financeira. Mas aquele rapaz não, ele queria Jesus para tudo. E aí nós paramos nesse momento. Agora, no versículo 3, diz: e Jesus, estendendo a mão, tocou. Eu quero dizer para você que essa expressão aqui, ela é muito forte. Essa misericórdia que Jesus teve, Jesus estava movido de íntima compaixão por aquele rapaz, aquele leproso, vivia fora da sociedade, vivia longe. Acontece, meu querido irmão, que na nossa vida, eu diria assim, como na vida daquele leproso, é também na nossa vida. Nós não temos nada em nós que mereça a bênção do Senhor Jesus. O que você fez por merecer a bênção do Senhor Jesus na sua vida? Faça um exame introspectivo. faça um exame para ver como a sua vida, a minha, a nossa vida, era uma vida atrapalhada. Nós não merecíamos, de forma alguma, a bênção de Deus na nossa vida. Nós não merecíamos. Mas a Bíblia diz que Jesus aqui, no versículo 3, movido de íntima compaixão, o que faz Jesus resolver o meu e o seu problema, o nosso problema, não é porque nós merecemos, não é pelas obras que nós temos feito, porque as nossas obras são como trapo de imundícia. Por mais que eu queira fazer o bem, eu não consigo fazer. A Bíblia diz claramente: o que eu quero fazer, eu não faço; o que eu não quero, eu vivo fazendo. Miserável homem que sou, disse Paulo. E ele estava mostrando que ele era um dos apóstolos, um eminente apóstolo do Senhor. Ele vivia desta forma. Quantas vezes eu estou querendo fazer uma coisa e não consigo fazer? Quantas vezes você está querendo fazer uma coisa e não consegue fazer? Mas Jesus está aí te abençoando. Sabe por quê? É por misericórdia. É porque ele tem uma profunda compaixão por você, por mim, por nós. Então não há nada em nós que mereça a bênção do Senhor Jesus. Nada. Mas é nada mesmo. Tudo o que eu faço não merece. Do mesmo modo, aquele leproso, nós recebemos bênção de Deus é porque ele se compadece profundamente de nós. Ele se compadece da nossa fraqueza, da nossa miséria. Foi por isso que Deus mandou Jesus aqui na terra, para Jesus saber que o homem é pó e cinza, é muito fraco. Por isso que nós somos salvos pela graça, mediante a fé, não vem das obras. Porque se nós fôssemos salvos pelas obras, eu quero dizer para você que nenhum de nós estaríamos nessa condição de salvação hoje. Mas a misericórdia dele é muito grande. Ora, você pode caminhar diante dele pedindo por misericórdia, porque ele vai lhe atender, porque ele vai me atender, ele vai nos atender. Eu me lembro de uma história de uma mulher, uma vez, que o seu filho havia cometido um delito, um pecado digno de morte, e ele estava no corredor da morte para morrer, mas o rei tinha condição de livrar uma pessoa. A última palavra era do rei. Aquela mulher foi ao rei e pediu a ele, clamou a ele, disse: olha, o senhor podia perdoar meu filho, perdoa ele e tal. E chorou muito. O rei acabou perdoando o seu filho e mandando ele de volta para casa, e ele foi livre da morte. Alguns anos se passaram, novamente aquele rapaz foi pego nos mesmos delitos, nos mesmos pecados, nos mesmos crimes, voltou novamente para o corredor da morte. Novamente o rei tinha a oportunidade de condená-lo ou tirá-lo de lá. Aquela mulher foi procurá-lo, e quando aquela mulher foi procurar o rei disse: olha, ele não merece, ele é reincidente, ele já fez isso de novo, já fez outras vezes, ele não merece isto. Aquela mulher olhou para o rei e disse: eu sei que ele não merece, é por isso que eu estou pedindo misericórdia, compaixão. Eu quero dizer para você que, da mesma forma daquele rapaz, você não merece, mas da mesma forma como aquele rei livrou o rapaz a segunda vez, você também vai receber a misericórdia do Senhor Jesus, porque ele é compassivo, ele tem compaixão de mim e de você. Para aquele moço leproso, ele foi claro quando ele disse: se o senhor quiser, o senhor pode limpar. Jesus disse: quero, eu vim foi para isso, eu vim foi para desfazer as obras de Satanás, eu vim foi para dar vida e vida com abundância. Como é que eu não quero que você seja limpo? Meu amigo, caminhe ao Senhor Jesus, vá a ele, converse claramente com ele, diga a ele o que você quer, fale a ele. Você vai ouvir que ele tem uma palavra para você profundamente maravilhosa. Ele nunca desapontou ninguém. Todo que o Pai me dá virá a mim, e de maneira nenhuma lançarei fora. Jesus nunca desapontou sequer uma pessoa que tenha ido a ele. Nunca, e nem vai desapontar. Eu quero dizer para você que Jesus não disse àquele leproso como Eliseu disse a Namã. Quando Namã tinha uma lepra, o profeta Eliseu diz: vai e se lave 7 vezes lá no Rio Jordão. Ele não disse isto. Jesus não precisava dizer isto para ele se lavar, para ele fazer isso ou para fazer aquilo, de forma alguma, porque o poder de Jesus é absoluto, é infinito. Ele é poderoso para resolver tudo quanto você tiver de problema para levá-lo. Jesus disse apenas uma palavra para ele: quero ser limpo. Se o senhor quiser, o senhor pode limpar. Ele disse: eu quero, seja limpo. Que coisa maravilhosa. O poder para curar do Senhor Jesus foi transmitido ao leproso apenas pela sua palavra. E você vai ver aqui que quando Jesus dá a sua palavra, imediatamente Jesus toca naquele leproso. Que coisa interessante. O Salmo 107, verso 20, diz assim: ele enviou a sua palavra e os curou, livrou de todos os seus temores. Você está precisando de uma palavra do Senhor Jesus? Caminhe a ele, fale com ele, ele vai falar com você. Agora, o versículo 4, versículo 3, diz: e Jesus, estendendo a mão, tocou. Meu irmão, olha aqui, a lei proibia qualquer pessoa de tocar no leproso, de encostar no leproso. Quem encostasse no leproso tornava-se imundo como leproso, devia ficar fora também do arraial. Mas Jesus, por causa do amor que ele tem a mim e a você, ele foi capaz de chegar a esse ponto, de tocar no leproso. Meu amigo, por causa de você, por causa de mim, ele desceu do céu, veio aqui, passou por morte vexatória, vergonhosa, morte de cruz, foi sentenciado, condenado à morte, ditatorialmente, sem direito de defesa, passou todo esse vexame, sabe por quê? Porque ele quer te salvar, porque ele quer mudar a sua vida, ele quer fazer com que você seja limpo. O texto aqui é claro: estendeu a sua mão e tocou. Não havia pessoa nenhuma que ousasse tocar em uma pessoa que tivesse lepra. Ele era considerado imundo, mas Jesus desceu ao nosso nível, ao nível de pecador, como eu e você. Aquele que tocou no leproso, sem ficar imundo, sem contrair a doença, para ele, ele tornou-se como seus irmãos, ele tornou-se como nós, exceto no pecado, mas tornou-se como nós. Ele é como um manancial de água doce, que às vezes ele emana da terra, e aquela água doce vai em direção ao mar salgado, mas ela vai ali e fica por muito tempo ali no meio daquele mar salgado, sem ela se misturar com aquele sal. Eu quero dizer para você que assim é Cristo. Ele é um manancial permanente de águas boas, que está livre da corrupção desse mundo, livre da corrupção do pecado, livre dessas coisas todas que são impuras aqui nesta terra. Eu quero dizer para você esta palavra. Jesus disse: olha, eu quero ser limpo, e logo ficou purificado daquela lepra. O verso 4, disse-lhe então Jesus: olha, não digas a ninguém, não digas a ninguém. Sabe o que é isto? Jesus não queria de forma alguma ficar atraindo aquela multidão de gente para que ele pudesse estar fazendo aqueles milagres porque Jesus ainda precisava muito ensinar a palavra. E se aquelas pessoas começassem a proclamar o que Jesus estava fazendo, Jesus, por certo, não estaria dando conta de fazer mais nada. Mas Jesus disse assim: olha, eu quero dizer para você, não digas a ninguém, mas vai e mostra-te ao sacerdote e apresenta a oferta que Moisés determinou para lhe servir de testemunho. Meu amigo, olha a grandeza aqui do Senhor Jesus. Jesus disse para ele: olha, você vai e mostra-te ao sacerdote, porque o leproso, para sair de fora da sociedade, de fora da cidade e voltar aqui, ele deveria chamar o sacerdote, mostrar ao sacerdote, fazer o exame do todo o seu corpo, que ele estava agora livre daquela enfermidade, daquela lepra, oferecer ali o que Moisés tinha determinado na lei, e só aí ele poderia voltar e entrar para dentro da cidade. Sabe por que Jesus disse para ele mostrar ao sacerdote? Porque Jesus estava dizendo que ele não veio deixar de cumprir a lei, ele veio cumprir, ele não veio abrogar. Jesus veio cumprir a lei. Ele estava mostrando ali que o que Moisés determinou na lei deveria ser cumprido. A lei cerimonial, ela não foi abolida. Naquele momento, Jesus estava agora colocando já uma lei diferente. Mas até então, eles precisavam de cumprir tudo aquilo. E Jesus falou claramente. Daqui a pouco, a partir do momento em que Jesus subiu à cruz e o seu sangue foi vertido, foi abolido toda a lei cerimonial. A lei cerimonial foi abolida. Aí não precisava mais o sangue de ovelha, o sangue de pombinhos, o sangue de novilho, o sangue do bode emissário, aliás, do bode expiador. Não precisava mais desse sangue. Por quê? Porque a partir do momento em que Jesus chegou, Jesus não queria mais cobrir o pecado de ninguém. Se você pegar a Bíblia, no Salmo 32, lá está escrito: bem-aventurado é o homem que tem o seu pecado perdoado, a sua transgressão perdoada e o seu pecado coberto. No Antigo Testamento, pegava-se o sangue dos bodes, do ovilho e tal, e aspergia sobre o altar e cobria o pecado das pessoas. O pecado permanecia ali, mas ele estava coberto. Mas o dia que Jesus chegou, João olhou para ele e disse claramente para a multidão que estava ali, que João estava batizando. João olhou para ele e disse à multidão: olha ali, eis aqui o Cordeiro de Deus que tira o pecado do mundo. Jesus não veio para cobrir, ele não veio para cobrir pecado de ninguém, ele veio para tirar, para limpar, para acabar de uma vez por todas. É por isso que às vezes você não compreende por que que é que esses comedores de feijão aí dizem que está salvo. Sabe por quê? É porque Jesus tirou o nosso pecado. Ele quer tirar também o seu pecado, limpar o seu pecado. Daí, esse mesmo Espírito que hoje testifica com o seu Espírito que você ainda não está perdoado, esse mesmo Espírito vai testificar com o seu Espírito amanhã, depois de você ser perdoado, ele vai testificar que você agora é filho de Deus, está livre, está perdoado de todos os teus pecados. Jesus veio e disse claramente para aquele leproso: olha, não fala nada a ninguém, mas vai e mostra-te ao sacerdote, oferece o que Moisés determinou na lei. E ele diz a Bíblia que ele imediatamente foi, e a alegria daquele moço foi grande. Aqui no versículo 4, você não consegue observar isso, mas se você pegar este mesmo milagre lá no Evangelho de São Lucas, você vai observar, de São Lucas não, de São Marcos, você vai observar o gozo na alma desse rapaz que ele fez ao se apresentar ao sacerdote e mostrar que ele agora estava realmente curado. Da mesma forma vai ser você. A alegria que Jesus vai transformar o seu coração em outro coração, o gozo que ele vai dar a você, o tamanho da alegria que ele vai ministrar na sua vida será tão grande que você vai sair mostrando a todo mundo aí agora o que Jesus fez por você. É por isso que eu estou aqui testificando de Jesus. É pela alegria da minha alma, é pelo prazer de saber que um dia eu era um leproso, mas que eu fui à presença do Senhor Jesus, roguei a Ele, pedi por misericórdia, se era a vontade dEle me curar, me salvar, me tirar daquele lamaçal de pecado que eu vivia. Sabe o que aconteceu? Ele disse que era da vontade dEle e que queria me salvar, e Ele me salvou. E agora eu estou dizendo a você, mostrando a você, que você precisa também desta misericórdia, precisa também de procurar Jesus para encontrar a verdadeira salvação para a sua alma. Mas ele não para por aqui. A Bíblia diz que ele advertiu severamente a ele: olha, não digas a ninguém, não fale a ninguém que eu lhe curei. Naquele dia não era para falar a ninguém. Só que hoje eu e você precisamos ter um entendimento da palavra. Eu e você precisamos ter um entendimento da palavra. Naquele tempo, aquela pessoa tinha de ficar calado. Hoje, o Senhor Jesus fala diferente. Ele disse: ide, pregai o evangelho a toda criatura. Quem crer e for batizado será salvo. Quem não crer será condenado. E quando ele nos batiza com o Espírito Santo, capítulo 2 de Atos dos Apóstolos mostra isso, e no capítulo 1 também, ele mostra, ele diz: mas vocês estarão recebendo poder ao descer sobre vós o Espírito Santo, e aí vocês serão minhas testemunhas, tanto em Jerusalém, Samaria, Judeia e até os confins da terra. Jesus hoje quer curar você, limpar você, limpar a sua lepra do seu corpo físico e limpar a lepra do seu mundo espiritual, a lepra do pecado. E ele quer, depois de limpar você, ele quer que você saia de onde você está e comece a anunciá-lo, falar para todos os povos, para todas as nações, para quem você encontrar, que Jesus Cristo, ele é o Senhor, que ele é a pessoa que resolveu o seu problema, e que se ele resolveu o seu problema, perfeitamente também, ele poderá resolver o problema de toda a humanidade. Meu querido irmão, meu querido amigo, nós estamos agora na semana que nós vamos fazer o nosso encontro da Juventude Evangélica de Palmas, ali na Arce 112 ou na 1206 Sul, lá na Feira Coberta. Eu quero deixar um convite a você: vá lá ouvir o evangelho, vá lá ouvir a palavra do Senhor Jesus. Não tenha vergonha, vença os obstáculos que esse leproso venceu. Ele venceu os obstáculos daquela multidão. Eu não sei quais são os obstáculos que você vai ter que vencer. É nos dias de carnaval, de repente você vai ter que abdicar-se de ir ao carnaval, abdicar-se de estar tomando umas e outras, abdicar-se de estar às vezes com seus amigos. Mas eu quero dizer a você, para o bem da sua alma, para o seu próprio bem, vá ouvir a palavra de Deus, vá encontrar-se com o Senhor Jesus, vá chegar lá perto dele, para que você também seja curado. A palavra diz que a partir de então o Senhor Jesus começou a fazer e a curar a todas aquelas pessoas. Nós vamos notar agora, a partir do capítulo 8, os milagres do rei, os milagres que o Senhor Jesus fez. Esse primeiro milagre mostra aqui a você ele curando o corpo físico e curando também as doenças espirituais, a lepra do pecado. Eu quero pedir a Deus que te ajude, que me ajude, que nos oriente, que possamos evangelizar o mundo de tal forma que Jesus não possa entrar publicamente em todos os lugares, de tanto que ele vai ser procurado. Agora, depende de mim e depende de você também. Nós dois precisamos anunciar o Senhor Jesus às multidões que estão aí aflitas, doentes, angustiadas, sem saber para onde vão, sem rumo, sem norte. Eles não sabem o que fazer, estão esperando que eu e você possamos caminhar a eles, levar a eles a palavra da vida. Esse rapaz, ele teve um encontro com o Senhor Jesus, e às vezes as pessoas não estão conseguindo ir ao Senhor Jesus. Eu quero fazer um convite a você: vamos diferentemente, ao invés de apenas convidar as pessoas para ir a Jesus. Eu já estou falando agora com os meus irmãos que estão me ouvindo. Vamos fazer, sabe o quê? Vamos levar as pessoas a Jesus. Que Deus nos ajude, que Deus nos guarde, no nome do Senhor Jesus. Vamos orar. Nosso Deus e Pai, é no nome do Senhor Jesus que eu quero te agradecer pela vida, Senhor, deste homem leproso, que foi para nós um exemplo, que caminhou a sua presença, que lhe adorou, que prostrou de joelho, que foi humilde, que ele reconheceu o seu poder, mas reconheceu também a necessidade dele. Pai, em nome do Senhor Jesus, eu quero agradecer ao Senhor por causa da sua compaixão, por causa da sua misericórdia, é que eu estou aqui. A razão de nós estarmos aqui, Senhor, de nosso inimigo não termos nos engolido vivos, Senhor, são a multidão das suas misericórdias. Eu quero te agradecer e pedir que a tua bênção esteja no lar dos meus amigos, no lar dos meus irmãos, e que o Senhor Jesus nos abençoe e nos guarde. Amém. Que Deus nos abençoe. Eu espero você no próximo programa. Que Deus nos guarde, no nome do Senhor Jesus.
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1: Bom dia para você, uma excelente sexta-feira. Vamos com o nosso momento devocional, a leitura do Presente Diário. Hoje é 19 de junho. O título do Presente Diário: Sem Escolha. A leitura bíblica fica em Jonas, no capítulo 2, do versículo 1 até o versículo 10. Versículo-chave: Salmo 139, versículo 7. Para onde poderia eu escapar do teu espírito? Para onde poderia fugir da tua presença? A história de Jonas se passou no tempo do Império Assírio, que naquele período estava em seu apogeu. Deus então encarregou o profeta de seguir para Nínive, a fim de pregar contra a perversidade que estava ocorrendo naquele lugar. A princípio, Jonas negou-se a fazer a vontade do Senhor, possivelmente movido por um sentimento nacionalista, já que Israel estava sob o domínio dos assírios. Assim, tentou fugir para outra cidade em uma embarcação. No meio da viagem, ele foi lançado ao mar e engolido por um grande peixe, onde permaneceu durante 3 dias. A leitura bíblica de hoje relata a oração que Jonas fez ao Senhor dentro do grande peixe, reconhecendo a tolice que havia cometido ao querer fugir do chamado do Todo-Poderoso, mesmo tendo consciência de que fora designado para tal missão. O profeta entendeu verdadeiramente que um escolhido de Deus não tem opção a não ser obedecer ao que seu Senhor o mandou fazer. Moisés é outro exemplo que temos na Bíblia de alguém que foi chamado por Deus para uma grande tarefa. Ele deveria falar com o faraó e solicitar a saída dos israelitas do Egito, ali escravizados por mais de 400 anos. Moisés hesitou, demonstrando preocupação e julgando-se incapaz para tal tarefa. No entanto, o Senhor, com toda a sua bondade e misericórdia, fez dele um grande líder para cumprir os planos que havia preparado. O escolhido é uma pessoa privilegiada. Todos nós temos um chamado. Se Deus lhe deu uma missão, cumpra sem hesitar, pois o escolhido não tem escolha. Ainda que tente se livrar, se esconder ou fugir do chamado, o Senhor irá buscá-lo onde quer que você esteja. É tolice fugir dos propósitos de Deus, porque é Ele quem chama e é Ele mesmo que nos capacita a servi-lo. Devemos confiar que os planos do Todo-Poderoso são melhores e maiores do que os nossos. A melhor e mais sensata escolha é viver em obediência à vontade de Deus, que é boa, perfeita e agradável.
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2: Querido Deus, clamamos a Ti pela vida dos jovens em Eswatini, na África Austral. Capacite os professores com competência para ensinar, para que através da educação escolar, os jovens tenham oportunidade e propósito claro sobre o futuro. Que os ministérios para jovens sejam um caminho de esperança e transformação, e que as suas vidas sejam pautadas na verdade da Tua palavra. Pedimos cura, libertação e transformação na vida destes jovens. Oramos em nome de Jesus. Eu, Elisângela Souza, tenho alegria em orar com você.
1: Obrigada por orar conosco. 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
9: Então vamos também com a

0: agora sim voltamos, né? Tivemos aí uma instabilidade na conexão, agora estamos de volta, hein? Sim! Uma excelente sexta-feira pra você, hein? Tamo juntos. Bom, aproveita pra fazer companhia pro outro, você aí, ó, do outro lado do rádio, do computador, do celular, enfim. Vem conosco nesta madrugada de sexta-feira, fique à vontade pra deixar um recado através do nosso WhatsApp. Deixa eu, inclusive, ver se o seu recado já apareceu pra mim aqui. É, não tava aparecendo. Deixa eu ver se chegou, né? Ah lá, o Robson tá conosco. Ah, o Robson tá com a gente. O Robson que manda um abraço pro Izinho. Um abraço nos dois, sejam bem-vindos. Uma excelente madrugada de sexta-feira. Turma que nos acompanha no Maranhão, é, vamos juntos. Inclusive, a Andaluza também tá conosco, mandou um cheiro, moça, um cheiro, seja bem-vinda.
1: Um chega pra lá, essa tristeza, companheiro.
0: Bom dia, Claudinho. Aqui é irmão Rochinha, do Radional de São Luís. Quero ouvir 4x1. Então eu vou escolher, se não pediu nenhuma música específica que ah, meu amigo, eu vou escolher. Eu gosto dos 5 pães e 2 peixinhos. Ah, é muito legal, né? 5 pães e 2 peixinhos. Como é que é? O menino ia alimentar a multidão. É assim. Pode ser, ô Rochinha? É. Essa é boa, hein? Essa é boa, rapaz. É, o pessoal do 4x1 canta mais ou menos assim, viu? É claro que eles cantam no tom. Eu sei que eu tô um pouquinho assim, diferente do tom. Mas eles vão cantar lá.
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0: Você que está nos ouvindo, você conhece o 5 pães e 2 peixinhos? Então é daqui a pouquinho. Inclusive, você vai cantar conosco nesta sexta-feira. Mais tá com a gente aqui, deixa eu ver quem participou, o Andrew tá conosco, mandou recado, cadê?
2: Bom dia, bom dia, bom dia, Cláudio Rock.
0: Tá na estrada, hein?
2: A paz do Senhor Jesus.
0: Paz.
2: Nossa madrugada na escuta.
0: Olha aí, ó.
2: Do programa, um amigo na madrugada, Deus boa. Abençoe cada ouvinte também que está nessa madrugada, alguns trabalhando como eu.
0: Olha aí, ó.
2: Estamos na escuta aí.
0: Vamos juntos então, mano. Um aproveita para fazer a companhia pro outro. Excelente madrugada, Deus abençoe o seu turno. A gente segue fazendo companhia pra você também. Sim. Ô, Andrew, deixa eu te perguntar, moço, o 5 pães e 2 peixinhos com 4x1, conhece? É. Nem sempre se sabe. Ai, ai. É, conhece mais ou menos? Tá bom. Aguenta aí que você vai ouvir inteirinha, meu amigo. Bom dia, Cláudio, paz de Cristo. Edgar, diretamente do Maranhão, que Deus te dê saúde e paz a todos dessa maravilhosa família. Amém, moço. Tá sumido também. Seja bem-vindo. Você sabe que o Lucas tá conosco aqui, né? Lucas nos acompanha ontem. Deixa eu ver quem. Ele mandou mensagem pra gente, cadê?
3: Oi, Cláudio, sou Ana.
0: Ana.
3: Recadito, aí eu ia. Sou a Nena.
0: Ah.
3: Oi.
4: Vocês estão fazendo aqui?
3: Tá tendo.
4: Ouvindo o teu programa.
3: Ouvindo o teu programa.
0: Meninas! Tudo bem? Bom dia, aqui é o tio Buchichudo. Eu sou o tio Buchichudo. É, meninas, vocês sabem que o tio Buchichudo tem uma bochecha grandona assim. É, a gente aperta a bochecha do tio Buchichudo assim. É. Meninas, o tio Buchichudo gosta de cantar. Vocês gostam de cantar? É. Vocês podem cantar só um pedacinho de uma música. Uma música bem rapidinho aqui. Qual música que vocês gostam? É, deixa eu ouvir. Só, não canta muito alto, não. Só um pedacinho. Canta um pedacinho pro tio ouvir. Deixa eu ver. Muito bem. Estão de parabéns. Estão de parabéns. Agora deixa eu ver os dentes pra ver se já escovaram os dentes. Faz assim, o tio Buchichudo ver. Deixa eu ver. Deixa eu ver se já escovaram os dentes. Faz assim. É, tá limpinho. Parabéns de novo. Vocês sabiam que também tem que escovar a língua? Ei, tio Buchichudo, aí não, né, tio Buchichudo? Peraí, tio Buchichudo. É eca mel. Deve ser escovar a língua também. Coloca a língua pra fora assim, ó. Ó, coloca assim, ó. Tem que escovar a língua. Assim. Daqui a pouco o tio Buchichudo vai colocar uma música bem bonita e a gente vai todo mundo cantar junto. Vamos cantar. Eu, vocês, papai. O papai canta direitinho. É o papai mais ou menos, né? O Lucas, eu percebi. Eu percebi, elas deram uma olhadinha pro elas olharam pro Lucas e fizeram aquela carinha de também não. A sinceridade das crianças é ótima, é ótima. Ai, ai. Então vamos juntos, meninas. Eu vou mandar um abração bem apertado na turminha todinha, pode? É, aquele abraço.

0: legal. Vamos juntos, hein? Daqui a pouco, mais uma geração, Cláudio Ronck, que daqui a alguns anos vai falar: pai, eu lembro que uma vez, lembra, pai, que a gente era pequenininha, a gente ficou acordada, o tio era tio bochechudo, né? Ele pediu pra gente escovar o dente, mostrou a língua assim, ó. É, hoje a gente tá formada na faculdade. E o tio Buchechudo tá na RTM ainda? Ele deve ser velho, hein, pai? Ai, ai, deve ser velho, hein? Olha, vou contar pra você, viu? Ai, ai. Vamos juntos, deixa eu ver quem tá conosco também nesta madrugada. Ah, lembrando que o WhatsApp, o DDD é o 11, tem que colocar o 11, porque senão não dá certo, hein? É, tem que colocar o 11. O telefone é o 974-181-456. 974-181-456. Olha, eu estou vendo, assim, bem longe, a missionária Dorothy já olhando pra... Missionária, ô, missionária. Ela tá olhando pra cá já. É, por enquanto ela tá lá na produção. Deixa, fica aí, moça. Não, tá cedo ainda pra... Fica aí. Daqui a pouco a senhora vem. Pera aí, moça, deixa eu aqui os recadinhos. Ela já tá querendo vir pra cá. Não, agora não, peraí. Muito bem, deixa eu ver aqui a mensagem quem participou diretamente de Palmas Tocantins. Jaime, oh, com Jesus é só alegria, ô moço. Seja bem-vindo, hein? Uma excelente madrugada de sexta-feira. Vamos juntos? Um aproveita para fazer a companhia pro outro, é lógico. Ah, quem também participou aqui, deixou recadinho pra gente, deixa eu ver aqui. Ah, Danusa mandou mensagem.
1: Mande um alô para todos os ouvintes deletivos da RTM. Sextou.
0: Opa! Sextou, moça! Mandar um abração, pode? É, abração. Aqui é Aparecida de Emaús. Deus abençoe vocês. Seja bem-vinda. Uma excelente sexta-feira. Uhum. Sabe quem é Edileuza? A sumidíssima da Edileuza tá conosco hoje, hein, diretamente de Ipu, Ceará. Gostaria de mandar um abraço bem apertado para você e todos que acompanham, e que todos tenham uma boa noite. Deus nos abençoe sempre. Ô sumida, seja sempre bem-vinda. Muito bom receber seu recadinho. Você sabe, Edileuza, que o nosso famosíssimo Amarildo é o moço que nos acompanha na cidade gaúcha, no Paraná. Ai, ai, eu... contar pra você. Grande abraço para Amarildo, chegou de mansinho, devagarinho, vem conosco nesta sexta-feira. Amarildo, o 4x1, 5 pães e 2 peixinhos, conhece? É, vamos cantar juntos aqui? A gente canta daqui, você canta daí, a missionária Dorothy já tá olhando pra cá de novo, meu amigo. É, ela já tá olhando pra cá de novo. Pera aí, missionário. Marildo, acho que eu vou cantar logo junto com 4x1, 5 pães e 2 peixinhos. Ah, tô sentindo aqui no coração. Ai, ai. Tá aí, missionário. Quem mais tá com a gente aqui? Deixa eu ver. É Henrique Graça Cabral.
2: Oi, Cláudio Ronck.
0: Oi, moça.
2: Bom dia. Que o Espírito Santo de Deus te abençoe, amém, te guarde, amém, te ilumine, amém, e te proteja. Amém. E dê um dia cheio de alegria, amém, de paz para você e sua família. Abraço dos irmãos Henrique Graça Cabral direto de São Luís.
0: Ô, moça, um abração, bem. Você sabe, irmã, que tem uma turma que está nos acompanhando nas madrugadas. Se eu não me engano, tem alguns jogos da Copa do Mundo. Você acredita que eu não acompanhei nenhum jogo? Na verdade, eu acompanhei 10 minutos do jogo com Holanda contra Japão, que o Japão empatou no final do jogo, né? Só. Não acompanhei mais nenhum jogo. E parece que de madrugada tem ainda alguns jogos, né? É, tem uma turma que acompanha a gente, dá uma olhadinha nos resultados, às vezes acompanha um ou outro que tá tendo. E vamos juntos, né? Por que que eu tô falando disso? Eu não sei. Eu tô tentando fazer uma outra coisa aqui, tentando ver o 4x1 aqui, qual é o com as 5 pães e 2 peixinhos, e olhando pra missionária, né? Eu tô olhando pra missionária. E o pessoal da produção tava comentando da Copa. É, então acho que foi por isso. Desvio de atenção, Cláudio Ronco. Desvio de atenção. Se concentra, se concentra. Agora vai. Bora. Uma turma que não tá nem aí pra Copa, viu? Tem uma turma que não faço a menor ideia, Claudio Ronco. Nem sei quem é. É, viu lá um pedaço do jogo do Brasil. Quem que é essa turma aí? Só conheço um ou dois. Não, e tem outra turma que tá empenhada, conhece todo mundo. Na última Copa tinha um álbum, né? Esse ano aqui, não. Eu não sei também, porque minha vida tá meio corrida. Na última Copa, as crianças lá em casa ficaram agitadas. Ah, pai, vamos comprar o álbum. E iam no shopping, tinha um monte de gente trocando figurinha e fazendo, como é que chama, o bafo-bafo lá, que o pessoal batia pra ver quantas cartas viravam. Cartas não, ou como é que chama? Carta, vai. As fotinhos lá dos jogadores, olha, tinha gente que tinha catálogo de quais que eles tinham, que podia, que não queria ou não queria trocar. As anotações da página que faltava. Olha, era uma coisa meio profissional. Eu olhei assim e falei, gente, isso é só um álbum de figurinha, isso era pra ser divertido. É, o pessoal tá levando muito a sério esse negócio de álbum de figurinha, gente. Não, aí meu filho falava, ah, pai, tem a figurinha que custa mais de R$1.000. Eu falei, quando? Tem, mas figurinhas mais de R$1.000. Eu falei, não, ninguém paga R$1.000 uma figurinha, não, filho. Isso daí é marketing. É pra vender, só pra falar que tá vendendo por R$1.000. Mas ninguém compra uma figurinha de R$1.000 em plena Copa. Não, pai, eu tenho essa aqui, ó, eu acho que custa... Eu acho que custa uns R$300. Falei, filho, vamos penhorar essa figurinha aí, filho. A trezentão pra gente se divertir. Ai, mas esse ano acho que não teve esses negócios todos, não. Acho que não teve, não. Se teve, eu também não tô sabendo, porque eu não tô nem aí pra esse negócio. Perdidinho. Mas vamos lá, a gente não pode desanimar. Não podemos. Falando nisso, hoje tem, né? Hoje o pessoal aí do comércio que gosta, né? É, o pessoal do comércio pelo menos fatura um pouquinho a mais, né? Enfim, Cláudio. Boa noite. Márcio Santos nos acompanha em Feijó, Acre. Da cidade de Feijó, Acre, acompanhando a programação, possível toca uma com portas abertas. Não, toca um louvor, portas abertas com o Grupo Logos. Boa, e faz tempo que a gente não toca aqui o Grupo Logos, hein? Muito bom, muito bom. Márcio. Aí realmente ainda é ontem, né? Boa noite. Boa noite. Boa noite. Ô Márcio, deixa eu te perguntar, moço. 4x1. 4x1 aí, com o Márcio tá mais ou menos igual o Buchichu da Companhia da Copa, mas sabe assim. Primeiro vai vir um 4x1, tá bom? Primeiro vai vir um 4x1 e daqui a pouco a gente toca aí o Grupo Logos. Combinadíssimo?

0: Neide tá com a gente? Cadê o Ricardo da Neide?
1: Bom dia, Cláudio Ron.
0: Bom dia,
1: tô aqui na, ouvindo a programação. Tô desejando um bom trabalho para você.
0: Amém.
1: Deus abençoe sua Amém. Família, todos os ouvintes, todos que fazem o trabalho dessa rádio. E eu quero ouvir o louvor da Bruna Carla, advogado fiel. Oferecer
0: é
1: pra todos vocês.
0: É boa, hein?
1: Deus abençoe a todos.
0: Amém. Advogado fiel. É assim que ela canta, né? É advogado fiel. Será que Neide vai cantar mais ou menos parecido com a Bruna Carla? Não, essa eu quero ver, hein? Essa eu quero ver. Seja bem-vinda, moça. Quem mais está com a gente? Olha, ele chegou aqui. A Minta está com a gente? Sim. O Aminta estava na rua da Caixa d'Água. Não, peraí, Aminta. Chama a rua da Caixa d'Água? É sério? Ele tinha que virar à direita, 1 quilômetro na rua da Caixa d'Água. Essa é boa, hein? Tem uns nomes diferentes, né? Tem uns nomes legais. Ele passou lá, ó. A rua da Caixa d'Água. Enfim, a Minta está conosco nesta madrugada de sexta-feira. Moço, seja bem-vindo, hein? Deus abençoe o seu turno. A gente aproveita para fazer companhia para você também. Ele estava a 8 minutos do destino. Não sei se ele já chegou, mas a gente vai aproveitar para fazer companhia para ele também. Quem mais está com a gente? O Denis. Denis mandou mensagem.
2: Cláudio Roque.
0: Nossa.
2: Bom dia, meu nobre. Sextou, Cláudio Roque. Virou sexta-feira, 19 de junho. O ano em curso. Hoje joga Brasil, ziu, ziu.
0: Contra quem, hein?
2: Cláudio Roque. Toque aí pra nós hoje. Esta paz esquecendo em minha alma. Viu, meu nobre?
0: Uhum.
2: E, Cláudio, deixa eu te falar. Vai pra todos que estão ouvindo a programação, viu? Pastor Fabiano nessa madrugada, Rosélio Manin.
0: Uhum.
2: E pra todos.
0: Boa.
2: Transmundial para todo mundo.

0: Ai, ai, um grande abraço pro Denis. Marcelo tá conosco, mandou recado. Cadê o recado do Marcelo?
1: Boa noite, na paz do Senhor, amigos da madrugada. Estamos ligadinho aqui em Aguadilha de Goiás, nessa rádio abençoada pela 89,5 FM. Ouvindo essa programação, que todos sejam abençoados. Tenha uma ótima sexta-feira.
0: Legal. Grande abraço, seja bem-vindo, para você também uma excelente sexta-feira. Muito bem, o Antônio mandou mensagem pra gente, cadê?
2: Olá, meu querido, meu amigo Cláudio Ronca, aqui é Antônio de Choresburgo, Maranhão, desejando uma boa noite, não, já é madrugada,
0: madrugada,
2: né?
0: Madrugada.
2: A gente já fala amanhã. Eita, já é sexta-feira, né? Desejando uma sexta-feira gostosa para nossos irmãos vitaminados aí de um grupo maravilhoso aí de São Luís do Maranhão. Mas eu não estou lá, estou lá em Joanesburgo. Desejando uma noite maravilhosa, já início de manhã, para minha amiga Ana Luza, da Luza.
0: Da Luza.
2: Eita, errei o nome dela. ela achava que eu chamo assim. E todos nossos irmãos vitaminados, que fiquem na paz, estamos juntos e misturados. Boa noite, bom dia.
0: O Andaluza, o Antônio, moça, vou contar pra você. Ele tá com a voz de que não vai conseguir cantar os 5 pães e 2 peixinhos com 4 por 1, não. Não, não, não, não. Ele tá falando, até trocou o nome da Andaluza pra... Andaluza, eu acho que o Antônio tá mais pra lá do que pra cá. Ah, tá aparecendo, viu? Tá aparecendo. É, não tá? Pois é. Mas a gente não pode desanimar. Vai que ele consegue dar uma esticada, dar uma animada lá, seguir um pouquinho mais conosco. Vamos lá, sem desanimar, por favor. Zélia, Zélia mandou mensagem pra gente, mandou aqui, bom dia, Cláudio Ronque, bom dia, moça. Ela mandou aqui, ó, sextou, Deus te abençoe, te proteja, te dê vitória. É, na audiência, ela pede oração pelos exames que tem que fazer. Ah, Jesus abençoe. Ô, moça, depois você conta pra gente como é que foram os exames, hein? Por favor, tá? Estamos juntos contigo, hein? Por favor. A Zélia também, a Zélia guarda a cantoria, né? Faz tempo que ela não canta aqui pra gente. É, a Zélia guarda a cantoria também. Só, isso, a missionária Dorothy já tá aqui na porta, gente. Missionária, ela abriu a porta, missionário, bom dia. É, o som aqui do estúdio fica só no meu fone, então ela não tá escutando o que, né, essas risadinhas de fundo. Missionária, senta nessa daqui, ó. É, não, nessa aqui, ó, isso. Ela vai trazer a mensagem pra gente, tudo bem, missionária? Não, eu não acompanhei nenhum no primeiro jogo do Brasil, não. Na verdade, eu vi só um flash dele, assim. Não? Porque eu, quando você fala acompanhar, é quando você acompanha, né? É, não, não. E hoje vai ter de novo. E é justo na hora do meu soninho. É a hora que eu tô descansando, moça. Então, provavelmente, eu não vou assistir o jogo de hoje. Estarei dormindo. É, provavelmente. Provavelmente eu estarei dormindo. Deus assim permitir. Eu preciso descansar para aguentar a madrugada de sexta para sábado. Então vou ver depois só os melhores momentos. Se tiver gol, será que vai ter gol? Contra quem o Brasil vai jogar? Não tô acompanhando nada, moça. Nada. Não, as crianças que de vez em quando falam pra mim o que, tá acontecendo, quem vai jogar, quem foi expulso. Teve alguém expulso? Eu não sei, eu tô te falando, moça. É, tô mais perdido. Não, não teve? É. Eu vi, não ouvi bons comentários do último jogo. Mas por que, a gente tá falando de Copa, né? Ô, moça, é o seguinte. Chegou a sua vez. é agora, vamos acompanhar com atenção você que está conosco nesta madrugada. A missionária Dorothy já está por aqui e eu quero aproveitar e convidar você para ouvir com atenção a mensagem que a missionária vai trazer aqui no Amigo na Madrugada.
3: Olá, aqui é a Dorothy. O nome Jeová, ou poderíamos dizer Yahvé, é o santo nome de Deus. Na verdade, ele ocorre 6.823 vezes no Antigo Testamento. Mas não tente contar, isso já foi oficialmente declarado. De forma muito especial, este nome, Jeová Yahvé, está associado à santidade de Deus. Pense nisso. Alguns consideram que esse nome é santo demais. Eles escreveram apenas as consoantes. Isso é algo estranho para nós hoje. Assim, eles só escreviam YHWH e não colocavam nenhuma vogal. Por isso, nós lemos em Levítico 11, 44 e 45: Porque eu sou o Senhor vosso Deus. Portanto, santificai-vos e sede santos, porque eu sou santo. Porque eu sou o Senhor que vos diz subir da terra do Egito para ser o vosso Deus. Sede santos, porque eu sou santo. Podemos enfatizar hoje esse mesmo pensamento sobre a santidade, pois lemos em 1 Tessalonicenses 4, 3, 7 e 8. Pois esta é a vontade de Deus que vocês, o crente nascido de novo, sejam consagrados, separados e colocados à parte para viver um puro e santo. Porque Deus não nos chamou para a impureza, mas para a consagração, para nos dedicarmos à mais completa pureza. Como isso afeta a sua vida hoje quando lidamos com um Deus assim? Talvez haja algo que você sabe que o Espírito de Deus está dizendo: pare com isso. Ele é santo. Ele quer o melhor para você. Pare com o que não é santo em sua vida. Portanto, todo aquele que desrespeita, põe de lado e rejeita isso, em outras palavras, você pode dizer: eu não vou entrar nessa. Desrespeita não ao homem, não desrespeita alguém que está falando com você, mas a Deus, cujo próprio espírito que ele nos dá é santo, casto, puro. Quando você nasce de novo, recebe o Espírito Santo. Você nasce pelo Espírito Santo. Ele que vive em você é santo, casto e puro. Portanto, você não pode deliberadamente negar o que Deus está dizendo quando ele diz para você se separar do que não é santo. De outra forma, o que você está fazendo é tentar trazer e contaminar a santidade de Deus com aquilo que você está fazendo em seu benefício. Lá em Gênesis 6, lemos sobre o período quando aconteceu o dilúvio. Lemos que o ódio de Deus caiu sobre o homem quando ele viu que a maldade do homem na terra era grande. Acho que algumas de nós podem se perguntar se estamos muito perto de um tempo assim aqui na terra, pois nós lemos: e o Senhor viu que a maldade do homem na terra era grande e que toda a imaginação dos pensamentos de seu coração era continuamente má. Isso é assustador, pois algumas pessoas vivem dessa forma, elas só pensam no mal. Então o Senhor arrependeu-se de haver feito o homem na terra e isso lhe pesou no coração. Por quê? Ele é Jeová, Yahvé, totalmente santo. Olhar e ver aquilo, tente imaginar o que isso significa. Assim, temos de compreender o que ele fez em sua santidade para cuidar do problema. Em Isaías 53:1, nós lemos: quem creu na nossa pregação? A quem se manifestou o braço do Senhor? O braço do Senhor representa o poder do Senhor em milagres passados e nos milagres futuros do Messias, Jesus. Mas ele, Jesus, que é Yahvé, foi ferido por causa das nossas transgressões e esmagado por causa das nossas maldades. Você diz que tem problemas para viver uma vida santa? Jesus pagou o preço por isso. O castigo que nos traz a paz estava sobre ele e por seus ferimentos fomos sarados. Todos nós andávamos desgarrados como ovelhas, cada um se desviava pelo seu caminho, do seu próprio jeito, mas o Senhor fez cair a maldade de todos nós sobre ele. Jesus, o Messias, Yahvé, Jeová. Em outras palavras, Deus é santo. E aqui nós estamos vivendo com nossas formas de pensar e agir nada santas. E Deus colocou tudo isso sobre Jesus. Alguém pode pensar: Deus fez Jesus sofrer por causa dos pecados dele? Não, ele nunca pecou. A grande verdade é que Jesus sofreu em seu lugar, em meu lugar. Através de seu castigo vicário, ele obteve a paz, o bem-estar para você e para mim. O texto em Isaías 53 continua a dizer: contudo, foi da vontade do Senhor esmagá-lo. Deus esmagou Jesus porque ele é santo. Deus esmagou Jesus porque olhará somente para o que é santo. Por isso ele não conseguiu olhar para seu filho na cruz. Você deve se lembrar que Jesus clamou: Deus meu, Deus meu, porque ele havia sido abandonado. Jesus sabia que estava abandonado quando ele carregou o nosso pecado. Mas ele ainda promete neste versículo: Jesus verá a sua posteridade, prolongará os seus dias. Em outras palavras, através da sua vida, através da minha vida, por causa de sua ressurreição corporal. Porque ele pavimentou o caminho para que você e eu fôssemos libertas de nosso pecado e cheios de seu espírito. Podemos, neste momento, louvar a Yahvé, o Santo Redentor, em nossa própria vida. Se você ainda não conhece Jesus, escreva para dorothy@transmundial.org.br e peça o livro A Sua Busca por Deus. Esse livro irá ajudá-la, mas o mais importante, faça esta oração agora mesmo. Entre em meu coração e em minha vida, Senhor Jesus, para a sua glória. Eu o amo, Senhor. Aleluia. Amém.

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Muito bem, voltamos aqui com um amigo na madrugada. Bom dia pra você. Excelente sexta-feira. O pessoal do 4x1 tá chegando aqui, daqui a pouco tem um Entendendo a Bíblia, hein? Dá um abraço pra Miriam de Santo André, sumida! Vou mandar um abração, pode? Que abração, meu Deus do céu!

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1: Olá, seja muito bem-vindo e bem-vinda ao Entendendo a Bíblia, o programa que é feito para você e com você, que nos ajuda a produzir o conteúdo a partir da sua pergunta. Eu sou Renata Burjato e ao meu lado,
2: André Castilho. Uma alegria poder conversar com você e junto com você entender a Bíblia também com ele.
3: Itamir Neves, nós queremos entender a Bíblia a partir da sua pergunta. Vamos procurar responder a partir da palavra de Deus.
1: Esther Nunes quer saber: como Deus Pai pode ter abandonado o Filho Jesus se eles são um só?
4: Boa pergunta.
2: Excelente.
4: E nos leva a uma resposta muito delicada, porque é um tema realmente muito discutido. Foi o princípio das heresias no Novo Testamento, logo depois que o Senhor Jesus ressuscitou. E o tema é a Trindade. O nosso Deus é um só. Tanto é que lá em Deuteronômio, capítulo 6, nós temos o Shema Israel. Quer dizer, uma palavra de Moisés chamando Israel para crer nesse único Deus. Só que esse único Deus é diferente dos outros. Esse Deus é um Deus trino. É uma só pessoa, uma só essência em três pessoas. É o Pai, o Filho e o Espírito Santo. Isso nós podemos olhar e verificar, por exemplo, em Mateus capítulo 28, quando Jesus está subindo, ele fala que nós devemos discipular e devemos batizar as novas pessoas em nome do Pai, do Filho e do Espírito Santo. Quer dizer, o próprio Senhor Jesus admitindo essa questão da Trindade.

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1: Pois é, mais uma vez reclamando, né? Desse talvez silêncio de Deus. E aí, Mateus 27:46, Jesus está na cruz.
2: Exatamente.
1: No momento assim da crucificação, tá lá pregado na cruz. E por volta das 3 horas da tarde, Jesus bradou em alta voz: Eloi, Eloi, uhum, lama sabachthani, que significa Deus meu, meu Deus, meu Deus, por que me abandonaste?
2: Então ele recita o Salmo 22, versículo 1. Bom, primeira coisa que a gente tem que lembrar é o seguinte, que ele decorava a Bíblia, porque ele na tentação, ele derrotou Satanás com 3 versículos de Deuteronômio. Agora ali na crucificação, ele derrota o pecado citando o Salmo 22. Tá certo?
1: Impressionante.
2: Isso é interessante. Quer dizer, mesmo naquela hora difícil, final, e fisicamente, vamos pensar fisicamente, ele tá sofrendo ali, o sangue tá escorrendo, mas eu não penso só no sacrifício físico, no sacrifício espiritual, porque todo o pecado nosso estava sobre o Senhor Jesus. 2 Coríntios capítulo 5 fala o seguinte, que Deus fez o justo por ímpio, para que nós pudéssemos ter a justiça de Jesus em nossas vidas. Então, é muito interessante esse abandono de Deus. É o próprio Deus que poderia, é o único que poderia nos salvar, nos perdoar. Então, uma das pessoas, a Trindade, foi escolhida para que isso acontecesse, e foi o Senhor Jesus Cristo.
1: Isaías 53:4.
2: Beleza.
1: Certamente ele tomou sobre si as nossas enfermidades e sobre si levou as nossas doenças.
2: Sim.
1: Contudo, nós o consideramos castigado por Deus, por Deus atingido e afligido, mas ele foi traspassado por causa das nossas transgressões, foi esmagado por causa de nossas iniquidades. O castigo que nos trouxe paz estava sobre ele, e pelas suas feridas fomos curados. E no versículo 10 diz: contudo, foi da vontade do Senhor esmagá-lo e fazê-lo sofrer. E embora o Senhor tenha feito da vida dele uma oferta pela culpa, ele verá a sua prole e prolongará seus dias, e a vontade do Senhor prosperará em sua mão. Tem ainda outro, esse é o cântico do servo sofredor, que nós cristãos entendemos que é uma profecia sobre Jesus.
2: Sim,
1: e aí
2: sim.
1: O Senhor Jesus, ao recitar na cruz o Salmo 22, revela que o Salmo 22 também era uma profecia a respeito dele. E aí nós estamos trabalhando com uma doutrina bíblica que, ó, olha essa palavrinha, hein? Trata da natureza hipostática.
2: Nossa,
1: de Cristo.
2: Vivem, que lindo.
1: Isso significa que Jesus tem duas naturezas. Ele tem a natureza humana
2: 100%.
1: E a natureza divina
2: 100%.
1: Não é 50-50, né, professor?
2: Não, não, não, não.
1: Essa matemática aqui tá errada.
2: Não, não. Ele é 100-100. Perfeito Deus e perfeitamente humano. Por quê? Porque só Deus, esse Deus trino, que poderia vir e salvar-nos dos nossos pecados.
1: Isso. Então, ele precisava ser humano.
2: Sim, sim.
1: E ser humano sem pecado para satisfazer a justiça de Deus. Mas precisava também ser Deus para que, digamos assim, o alcance fosse universal. Então, não é fácil isso aqui. É muito difícil. E a gente tá num terreno ali limítrofe, bem complicado e perigoso.
2: Para não fazer heresias.
1: Exatamente.
2: E agora eu queria que você lesse aí o 3:26 de Romanos. 3:26, só o versículo 26 já é maravilhoso. Como é que Deus, ao mesmo tempo sendo Deus, e ao mesmo tempo sendo justo, e ao mesmo tempo odiando o pecado, como é que Deus pôde fazer isso daí? Só pôde fazer através de Jesus Cristo. E 26 diz o seguinte, fala aí.
0: Deus sacrificou Jesus no altar do mundo para purificar o mundo do pecado. A fé nele nos deixa limpos. Deus decidiu, sob o olhar de todos, deixar o mundo numa situação aceitável diante dele por meio do sacrifício de Jesus, finalmente cuidando dos pecados que ele havia suportado com tanta paciência.
1: É que ele interpretou legal, mas a expressão que o professor Tamir quer é esta aqui: no presente demonstrou a sua justiça a fim de ser

0: justo e justificador daquele que tem fé em Jesus.
1: Isso.
0: Então, é porque aí hoje não precisa mostrar que Deus sacrificou Jesus ao mesmo tempo que era uma justiça que ele mesmo estava fazendo.
1: Sim, sim,
0: né?
1: Sim.
0: Então, é por isso que ele é justo e, sendo justo, pode ser justificador.
1: Exatamente, exatamente.
0: Porque se ele não fosse justo, ele não poderia ser justificador com o seu próprio corpo. Isso. Hebreus vai falar também sobre esse sacrifício definitivo, né, professor?
1: Sim,
0: também.
1: Sim. Ah, mas eu queria só mencionar um pouco mais sobre 3:26 de Romanos. Justo é o nosso Deus. E justo quer dizer, ele não admite nada errado. O pecado exatamente é isso, é o erro que nós cometemos em não atingirmos o padrão que Deus deu. Então ele não poderia admitir para essa criação que ele fez, que essa criação tivesse abaixo do padrão dele. Ele deu uma ordem e esse padrão devia ser cumprido. Então ele é justo quando ele vai, vamos penalizar, castigar, disciplinar aquele que errou, aquele que não chegou no padrão. Ao mesmo tempo, porque ele é um Deus de amor, ele é justo e amoroso, ele vai poder fazer o quê? Perdoar a humanidade, aqueles que aceitam o presente dele, e a partir daí, ele faz o quê? Ele perdoa através da morte de um justo, que é o Senhor Jesus Cristo, e aí então a justiça de Cristo vem para nós, porque o Senhor o considerou, olhou para ele, e aí por isso que ele fala: Deus meu, por que me desamparaste? Quer dizer, ele fala, ele vê de Jesus como ímpio. Para quê? A justiça de Jesus recaia sobre nós.
0: É difícil, porque é o seguinte, aqui tá falando, né? Deus o ofereceu como sacrifício.
1: Então.
0: Se Deus o, olha isso, professor. Se Deus o ofereceu como sacrifício, Deus Pai poderia estar na cruz?
1: Então.
0: Não.
1: Interessante.
0: Deus Pai.
1: Então, no certo sentido, essencialmente, o Senhor Deus Pai também perdoa os nossos pecados. Também esteve com Jesus lá na cruz. Ele não ficou sozinho. Ele foi abandonado pelos discípulos.
0: Não, mas assim, se ele fala que Deus meu, por que me abandonaste?
1: Sim. Eu entendo isso daí.
0: Houve um abandono da pessoa.
1: Exatamente.
0: Mas não o abandono da essência.
1: Exatamente.
0: E
2: por isso que para nossa lógica é tão difícil, né? Você começou o programa dizendo assim: essa pergunta é o que gerou lá no comecinho as heresias. Eu já ouvi as heresias dizendo assim: como eu vou confiar num Deus que dá o seu próprio filho? Como se Deus não tivesse sentido essa dor. Como se fosse uma coisa que ele mandou o filho e eu tô beleza. Você vai sofrer por mim, eu tô aqui. Como se não tivesse doendo também, né?
0: Eu acho que foi o Dr. Chad que falou pro meu pai, pro pastor Neto, quem morreu na cruz, e ele falou: Deus filho, Deus homem morreu na cruz.
1: Uhum.
0: Então, Deus homem morreu na cruz? Sim. Mas Deus pai morreu na cruz? Não. Porque Deus não morre.
1: Não.
0: Agora, a pessoa do Pai e a pessoa do Espírito não podiam morrer na cruz, mas a pessoa do Filho poderia. E em essência, Deus poderia? É muito difícil responder. Talvez a gente poderia responder que sim e não, mas em essência Deus não pode morrer, mas em essência houve uma experiência de morte para uma pessoa da Trindade. É muito difícil isso porque você separa e você pode cair numa outra heresia, mas o fato é: Deus Pai abandonou Deus Filho na cruz?
1: Sim.
0: Precisou entregá-lo em sacrifício?
1: Então,
0: sim.
1: E a pergunta é: por quê? Para que pudesse haver perdão dos pecados.
0: Agora, isso significa que o Filho e o Pai não são um? Não significa.
1: Não.
0: Ele continua sendo um. Então, é aquilo que é a formulinha da Trindade e que tem que
1: exatamente,
0: ficar ali.
1: Exatamente.
0: O Pai não é o Filho não é Espírito, mas o Pai é Deus, o Filho é Deus e o Espírito é Deus.
1: Uhum.
0: Então,
1: é isso.
0: Passou disso, complica.
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7: Corramos com perseverança a corrida marcada para nós, com os olhos fixos em Jesus, o líder e aperfeiçoador de nossa fé. Para reunir evidências, os tribunais ouvem o testemunho das testemunhas. E para avaliar as afirmações da Bíblia, nesta mensagem, nós vamos colocá-la no banco das testemunhas. À medida que o interrogatório começa, encontramos um livro que afirma falar em nome de Deus. Na verdade, ele declara que Deus falou por meio de seus autores. Nesta mensagem, vamos explorar a fundo as afirmações que a Bíblia faz sobre ela mesma. Ouça mais a seguir. Produzido pela Igreja Moody, em Chicago, você ouve Correndo para Vencer, com o Dr. Erwin Lutzer e sua clareza ao ensino bíblico que nos ajuda a cruzar a linha de chegada. Estamos na série 7 razões por que você pode confiar na Bíblia. Agora, o pastor Paulo Biasi continua com As Afirmações da Bíblia, uma mensagem do pastor Lutzer sobre como os autores da Bíblia comunicaram claramente as palavras do próprio Deus.
8: Um dos meus profetas favoritos do Antigo Testamento é Jeremias. Veja o que ele diz nos versículos 1 e 2 do capítulo 1 do seu livro. Preste bastante atenção. Estas são as palavras de Jeremias, filho de Ilquias, um dos sacerdotes da cidade de Anatote, na terra de Benjamim. O Senhor lhe deu esta mensagem no 13º ano do reinado de Josias, filho de Amon, rei de Judá. Versículo 4. O Senhor me deu esta mensagem. Versículo 9. Então o Senhor estendeu a mão, tocou minha boca e disse: veja, coloquei minhas palavras em sua boca. Versículo 11. Então o Senhor me disse: o que você vê, Jeremias? Versículo 13. Então o Senhor falou comigo outra vez e perguntou: o que vê agora? Versículo 14. O Senhor disse: terror vindo do norte ferverá e se derramará sobre o povo desta terra. É o Senhor quem fala. São 6 vezes só nesse primeiro capítulo. No capítulo 1 de Jeremias, ele já afirma: o Senhor me disse. E nem sei quantas vezes ele repete isso ao longo dos muitos capítulos do seu livro. E leia alguns dos profetas menores. Em Amós, capítulo 1, versículo 1, vemos: esta mensagem acerca de Israel foi dada a Amós. Ele a recebeu em visões. E o versículo 1 do capítulo 1 de Oséias diz: o Senhor revelou esta mensagem a Oséias. E no Novo Testamento, ouça as palavras do apóstolo Paulo no versículo 13 do capítulo 2 da sua primeira carta aos Tessalonicenses. Portanto, nunca deixamos de agradecer a Deus, pois quando vocês receberam de nós a mensagem dele, não consideraram nossas palavras meras ideias humanas, mas as aceitaram como palavra de Deus, o que sem dúvida são. E essa mensagem continua a atuar em vocês, os que creem. O apóstolo Paulo estaria fora de si? Seria loucura escrever algo assim? A menos, é claro, que ele estivesse escrevendo as palavras do próprio Deus. E o que dizer de Pedro, que escreve o seguinte nos versículos 22 a 25 do capítulo 1 da sua primeira carta? Uma vez que vocês foram purificados de seus pecados quando obedeceram à verdade, tenham como alvo agora o amor fraternal sem fingimento. Amem uns aos outros sinceramente de todo o coração, pois vocês nasceram de novo, não para uma vida que pode ser destruída, mas para uma vida que durará para sempre, porque vem da eterna e viva palavra de Deus. Pois os seres humanos são como o capim, sua beleza é como as flores do campo. O capim seca e as flores murcham, mas a palavra do Senhor permanece para sempre. E essa palavra é a mensagem das boas novas que lhes foi anunciada. Poderia ser mais claro do que isso? Porque quem já fez esse levantamento nos informa que existem umas 1.500 referências na Bíblia que afirmam, direta ou indiretamente, que esses escritos são a palavra de Deus. E as consequências disso, como já mencionei, vão ficar mais claras nesta mensagem. Mas, antes de chegarmos lá, eu quero lhe perguntar: e quanto à narrativa que a Bíblia nos apresenta, a sua história faz sentido? Ela é coerente? Num tribunal, a coerência é sempre importante. Existem outros testes para se verificar a verdade, mas uma coisa é certa: uma história não pode ser verdadeira se aparecer alguma contradição nela. E isso é impossível. A lógica exige coerência. Falando de Cristo, o primeiro versículo do Evangelho de João afirma: no princípio, aquele que é a palavra já existia. A palavra estava com Deus e a palavra era Deus. Jesus Cristo é a lógica de Deus. Não podem existir contradições. Então, a Bíblia tem uma história coerente quando ela fala a respeito dela mesma? E é claro que a resposta é sim. Quando paramos para pensar, a unidade da Bíblia é impressionante. Você sabia que ela foi escrita ao longo de 15 séculos? E foi escrita em 3 idiomas diferentes? Durante esses 15 séculos, impérios caíram e outros surgiram, Durante esse tempo, surgiram filosofias. Entre os gregos, por exemplo, surgiram as de Platão e Aristóteles. Também surgiram outros filósofos gregos. E depois da época de Jesus Cristo, veio o chamado neoplatonismo, que influenciava o pensamento na era do Novo Testamento. Enquanto os livros da Bíblia estavam sendo escritos e depois reunidos, acontecia muita coisa. Eram muitas mudanças nesse mundo. E a Bíblia foi escrita por 40 autores diferentes com ocupações variadas. Foram reis, pescadores, cobradores de impostos, profetas e até um médico. Então, quando seguramos uma Bíblia em nossas mãos, fica claro que não estamos segurando apenas um livro. Seguramos uma biblioteca inteira com 66 livros diferentes. E esses livros foram escritos em circunstâncias das mais variadas e em partes diferentes deste mundo. Alguns foram escritos na Ásia, outros na África e outros na Europa. Moisés escreveu no Monte Sinai. Daniel escreveu na Babilônia. E é claro que nem temos como poder listar todas as cidades de onde vieram os livros do Novo Testamento, por exemplo. Mas, apesar de todas essas circunstâncias diferentes, as escrituras apresentam uma trama impressionante, uma sequência de verdades e de uma maneira que, do começo ao fim, elas contam uma história única, com uma linha narrativa coerente. E, basicamente, essa história começa em Gênesis, quando o ser humano caiu. No versículo 15 do capítulo 3 de Gênesis, Deus diz: "Farei que haja inimizade entre você e a mulher, e entre a sua descendência e o descendente dela." É ali que Jesus Cristo foi anunciado. E em seguida, ao longo dos livros de Gênesis, Êxodo, Levítico, Números, Deuteronômio e Josué, nós vemos como Deus escolheu a nação de Israel e preparou a vinda de Jesus Cristo. Então, no Novo Testamento, Jesus Cristo apareceu. Trechos do Antigo Testamento foram citados 181 vezes no Novo Testamento, principalmente para mostrar o cumprimento das profecias. E isso sem contar todas as outras vezes em que personagens do Antigo Testamento foram mencionados no Novo Testamento. Alguém já disse que podemos encontrar partes do Novo Testamento escondidas dentro do Antigo, e elas estão lá mesmo. Por exemplo, no Cordeiro da Páscoa. E também ali, quando Moisés diz: "O Senhor, seu Deus, levantará um profeta como eu, no meio de seus irmãos israelitas, mas que será maior do que eu." Está ali. O novo está escondido dentro do antigo, e o antigo é revelado no novo. O Antigo Testamento plantou as sementes que germinaram e deram fruto no Novo Testamento. Pense no seguinte por um instante: os estilos dos autores e os tipos de literatura que encontramos na Bíblia variam bastante. Nela nós temos história, leis, poesia, parábolas, alegorias e também biografias. Tudo isso está na Bíblia. E mesmo assim, a unidade em torno de Jesus Cristo está amarrada em um único tema, com um propósito e ensinamento consistentes desde Gênesis 3:15 até o final do livro de Apocalipse, onde lemos: "Amém, vem Senhor Jesus." Agora, imagine alguém reunir 10 homens e pedir que escrevam sobre temas tão diversos como Deus e sua natureza, a relação de Deus com o mundo, anjos, demônios, a vida após a morte, como o céu e o inferno, e a verdadeira natureza dos propósitos de Deus. E ainda esperar que todos os textos escritos por esses 10 homens concordem. E o que temos na Bíblia não são 10, mas sim 40 homens. Mas mesmo escritos ao longo de 1500 anos, todos os seus textos estão em concordância. E eles não só escreveram sobre temas variados, mas os seus escritos interligam as escrituras, costurando a história de um jeito que deixa qualquer leitor sincero impressionado. Imagine só um grupo que não se conhecia escrever sobre todos esses assuntos e ainda assim concordar. A Bíblia também tem unidade em seus simbolismos. O fogo, por exemplo, sempre representa purificação e julgamento. O óleo representa o Espírito Santo. O fermento representa o mal. E vemos livros como o de Daniel no Antigo Testamento com profecias precisas e impressionantes. Aliás, veremos isso em outra mensagem. Mas se você analisar esse livro de Daniel no Antigo Testamento e o livro de Apocalipse no Novo Testamento, os dois se encaixam como mão e luva. Mesmo Daniel tendo escrito no cativeiro babilônico e João exilado pelo Império Romano uns 650 anos depois. Mas percebemos que eles falam dos mesmos períodos históricos, dos mesmos tipos de reinos e do mesmo futuro. O livro de Apocalipse apenas acrescenta mais detalhes do que Daniel já havia escrito. Ele traz visões e símbolos que são difíceis de entender por completo. Mas, mesmo assim, o seu ensinamento central impressiona pela sua precisão e unidade. E quando olhamos para ela, pensamos: é impossível que, por conta própria, 40 homens conseguissem escrever todos esses livros interligados. Quando lemos a Bíblia, o livro de Levítico, por exemplo, e depois Hebreus, vemos como esses livros se conectam, como Hebreus interpreta Levítico. E aí pensamos: ninguém poderia ter feito isso. Ninguém poderia ter orquestrado a Bíblia com esse conteúdo tão variado que ela tem de sobra e, ao mesmo tempo, com essa impressionante unidade. Unidade na mensagem. Unidade na compreensão da salvação. Por isso, meu amigo, leia o que Deus escreveu.
7: O pastor Paulo Biasi nos trouxe a parte 2 da mensagem Quando Deus Fala, que é a segunda de 8 mensagens nesta série do pastor Lutzer, 7 razões porque você pode confiar na Bíblia. Nos acompanhe no nosso próximo programa para saber mais sobre o que a Bíblia afirma sobre ela mesma. Eu sou Héctor Nóbrega e Correndo para Vencer é o ministério da Igreja Mude em Chicago.

0: Oi, ouvinte da RTM Brasil. Que alegria começarmos mais um diário de viagem de Wesley Marlene juntamente com você. A gente tem colocado nos diários que temos feito testemunhos, entrevistas, encontro com pastores, líderes, e isso tem sido muito bom, porque há um convívio da igreja, do povo de Deus, fazendo parte desse nosso diário de viagem. Numa igreja que vamos, às vezes encontramos ali algumas pessoas que testemunham sobre a Rádio Transmundial, e isso tem sido muito bacana, mas hoje nós queremos falar de algo muito especial, porque nas nossas andanças, a gente, durante os nossos 46 anos, a gente tem um convívio com muitas pessoas que a gente às vezes nem conhece, e de repente está ali um testemunho vivo de um encontro nas nossas apresentações, e que isso fez uma certa diferença na vida dessa pessoa, né? E a gente quer contar a história aí de um encontro muito bonito que a Marlene teve, e eu não quero passar na frente, mas vou deixar para ela falar. E eu quero perguntar, Marlene, como é que foi esse encontro? Com quem foi esse encontro? Qual a história desse encontro que aconteceu entre você e essa pessoa?
1: Um convite, Wesley. Eu recebi um convite de uma querida irmã que eu não a conhecia pessoalmente, mas só por conversas e mensagens trocadas pelas redes sociais, né? E ela sempre manifestava um carinho diferente, e a gente conversava sobre música, porque ela, a área dela é uma área musical, de adoração, e ela trabalha na igreja que ela frequenta, ela ministra louvor, então ela tem, assim, a atividade que ela mais ama fazer é estar ministrando louvor e adoração na sua igreja. Então, Wesley, eu recebi esse convite para tomar um café da manhã, porque eu fiz aniversário, né? E ela deu os parabéns, falou: "Não, eu quero tomar um café da manhã com você, eu quero conversar, vamos bater um papo, eu tenho algumas coisas para te contar." E aí, isso foi bem, com bastante antecedência, eu me organizei e fui para esse café da manhã com ela.
0: Foi num hotel, né?
1: Sim, foi num hotel, a gente até registrou, tiramos fotos, né? Ela tirou, mas foi assim, algo muito emocionante mesmo, Wesley, porque ela foi com o esposo dela, e ali ela começou a me dar um testemunho de vida, da vida dela, que ela ouvia as nossas canções. Em especial, ela citou umas duas canções que fez uma grande diferença na vida dela. Quando ela era adolescente, se não me engano, quando ela tinha 13 anos de idade, a mãe dela colocava essas canções, se não me engano, num cassete para ela ouvir, e ela começou a gostar demais e ouvia, e ela teve um sonho, né? Ela foi ali, ela foi sonhando para o futuro, coisas da vida dela, e ela disse que sonhava um dia me encontrar pessoalmente, e ela ficou muito emocionada, ela chorou, nós choramos juntas, né? E ela me contou detalhes da sua vida. E foi um momento, Wesley, muito, muito interessante, porque eu até comentei com ela o seguinte, que a gente, Deus nos dá canções, a gente compõe música, mas eu nunca considero que aquela música é só minha. É uma música, assim, que Deus nos dá, que nos inspira a compor para abençoar vidas, para Ele mesmo estar abençoando. Nós somos apenas instrumentos, né, do Senhor, para fazer diferença no coração das pessoas, para trazer alívio, para trazer refrigério, para trazer cura, libertação, motivação, encorajamento, né? E foi isso que eu pude perceber. Falei assim, há tantos anos essa música abençoou essa irmã, essa mulher, e produziu frutos, né? Um frutos que eu pude ver com os meus próprios olhos, ela contando o que ela faz hoje, com quem ela grava, as pessoas, o ministério que ela leva tão a sério, né? Isso foi muito edificante, Wesley, foi mais assim e tocante para mim, porque eu pude perceber quanto vale a pena nós semearmos com a nossa arte, né? No caso, eu com a minha música, com as minhas composições, juntamente com você. E às vezes você pensa assim, ah, é simplesmente uma canção, vou gravar aqui, né? Vai ficar bonito, vai ficar lindo, mas atrás de tudo isso tem um mover grande de Deus. Quantas e quantas vezes a gente ouve testemunho desse tipo, né? De pessoas que chegam falando assim, olha, quando você louvou o Senhor com essa música, quando você cantou aqui na minha igreja, eu senti algo diferente. Então, isso não é para engrandecimento nosso. Eu senti uma grande unção de Deus. Então, assim, isso é o que vale a pena. Porque aplauso, né, Wesley? Aplauso, nós já tivemos muito no passado, quando nós cantávamos com outras motivações. E você cantar para a glória de Deus é algo muito diferente e edificante para a nossa vida, para o nosso coração, né? Então, eu considero esse encontro um encontro emocionante, que fez, assim, eu ganhei um mês, eu ganhei a comemoração do meu aniversário, ela me presenteou com um lindo colar também, mas assim, eu falar o nome dela é Sirlene Santos, ela é cantora, adoradora, e assim, foi isso.
0: Que testemunho bonito, Marlene. Puxa, quando você me contou isso, eu fiquei assim muito feliz desse encontro. Eu não fui, mas foi muito bom saber desse encontro com você e a Sirlene. E para coroar, né, de êxito esse encontro, eu quero relembrar uma música aqui do nosso querido Vavá, que fez, pensando na minha história, na história da minha vida no Milad, que é Sinais de um Grande Amor.

0: Você ouviu aí com Wesley a canção Sinais de um Grande Amor. Pois é, espero que você tenha gostado desse testemunho. E nós já vamos terminando assim o nosso diário de viagem com Wesley Marlene. Um grande abraço e até o próximo programa.
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dia pra você, 2:13. Uma excelente madrugada de sexta. Vamos com os pedidos musicais. Aqui tem Grupo Longos cantando Portas Abertas.

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1: Você já viu alguém deixando a cidade natal? Ele arruma suas coisas, despede-se da família e parte para uma terra distante. Agora ele vive entre pessoas que falam diferente, pensam diferente e têm outros costumes. Ele está ali, mas sabe que aquele lugar não é seu lar. Depois de ter reconciliado com Deus Pai pela fé em Cristo Jesus, o cristão continua vivendo na mesma cidade, entre as mesmas pessoas e muitas vezes na mesma casa. Mas algo mudou profundamente dentro dele. A Bíblia o descreve como peregrino e forasteiro neste mundo. Isso não significa desprezar sua terra natal ou abandonar a sua cultura. Significa que a sua verdadeira identidade agora está em Cristo. Antes, o seu coração estava preso aos valores e costumes deste mundo. Seus sonhos, sua segurança e sua esperança estavam concentrados aqui. Depois do novo nascimento espiritual, ele passa a enxergar a vida de outra forma. Os valores deste mundo já não parecem suficientes. O pecado que antes parecia normal, agora incomoda. Surge um desejo crescente de agradar a Deus. Abrão viveu essa realidade. Chamado por Deus, deixou sua terra e caminhou pela fé. Mesmo habitando na terra prometida, aguardava uma cidade melhor, construída pelo próprio Deus. O mesmo acontece com todo aquele que pertence a Cristo Jesus. Sua cidadania principal não está em nenhum país deste mundo, mas nos céus. O Espírito Santo que ressuscitou Jesus Cristo habita nele e produz uma esperança que vai além dessa vida. Enquanto muitos vivem dominados pelo medo da morte, o cristão olha para Cristo ressuscitado e encontra segurança. Ele sabe que sua jornada não termina no túmulo. Seus pés permanecem na terra. Quem nasceu de novo aprende a viver neste mundo sem fazer dele sua pátria definitiva. Você quer uma cópia escrita dessa mensagem? Então, acesse o site ruajanos.com.br. Eu vou soletrar: ruajanus.com.br. Até já.
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Sou Samuel Matos e no História das Missões de hoje, o missionário batista americano Cícero Washington Pruitt e sua esposa Anna Selvard Pruitt. O casal realizou um trabalho significativo na China, primariamente na província de Shandong, no final do século XIX e início do século XX. Filho de John Wesley Pruitt e Hannah Rogers Pruitt, Cícero Washington Pruitt começou a seguir a fé cristã ainda criança e a sentir um forte chamado em seu interior para levar as boas novas à China, ainda em sua adolescência. Foi ordenado pastor

emissoras. Enviado pela Junta de Missões Estrangeiras da Convenção Batista do Sul, Cícero Washington Pruitt partiria para a China em 1881, já casado com Anna Ashley Seward Pruitt, pois as esposas dos missionários naquela época eram frequentemente enviadas como missionárias assistentes, cujo papel deveria ser apoiar o trabalho do marido e fornecer um lar exemplar. Seu serviço naquele país se estenderia por muitas décadas. Anna Pruitt fundaria uma das primeiras e mais importantes escolas femininas da província de Shandong, conhecida como a Escola Feminina de Tengkokshou. Essa escola seria fundamental para proporcionar oportunidades educacionais às meninas chinesas em uma época em que isso não era comum. Anna Pruitt escreveu o livro Up From Zero, A Começar do Zero, em 1939, que oferece um olhar sobre a vida e os desafios missionários na China. A filha do casal, Ida Pruitt, nasceu na China e se tornou uma figura notável por seus próprios méritos, atuando como diretora do serviço social no Peking Union Medical College até 1938. Atuou também como mediadora cultural e tradutora. História das Missões. O casal Pruitt foram pioneiros no trabalho missionário na cidade de Tengkokshou, onde fundaram a Missão Batista Sulista, estabelecendo igrejas e contribuindo para o crescimento do cristianismo na região. Pruitt esteve envolvido em trabalhos de tradução de textos para o dialeto local, tornando a Bíblia e outros materiais acessíveis à população local. Casal mostrou resiliência durante crises pelas quais a China passou, servindo o povo chinês durante períodos de grande turbulência, incluindo a Revolta dos Boxers entre 1899 e 1901, demonstrando assim fidelidade e dedicação ao retornar ao campo de missão após o perigo passar, ajudando a reconstruir a obra. Volta dos Boxers, milhares de chineses cristãos e cerca de 230 estrangeiros, incluindo missionários, foram mortos pelos Boxers em toda a China. História das Missões. O casal Pruitt dedicou décadas de sua vida ao serviço missionário na China, deixando um legado duradouro através das igrejas e instituições educacionais que fundaram e apoiaram. Em resumo, Cícero Washington Pruitt é lembrado por seu pioneirismo no norte da China em conjunto com sua esposa Anna. Anna impactou fundamentalmente a educação feminina na província de Shandong. História das Missões. Cícero Washington Pruitt é reconhecido como um dos missionários que seguiram o modelo de serviço holístico de figuras como William Carey, e seu trabalho contribuiu significativamente para a história da presença batista na China. A atuação missionária de Cícero Washington Pruitt na China não se limitou apenas à proclamação das boas novas, mas incluiu, além das necessidades espirituais, um serviço abrangente do desenvolvimento comunitário que atendia às necessidades físicas, educacionais e sociais do povo chinês.

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1: Este capítulo de História das Missões termina aqui. Na produção e apresentação, Samuel Matos. Direção, André Castilho. Escreva-nos um e-mail, rtm@rtmbrasil.org.br. Vamos ficando por aqui. Te convido a ouvir em breve mais um episódio de
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1: Querido amigo, hoje o nosso propósito é estudarmos mais um texto do capítulo 3 de Malaquias. Um texto que a primeira parte da divisão do livro temos chamado de definição final. Vamos estudar Malaquias 3, 13 a 15. Malaquias 3, 13 a 15. E nesse texto é possível percebermos que o período dos profetas do Antigo Testamento ilustram muito bem a indignação de Deus em relação à injustiça social. Mesmo depois do exílio, mesmo depois do templo reconstruído, mesmo na época em que os muros estavam sendo levantados e Jerusalém de novo estava sob o governo de um homem justo e piedoso como Neemias, Deus, através de Malaquias, repreendeu severamente a perversidade no meio do seu povo. Dentro do ideal divino, havia lugar para todos, e o respeito aos mandamentos e às regras de organização e conduta social que tinham sido estabelecidos desde os tempos de Moisés manteria o povo, de certa forma, tranquilo, pois a justiça se desenvolveria. O grande problema é que o profeta Malaquias começou a perceber uma grande desigualdade. Mas a questão mais delicada não era a desigualdade em si mesma. Os profetas já tinham denunciado a imensa discrepância entre uma classe social e outra. Deus tinha estabelecido leis para amparar os pobres, as viúvas, os órfãos, os escravos e também os estrangeiros. Ora, se Deus fez assim é porque certamente havia e haveria certas diferenças. Embora seja até natural que haja diferenças que são aceitáveis e compreensivas, certas diferenças são naturais e até necessárias, não poderia haver desmandos. Não poderia haver perversidade entre as pessoas do mesmo povo. E foi exatamente isso que os profetas denunciaram: a indiferença, o cinismo, a opressão, o roubo, o desejo incontrolável de se ter mais e mais e mais e mais, mesmo que tirando o que pertencia ao outro por direito. Esse é o desejo incontrolável do ser humano, e essa atitude não deveria ficar sem denúncia. Mas em meio a todo esse caos ético, ainda havia algo pior: os subornos dos juízes e a hipocrisia dos sacerdotes. Porque a situação era esta e aparentemente não iria mudar, surgiu a pergunta: de que vale servir a Deus? Vale a pena tentar viver corretamente enquanto outros que não guardam os princípios divinos estão prosperando e crescendo continuamente? Querido amigo, o livro dos Salmos é uma porção da Bíblia em que vemos essas questões sendo expostas e debatidas. E um dos temas que diversas vezes se repetem é exatamente o relativo ao juízo de Deus. No Salmo 75:7 lemos: Deus é o juiz, desde os céus fizesse ouvir o teu juízo. Salmo 76:8. Então, afirmações como essa são comuns nas escrituras e especialmente no livro dos Salmos. Deus castiga os ímpios, protege e salva os justos. Mas surge outra pergunta: ele sempre fez isso? Ele sempre faz isso? Como explicar o sofrimento dos inocentes e a prosperidade dos perversos? Como um homem pode acreditar no poder de Deus quando o templo do Senhor é destruído e queimado por pessoas que adoram outros deuses? Perguntas como: até quando e por que são levadas ao santuário de Deus para ajudar cada servo do Senhor a aumentar a sua fé e concluir, junto com os salmistas: bom é estar junto a Deus. No Senhor ponho o meu refúgio para proclamar todos os seus feitos. Essa foi a conclusão do salmista no Salmo 73:28. Bom é estar junto a Deus. No Senhor Deus ponho o meu refúgio para proclamar todos os seus feitos. Ora, diante dessas constatações, sempre é bom lembrarmos que não devemos esperar recompensas de Deus por estarmos andando nos seus caminhos. Teremos sim recompensa, mas na glória, pois seremos galardoados, e o maior presente é ter o nosso nome escrito no livro da vida. Quem quer servir a Deus para ser rico, famoso, reconhecido, está com a motivação errada. Portanto, ou muda de motivação ou muda de atividade. Mas, sobretudo, querido amigo, é necessário que não nos deixemos corromper pela falsa impressão que o inimigo quer que tenhamos, dizendo que são felizes os soberbos, felizes são os que não levam Deus a sério, felizes são aqueles que não levam as leis divinas a sério. A felicidade dos ímpios, dos que não conhecem a Deus, é frágil, é vulnerável e passageira. Querido amigo, Deus tem nos mostrado que mesmo dentro da igreja, mesmo em nossas comunidades, temos irmãos que vêm em seu meio, os perversos, sabe, fazendo o quê? Sendo bem-sucedidos, prosperando, crescendo. E esses irmãos, então, começam a achar que é melhor ser perverso. É melhor ser desonesto. Por quê? Porque eles imaginam que usufruir dessa felicidade, dessa prosperidade, é possível, porque os perversos sempre escapam da punição do Senhor. Mas, querido amigo, não podemos nos enganar, não podemos nos espantar ou não podemos nos escandalizar nem nos enfraquecer na fé. É importante reconhecermos até dentro da igreja a ação de crentes perversos, que prejudicam o culto, ocupam até posições importantes dentro da igreja, mas prejudicam o serviço de outros irmãos, de outros oficiais. Essas pessoas muitas vezes destroem suas próprias famílias, se misturando com o mundo, perseguindo e maltratando os fiéis. É importante reconhecermos então esses e ouvir o que o Senhor disse a respeito deles. Essas foram as palavras do Senhor Jesus no Sermão do Monte: nem todo que me diz Senhor, Senhor entrará no reino dos céus, mas aquele que faz a vontade do meu Pai que está nos céus. Mateus 7:21. Estar na igreja, frequentar as comunidades cristãs e envolver-se com as atividades do reino não significa ser cristão e não significa servir a Deus. O nosso Senhor Jesus Cristo ensinou que no meio da igreja teremos o quê? Trigo e joio. Ele disse claramente que haveria na igreja pessoas que o chamariam de Senhor, mas que não vão herdar o reino porque não fazem a vontade do seu Pai. Infelizmente, essa é uma realidade e temos que nos adequar a ela. Na igreja existem também os injustos. Então vamos estudar esse texto, verificando e refletindo exatamente sobre essa dura realidade. Vamos estudar esse texto dando-lhe o seguinte título: A vida dos homens injustos. Malaquias 3:13-15. Eu repito, com base então nesse texto de Malaquias, capítulo 3, versículos 13, 14 e 15, o título para esses versículos é A vida dos homens injustos. Querido amigo, um dos salmos que mais demonstram o questionamento sobre o valor da vida justa é o Salmo 73. Ele trata sobre a prosperidade dos injustos. Esse é um problema difícil, problema delicado e que sempre confundiu a mente humana. O problema pode ser definido de um modo bem claro e objetivo. Deus se revelou como Deus bom, como Deus justo, punindo a perversidade e recompensando a bondade. E assim, dessa maneira, esperamos que a vida se desenvolva. Quando isso não acontece, ficamos perplexos e as dúvidas nos assaltam. O salmista também, ao contemplar a vida humana, ao constatar que os ímpios eram prósperos, extravasou o seu coração e colocou as suas reflexões diante de Deus. certamente os justos que viviam nos dias de Malaquias, e o próprio profeta perguntavam: se Deus é todo poderoso assim, como é todo bondoso, por que que ele permite algo fora do padrão estabelecido? Em nosso dia a dia, enfrentamos dúvidas sobre a justiça de Deus. Por que Deus permite que a perversidade e a maldade continuem a prosperar? Por que que os ímpios prosperam? Aparentemente, eles não sofrem punição nenhuma e parecem estar isentos das dificuldades que atingem a todos nós. Há uma explicação para isso? Como é que pode ser isso? Será que viver honestamente compensa? Por que os injustos progridem enquanto os justos sofrem e não vão adiante? Querido amigo, temos que lembrar que estamos constantemente diante desse desafio. Mesmo quando, aparentemente, a injustiça prospera, concedendo mais benefícios, devemos continuar vivendo de um modo justo. Como já estudamos, nesse Salmo 73, encontramos 5 verdades sobre a injustiça que nos ajudam a não desejá-la para as nossas vidas. Primeiramente, nos versos 1 a 3, constatamos a verdade que a injustiça provoca tentações. Quando se vive uma vida justa e se vê a injustiça progredindo, avançando, sabe o que acontece? Muitos de nós podemos ser tentados e os nossos pés podem resvalar no nosso caminhar, podemos até nos desviar da conduta correta. A experiência própria contraria a sua tese. Somos tentados a invejar os perversos porque eles eram e porque eles são prósperos. Temos que estar preparados para não cair nessas tentações. Uma outra verdade, nos versos 4 a 12 desse Salmo 73, constatamos que a injustiça provoca ilusões. É uma luta. Os ímpios se dedicam ao pecado e ainda têm saúde, prosperidade, lealdade do povo. Mas além disso, esses injustos até zombam de Deus dizendo: acaso há conhecimento em Deus? Isto é, Deus não vai saber, ele nem vai descobrir o que a gente tem feito. Esse é o retrato dos ímpios, aparentemente tranquilos, sempre aumentando suas riquezas, enfim, fazendo mal, mas saindo-se bem. Uma terceira verdade, nos versos 3 a 17, mostra que a injustiça é incompreensível à mente humana. Tudo isso quase levou o salmista à triste conclusão que não adianta servir a Deus. Mas, mesmo na sua fraqueza, ele teve a cautela de não expor as suas dúvidas aos novos, aos fracos. Ele reconheceu a dificuldade do assunto e só achou respostas adequadas, sabem quem? Em Deus. Aprendemos nesses versículos 3 lições importantíssimas. Temos que ter cuidado com as nossas dúvidas. Devemos ser humildes para aceitar a dificuldade em alguns assuntos. E sempre devemos buscar respostas em Deus. Somente na sabedoria divina achamos a verdadeira justiça. Uma quarta verdade no Salmo 73 que nos ajuda a não desejar a injustiça. Nós temos essa verdade nos versículos 18 a 26. E essa verdade diz que a injustiça é disciplinada pelo Senhor. Afinal, o salmista conseguiu perceber a justiça de Deus e entendeu que os perversos seriam castigados. Ele percebeu, conforme os versos 18 a 20, que Deus trata com muita seriedade esses injustos. Sabe o que Deus faz? Coloca-os em lugares escorregadios. Leva-os à destruição, leva-os à assolação, faz com que eles experimentem terrores e despreza a imagem deles. E em quinto lugar, nesse Salmo 73, nos versos 27 e 28, constatamos uma outra verdade, a verdade que a injustiça leva ao perecimento. É exatamente isso. A injustiça provoca um fim trágico para quem dela se utiliza. Depois de procurar respostas às suas dúvidas, o salmista afirmou a sua confiança no Senhor e defendeu ainda a tese do versículo 1, isto é, de que vale a pena estar em comunhão com Deus, vale a pena viver de modo correto e justo. Querido amigo, então, tendo essa base tão clara, podemos perceber que Malaquias retornou o assunto da diferença entre os justos e os injustos. E nesse texto, ele está ampliando a ideia de que ele já tinha trabalhado em 3:6-12, que foi exatamente o versículo que nós estudamos há dois programas atrás. Lá, Malaquias nos mostrou detalhadamente que Deus requer a nossa total fidelidade, iniciando inclusive com a entrega completa de nossas vidas. E aí depois, sim, as nossas posses. E agora Malaquias volta para estabelecer o contraste entre os perversos e os piedosos. Esse texto, então, é uma continuação de 2:17 até 3:5, onde Malaquias demonstrou que Deus está atento às nossas vidas. Nesses versos que compõem a quinta e a última parte do livro, chegamos então à definição final. Definição final que vai desse versículo 13 do capítulo 3 até o final do livro, capítulo 4, versículo 6. Querido amigo, Deus observa a injustiça e a justiça. Deus contempla a vida do homem que é perverso e não o teme, mas ele também vê e atenta especialmente para aqueles que são piedosos e o temem, levando-o a sério. Por isso, o princípio que extraímos desse texto se observa nessa frase: todo cristão deve estar atento para identificar o homem injusto, assim como Deus o vê. Eu repito, este é o princípio que temos em Malaquias 3:13-15. Todo cristão deve estar atento para identificar o homem injusto, assim como Deus o vê. E nesse texto encontramos três características que nos ajudam a identificar o homem injusto. A primeira característica dos homens injustos é que eles falam rispidamente contra o Senhor e são cínicos. Eu leio para você o versículo 13. As vossas palavras foram duras para mim, diz o Senhor, mas vós dizeis: que temos falado contra ti? Querido amigo, falar duramente contra Deus é desrespeitar a avaliação divina. Falar duramente contra o Senhor e não saber qual é o papel de cada um é desonrar o Senhor. Falar duramente contra o Senhor é ser cínico, é desafiar o Senhor. A segunda característica desses homens injustos é que eles veem como algo inútil servir o Senhor e tendem a desobedecê-lo. Veja o versículo 14 que eu leio para você. Vós dizeis: inútil é servir a Deus. Que nos aproveitou termos cuidado em guardar os seus preceitos e em andar de luto diante do Senhor? Querido amigo, para o injusto, servir a Deus é perda de tempo. É, para o injusto, obedecer os mandamentos e princípios divinos não traz proveito. Eles querem lucrar agora. Para o injusto, ir além do exigido não faz diferença alguma. Essa ideia de andar de luto nunca foi pedido pela lei, mas eles faziam algo até mais para tentar encobrir as suas vidas duplas, as suas vidas hipócritas e cínicas. Chegamos então à terceira característica desses homens injustos: é que eles flertam com a soberba e a impiedade e pensam que escapam do Senhor. Versículo 15. Ora, pois, nós reputamos por felizes os soberbos, também os que cometem impiedade prosperam. Sim, eles tentam ao Senhor e escapam. Querido amigo, na avaliação dos injustos, a soberba é que traz felicidade. Na avaliação dos injustos, a impiedade é que traz prosperidade. Na avaliação dos injustos, é possível enganar o Senhor. Mas você sabe, e eu sei, eles estão errados e eles vão se haver com Deus. Quero concluir então esse estudo fazendo essa reflexão. Esse texto nos desafia a entendermos as injustiças da vida. Serve também como bom exemplo para nós, para podermos superar as nossas próprias crises espirituais. devemos prestar atenção, pois é grande a verdade ressaltada aqui. Deus é bom para com seu povo fiel. Por isso, vale a pena continuarmos vivendo de um modo justo, de um modo honesto. Os injustos devemos deixá-los nas mãos justas de Deus. Querido amigo, temos que ver a vida sob a perspectiva de Deus, sob o prisma de Deus. Temos que ver a vida da perspectiva divina e não na perspectiva humana. A vida sempre parecerá injusta quando a medimos por padrões humanos de saúde, status, reputação, riquezas e poder. Quando encontramos em Deus um Pai amoroso e compreensivo e lhe abrimos o coração, podemos ver a vida sob o prisma correto. Começamos a perceber que os benefícios dessa vida são temporários e não garantem o benefício principal, que é ter certeza de uma eternidade no reino onde impera a justiça e a paz, o reino de Deus. Oro para que Deus te dê essa perspectiva de vida, a perspectiva de vida divina. Um grande abraço e até o próximo programa.
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1: Sim, voltamos aqui com um amigo na madrugada, 3:03, no horário de Brasília. Uma excelente sexta-feira. Ai, vamos com uma pra relembrar, hein? Aqui, Vencedores por Cristo, meu louvor.

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1: Hoje é 19 de junho. O tema de hoje é a próxima geração. No livro de Juízes, há o relato de que uma geração falhou em contar a seguinte sobre Deus e sua fidelidade. Juízes 2:10. Homens, é nosso privilégio e dever compartilhar com nossos filhos e com as novas gerações o amor de Deus e a vida eterna em Cristo Jesus. Eu sou o Thiago Liza e é um privilégio orar com você.
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1: Olá, meu nome é José Hildo, eu sou bispo da Igreja Metodista Livre. Hoje eu gostaria de falar sobre avivamento. Avivamento, sim. Muito se fala hoje, principalmente no seio evangélico, sobre avivamento. Mas nós queremos saber o que é que a Bíblia fala sobre avivamento. Olha, convido você a abrir a palavra de Deus em Hebreus capítulo 4, versículo 12, que diz que a palavra de Deus é viva e eficaz. A palavra de Deus é viva. A palavra de Deus, sendo viva, ela é a grande promotora de avivamento. Se você for olhar para a história da igreja, você vai perceber que os grandes avivamentos sempre tiveram origem com a palavra de Deus. Quer seja a reforma com Lutero, foi por causa da palavra de Deus que houve a grande reforma. Foi também Wesley ouvindo a palavra de Deus que ele teve o seu coração aquecido. E assim temos que muitos avivamentos, e os principais, ocorreram na história da igreja através da palavra. Isso vemos também nos tempos do Antigo Testamento e do Novo Testamento. Através da palavra se dá o avivamento. A palavra de Deus cria a vida. A gente vê isso lá em Gênesis. Tudo que existe foi criado por meio da palavra de Deus. Antes de cada etapa da criação, temos a expressão: disse Deus. Pela palavra do Senhor, então, foram feitos os céus e todo o exército deles, pelo espírito da sua boca, diz o salmista no Salmo 33, versículo 6. A palavra de Deus renova também a vida. Ela não apenas cria, mas ela também renova a vida. A vida surge da palavra e também é renovada a partir da mesma palavra de Deus. Vivifica-me segundo a tua palavra, diz o salmista no Salmo 119, versículo 25. Os avivamentos genuínos são produtos de um retorno às escrituras sagradas. A palavra comunica o Espírito Santo. O Espírito Santo é o Espírito da palavra de Deus. Diz a palavra de Deus assim: recebestes o Espírito pelas obras da lei ou pela pregação da fé? Paulo aos Gálatas, capítulo 3, versículo 2. Em quem também vós estais depois que ouvistes a palavra da verdade, o evangelho da vossa salvação, e tendo nele também crido, fostes selados com o Espírito Santo da promessa. Efésios 1, 13. A palavra é a espada do Espírito. Tomai também o capacete da salvação e a espada do Espírito, que é a palavra de Deus, diz Paulo aos Efésios, capítulo 6, versículo 17. A palavra produz plenitude do Espírito. Para o apóstolo Paulo, a plenitude do Espírito é sinônimo da plenitude da palavra. Em textos paralelos, ele substitui a expressão "enchei-vos do Espírito", que você encontra em Efésios capítulo 5, versículo 18, pela que diz: a palavra de Cristo habite em vós abundantemente. Colossenses 3, 16. Compare Efésios 5 com Colossenses 3 e você vai observar exatamente isto. Também a palavra de Deus transmite fé. A fé também vem pela palavra, de sorte que a fé vem pelo ouvir, e ouvir pela palavra de Deus, Romanos 10, 17. A palavra está junto de ti, na tua boca e no teu coração. Esta é a palavra de fé que pregamos, Romanos 10, 8. A palavra de Deus salva. Recebei com mansidão a palavra em vós enxertada, a qual pode salvar as vossas almas, e que desde a tua meninice sabes as sagradas escrituras, que podem fazer-te sábio para a salvação pela fé que há em Cristo Jesus. Leia isto lá em 2 Timóteo, capítulo 3, versículo 15. Segue também a Bíblia dizendo o seguinte: porque não me envergonho do evangelho de Cristo, pois é o poder de Deus para a salvação de todo aquele que crê, primeiro do judeu e também do grego. Romanos 1:16. O diabo sabe do poder salvador da palavra, de modo que vive procurando tirá-la do coração humano. E os que estão junto do caminho, estes são os que ouvem. Depois vem o diabo e tira-lhes do coração a palavra, para que não se salvem crendo. É a parábola do semeador. O semeador saiu a semear e uma parte da semente cai no caminho, cai à beira do caminho. Mas os pássaros, representando ali o inimigo, o adversário de nossas almas, roubam a semente da palavra de Deus, porque sabe o poder e a virtude dessa palavra e não quer que as pessoas possam ter acesso, possam se encontrar com a palavra, porque sabe muito bem o inimigo que, tendo elas em conto, participação na palavra, tem elas avivamento, vida encontram para si. A palavra de Deus também regenera. Diz Tiago, ele nos gerou pela palavra da verdade, para que fôssemos como primícias das suas criaturas. Tiago 1:18. E Pedro diz assim: sendo de novo gerados, não de semente corruptível, mas da incorruptível, pela palavra de Deus, viva e que permanece para sempre, diz Pedro na sua primeira epístola, capítulo 1, versículo 23. A palavra de Deus santifica. Vós já estáis limpos pela palavra que vos tenho falado, disse Jesus. Está lá registrado em João 15:3. E para a santificar, purificando-a com a lavagem da água pela palavra, diz Paulo em Efésios 5:26. Outra virtude da palavra é que ela é libertadora. Jesus disse assim em João 8:32: conhecereis a verdade e a verdade vos libertará. A palavra de Deus produz avivamentos. Os avivamentos registrados na Bíblia se deram a partir da palavra de Deus. A fé de Elias foi avivada pelo cumprimento em seus dias de uma palavra bíblica registrada em Josué 6:23-26. Quando você lê Josué 6:26, você vai lá também para 1 Reis 16:34 e perceba que este texto da Bíblia é cumprimento da palavra anterior. 1 Reis 16:34 cumpre o que disse Josué 6:26. É meditando nas escrituras que Elias encontra discernimento e coragem para se apresentar diante do rei Acabe, para dizer: tão certo como vive o Senhor Deus de Israel, pela cuja face estou, nem orvalho, nem chuva haverá nestes dias. 1 Reis 17:1. A confiança de Elias está pautada nas escrituras de Deuteronômio 11:16-17. Elias orou com instância para que não chovesse, diz Tiago 5:17. Pois, de acordo com a profecia de Moisés, a idolatria promovida por Acabe não poderia ficar impune. Veja lá Deuteronômio 11:16-17. A oração de Elias foi a do tipo: faze, Senhor, como prometestes, segundo Samuel 7:25. Vemos, portanto, que o segredo da imensa fé e do ministério profético de Elias reside em sua confiança na palavra de Deus. E também, nos dias do rei Josias, houve um grande avivamento espiritual, cujo estopim foi achado nas escrituras sagradas, que foram ali descobertas, segundo a Crônicas 34, versículo 14. E o avivamento nos dias de Esdras e Neemias se deu ao redor da palavra, que era lida e explicada todas as manhãs, produzindo arrependimento e despertamento espirituais. Leia lá em Neemias 8 e 9 também. A reforma protestante também aconteceu através de uma redescoberta da verdade do evangelho, e foi através da leitura das escrituras que o padre Lutero teve os seus olhos abertos para o fato da salvação, que não era através das obras, mas era oferecida gratuitamente através da fé. o que contrariava a prática católica de cobrar para conceder o perdão dos pecados. Lutero traduziu as escrituras para a língua do seu povo. A palavra de Deus produziu uma grande revolução mundial. O grande avivamento wesleyano que impactou a Inglaterra e pôs fim à escravidão teve seu início com Wesley, que estava escutando uma exposição de um trecho de Romanos quando sentiu seu coração estranhamente aquecido. Wesley disse: "Eu sou o homem de um livro só. A igreja brasileira precisa de uma urgente reforma, pois a igreja tem se desviado da palavra. Se é verdade que a palavra vivifica, é certo também que o distanciamento dela provoca morte e destruição. O meu povo está morrendo porque lhe falta conhecimento", disse o profeta Oséias no capítulo 4, versículo 6. A igreja tem sido contaminada pela teologia da prosperidade, pelo neopentecostalismo, pelo emocionalismo, por práticas bizarras, por fogo estranho no altar de Deus, pelo comércio da fé, pela vaidade humana, pelos estrelismos e pelo culto à personalidade, pelos incontáveis escândalos de toda espécie, pelo relativismo moral, por um cristianismo meramente nominal, por conversões espúrias, sem transformação de vida, por um crescimento sem qualidade, sem santificação, por mania de grandeza, por ambições políticas, por amor ao sucesso, por uma mentalidade materialista, secularista e pragmática que dá lugar a uma busca desenfreada por métodos, onde os fins justificam os meios, onde a ação do espírito é deixada de lado em favor de métodos humanos. Sim, a igreja precisa de uma urgente reforma por estar cada vez mais divorciada da palavra de Deus. Precisamos então de um genuíno avivamento à moda antiga, que se dê através de um retorno à palavra de Deus e que produza os frutos da semente bendita da palavra, os frutos do Espírito e os frutos dignos de arrependimento. E termino com o Salmo 119, versículo 25, que diz assim: uma oração para todos nós: vivifica-me segundo a tua palavra. Amém.
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1: Olá, eu sou o Israel. Sente-se, pegue o seu café e vamos conversar sobre Deus e sobre a vida, sobre a fé e sobre as nossas dúvidas.
2: Que a graça e a paz do nosso Deus sejam abundantes sobre a sua vida, especialmente agora em que estamos juntos no Deus na Vida. O nosso ponto de partida no programa anterior foi que Deus tem um plano para nós e este plano é sempre superior aos nossos planos. É muito melhor confiar no Deus soberano para pensar a nossa vida e o nosso futuro do que confiar no nosso próprio coração, cujos desejos são duvidosos e cuja visão sobre a realidade sempre será bastante limitada quando comparada com a percepção de Deus sobre a história. Nosso ponto de partida, então, foi a convicção de que Deus tem um plano para nós e esse plano é uma vontade para nós e que por isso mesmo precisamos confiar e estarmos seguros de que esse plano é superior aos nossos. A vontade de Deus, ao contrário da nossa, é boa, perfeita e agradável, pois a sua vontade tem origem no caráter de Deus e ele é amor santo e eterno. E o texto bíblico é claro. Experimentar e comprovar a boa, agradável e perfeita vontade de Deus depende da nossa resposta existencial frente ao sacrifício de Jesus. Permitir que Deus nos transforme por meio de uma mudança em nosso modo de pensar, ser uma pessoa cristã, ser um discípulo de Cristo Jesus, significa experimentar a mudança das nossas estruturas de pensamento, consciência e convicções, bem como o nosso olhar para a vida, para o mundo e para as circunstâncias. Podemos agora recordar do texto de Romanos 12, 1 e 2? Paulo escreveu assim: "Portanto, irmãos, rogo pelas misericórdias de Deus que se ofereçam em sacrifício vivo, santo e agradável a Deus. Este é o culto racional de vocês. Não se amoldem ao padrão deste mundo, mas transformem-se pela renovação da sua mente, para que sejam capazes de experimentar e comprovar a boa, agradável e perfeita vontade de Deus." Se começamos na renovação da mente, não encerramos a questão nessa esfera da vida. A transformação da mente é o ponto de partida para a experiência, e a experiência é a estrada que nos permite comprovar a vontade de Deus concretizada em nossa história. Experimentar a vontade de Deus é participar de seu plano em nós, que é envolvendo-se no seu reino e na sua missão no mundo. E só há uma maneira de verificar se temos ou não confiado na vontade de Deus. É perguntando a nós próprios: temos buscado conhecer essa vontade e, consequentemente, viver segundo essa vontade? Se entendermos qual é a vontade de Deus pela via da razão, permitiremos que este entendimento triunfe quando essa vontade é contrária à nossa própria vontade? Normalmente, os momentos mais intensos da nossa vida em que buscamos a vontade de Deus acontece quando estamos diante de grandes decisões, como a formação acadêmica, como o emprego, o plano de carreira, casamento, filhos, mudança de cidade. E a frustração e o desespero chegam até nós quando parece que Deus ficou em silêncio quando estamos orando em situações assim. Parece que Deus nos deixa no escuro, parece até que o sentimento que nos move é o medo, a angústia da escolha. E como servimos ao Deus Todo-Poderoso, enxergamos nele uma oportunidade de contar com a sua onisciência para nos auxiliar a escolher o caminho que nos leva aos melhores resultados pessoais. Mas ao invés de nos sussurrar com respostas

0: negativas, Deus grita aos nossos ouvidos pelo seu aparente silêncio diante das nossas orações. O salmista mostra que ele não nos tira do vale da sombra da morte, mas ele continua sendo o Paráclito, isso é, o encorajador, o auxiliador, que é o Espírito Santo, aquele que caminha ao nosso lado. É ele quem nos exorta, é ele quem nos consola, e ele será a companhia sempre presente. Então, precisamos descobrir onde está o problema. Se estamos diante de grandes decisões, orando, buscando descobrir a vontade de Deus para essa decisão e não recebendo respostas claras e orientações vindas dos céus, pode haver uma grande razão para isso. A vontade primária de Deus para a sua e para a minha vida não são as circunstâncias em que nós habitamos, e é a pessoa que você está se tornando que verdadeiramente importa. Queremos que Deus tome decisões por nós, e aqui é que está o problema. A vontade primária de Deus não é o emprego que você deveria aceitar, nem a cidade em que você deveria morar, ou até mesmo a revelação objetiva da pessoa com quem você deve se casar. A vontade primária de Deus não é situacional ou circunstancial. A vontade primária de Deus é que você e eu nos tornemos uma pessoa à imagem do seu filho. E isso significa a transformação completa da nossa vida, do nosso caráter, das nossas prioridades e projetos de vida. Nenhuma circunstância pode impedir isso. E o nosso ponto de partida, portanto, deve ser buscar a vontade primária de Deus antes de buscarmos as decisões de Deus para as nossas circunstâncias da vida.
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0: Devemos buscar a vontade primária de Deus antes de querermos buscar as decisões de Deus para as circunstâncias do nosso cotidiano. É por essa razão que a Bíblia constantemente fala da vontade de Deus para nós sobre o tipo de pessoa que devemos ser. A vontade primária de Deus para nós é que sejamos pessoas de caráter excelente, sejamos como Cristo Jesus. E uma das principais ferramentas na formação de um caráter excelente é a tomada de decisões. Se vivermos uma vida em que sempre alguém decide por nós, jamais cresceremos e aprenderemos a tomar decisões, jamais chegaremos à maturidade. E se seguirmos essa linha de raciocínio, logo perceberemos que quando dizemos que buscamos a vontade de Deus, na verdade, estamos é querendo que ele tome decisões por nós. E fazemos isso não porque o amamos e porque desejamos seguir o seu conselho. Fazemos isso porque não queremos levar prejuízo por causa de más decisões. Deus é pai. Um pai não deseja jamais que os seus filhos sejam mimados. Um pai não nos educa para isso. Pelo contrário, mesmo amando o seu filho, qualquer pai deseja que seu filho cresça, amadureça e seja uma pessoa adulta e bem formada. Deveríamos esperar algo diferente do nosso Pai Celestial? Na caminhada, Deus permite que tomemos nossas próprias decisões, para que então aprendamos com os nossos próprios erros e com os nossos acertos. Por isso, normalmente, a vontade de Deus para você e para mim é que nós tomemos decisões. Deus está na formação de caráter e não na criação de circunstâncias. Como temos conversado aqui no Deus na Vida, nós estamos na escola do Mestre Jesus Cristo, na qual Deus está formando o seu Filho em nós. E a vontade de Deus é que tomemos decisões corretas para que esse objetivo, o de ser como Cristo, seja alcançado. Essa é a razão pela qual o Novo Testamento sempre revela a vontade de Deus para nós em meio a imperativos e mandamentos que devem ser observados e obedecidos por nós que estamos em Cristo. Vamos a alguns exemplos? 1 Pedro 2:5. Pois é da vontade de Deus que, praticando o bem, vocês silenciem a ignorância dos sensatos. 1 Tessalonicenses 5:16-18. Alegrem-se sempre. Orem continuamente, deem graças em todas as circunstâncias, pois esta é a vontade de Deus para vocês em Cristo Jesus. 1 Tessalonicenses 4:3. A vontade de Deus é que vocês sejam santificados. Abstenham-se da imoralidade sexual. Romanos 8. 28 e 29, sabemos que Deus age em todas as coisas para o bem daqueles que o amam, dos que foram chamados de acordo com seu propósito, pois aqueles que de antemão conheceu, também os predestinou para serem conforme a imagem do seu filho, a fim de que ele seja o primogênito entre muitos irmãos. Esses textos e outros mostram que a vontade de Deus está centrada nele, no seu amor, na sua bondade, na sua fidelidade. Nesse sentido, a vontade de Deus para os seus filhos está relacionada aos seus atributos, os quais ele quer que sejam desenvolvidos em nós, quer que sejam formados em nós. Alegria, bondade, pureza moral, sabedoria. Deus é a fonte e deseja que nós exercitamos todos esses atributos que ele comunica a nós, para que nos tornemos a cada dia mais semelhantes a ele como filhos amados. A vontade de Deus envolve o negar-se a si mesmo, tomar a sua cruz e seguir o Mestre. Envolve a guerra do querer e do fazer, tão presentes no nosso íntimo, como demonstrado na própria experiência pessoal de Paulo em Romanos 7. Nesses termos, crescemos com cada uma das nossas escolhas, com cada passo dado, a cada dia e a cada momento, quando entendemos que toda a nossa vida está envolvida no plano da vontade de Deus. E ele deseja que cresçamos através das decisões, para que, de fato, amadureçamos enquanto seus filhos, à semelhança do seu filho unigênito. Este foi o Deus na Vida, e eu oro para que a cada dia você veja com maior clareza a vontade primária de Deus para as nossas vidas se apresentando diante dos seus olhos, por meio de pessoas e circunstâncias que exigem de você decisões alinhadas com a vontade de Deus. Que Deus te conduza e que Deus te fortaleça na jornada. Até o nosso próximo encontro.
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prazer contar com a sua audiência, caro ouvinte. Hoje eu quero retomar a ideia que começamos no programa anterior, de que substitua a rebeldia pela submissão a Deus. Escute com atenção a leitura da palavra de Deus em primeira carta de Pedro, capítulo 2, versículos 13 em diante. Sujeitai-vos a toda autoridade humana por causa do Senhor, seja ao rei como soberano, seja aos governadores como por ele enviados para punir os que praticam o mal e honrar os que fazem o bem, pois a vontade de Deus é que, fazendo o bem, caleis a ignorância dos insensatos. Já que sois livres, não useis a liberdade como pretexto para o mal, mas vivei como servos de Deus. Honrai a todos, amai os irmãos, temei a Deus, honrai o rei. Servos, sujeitai-vos com todo o temor aos vossos senhores, não somente aos bons e gentis, mas também aos maus. Pois digno de louvor é o fato de alguém suportar tristezas, sofrendo injustamente por causa da consciência para com Deus. Pois que mérito há em ter de suportar sofrimento, se cometeis pecado e sois esbofeteados por isso? Mas se suportais sofrimento quando fazeis o bem, isso é digno de louvor diante de Deus. Para isso fostes chamados, pois Cristo também sofreu por vós, deixando-vos exemplo para que sigais os seus passos. Ele não cometeu pecado, nem engano algum foi achado em sua boca. Ao ser insultado, não retribuía um insulto. Quando sofria, não ameaçava, mas entregava-se àquele que julga com justiça. Ele mesmo levou nossos pecados em seu corpo sobre o madeiro, para que mortos para os pecados, pudéssemos viver para a justiça. Pelas suas feridas fostes sarados, porque vivíeis como ovelhas desgarradas, mas agora retornastes ao pastor e bispo da vossa alma. Que Deus nos ajude, que Deus nos abençoe, que Deus nos faça assim nos comportarmos. Vimos e vivemos numa época em que a rebeldia muitas vezes é vista como uma ação de força e de autenticidade. Porém, a Bíblia apresenta outro caminho. A submissão bíblica não se trata de opressão ou passividade diante do mal, mas pelo contrário, é uma confiança em Deus, é um reconhecimento de quem Deus é e de sua soberania, claro. Pedro ensina que toda autoridade, ela existe sob a permissão de Deus e tem um propósito para isso. Ainda que existam injustiças, e é verdade, quantas injustiças, o cristão é chamado a viver de forma sábia, de forma sem se rebelar, mas também sem compactuar com o pecado. Nós tivemos já conversando dois princípios dos quais nós devemos guardar em nossos corações. O primeiro deles é que a submissão é devida a Deus, é por causa do Senhor que nós nos submetemos às autoridades que se levantam sobre nós. Vimos o segundo princípio, de que a submissão é proteção de Deus. Agir com prudência e respeito evita muita dor de cabeça, evita muitos males e preserva o testemunho cristão também. Em vez de reações impulsivas, o cristão confia na justiça de Deus, que vê, que julga com perfeição. Aliás, falando nisso, você sabia que a criminalidade crescente em nossa sociedade nos últimos 50 anos tem relação direta com a decisão de governos em se distanciar do sistema judiciário punitivo para se aproximar ao que chamam de sistema reabilitativo? Em vez de enxergar os criminosos como malfeitores passíveis de punição, a ideia dominante hoje é que esses homens são vistos como doentes da sociedade e que necessitam de ajuda. Claro, claro, guardadas as proporções, a palavra de Deus afirma que os praticantes do mal devem sim ser
punidos, devem cumprir pena pelos crimes que cometeram. E aqueles que são bons cidadãos e boas cidadãs devem ser honrados pelos governantes. É isso que a palavra de Deus diz. O terceiro princípio que encontramos nessa questão da submissão é que a submissão tem limite. Versículo de número 16. A submissão bíblica não é legítima diante de abusos e do pecado. Ninguém é chamado a viver debaixo da violência ou da manipulação. Não. O cristão pertence a Cristo e deve buscar ajuda quando necessário, sem confundir submissão com opressão. Sim. Um quarto princípio é justamente a ideia de que aquele que anda em submissão atrai o favor de Deus. Versículos 18 a 20. Há graça em sofrer injustamente, mantendo o bem. Ah, isso não é comum nos nossos dias. Mas o fato é que Deus se agrada da fidelidade silenciosa, Deus se agrada da integridade e da paciência diante das ofensas que os seus filhos enfrentam e sofrem. Finalmente, o quinto princípio é o princípio da ideia de que submissão produz intimidade com Deus. E o texto nos mostra a pessoa do nosso Senhor e Salvador Jesus Cristo. Ele é o maior exemplo da submissão. Ele sofreu sem revidar. Ele confiou plenamente no Pai. E seguir a Cristo, meu caro ouvinte, seguir a Cristo inclui aprender a suportar injustiças com fé e maturidade espiritual. Porque a verdadeira transformação acontece quando nós deixamos Deus moldar o nosso caráter. Ah, como é que você tem suportado tudo isso neste mundo? Com o tempo eu tenho percebido que a verdadeira transformação não acontece quando nós fazemos a justiça com as próprias mãos, mas quando permitimos que Deus molde o nosso caráter, porque nenhuma bênção duradoura floresce em um coração dominado pela rebeldia, não, nenhuma bênção duradoura. Isso significa, em primeiro lugar, que quem são as principais autoridades em sua vida hoje? Como você tem reagido a eles? Em segundo lugar, será que existe alguma autoridade contra a qual você ainda alimenta resistência ou amargura? Eu termino perguntando a você: será que você consegue perceber diferenças entre os resultados da submissão e os da impulsividade em sua história de vida? Submeter-se a Deus é reconhecer seu controle, mesmo em meio às injustiças da vida, meu caro ouvinte. Eu vou orar. Logo depois ouviremos a música "Está Tudo Bem com a Minha Alma", que é um dos hinos cristãos mais famosos da hinologia cristã, composto em 1873 pelo advogado norte-americano Horatio Spafford, interpretado pelo coro e orquestra filarmônica Unicesumar. "Se paz a mais doce me deres gozar". Senhor, nós somos felizes com Jesus. Está tudo bem com a minha alma, se Cristo está no centro dela. Ajude-nos a descansar nessas promessas, como a história desse hino tão conhecido na nossa história cristã. Ajude-nos a descansar na paz mais doce que o Senhor pode dar para nossa alma em circunstâncias adversas. Ajude, meu Deus, aqueles que legitimamente sofrem injustiças por causa do teu nome. Ajude-os a perseverar e a manter o testemunho cristão. Eu oro e peço isso no nome de Jesus. Amém.

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bom dia pra você. Eu sou Fábio Zamana, chegando aqui na RTM, sexta-feira, hein? Sextou, minha gente. Uma excelente sexta-feira pra você. Sexta-feira, dia 19 de junho de 2026. Eu sigo junto até as 9 horas da manhã, por aqui te fazendo companhia e já convidando você para passar por aqui também, passar essa madrugada com a gente. Madrugada que será muito especial. E uma dica: a gente vai ter uma surpresa hoje. Então, ouvintes da Rádio Nordeste Evangélica, você que acompanha pela 92,5 Nordeste Evangélica, vocês vão ter uma surpresa. Só isso que eu posso falar. Vontade de contar pra vocês, mas não pode, não pode. Então vamos juntos? Participe com a gente, WhatsApp 11 974 181 456. 11 974 181 456. Daqui a pouquinho por aqui tem música da terra com Cláudio Ronca e Zé Dequias. Seguindo com música, a Ponte Music Gire.

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0: Muito bom dia, ótima madrugada pra você. Sextou, hein? Que bacana, que legal receber você por aqui conosco, fazendo parte da família RTM. É, vamos juntos até às 9 horas da manhã. Eu, Fábio Zamana, por aqui te fazendo companhia. Quero mandar um abraço pra você que já está aqui conosco participando. Quem já chegou por aqui, recebe aquele abraço. É Jefferson Barros em Maracanã, tá por aqui com a gente lá no Pará. Bom dia, Jefferson, tudo bem? Tudo tranquilo por aí, meu amigo?
1: Olá, meu nobre amigo Fábio Zamana, bom dia, na paz do Senhor, tudo bem? Tudo bem, com você? A família, que Deus possa abençoar grandemente nosso final de semana, que já está se aproximando. Uma ótima sexta-feira a todos, que Deus possa abençoar. E um abraço a todos e principalmente aos nossos ouvintes que estão ligados na RTM. E também quero mandar um alô para meus filhos, Ingrid Jamile Barros, Joaquim Neto, Jefferson Barros Júnior. Que Deus possa abençoar a todos. Bom dia, meu nobre.
0: Valeu, bom dia, Jefferson. Aquele abraço de leão para você também. Ótimo dia. Obrigado aí pela participação. Um abração para toda a sua família. Quem está por aqui também é Edna de Imperatriz. A Edninha, bom dia.
2: Bom dia, bom dia, bom dia. Fábio Zamana, tudo bem contigo hoje?
0: Tudo e você?
2: E amanhã você vai estar de folga?
0: Boas folgas. Aqui, vou
2: estar aqui. Boas. Descanso para você e sua família. Um abraço de leão para todos que vão estar nesse momento ligado. Vão passar um momento ligado na RTM, a melhor de todas. Um abraço de leão para você e para todos que já estão ligados.
0: Obrigada, Edninha. Amanhã te espero por aqui. Estarei junto aí, fazendo companhia, viu? Vou folgar no outro sábado, né? Que vai ser o último sábado aí do mês de junho. É, aí vai ter um evento lá na igreja com os homens. A gente vai andar de kart. Nunca andei de kart, vai ser a primeira vez. Mas semana que vem, amanhã, estarei por aqui, viu, Edninha? Ana Paula, no Ponto do Café, tá por aqui com a gente. Bom dia.
3: Bom dia. Passando aqui só para desejar um ótimo final de semana para todos os ouvintes, para toda a minha família Paula, para você e sua família. Uma ótima sexta-feira a todos.
0: Estou, minha amiga. Abraço de leão para você também. Obrigado aí pela companhia, obrigado pela participação. Graça Imperial, Natal, Rio Grande do Norte. Bom dia.
4: Apareceu, pastor Flamengo, tudo bem? Hoje o Darim está daquele jeito, meu Deus do céu, minha história. Um abraço, eu desejo um bom final de semana para todos que estão ouvindo a Rádio Mundial. Estou aguardando a surpresa para você, viu, Flamengo, no bom final de semana. Que Deus abençoe.
0: Bom fim de semana pra você, minha amiga. Melhoras aí, melhoras. E é, o pessoal de Natal vai ter uma surpresa aqui hoje na programação, viu? Então, aguardem. Marilene Anápolis está chegando com a gente também, junto com o maridão José Marques. Um abraço pra você aí, parabéns pro Márcio e pro Tiago. Eita, quanta gente fazendo aniversário aí, Marilene. Abraço pra você, menina. Abraço de leão pro Márcio e pro Tiago também, que ontem completaram mais um ano de vida, viu? Ah, quem mais está por aqui? Ah, vamos com música? Vamos com música. Banda Som e Louvor aqui na RTM.

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5: E vamos juntos, agora 4 horas 33 minutos, horário de Brasília. Excelente sexta-feira para você. E daqui a pouquinho tem Música da Terra com Cláudio Ronque e Zé Dequias. Mas antes, quero mandar um abraço pro pastor Israel, ele que está lá na Inglaterra e trazendo pra gente uma novidade, uma boa notícia. Bom dia, pastor Israel.

0: como é que você está? Como está, Monique?
1: Bom dia, meu amigo pastor Fábio Zamana, parra do Senhor. Passando aqui hoje para me alegrar com os irmãos e dizer que grandes coisas tem feito o Senhor por nós, por isso estamos alegres. A notícia é: minha irmã, minha mana, vai ganhar alta domingo, graças a Deus, está indo para casa.
0: Eita, que maravilha.
1: Já organizou até um chá com as mulheres.
0: Uhum.
1: E um culto de ação e graça para agradecer a Deus pelo livramento.
0: Que maravilha.
1: E agradecendo, inclusive, a todos. Ele está falando aqui, pedindo para agradecer a todos que oraram, que intercederam, que clamaram em nosso favor, em favor da recuperação dela. Ela mandou uma palavra de gratidão, tá certo? E depois ela vai mandar o áudio.
0: Ela vou vai esperar, mandar o áudio aí de gratidão.
1: Então, eu sei que essa família RTM, praticamente todos aí oraram, né? Quem pôde orar.
0: É verdade.
1: E eu só tenho que pedir a Deus para retribuir a cada um dos irmãos. E a nossa palavra é de gratidão. E que os irmãos recebam da nossa parte gratidão. Deus é fiel, tá saindo restaurada e sem nenhuma sequela. Meus irmãos, me desculpe pelo áudio, um pouco comprido, mas eu não poderia deixar de dar esse testemunho, não. Nosso Deus ainda ouve orações e faz milagres.
0: Que
1: Deus
0: maravilha,
1: é fiel.
0: Ele é maravilhoso.
1: Deus abençoe.
0: Abraço, pastor Israel. Que maravilha, né? Aplausos, né? Ao nosso Deus, que merece aí sempre toda a honra, toda a glória, né? Que bacana, pastor Israel. Todo mundo feliz aí com essa notícia maravilhosa. É, a tempestade tá passando, pastor Israel. Um abração pra você e pra sua irmã, pra toda a família e pra todos nós, né? Que com certeza começamos aí a sexta-feira com essa notícia muito, muito boa. Abração pra você, meu amigo. Abraço, Monique. E vamos agora, já que estamos aí nesse ritmo da alegria, vamos comemorar com Música da Terra com Cláudio Ronque e Zé Dequias.
2: Zé Dequias. Zerequias, acorda, rapaz.
3: Amor, acordar pra quê?
2: Ué, nós queremos ouvir música.
3: Então vamos, ué.

Você ouviu o canto contínuo com Igreja Presbiteriana Planalto, música bonita, se escuta aqui no Música da Terra. E agora quem vem chegando no seu Cláudio, presta atenção porque eu vou cantar pra

0: Você ouviu aqui no Música da Terra, Raíssa e Ravel Nascer de Novo. Bonita música, hein, Zé Dequias?
1: Foi essa pra você pensar. Quem é que nunca sentiu medo nessa vida, senhor? Tem pra mim que todo mundo já passou por essa experiência, caso que é uma reação natural de nós, ser humano, é verdade? Imagina você quando eu cruzei com a jaguatireca, olha, eu morri de medo, senhor. E nem a cidade grande que tem aqui não tem medo dos homens violentos, não? Claro que tem. Tem mulher que morre de medo de sapo, barata. E ó, eu vou contar um negócio pra você, viu? Eu conheço uma que morre de medo de borboleta. É possível isso? Agora tem medo que tem razão de ser, porque nos faz buscar proteção, perigo. Mas nem todos os medos são justificados, não é mesmo? Existe uns temorzinhos por aí que não faz nenhum sentido. O que que eu tô dizendo com isso? Bom, você lembra de Abraão da Bíblia? Abraão da Bíblia escondeu o fato de Sara ser sua mulher porque teve medo de um rei matar ele para ficar com a mulher dele. E esse medo então fez que ele mentisse para aquele homem, para aquele rei, e trouxe os problemas que eu vou te contar. Foi sério negócio, viu? Pôs em risco a própria Sara, a mulher dele. Quase comprometeu esse rei que nem sabia da mentira de Abraão, que coisa. E quase provocou o juízo de Deus sobre esse rei que tinha por nome Abimeleque. E agora pergunto pra você, vale a pena obedecer ao medo? O apóstolo João fala que o medo produz tormento. E é isso mesmo. Tá com medo? Clama por Jesus. Nosso Senhor lança fora o medo, senhor.
0: Mas, ô seu Cláudio, eu vou anunciar com todo carinho do mundo que eu conheci esse casal aqui e bati um papo com eles. Eles têm uma conversa bom, testemunho de vida. Olha que transforma, faz a gente parar pra ouvir. E olha, toca o coração, viu? É o casal Wesley e Marlene, que olha, eu vou ouvir agora o toque de fé no Música da Terra.

0: tá nos ouvindo, preste bastante atenção, abre seu ouvido que vai começar o boletim rural. Acompanhe as informações do campo. Daqui a pouco nós volta, se Arzão Grande.
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2: 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Café sobe em Nova York com possível atraso na colheita do Brasil. 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
2: Os preços das principais commodities agrícolas apresentam um comportamento misto no final dessa semana nos mercados internacionais. O café opera em alta de quase 2%, impulsionado pelas chuvas nas regiões produtoras do Brasil, que podem atrasar a colheita. Já o cacau registra queda superior a 1%, enquanto o açúcar e o algodão também apresentam recuo nas negociações. Na contramão, o suco de laranja concentrado e congelado avança cerca de 1%, acompanhando o movimento positivo do mercado. As oscilações refletem fatores climáticos, expectativa de oferta e demanda global para os próximos meses. O mercado de suínos registrou reação positiva nos últimos dias, impulsionado pelo aumento da demanda, especialmente na região sul do país. No Paraná, o preço do suíno vivo chegou a R$ 4,70 por quilo, com alta de quase 5% em apenas 5 dias, segundo dados do CPE. É a primeira valorização registrada desde o período do Dia das Mães. De acordo com pesquisadores, a indústria ampliou a procura por lotes extras de animais, favorecendo o ajuste das cotações pagas aos produtores. Apesar da recuperação do suíno vivo, a carne suína no atacado segue em queda. Na Grande São Paulo, a carcaça suína especial foi negociada a R$ 8,46 o quilo, acumulando recuo de quase 2% no mês de junho. As lavouras de inverno da região sul apresentam bom desempenho ou desenvolvimento graças às chuvas recentes que melhoraram a umidade do solo e favoreceram culturas como trigo e aveia. Segundo o IMET, a chegada de uma massa de ar frio deve reduzir as temperaturas nos próximos dias. O frio pode beneficiar as lavouras em fase inicial, mas geada representa um risco para áreas mais avançadas. As baixas temperaturas também ajudam a diminuir a população de pulgões, praga que pode causar prejuízo às plantações. Com fonte de Globo Rural, produção de Karina Joubert, coordenação de Marcelo Fávero, direção de André Castilho, com realização da sua RTM Brasil, na apresentação de Cláudio Ronchi, esta foi mais uma edição do seu Boletim Rural.
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0: alegria do Senhor nossa força. Ô, seu Grau, tudo bem com o senhor?
1: Tudo, Zé Dequias, tá feliz hoje, hein?
0: Ué, conta um negócio pra você, viu, seu Grau? Falando nisso, o senhor prometeu que ia lá em casa tomar um café comigo e não foi.
1: Posso hoje?
0: Mas é claro, senhor. Eu tô esperando faz um bocado de tempo você ir lá tomar café comigo pra gente bater aquele papinho gostoso. Inclusive, tem uma música boa que eu trouxe de casa. E olha, eu sei que você vai gostar.
1: Deixa eu dar uma espiada aí. Ah, essa daí eu gosto também. Vai tocar na sua casa?
0: Claro, não. E herdeiros do reino, seu socorro é Jesus.

0: herdeiros do reino, seu socorro é Jesus, aqui no Música da Terra, seu Cláudio. E eu deixo contar um negócio pra você, seu Cláudio. Inclusive, nosso ouvinte, pra você que gosta de Música da Terra, pode mandar seu caos pra cá, não é verdade, seu Cláudio? É verdade, se você tem um caos pra mandar, a gente espera que você mande uma carta pra gente, não é, Zedequias? Deixa eu passar o endereço então. Olha só, Caixa Postal 18.113, CEP 046-26-970, São Paulo, SP. Posso repetir, Zedequias?
1: Amanhã, claro, senhor.
0: Caixa Postal 18.113, CEP 046-26-970, São Paulo, SP.
1: Inclusive, deixa eu falar pra você, eu queria contar o caos do nosso ouvinte que nos acompanha aí no sertão, no interior, pra você que gosta de uma boa prosa, vale a pena a gente contar as prosas e as causas que aconteceu na vida da pessoa, não é verdade, agora? Coisa assim que fala o nosso coração, que vai trazer assim uma alegria pra todos nós, que vai fazer nós refletir sobre a vida, não é verdade, seu Grado?
0: É, Zedequias, a gente sempre aprende com as pessoas, a gente vê que mesmo estando distante, a gente consegue se aproximar através de cartas, não é verdade?
1: E é verdade, agora, você falou muito bem agora, viu?
2: Oi, essa é a procedência. Ô, seu Cláudio, presta atenção aqui. O senhor sabia que tava ali na escritura de Deus, na escritura sagrada, e daí eu li que lá no Evangelho de Lucas, que nosso Senhor Jesus um dia diz que aquele que fosse seguir ele, ser discípulo, ia aborrecer pai, mãe, mulher, filho. E também diz que a gente tem que tomar nossa cruz, senão desse jeito, dessa maneira, não podia ser discípulo dele. Que coisa pra se dizer, hein? O senhor sabe que crê que essa é uma das coisas mais particular da fé cristã? Carregar sua cruz é uma coisa difícil demais, senhor. Porque a gente...
0: Por hoje é só, Zerquiz.
2: Aí não tá bom. Logo, logo a gente volta. E com muito mais música. Ei, peraí. Esta foi mais uma produção da Transmundial.
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0: Informação 5 horas em ponto, horário de Brasília.
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0: gente boa, hoje, gente amiga. Bom dia pra você. Vamos nós, começando aqui na sua Rádio Paz FM 89,9, 91,3. O Amanhecer com Cristo, gente. Edgar Messias, sou eu. Vamos juntos, vou com você a partir de agora comandar aqui o melhor da música sertaneja, o Amanhecer com Cristo, gente. De segunda a sexta-feira é nós, hein? Por aqui, sempre. E você tá aí sempre também, ligado, acompanhando aqui a nossa programação, onde quer que você esteja, seja na cidade, seja no sítio, na chácara, na fazenda, PA, assentamento, olha, aqui em Palmas, Tocantins, ou em qualquer outra cidade do Brasil, pelo mundo afora, nós não temos limites, através da internet, a você que nos ouve, seja muito bem-vindo, nosso WhatsApp já está aqui no capricho, liberado para você mandar o seu olá, o seu bom dia. Tô na escuta, Edgar. Ê, coisa boa, hein? Ah, está nos ouvindo de onde? Você que vai participar a primeira vez, eu gosto sempre de lembrar você. Ah, mande também o seu nomezinho, né? O seu oi, o seu bom dia. E olha, o seu nome e a cidade de onde você está nos ouvindo. Será top demais essa informação. E tá valendo o prêmio, sua participação. Segue lá o passo a passo no nosso WhatsApp 639-8420-6868. Sistema vai interagir com você, vai mandar uma perguntinha muito de boa para você. Se você não souber a resposta, pergunta pro Edgar Messias que eu respondo para você e você precisa responder lá. Combinado, gente?
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0: 5:03 em Palmas, 5:03. 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Fica comigo, tamo junto, tô te aguardando, vem pra cá, faça como essa turma que já aparece aqui o seu nome na nossa lista de participação. Olha que legal, gente. Sexta-feira, hein, povo? Sexta-feira, dia 19. Que é isso, produção? Mas 19 de julho, mês de julho, vai no pique. Acelerado, vamos nós. Olha, participando aqui comigo, nossos amigos, a nossa amiga irmã Sara. Obrigado, irmã Sara, por sempre sinalizar aqui no Amanhecer com Cristo, viu? Ela é madrugadora, acorda cedo e já participa, mandando o seu bom dia. Também, quem mais? Deixa eu ver. Opa, aqui ó, Domingos Dóris, Porto Nacional, é companheiro fiel também. Ah, fechando aí a semana, né? De segunda a sexta-feira tem Edgar Messias na Paz FM, irmã Sara em Monte do Carmo, Domingos Dóris em Porto, tem Janilson também, né? De segunda a sexta-feira tem o Janilson Pires, nossa irmã Maria Fernandes, tem também o meu amigo Ney, que participa aqui fielmente todas as manhãs, tem o Antônio Donizete, turma animada, vamos nós. Vai chegando mais gente ali, ó. Opa, aqui, ó, meu amigo Fernandinho. Cantinho do Café, ligado na Paz FM. Obrigado, gente. São alguns dos nossos companheiros. Os demais estão chegando ali. Já vou mencionar o seu nome. Vou abrir a sua mensagem. Daqui a pouco tem bate-papo, tem alô. Muita coisa legal. Opa, verdade, tem as músicas do quadro Você Decide, hein? São duas músicas que eu vou apresentar agora mesmo. Eles vão cantar um pouquinho e você vai ouvir com atenção e vai mandar sua opinião também no nosso WhatsApp. Combinado? Vamos chamar aqui o primeiro. Quem é o primeiro aqui? Deixa eu ver. É o Júnior. Júnior Matheus, Sol da Justiça. É a primeira música para hoje. Então, ó, canta um pouquinho aí pra gente. Receba os aplausos de toda a produção. Júnior Matheus, Primeira opção, a moda de viola bonita pra você analisar e mandar sua opinião pra mim aí. Qual das duas você quer ouvir? Vamos ouvir a primeira, vai.

Muito boa, Júnior Matheus. Sol da Justiça é o nome da primeira opção para hoje no quadro Você Decide. Olha a segunda aí, gente. Canção e Louvor, muito além do céu. Canção e Louvor também, gente, olha, demais, hein? Deixa ele cantar um pouquinho aí pra gente conferir e analisar pra decidir aqui na Paz FM. Vai cantar, hein? Canta.

0: segunda, tá, gente? Canção e louvor. Ó, muito além do céu, gente. Muito além do céu. 5:07, Edgar Messias. Olha, gente, você deve também participar, pois a partir das 6 da manhã tem palavra de Deus e oração. Nós vamos orar juntos, tá bem? Eu necessito das suas orações e, obviamente, muita gente necessita. E estaremos orando uns pelos outros a partir das 6 da manhã aqui na programação da Paz FM. Convido você a estar com a gente e mande o seu pedido de oração também, ok? Dito isso, vamos chamar, liberar agora a nossa sequência musical, o melhor da música sertaneja, Edgar Messias, com você nesta sexta-feira, dia 19 de junho de 2026. Chamando então para cantar pra gente a primeira de hoje na sequência, Os Peregrinos. Será é o nome dela? Pra você. Vamos saber o que ele vai discorrer sobre esse tema. Será é o nome dessa canção bonita?
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0: essa canção, Os Peregrinos. Será, gente? É o nome dela, né? Será, bonita, né? Gostei, boa. 5:12. Confira na certa, em Palmas, 5:12. A Edi Canicias com você, agora tem Os Semeadores. É Posse da Vitória, o nome dessa agora,
1: hein? 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
0: Canta pra gente.

0: Família, você ouviu Oi Semeadores. É, Posse da Vitória, o nome dessa canção, hein? Pra você matar a saudade.
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0: Muito bem. Muito bem, nós vamos.
2: 5:16,
0: convida, isso mesmo. Vamos lá, Edgar Messias. 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Eu vou chamar mais uma canção com Raiz e Ravel agora, vai cantar para os caminhoneiros do Brasil. Você que tá comigo aí, ó, me dando carona, Cowboy do Asfalto, da sequência tem Alô, tem Bate-Papo. São 5:18.

de Caipira Nato, você ouviu? É maravilha, hein? 5h26, já vou mandar alô, calma. 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

0: oferecendo pro Edgar, obrigado pra Danilo, Natalino, todos os que estão ouvindo. É, tem muita gente roncando por aí, viu, Marcela? Tô sabendo. Mas olha, pra quem está de pé aí, errante no batente comigo, conectado aqui na melhor, a nossa irmã Sara tá mandando o seu bom dia, tá oferecendo uma canção bonita pra você também. Muito bem, a todos os locutores da Rádio Paz, muito bem, Deus abençoe, irmã Sara, Deus abençoe toda a sua família. Meu amigo Domingos Dória está em Porto Nacional. Alô, meus amigos aí em Porto Nacional, obrigado, meu irmão Domingos Dóris, sempre com a gente, vai orar também aqui comigo, a partir das 6 da manhã, é nós, tamo junto, obrigado, querido. O Janilson Pires tá mandando também seu recado, ele pediu a canção bonita de Falcão e Josué. Ah, muito bem, obrigado, Janilson, a você e família, meu bom final de semana pra você. Ah, e ele que oferece essa canção pra todos os seus contatos, seus amigos, todo o pessoal aí da igreja. O meu amigo Ney tá lá em Taquari mandando o seu bom dia de Gamicias na paz do Senhor. Valeu, querido! Já tem pão no jeito por aí, Ney? Como é que tá o crescimento? Já tá assando? É assim, é? É, o meu amigo Ney é o homem do pão caseiro, viu, gente? Alô, Taquari! Taquarizão aí sintonizado, obrigado, Ney. Olha só, o Antônio Donizete tá mandando aqui um texto de Romanos capítulo 4, verso 5. É, tá dado aí o recado, meu amigo. É, aquele que não pratica, mas crer naquele que justifica o ímpio, a sua fé lhe é imputada como justiça. Meu amigo Antônio Donizete, Romanos 4, 5, é isso? Então tá bom. O Fernandinho tá em Taquari também. Alô, Taquari! Audiência top por aí, hein? Audiência boa, obrigado, Fernandinho, dona Joyce, desejando aí um bom final de semana, pra você também, tá bom, irmão? É nóis, Deus abençoe, um abraço, o Denis Lee é Palmeirópolis, alô Palmeirópolis, alô toda a região, o meu amigo Denis Lee mandou foto aqui no painel do carrão, hein? Aí tá lá na sintonia da melhor 89,9, é nóis, meu irmão. Denis Lei, vamos lá, rapaz, vamos lá, acelera aí com os dois pés, simbora, vamos que vamos. O Odilson Batista tá sugerindo canção também aqui com o Kleber e o Robson, forte abraço, meu amigo Odilson Batista, obrigado pela sintonia, e ele está mandando essa canção pra irmã Sara no Monte do Carmo, pro pastor Antônio Augusto, pra todos os seus contatos, meu abraço, meu irmão Odilson Batista e toda a sua família. Também tá aqui ligado. Respondeu aqui já a perguntinha, Ávila. Obrigado, Ávila. 91,3. Mandou bem. Esta é a resposta, a frequência da Rádio Paz FM em Araguaína e toda a região, viu, gente? Vamos nós, avancemos. Vamos lá, valeu, Ávila. Deixa eu ver quem mais. A irmã Cícera tá ligada na página. Olha aí, irmã Cícera também faturou, tá? Já confirmou sua participação, sua resposta, 91,3. Obrigado, minha irmã Cícera e toda a sua família aí no Taquaruçu, é Chácara Deus é amor. São 5:33, confira, 5:33, tem mais aqui, tem sim, minha irmã missionária Denise Maria, bom dia de Gamicês, estou ligada e ofereço o próximo louvor para todos os irmãos da Igreja Assembleia de Deus, a Ministério caminhando para o Reino de Deus. Ok, pastor, presidente é o José Antônio, todos os irmãos da Escola Brasil, estou aguardando o momento da oração e ofereço para todos os irmãos que estão enfermos. Vamos orar por todos os enfermos aí. Com certeza. Tá bom, missionária Denise? Deus abençoe. Obrigado pela sintonia. O Tiago Ribeiro tá ligeiro, menino. Ô, Tiagão! Ele mandou assim, sextou, Edgar Messias. De novo, né, varão? Mais uma sexta-feira. Você já observou que toda semana tem sexta-feira?
1: O quê? Não acredito.
0: Toda semana, dona Juju, tem uma sexta-feira. Toda semana tem um domingo. Toda semana. Já observou esse negócio? É um negócio que a gente não para pra observar, né? E se repete. Toda semana vai repetindo. Você sabe que tem muita coisa na vida que vai só se repetindo, né? É um caso, né? Deixa pra lá. Não sei se você entendeu. Meu irmão Tiago Ribeiro, verdade, valeu. Sextou mesmo. É nóis.

deixa eu pausar aqui. Olha, tem também quem mais aqui comigo participando. Vamos orar juntos. Quem mandou essa aqui foi a Lucilene. A Lucilene é Cristalândia. Alô, Cristalândia. Ela mandou aqui antes. Bom dia, na paz do Senhor, pastor Edgar. Estou ligadinha. Excelente final de semana para todos os ouvintes. Muito bem, valeu, querida. Para você também, bem-vinda sempre aqui na participação Amanhecer com Cristo. Olha, você que participa comigo aí, ó, disparadamente, o nosso WhatsApp, a você que participa pela primeira vez, o seu nome não aparece aqui pra mim. Então você precisa mandar por escrito aí o seu nome, viu? Aí, olha, você, telefone final 1312. Quem é você? Mandou o nomezinho aí pra eu saber? Mandou? Deixa eu olhar ali. Se mandou, daqui a pouco eu vou anunciar, hein? Se não mandou, mande aí. Não identifiquei, não apareceu aqui. Telefone final 1312. Isso. É DDD63. Minha amiga Isabel, daqui a pouco vou ler seu recado, hein, varoa? Ela tá lá na correria, na confeitaria. É Porto Nacional. Tô dizendo, Porto Nacional tá que tá, hein? Muito bem, você em todo o estado do Tocantins que sintoniza a Paz FM, nosso muito obrigado, meu irmão Sebastião, vou ler seu recado daqui a pouco, é de Taquari, olha lá, o irmão Zé de Almeida, é homem de Deus, tá bom, tá firme aí, bora? Então tá, daqui a pouco eu vou ouvir você também, vou ler seu recado, a Maria de Santana, o João Carlos Laurini, opa, tá faltando o seu nome, percebeu que não apareceu aqui o seu nome? É porque não participou. Quando não participa, não aparece. Mas olha, mande o seu alô, o seu bom dia no 639-8420-6868. Tô te aguardando, tá bom?

aqui na Paz FM. Nossa irmã Sara foi quem sugeriu. São 5:40. Bom dia pra você. Falcão e Josué vai cantar aqui na roça. Ê, meu amigo Janilson. A você aí no campo, no sítio. Alô, meu amigo evangelista Marildo. Meu amigo Ari Batista, Paraíso Tocantins. Alô, meu povo aí na Serra da Lopa, pastor Arlindo Lira, toda a família Ribeiro, toda a nossa

Você ouviu o Falcão e Josué aqui na roça com Eliseu Lima cantou e agora as músicas do quadro Você Decide, gente. Eu chamo duas para você escolher uma no 639-8420-6868. A primeira é com Júnior e Matheus.

primeira, tá, gente? 639-2420-6868. A segunda é com Canção e Louvor, meu povo. Olha aí, hein? Canção e Louvor, Muito Além do Céu. Bonito, hein? Fazia dias que essa aqui não aparecia aqui, hein? Essa é a proposta do quadro Você Decide. Canções que faz tempo que a gente não toca, eu vou buscar e apresento duas opções pra você escolher.

0: Muito bem, essa é a segunda opção, né, de boa. E aí, 639-8420-6868, gente boa, gente amiga. 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Oh.
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0: Deixa eu dar uma olhadinha aqui, olha, são 5h48, quem tá desse jeito aí, por favor, hein? Opa. Vamos despertar essa pessoa, pelo amor de Deus, bora, gente. Sextou, meu povo, 19 de julho, Edgar Messias com você, 5h48, horário de Brasília, 5h48. Olhando aqui, tem gente lá em Portugal nos ouvindo, meu irmão Zé de Almeida. Ô, meu irmão! Olha, ele mandou aqui o canteiro de uma obra bonita aí, hein, ô Zé? Rapaz, que é isso? Vai ser o que aí? Esse tanto de ferro? E olha, qual é o horário aí, né? Com que horas que vai ser aí em Portugal? Agora em Palmas, 5h48, né? Portugal, não sei, mas se essa foto foi tirada agora há pouco, ele mandou pra mim 5h33, horário de Brasília. E já tá o sol bonito por lá, ó. Ele mandou aqui o seu bom dia, irmão. Estão aqui em Portugal, no Cercal, é isso? Cercal de Alentejo. Tejo, ligado na melhor. Pois bem, meu irmão Zé de Almeida, em Portugal. Obrigado, querido. De vez em quando é bom recebê-lo aqui, sempre. Na verdade, é bom recebê-lo sempre, mas nem sempre é possível. Compreendo aí as correrias, mas o meu abraço para você e toda a nossa audiência aí na Europa, aí em Portugal, nossos irmãos brasileiros que nos ouvem aí pela internet em outros países. Tamo junto, 5h49. Obrigado. Quem mais tá aqui? A Isabel. Tá no Brasil, Isabel, tá em Porto Nacional. Ela participa da promoção, viu, produção? Ela disse que é 91,3. Confere? Ah, com certeza. É a frequência da Rádio Paz FM em Araguaína, 91,3. E ela vai validando, aumentando sua chance de ser uma das ganhadoras de vários prêmios. Calma que logo, logo nós vamos anunciar o dia do sorteio. Quem mais está aqui comigo? Telefone final 1312. Mandou aqui o seu bom dia. Está acompanhando a programação. Não aparece o nome aqui, não vou arriscar. Mas enfim, forte abraço para você que participa comigo. Lembro sempre, mande o seu nome para eu saber quem é você, tá bom? Telefone final 1312, ok? O Sebastião tá em Taquari, mandando aqui o seu bom dia, diga Messias, tô na escuta e vamos orar, querido, tá chegando, prepare a sua Bíblia aí, viu? Prepare aí o seu ambiente, já estaremos em oração. Maria de Santana mandou aqui a sua resposta também, mandou também o seu bom dia, Edgar, vamos orar nesta manhã linda e abençoada de sexta-feira. Vamos sim, minha irmã. Obrigado, irmã Maria de Santana, sempre ligada. O João Carlos também tá aqui comigo. O João Carlos é Aureni, né? Aureni, aô, meu irmão. Mandou aqui a sua resposta, 91,3. A Dionísia. A Dionísia é lá do setor Santa Bárbara. Tá acompanhando a gente, mandou a paz do Senhor. É, está sempre ligada. Ela disse que acorda às 5 da manhã, produção. Já liga aqui na paz. Muito bem, Deus abençoe, viu, minha irmã Dionísia? Forte abraço para a senhora e toda a sua família aí no Santa Bárbara, na sintonia da Paz FM 89,9, ou você que nos ouve pela 91,3. Tá valendo, né? O Demilton tá aqui comigo também, mandando o seu bom dia na paz do Senhor. Forte abraço, Demilton. É bem-vindo sempre. A você que está me dando carona, o som do carrão nesta manhã, tá me levando pra que lado aí, hein? Tá levando a Rádio Paz de Carona na companhia, na boleia do caminhão, aí nesse carrão aí, ó, oh, coisa linda, hein? Abração pra você, Deus abençoe o seu percurso, vai em paz, uma boa sexta-feira, vai viajar no final de semana? Ó, oh, Deus abençoe, hein? Leve você em paz e traga em paz, vamos orar daqui a pouco. A Maria Antônia mandou aqui também o seu bom dia e 91,3 com certeza, menina. Participação confirmada. Boa sorte aí pra senhora, hein? Deu certo, já deu tudo certo, né, pastor Manuel Bonfim? Já deu tudo certo, né? Tá certo, então vamos mais, Edgar Messias. Deus abençoe, presbítero. Deixa eu ver, é o irmão Carlos. Oi, irmão Carlos, presbítero de Taquaralto. Ah, ele que é do telefone 1312. Vou salvar aqui, viu, presbítero? Abração pro senhor, toda a sua família. Bem-vindos sempre aqui na Rádio Paz FM, a Rádio da Família. Muito bem, a Vanusa Jovem. Ela participa sempre para o momento da oração. Pastora de Gamessias, oração. Ah, muito bem, ela tá rogando aqui. Meu Deus do céu, né? Como é que é? A Leonice, que está no HGP, vamos orar para que Deus venha fazer um milagre na vida dela, tá bom? E de toda a sua casa, sua família aí. Deus abençoe, irmã Vanusa Jovem, toda a família Nogueira. Muito bem, tem mais gente aqui participando. Bom dia, na paz do Senhor. Colocar o nome na lista de oração. E minha esposa Lívia e dos meus filhos, o Mateus e Lucas. É o Pedro Barros que está pedindo aqui. Ô, meu irmão Pedro, vamos orar, querido. Daqui a pouquinho ele está na estrada, é isso? Pelo que eu entendi aqui. Não vai dar para abrir aqui a sua filmagem, mas olha, meu abraço, Deus abençoe, guarde a sua vida nesse dia. Irmã Maria de Jesus é Fazenda Campo Grande. Bom dia, de cabeças, na paz do Senhor, já estou aqui ligadinha. Coloca o nome da minha família na oração. Vamos orar, minha irmã. Obrigado, irmã Maria. Meu irmão Ronaldo, muito bem. Olha, muita gente chegando, não dá para ler todos os nomes, todas as participações, mas calma, muita calma, eu vou mencionar você daqui a pouco no momento da oração, viu? Muito bem, a Lucilene tá mandando o seu voto nas opções das músicas do quadro Você Decide. Combinado, minha irmã Lucilene. O irmão Zé falou dizendo que, ou como é que é? Vai dar 10 horas? Já vai dar 10 horas da manhã por lá em Portugal? Olha aí, rapaz. Então, meu bom dia aí para todos os irmãos e irmãs, todos os nossos ouvintes em Portugal. Ele diz aqui, ó, faltam 15 para as 10 horas da manhã. Ei, rapaz, então é por isso que tá explicado aí o sol. Tá bonito aí o dia. Meu abraço para você, irmão Zé, e toda a sua equipe aí nessa obra aí que nos ouve em Portugal. Certíssimo. Muito bem. Vou avançando. Daqui a pouco eu vou mencionar você que chegou por aqui agora. Chega mais mesmo. Vai chegando 639-8420-6868. Nosso WhatsApp aqui da Paz FM. Tá chegando o momento da palavra. Bíblia na mão. Mão na Bíblia aí. Porque, olha, nós vamos orar juntos daqui a pouquinho. E também eu vou mencionar, antes de orar, eu vou mencionar você aqui para nós então apresentarmos todos os seus nomes e obviamente os seus pedidos de oração, tá certo? Combinado? Então vamos juntos, tá chegando aqui uma canção bonita, foi pedida aqui com Kleber Robson, Nosso Jeito de Viver, né? Odilson Batista, foi ele quem pediu. Meu amigo Odilson, Deus abençoe. Seja bem-vindo sempre aqui no Amanhecer com Cristo e em todas as programações da Rádio Paz FM. E você que chegou por aí agora, 639-8420-6868, nosso WhatsApp liberado para você mandar o seu pedido de oração, o seu bom dia, o seu olá, mandar o seu voto nas músicas. São duas para você escolher uma. Hoje tem Júnior e Matheus, Sol da Justiça na primeira opção e Canção e Louvor, Muito Além do Céu na segunda, minha gente. Vamos chamar então os meninos pra cantar. Canta pra gente, o Kleber e Robson, O Nosso Jeito de Viver. É bom, não é?

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1: Em Palmas são 6 horas em ponto, horário de Brasília.
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1: São 6:05 agora e eu quero chamar a sua atenção para meditarmos um texto bíblico da palavra de Deus e já orarmos na sequência. Sejam muito bem-vindos, seja bem-vinda aqui à nossa programação Amanhecer com Cristo, sempre de segunda a sexta-feira, com seu amigo pastor Edgar Messias, e a partir das 6 da manhã temos o privilégio de compartilhar um pouco da palavra de Deus de forma bem objetiva e já orarmos na sequência. O texto hoje que me veio à memória está em Deuteronômio capítulo 28, versículo 2, diz o seguinte: e todas estas bênçãos virão sobre ti e te alcançarão quando ouvires a voz do Senhor teu Deus. Aqui nós percebemos que Deus é a fonte de todas as bênçãos, procede de Deus. As bênçãos mencionadas no capítulo 28 de Deuteronômio procedem do Senhor e revelam seu cuidado, né, gente? O cuidado de Deus para com o seu povo, para com aqueles que se aproximam, aqueles que buscam. As bênçãos alcançam os obedientes, percebe? O texto chama a nossa atenção para isso, né? Todas essas bênçãos virão sobre ti. Quando? Quando ouvires e obedeceres a voz do Senhor. A expressão virão sobre ti, te alcançarão, mostra a abundância. São muitas bênçãos, incontáveis são as bênçãos que Deus disponibiliza para nós todos os momentos. Hoje mesmo, você que pôde despertar do seu sono, olha você de pé, estamos aqui, nós somos participantes, desfrutamos de muitas bênçãos de Deus. E a obediência é quesito determinante, né? É a condição apresentada por Deus para desfrutar dessas bênçãos. Não está se dizendo aqui de perfeição, né? Não, percebe-se? Não é a perfeição, não é o perfeito que desfrutam, não, mas aqueles que buscam obedecer. Israel deveria ouvir e obedecer a voz do Senhor. A obediência demonstrava e demonstra até os dias de hoje amor, fé, submissão a Deus, dependência. Isso tudo se resume em obediência. Está ali buscando cumprir as suas ordenanças, o padrão, gente, porque Deus tem o seu padrão, tem a sua régua, tem já estabelecida. É como você que chega na casa de alguém, lá tem a sua regra, tem o seu padrão, tem a sua forma, e é respeitada e deve ser respeitada. Chega numa empresa, naquela empresa tem lá o seu uniforme, tem lá o seu padrão, tem lá os seus horários, tem as suas regras, não é assim? Com Deus não é diferente. Eu fico pensando, por que com Deus a gente quer questionar? Não, mas é isso mesmo? Tem que ser assim? Tem, meu filho, tem o padrão, tem a norma, tem o manual que foi estabelecido por quem pode, por quem tem toda a autoridade. Então, a obediência é a condição apresentada, se você quiser, obviamente. Se você não quiser, tá de boa também, toca a sua vida. Deus deseja o bem do seu povo, ó, Deus deseja isso para mim e para você. O propósito das bênçãos era mostrar a bondade, a fidelidade, a aliança que Deus tinha estabelecido com a nação, através dos patriarcas, não é? Então, o propósito das bênçãos de Deus era isso, era mostrar a bondade, a fidelidade, a aliança de Deus com aqueles que o seguem, aqueles que decidem. E eu concluo essa palavra dizendo que, embora esse texto tenha sido dirigido originalmente para Israel no antigo tempo, na antiga aliança, esse texto também nos ensina que Deus continua honrando aqueles que o buscam, aqueles que o obedecem e confiam na sua palavra. E a maior, importante destacar aqui, que a maior de todas as bênçãos é a vida eterna em Cristo Jesus. Aqui você e eu, nós não devemos nos apegarmos apenas às bênçãos materiais. Não, mas as bênçãos espirituais, a maior de todas as bênçãos é a vida em Cristo Jesus, por meio de quem recebemos graça, salvação e comunhão com Deus. É através de Jesus. Jesus nos proporciona essa maior bênção, a comunhão com Cristo Jesus. Pense nisso, receba esta breve palavra e eu quero convidar você para orar comigo agora.
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1: Eu quero mencionar a todos os que chegaram depois dos alôs, não dá para abrir as suas mensagens agora. Mas eu quero só observar aqui a missionária Denise Maria, o presbítero Carlos. Ok, muito bem. A nossa irmã Livaldina, o irmão Manuel, aí, rei do café aqui em Palmas, estação Apinagé, o Adriano, irmã Rosângela, Alcindo de Teixeira de. Deixa eu ver, é o Alcindo? Alcindo Teixeira. Ah, muito bem. Fazenda Vale Verde. Vamos orar. É Nova Rosalândia. Muito bem, vamos orar, querido. A nossa irmã Elisete, está em Brejinho de Nazaré, Grácia Ramos, Leonete de Castro, muito bem, olha só, o Fernando em Paraíso, pedindo as orações pelos mineiros lá, estão aí, né, se recuperando, vamos orar, tá, irmão? Muito bem, a todos os companheiros, todos os ouvintes, aí em Paraíso, na comunidade terapêutica Jovens de Valor. É, quem mais aqui? Olha, o Edmilson, também vamos orar, tá, irmão? A nossa irmã Eliana Ribeiro Júnior, o Diogo Pereira, Ousirene, a Esther Santos, a todos os nomes que vão chegando, não dá para aguardar todos, não dá para ir até o final aqui, mas olha, fica firme. Vamos falar com Deus nesse momento. Deus, em nome de Jesus, mais uma vez aqui estamos nós para agradecer a Ti, em primeiro lugar, agradecer pela bondade e a misericórdia do Senhor para conosco. E mais uma vez, ó Deus, queremos pedir a Tua graça e o favor. Mais uma vez, Senhor, somos dependentes do cuidado, da bênção, de todas as provisões em todas as áreas de nossas vidas. Quero te pedir a misericórdia, o perdão e rogar ainda, meu Deus, que seja conosco para viver e vencer nesse novo dia. Aquilo que nos aguarda, meu Deus, nós não sabemos, mas Tu já sabes, Senhor, de todas as coisas. Ó Senhor, tem misericórdia e guarda-nos nesse dia de acidentes, de perigos, de situações embaraçosas. Nos dê a cautela, a prudência, a sabedoria nas decisões, nos sim, nos nãos, nas escolhas. Ó meu Deus, conduza-nos na Tua bondade, através da Tua palavra. Senhor, abençoa também, ó Pai, e nos ajude a cumprir a Tua palavra, que diz que todas essas bênçãos hão de vir sobre aqueles que atentamente ouvem a Tua voz, atentamente obedecem a Tua palavra, Senhor, os mandamentos, as ordenanças do Senhor, e que está inserido dentro desse contexto, nesse padrão que o Senhor estabeleceu. Ajuda-nos a cumprirmos, para que então estejamos aptos para alcançar e desfrutar das muitas bênçãos, não somente nesta vida, mas também na vida eterna, a maior de todas as bênçãos. Eu estendo minhas mãos sobre esses nomes, aqueles que pedem pela sua vida, pela sua saúde física, sua saúde emocional. Ó Deus, esta pessoa que está fraca, está desanimada, ó Deus, quem sabe embaraçadas com situações e mais situações. Senhor, vai tirando todos os embaraços, vai tirando, Deus, vai curando, vai restaurando, ó Deus, determinadas ações, práticas, atitudes, palavras, comportamentos. Vai agindo, ó Deus, em áreas que só o Senhor pode agir, em nome de Jesus. que haja clareza, que haja direcionamento. Vem guardar os teus filhos que estão nas estradas, estão em viagem. Ó Deus, aqueles que irão viajar neste final de semana, todas as nossas programações colocamos em tuas mãos, e que esse dia seja um dia muito próspero, muito especial, muito abençoado, um dia leve a se viver, um dia leve para se viver, Senhor. Que venhamos estar habilitados em todas as coisas que hão de vir, que possamos agir com cautela, com sabedoria. Em nome de Jesus, eu peço a tua bênção sobre cada um dos teus filhos, os que oram comigo agora, os que rogam por misericórdia, aqueles que estão internados, estão hospitalizados, aqueles que estão, ó Deus, vivendo um momento de dor, de tristeza, de angústia. Senhor, vai tirando agora toda a dor, toda a tristeza, toda a angústia. Conforta e consola este coração. Fortalece este homem, esta mulher. Eu coloco em tuas mãos, Senhor, a vida deste pai de família, esta dona de casa. Coloque em tuas mãos, Senhor, a vida deste empresário, deste comerciante. Ó Deus, esta pessoa que clama por socorro. Vem nosso socorro nesta manhã, em nome de Jesus. É o que nós te pedimos, ó Pai, no nome de Jesus, em nome de Jesus.
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1: Agora em Palmas são 6:16. Wesley Alexandre, Até Quem Passar, é o nome da canção. Essa vai pro meu amigo Jaston Pereira. Ele gosta muito dessa aí, né, Jaston? A você que curte. Nossa querida diaconisa Cleonita, a você que está por aí ligado. Simbora.

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5: Estamos de volta com o programa Amanhecer com Cristo, 6:24.
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5: 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Com certeza, a Rádio Paz FM, a melhor, minha gente. Oh, meu Deus do céu, coisa boa, coisa boa. A você no campo, no sítio. Ei, gente boa, chega mais, hein? 639-8420-6868. Você que nos ouve nas cidades, em todo o estado do Tocantins. A você que nos ouve pela internet, onde quer que você esteja, meu bom dia pra você. Seja bem-vindo sempre aqui na Paz FM. Nosso WhatsApp é o 639-8420-6868. A você que nos ouve na frequência 91,3. Ou você que nos ouve também aqui em Palmas, né? Em todas as regiões, você nos ouve pela. Cadê, meu Deus do céu? 89,9, né? 89,9 ou 91,3. Isso. Fica à vontade, chega pra cá. 639-8420-6868. E nós vamos te receber com alegria. Lembrando sempre, você que participar a primeira vez, mande o seu nome, tá bom? É, mande aí o seu nome pra gente saber quem é você. Vamos juntos, Edgar Garcias. 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
4: Alô,
5: legal, legal, legal. Vamos dar uma olhadinha aqui. Disparou aqui o nosso WhatsApp, Edgar Messias. Que turma bonita, hein? Que turma bonita, que turma boa. O povo vai que vai animado aí para a promoção, né, gente? Valendo prêmios, chances, várias chances de você ganhar um dos vários prêmios, gente. É só responder qual é a frequência da Rádio Paz FM em Araguaína, minha gente. Responda lá a perguntinha que não quer calar, 91,3, tá bom, gente boa? Isso mesmo, 91,3, e você vai, só colocar lá, 91,3, só isso. O sistema vai interagir confirmando a sua participação para os sorteios, vários prêmios. Missionária Denise Maria mandou aqui a sua participação, é só colocar 91,3, tá, amiga? Só isso, e aí o sistema vai confirmar, validando a sua participação. Presbítero Carlos, obrigado, querido, mandou aqui a sua, o seu nome, né? Presbítero Carlos da AD Taquaralto. Muito bem. Madureira, delação Madureira de Taquaralto, muito bem. Avancemos. Nossa irmã Ivaldina Souza mandou aqui sua participação também, participou da oração, incluindo sim sua família nas orações. Desejo uma boa sexta-feira. Muito bem, muito bem. Deus abençoe sempre. Meu irmão Manuel, ligado na gente, é o Rodrigues. Manuel Rodrigues, o rei do café. Bom dia na paz do Senhor. Aí na 303 Norte. Muito bem, juntos, né? Oramos junto. Obrigado, meu amigo, meu irmão, Manuel Rodrigues, ligado na paz. O Adriano Francisco, nossa irmã Rosângela, bom dia na paz do Senhor. É sexta-feira, né? Sextou, Marão. Vamos junto. Obrigado, Adriano. Bom final de semana aí em Hidrolândia. Não, Hidrolândia não. Cadê? É Giparanã, né? Hidrolândia é o Gilson, né? É o Gilson que tá por lá. Ô Gilson, bom dia, querido. Aí no sítio, o Recanto dos Pássaros. O meu amigo Adriano está em Giparanã, em Rondônia. Sintonizado aí na melhor. Forte abraço. Meu irmão

0: obrigado, minha irmã Elisete, a senhora e toda a sua casa aí ligados na paz. Gracia Ramos também não pode voltar, eu também, tamo junto. Bora, tá no busão, é? Tava no busão quando ela mandou aqui a participação. Combinado, Lima. Essa aí é das nossas também.
1: Aqui tem coragem.
0: Tem coragem. Obrigado, Graça Ramos. Deus abençoe. A Leonete de Castro mandou aqui também seu bom dia, sua participação. Hoje ela compartilha Isaías 55, verso 6. Buscai o Senhor enquanto se pode achar, né, Lima? E invocai o enquanto está perto. É a Leonete de Castro mandando aqui também seu bom dia, sua paz do Senhor a todos os ouvintes. Obrigado. O Fernando tá em Paraíso, Tocantins, mandando aqui o seu bom dia. Forte abraço, meu irmão Fernando Pereira. Muito bem, muito bem. Vamos mais. Edgar Messias, Edmilson. Edmilson mandou aqui bom dia, irmão Edgar Messias. O Edmilson Nunes, aqui na Chácara Canaã. Alô, Chácara Canaã. É, rapaz, o pessoal não tá de brincadeira não, viu, produção? Disparadamente aqui o nosso WhatsApp, quando dá 6 horas da manhã, o povo chega com força total.
2: O quê? Não acredito.
0: Força total, dona Juju. E a gente fica na saia justa pra ler o nome e mencionar aqui os recados de todo mundo, mandando aqui o seu bom dia, minha irmã Eliana Ribeiro. Valeu, querida, esteve orando com a gente também, continua aí rogando as orações, pedindo as orações aí pra Rayane e o seu bebê, né? E toda a família. Pois bem, vamos continuar orando sim, tá certo? O Júnior mandou aqui a foto do painel do carrão, está nos dando carona, ó, produção. Mandou aí, que bonito esse painel, hein, amigo? Forte abraço pra você, é bom recebê-lo sempre por aqui, varão. O Diogo Pereira é a Aureni. Mandou aqui a sua resposta, não precisa colocar frequência 91,3, tá? Coloca só 91,3. Pronto, não precisa colocar mais nada. Já vale, viu? Mas valeu aí, sua resposta e a sua participação foi confirmada. Sucesso aí, já deu certo. Diogo Pereira. Olha a família Pereira aqui em peso hoje, hein? Forte abraço. A nossa irmã Osirene, a Aureni 3, tá, a Aureni 3 não tá de brincadeira não, hein, Aureni? Deixa Deus trabalhar aí. A Esther Santos, a Aureni também, ó, tô falando, a Aureni disparadamente aqui nas participações. O meu irmão Valdinei, foto do painel do carrão aí, ó, bom demais. Cadê a foto do painel do carrão em Araguaína, hein? Cadê os 91,3 em Araguaína? Chega pra cá. Forte abraço pra toda essa gente. Mais um aqui, o Amadeu Farias. É o homem Bíblia. Chegou meio atrasado hoje, hein, Amadeu? O que que foi? Ele mandou aqui João 8,32. E conhecereis a verdade, a verdade vos libertará.
1: Glória.
0: É. Obrigado, querido Amadeu Farias. Olha o pessoal lá da Lanchonete Sabor Tocantins, tá por aqui também. Os meninos estão acelerando aí. Muita gente aí já degustando Café Negão por lá. Eles mandaram foto aqui do Café Negão aí na prateleira. Muito bem, estamos aqui ligados na palavra. Um excelente final de semana. Forte abraço para todos os atendentes, toda a equipe, o rádio ligado lá no balcão, o rádio bonito e o som vai que vai. Forte abraço aos meninos aí, toda a nossa audiência e os clientes aí da Lanchonete Sabor Tocantins, você que nos ouve aí nos pontos de café também da nossa cidade, forte abraço, né? Isso, a você que já está em rente no batente, na sintonia, na cidade, no campo, onde quer que você esteja. São 6h34, eu preciso pausar, porque eu também sou deste. Eu vou pausar, mas daqui a pouco eu vou mencionar o seu nomezinho, a lista some de vista, produção, some de vista, e daqui a pouco eu já vou ficar no arroxo, porque o tempo vai me limitando, meu Deus do céu. Tá valendo, calma, muita calma nessa hora. 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

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Gente, eu vou chamar uma canção bonita aqui, o Paulo e Silas vai cantar pra gente, e eu lembro que daqui a pouco a Gisele vai falar com a gente sobre o Kart Gold. Atenção, hein? Fica por aí, já pegue caneta, papel, celular na mão pra você anotar o contato, as boas dicas de saúde que a minha amiga Gisele vai trazer pra você daqui a pouquinho aqui na nossa programação, combinado? Paulo e Silas, canta pra gente aí! Do outro lado da vida, ó, muita calma, daqui a pouco vou mencionar o seu nomezinho. Se eu não conseguir ler todos os seus recados, fica triste não, porque tá disparado aqui a nossa lista, os participantes.

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6: Estamos de volta com o programa Amanhecer com Cristo. Bom dia, gente bonita.
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6: Legal, 6:45, Edgar Messias, vamos correr lá. Antes de correr lá, calma, muita calma nessa hora, deixa eu falar rapidamente aqui, vou liberar pra você aqui as músicas do quadro Você Decide, gente amiga. Olha, essa é a primeira opção, rapidinho, Júnior e Matheus, canta um pouquinho pra gente. Essa é a última, hein? É a última que nós vamos ouvir rapidamente aqui, as duas das músicas do quadro Você Decide, pra você decidir comigo aqui, ó.

Legal, Júnior e Matheus, Sol da Justiça, gente. É a primeira opção para hoje. Escolha aí, decida comigo, tá bom? 639-8420-6868. Essa é a segunda. Duas para você escolher uma. Qual você quer ouvir? Essa é com canção louvor. Canta um pouquinho aí. Muito Além do Céu. É o nome dela. É a segunda, viu?

0: Legal, legal, legal. Segura a canção, eu não vou. Segura. Se for a mais votada, daqui a pouco você canta toda essa canção aí pra gente. Alô, alô pra você. A Gisele já tá no jeito aí. Daqui a pouco a Gisele vai falar do Kart Gold, mas eu quero aqui liberar rapidamente aqui, porque tem muita gente. Eu quero liberar aqui. Olha, meu minha amiga Diaconisa Videlina, sempre ligada na paz. Obrigado, irmã. Não dá pra ler os recados aqui. Tem que ser corrido, viu, o negócio. A Andréia Barros, obrigado, Andréia. Seja bem-vinda, participando aí pro sorteio. Diaconisa Cleonita também chegou aqui, mandando seu voto nas músicas. Desejando um bom final de semana. Denis Lem, Palmeirópolis, mandou foto aí no painel do carrão. A Leide Alves também participa com a gente. Obrigado, Leide. O Rogério mandando alô pra toda a família, acompanhando a programação. Obrigado, Rogério. Seja bem-vindo aqui no Amanhecer com Cristo. O Genivaldo também nos ouve, é na grande Pugmil. Forte abraço, querido. Obrigado pelo carinho de sempre. Mandou também o seu voto nas músicas do quadro Você Decide. Roberto Silva, bom dia, queridão. Marcando presença aqui. Ah, muito também mandando alusão para todos os irmãos da AD64. Desejando aí um bom final de semana. Deus abençoe. Obrigado pelo carinho, meu irmão Roberto Silva. Ligado na gente. Bom demais recebê-lo, viu? Ah, o Tonhão aí no setor Água Fria. Dona Maria tá por lá, ligado. Irmão Tonhão, obrigado, querido, pela sintonia. Nosso irmão Zenira tá lá no Grande Roraima, na Grande Roraima, né, gente? No sul de Roraima, é isso? Ela manda aqui o bom dia na paz do Senhor, ouvindo a Rádio Paz. Amo vocês. Obrigado, querida, pela sintonia de sempre. Nós amamos esse feedback, esse retorno dos nossos ouvintes pelo Brasil afora. Obrigado, irmão Zenira, lá em Roraima. Ligadão, ligadaça na Paz FM, é, acompanhando a gente. Muito bem, Evangelista Jadson, manda aqui o seu bom dia na paz, chegou. Muito bem, graças a Deus, mais uma semana se findando, e assim será, de dezenas de milhares que nosso Senhor Deus há de nos conceder, né, amigo? Ele mandou volta aqui, tá mandando um alusão para todos os ouvintes, muito bem, que estão ligados aqui no Amanhecer com Cristo. Obrigado, Evangelista Jadson, Dona Socorrinha. Família aí, Jadson. Também o Lucas Holanda participa na promoção. Valeu, Lucas. Ah, o Jário, a Raquel, o Gabriel, todo mundo aí na chácara. Ah, chácara Diamantina, Taquari. Forte abraço todo mundo aí, hein? Deus abençoe. Creuza Pereira, mandou aqui também a sua participação. Obrigado, irmã Creuza. Seja bem-vindo. Telefone final 4455. Não aparece o nome aqui. Não aparece o nome. Cadê o nome dele? O nome dela, não sei. Diz aí quem é você. Fala o seu nome, manda aí por escrito, tá bom? Telefone final 4455. Quem mais? A Márcia Mustafé. Ô, Márcia, bom dia. Mandou aqui também a sua participação. É ovelha aí do pastor Belton Barros. E a nossa pastora Miriam, é Madureira de Guaraí. Estamos todos, como é que é? Estou te dando a carona. Então tá bom. Todos os dias na escuta e rogando as orações. Obrigado, irmã Márcia. Nossa irmã Márcia Mustafé. Deus abençoe. Bem-vinda sempre, tá bom? Ah, o irmão divino, nossa irmã Maria, mandou volta aqui nas músicas. A Denise Souza mandou aqui, bom dia, de Gabicês, manda um alô aí especial para nós. Hoje, minha querida irmã Elda de Porto Nacional, que tá, como é que é? Está fazendo, está aqui na fazenda. Ah, ok. A Elda, também o cunhadão lá, opa, tá todo mundo reunido por lá, é? Deus abençoe a Graziela, estamos ligados aqui, a Denise, muito bem, forte abraço, tá aí também, a Cecília, Marcos Daniel, uma turma boa aí, né, Denise? Deus abençoe, menina, a toda essa turminha da sintonia aí da programação da Rádio Paz. Segura de cabecinhas, daqui a pouco a gente volta com as últimas participações, eu vou mencionar o seu nomezinho, tá bom? Calma, muita calma. Agora eu quero chamar a Gisele. Gisele, fala pra nós aí qual é a boa para hoje, qual é a boa notícia, boa informação. Vamos falar do Kart Gold, Gisele.
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0: 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São 6h54. Diga, Messias, chega. Gerson Rufino vai cantar Deus é Tremendo. Demais essa canção.
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0: Vai pra você, meus amigos e as amigas. Tá ligado na paz, me dando carona. Olhe na sequência e vou anunciar a campeã de hoje no quadro Você Decide. Vou mencionar o seu nomezinho rapidamente aqui. Vamos nós.

0: demais, hein? Demais, demais. Você curtindo aí a Paz FM, nos dando carona, obrigado. Ó, gente, faltando 3 minutinhos para as 7, tá na hora do Edgar Messias. Tá no pé.
1: O quê? Mano. Não acredito.
0: Vou tá vindo aqui, dona Juju. Olha, mas vou mencionar você que chegou por aqui agora, seja bem-vindo. A minha irmã Sara mandou aqui a sua participação mais uma vez, mandou o seu voto, irmã Sara. Olha, meu amigo presbítero lindo, tá ligado na Paz FM, é Araguaína, hein, produção? Aí é uma Araguaína. Obrigado, presbítero lindo, bem-vindo sempre aqui, tá ligado aí na 91,3. É nóis, olha o Chicão Auto Center também mandou aqui sua participação, o homem tá estiloso aqui, ó, mandou foto dele aqui, que é isso, Chicão? Abraço, irmão, Deus abençoe você e família, aí na Auto Center, ligado na gente, presbítero Valdemar Tabelas, obrigado, querido. Quem mais? O irmão volta aqui, ó, esse irmão. A irmã Iraci, ela mandando aí, Brejo Fundo. Ah, tá, irmã Iraci, obrigado, irmã. Bem-vinda. Telefone final 5463. Não aparece o seu nome aqui pra mim. Não sei quem é você. Manda o seu nomezinho aí, tá bom? Obrigado, gente. Deus abençoe. Forte abraço. Alusão pra toda a nossa audiência. Não dá tempo de mencionar todos, mas fica por aí. 89,9 Rádio Paz FM, 91,3. Tamo junto. Faltando 2 minutinhos para as 7 da manhã. Não desliga o rádio, não. Tá chegando muito mais ao longo desta sexta-feira. Eu volto amanhã, sabadão, meu povo. 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Você é o nosso convidado, pastor Edgar Messias e o pastor Juraci no comando. Clássicos da Paz, momentos inesquecíveis, o melhor da música clássica pra você. Deus abençoe, bom final de semana. A música campeã de hoje, deu a segunda opção, pouca diferença, mas deu essa aqui, ó. A segunda pra você, ó. Canção e louvor, muito além do céu.
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0: Sexta-feira, 19 de junho de 2026, bom dia para você. Mais uma edição do Jornal da Manhã e já vamos para a previsão do tempo. Hoje deve ser de sol com pancadas de chuva pela manhã e muitas nuvens à tarde. À noite, o tempo firme e a temperatura deve variar entre mínima de 22 e máxima de 31 graus na capital do Tocantins.
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0: Vamos às notícias desta edição do Jornal da Manhã. Ótima sexta-feira para você. Número de brasileiros com contas em atraso bate novo recorde. Vamos saber mais informações com a repórter Valquíria Rios.
2: O número de brasileiros com contas em atraso voltou a bater recorde. Segundo o levantamento da Confederação Nacional de Dirigentes Logistas, a CNDL, e do SPC Brasil, 75 milhões e 60 mil consumidores estavam inadimplentes em maio deste ano. O total representa quase 45% da população adulta do país. A distribuição é equilibrada, com leve predominância feminina. Na comparação com o mesmo período do ano passado, o número de devedores aumentou em todas as regiões brasileiras. Para a especialista em finanças da CNDL, Mirula Borges, o cenário mostra que o problema vai além da simples renegociação de dívidas.
3: A gente tem uma renda que está com um valor mais comprometido com dívidas, as taxas de juros estão altas, devem continuar assim por muito tempo, os preços ficaram num patamar elevado, deixando o orçamento das famílias mais comprimido, as despesas essenciais ficaram mais caras. Isso dá uma fragilidade financeira maior para as famílias, o que acaba fazendo com que ele volte para uma situação de inadimplência. Um dos itens mais preocupantes do relatório é o crescimento das dívidas com contas básicas de água e luz. A inadimplência ela passou a refletir uma perda de capacidade de consumo básico.
2: Os débitos de água e energia elétrica cresceram quase 25% em relação ao último ano. Já os bancos concentram mais de 66% de todas as dívidas em atraso no país. O levantamento da CNDL e do SPC Brasil alerta para o chamado Super Junho, período marcado pelo Dia dos Namorados, festas juninas e o apelo dos Jogos da Copa. Há preocupação de um risco de endividamento ainda maior nas próximas semanas. O cenário exige cautela, como destaca Mirula Borges.
3: Antes de assumir uma nova parcela, avaliar se ela realmente cabe no orçamento caso a sua renda diminua por um tempo. Evitar as compras por impulso, evitar utilizar crédito para as contas do dia a dia, procurar renegociar as dívidas, priorizar dívidas mais caras, o mais cedo possível, mas com uma situação que seja realizável. Não adianta partir de uma negociação que não vai poder ser cumprida.
2: A faixa etária com maior concentração de inadimplentes é a de 30 a 39 anos. Na comparação anual, o Sul apresentou a alta mais expressiva no número de pessoas com atraso nas dívidas, seguido pelo Norte, Sudeste, Centro-Oeste e Nordeste. Agência Rádio Web. Produção e reportagem, Valquíria Rios.
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0: 7:18 no horário de Brasília. E olha, também quase metade das indústrias, né, dos industriais, prevê aumento do endividamento nos próximos 3 meses. Vamos à reportagem da Paloma Custódio.
4: Cerca de 45% dos empresários industriais esperam aumento do endividamento bancário nos próximos 3 meses. É o que mostra uma pesquisa inédita da Confederação Nacional da Indústria, a CNI. Segundo o levantamento, a tendência é de crescimento do passivo das empresas diante da maior necessidade de recorrer ao crédito para custear despesas operacionais e manter o fluxo de caixa. A analista de políticas e indústria da CNI, Maria Virgínia Colusso, explica que a demanda por financiamento reflete reflete a pressão sobre o capital de giro em um ambiente de juros ainda elevados.
5: Então, mesmo com mais um corte da Selic, levando a taxa básica de juros para 14,25% ao ano, o juro real ainda está em torno de 10% ao ano. Então, isso ainda é uma política monetária bastante restritiva.
4: Segundo a pesquisa, mais da metade das empresas consultadas projeta aumento da necessidade de recorrer a financiamentos com contas a receber como garantia. O estudo também mostra que 48% dos empresários prevêem maior necessidade de financiamento para manter estoques de insumos e mercadorias. Além disso, 59% esperam aumento da procura por crédito para financiar contas a pagar nos próximos 3 meses. Em todos os cenários, grande parcela dos empresários entrevistados acredita que os juros cobrados nessas operações vão subir.
5: O endividamento mais elevado e esse encarecimento do crédito afetam a economia por diferentes canais. Então, para as empresas, isso acaba aumentando as despesas financeiras, comprimem a rentabilidade delas, reduz a capacidade de investir, de inovar, de ampliar a produção e mesmo de modernizar o parque industrial.
4: Na avaliação da analista da CNI, a manutenção de juros elevados por um período prolongado reduz o dinamismo da indústria, enfraquece a geração de emprego e renda e limita o crescimento da economia. Para Colusso, a reversão desse cenário depende de uma redução sustentável do custo do crédito para capital de giro e investimentos. Reportagem Paloma Custódio.
0: 7h20 no horário de Brasília e o Congresso desmarca a sessão de vetos de Lula por falta de quórum. Alan Barbosa.
6: O presidente do Congresso Nacional, senador Davi Alcolumbre, marcou com 30 dias de antecedência sessão conjunta para analisar vetos do presidente. Seria na manhã desta quinta-feira, mas não foi realizada por falta de quórum. Desde o fim da pandemia de Covid-19, o Congresso manteve a rotina de sessões em que parlamentares podem votar remotamente, longe de Brasília. Alguns em suas bases eleitorais, outros em viagens, como agora, para a Copa do Mundo. E ainda pode piorar a partir da próxima semana, quando os festejos juninos se acentuam. Em entrevista coletiva, após ter cancelado a sessão do Congresso, Alcolumbre alegou que os líderes não conseguiram se reunir para acordar a pauta.
7: Porque vocês percebam que uma sessão do Congresso, onde a gente tem praticamente 90 vetos que precisam ser apreciados, e esses 90 vetos trazem para nós 924 dispositivos, é muito trabalhoso, não só para o governo, mas para as lideranças políticas, e eu reconheço isso, e para as assessorias levantarem o que é possível construir um acordo para que a cédula de votação possa ter um acordo que atenda o governo com os vetos prioritários para sua manutenção e que atenda o Congresso para os vetos prioritários para a derrubada.
6: A votação por meio de cédulas foi implementada em 2015 para dar mais celeridade e eficiência na votação de vetos. Alcolumbre revelou que houve um esforço para diminuir os vetos a serem analisados. Mesmo assim, ainda há insatisfação de parlamentares.
7: Eu vou falar uma coisa para vocês agora que é muito ruim eu falar. Está 100% do Congresso insatisfeito com a pauta de hoje, depois de nós termos feito um esforço extraordinário para tentar colocar. É inacreditável, porque de ontem para hoje, infelizmente, mesmo tirando 300 dispositivos e 20 vetos, as críticas sobre essa pauta ainda estão muito grandes.
6: Deputados e senadores têm 30 dias para deliberar vetos em sessão conjunta do Congresso Nacional. O prazo é contado a partir da data em que a mensagem presidencial informando o veto chega no parlamento. Caso o tempo não seja respeitado, as pautas das duas casas ficam trancadas. Alcolumbre prometeu uma nova sessão em 15 dias. Agência Rádio Web de Brasília, Alan Barbosa.
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0: 7h23. Tem um intervalo chegando agora, é rapidinho, já volto com as notícias do Tocantins. Não saia daí.
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5: 7:27 no horário de Brasília. De volta agora com as notícias do Tocantins. E olha, a Polícia Militar recebeu equipamentos com investimento aí de pouco mais de 23 milhões de reais. E também a inauguração de uma sala de situação. Nós vamos entender melhor na reportagem.
6: Estamos de volta com a informação. O governador Wanderlei Barbosa entregou nesta quinta-feira novos equipamentos à Polícia Militar e inaugurou em Palmas a sala de situação da corporação. Ao todo foram investidos 23,6 milhões de reais em viaturas, armamentos, dispositivos eletrônicos, tablets, smartphones e uma lancha blindada para reforçar a segurança pública. A nova sala de situação recebeu 650 mil reais em investimentos e permitirá o monitoramento das ocorrências em tempo real, ampliando a capacidade de resposta da PM em todo o estado. Durante a solenidade, o governador também recebeu a medalha General de Brigada João Severiano da Fonseca. De Palmas, Vilma Araújo.
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5: 7:28 no horário de Brasília. E olha, o município de Araguaína recebeu uma importante reforço para a saúde pública. O deputado federal Felipe Martins, do PL do Tocantins, destinou 1 milhão em recursos para o custeio dos serviços de saúde, contribuindo para ampliar e fortalecer o atendimento à população. O investimento chega para apoiar a manutenção da rede pública, melhorar os serviços oferecidos e garantir mais estrutura para atender as necessidades dos moradores de Araguaína. A destinação reforça o compromisso do deputado Felipe Martins com os municípios tocantinenses, buscando levar recursos que gerem resultados concretos e promovam mais qualidade de vida para as famílias.
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5: 7:29 no horário de Brasília. E olha, um registro de chuva fora de época surpreendeu moradores da zona rural de Talismã, na região sul do estado. Um vídeo feito na quarta-feira mostra o temporal filmado do quintal de uma residência com o céu carregado e o tempo bem fechado. Embora a chuva tenha chamado a atenção dos moradores por ocorrer em meados de junho, o meteorologista José Luiz Cabral, do Núcleo Estadual de Meteorologia e Recursos Hídricos da Universidade Estadual do Tocantins, explica que o fenômeno ainda faz parte de um processo natural. Ele diz que nós estamos finalizando a transição para o período de estiagem e registros como esse são considerados normais para esta fase. No entanto, o especialista

0: EJA, que oferece a conclusão do ensino médio na modalidade Educação de Jovens e Adultos, juntamente com uma qualificação profissional gratuita e em assistente de marketing e vendas. No Tocantins, as vagas são destinadas aos polos do SESC, localizados em Palmas, Araguaína e Gurupi. As aulas estão previstas para começar em 10 de agosto.
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0: 7h31 no horário de Brasília. Olha, uma última notícia: o prazo está acabando e apenas 14 dos 116 taxistas de Palmas fizeram vistoria obrigatória. A Prefeitura de Palmas reforça o alerta para que os taxistas regularizem a situação dos veículos utilizados no transporte de passageiros. O prazo para a realização da vistoria obrigatória termina no próximo dia 30 de junho e até o momento apenas 14 inspeções foram concluídas entre os 116 permissionários ativos do município. De acordo com a Secretaria Municipal de Mobilidade, a vistoria é uma exigência anual para a renovação do alvará de funcionamento dos táxis. O procedimento tem como objetivo verificar a documentação e as condições de segurança dos veículos que prestam serviço à população. Para solicitar a vistoria, os taxistas devem protocolar o requerimento em uma das unidades do Resolve Palmas.
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0: 7h32 agora e nós chegamos ao final de mais uma edição do Jornal da Manhã. Obrigada pelo carinho da audiência. Uma ótima e abençoadíssima sexta-feira para você. Um final de semana esplêndido, de muitas bênçãos e paz. A gente se encontra na segunda-feira, com a permissão de Deus. Ótimo dia, grande abraço e até lá.
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0: Em Palmas, 7:37.
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0: Olá, moçada, muito bom dia na paz do Senhor.
2: Bom dia!
0: Estamos no ar a partir de agora, iniciando mais uma edição do meu do

0: gordinho.
1: É bom demais, mano.
0: Até que enfim chegou a sexta-feira. Já são 19 de junho, o ano é 2026. Uma excelente manhã de sexta-feira. Já estamos pensando no final de semana, né? Quero desejar um excelente final de semana, uma excelente sexta-feira para a turma que está nos ouvindo em casa, a você que já está trabalhando aí, curtindo as programações da 89,9, da 91,3. Super bom dia para vocês, né? As donas de casa, a galerinha do comércio atacadista, varejista, aos servidores públicos, aos meninos da construção civil, aos corretores de imóveis autônomos, imobiliárias, construtores, construtoras, meus amigos pastores, meus amigos padres, todos vocês. Se ligam por aqui, onde quer que vocês estejam, sintam-se guardados, protegidos, abençoados por Deus nesta linda sexta-feira. Desejamos um dia abençoadíssimo, protegido, né? Que a poderosa mão de Deus esteja sobre a sua casa, sua família e seus negócios. Vem pra cá a partir de agora, Chicão está no ar, seu amigão, o amigo do povo, para comandar uma manhã de programação alegre, divertida, com louvores, brincadeiras, interatividade. Já estamos preparando aqui o momento da palavra.
2: Glória a Deus.
0: Hoje teremos momento Kids. Comigo aqui nos estúdios da rádio mais ouvida do Estadão do Tocantins, o Wilton Andrade, me ajudando a comandar a programação hoje. Hoje o homem tá ligeiro que só um gato morto, né? Diferenciado. E agora, deixa eu só falar das empresas parceiras da programação 10 aqui do Paz e Amor, já trazer canções pra vocês, tá? 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
2: Olá, amados ouvintes da Rádio Paz, a Rádio da Família. Nós estamos aqui no Momento da Palavra e nos contentando em Deus, né? Sabendo que Deus é o nosso guarda de Israel e Ele nos fortalece e nos protege em todas as questões. É, Ele é a nossa confiança, é nele que está a nossa confiança depositada nele e não em outra coisa. Os salvos têm essa marca, os salvos confiam no Deus da sua salvação. Essa é uma marca profunda de quem é salvo. E a gente está estudando aqui 1 Pedro capítulo 1, falando sobre a grande salvação, né? Os salvos, a doutrina da salvação, estudando em uma aplicação para a nossa vida. O texto diz: bendito seja o Deus e Pai de nosso Senhor Jesus Cristo, que segundo a sua grande misericórdia nos gerou de novo para uma viva esperança pela ressurreição de Jesus Cristo dentre os mortos. É interessante a forma como Pedro coloca essa questão aqui, porque o homem que foi salvo e que nasceu de novo, ele tem uma marca crucial nele, que é a questão da esperança, né? Ele começa a esperar com certeza da sua espera, de tal forma que essa espera, nada pode frustrar a sua espera, e ele espera com paciência, de tal forma que o texto chama essa esperança de viva esperança, porque é algo muito pulsante dentro do cristão. Eu não sei se você está conseguindo compreender aquilo que está aqui no texto, mas é algo que faz a diferença na vida cristã, na vida espiritual. Nós vivemos em uma época de desesperança. A falta de esperança, ela gera males profundos para a alma do homem. Quantas pessoas estão mortas nos seus sonhos, no seu coração, justamente porque não tem esperança, né? A falta de esperança definha as emoções. Então, quando você não tem esperança, você não tem motivação. Então, é uma série de coisas que vão desencadeando dentro de nós. E a grande verdade é que a falta de esperança, ela é resultado, na maioria, de grandes frustrações que nós temos na nossa vida. Nós tivemos frustrações no casamento, frustrações na família, frustrações na finança, frustrações porque nós confiamos em pessoas e essas pessoas nos traíram, frustrações porque sonhos tardios que eram para ter chegado e não chegaram na nossa vida, e uma série de frustrações que desanimaram a nossa vida e mataram a nossa esperança, né? Mas o texto não está falando dessa esperança, o texto está falando de uma viva esperança, ou seja, uma esperança que nada pode matar ela, que foi dada a nós através da salvação. Ou seja, você só desfruta dessa esperança em Cristo. Você, quando Cristo está em você, quando você está em Cristo, há dentro de você uma esperança eterna. Eu queria construir um cenário aqui para você pensar um pouco. Já pensou? É quando a gente vê, por exemplo, Sadraque, Mesaque, Abednego diante da fornalha ardente, ali todos, ali acabou as oportunidades, não tem mais jeito, mas é feita uma proposta para eles, para que se prostrassem diante da imagem, eles seriam livrados ali da fornalha, mas eles não se prostram. Ele diz: se Deus quiser nos livrar, que nos livre, mas se Ele não quiser, nós não vamos trair a Deus. Por quê? Porque existe uma esperança viva dentro dessas pessoas, a tal ponto que eles se entregam e eles vão para aquela situação, e lá dentro da fornalha, o quarto homem da fornalha aparece e dá um livramento extraordinário para aqueles homens. Por quê? Porque eles creram na promessa. Ah, queridos, existe uma esperança dentro de nós, uma esperança que o vírus não mata, a praga não mata, a bactéria não mata, a pandemia não mata, uma esperança que a morte não mata. Já pensou isso? Uma esperança viva, uma esperança que não pode morrer, que está dentro de você. Eu quero lembrar para você que está em Cristo, que você tem esperança dentro de você. Essa esperança nasceu na cruz. Ela está tão consolidada, ela é tão certa, ela está tão afirmada, ela é uma rocha tão sublime, sólida, que nada pode destruir essa esperança, nem a morte. Já parou para pensar isso? Nem a morte pode destruir a esperança. Nada pode parar aquilo que Deus te deu. Nada pode romper aquilo que está em você. Por quê? Porque é certo. Você é filho de Deus em Cristo Jesus. Você é amado do Senhor Jesus. Cristo te amou com amor eterno, de forma que essa esperança é viva dentro de nós. Pode estar faltando tudo, o cenário pode ser caótico do jeito que seja, mas a esperança que está dentro de você é viva, querido. Creia nisso, viva isso. Isso precisa ser real, isso precisa ser presente dentro de nós. O cristão deve viver nessa linha, nessa ótica, nesse nível. Por quê? Porque é viva a esperança que nós temos em Cristo. Deus abençoe você e toda a sua família em nome de Jesus.
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1: Em Palmas, 8:02.
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17: Bom dia.
18: Alguém quer comprar machismo?
1: Sextou, moçada, sextou. E a tia do machete dela é guerreira, né?
18: Oito horas e doze minutinhos.
1: Olha, lembrando vocês que o nosso WhatsApp tá liberado. Podem ficar à vontade pra interjarar. Mandar o seu recado, mandar o seu alô pra cá, né?
19: Onde é que é esse daí,
1: né? Aqui na Paz FM, 89,9, 91,3, Araguaína. Então, olha, se liguem por aqui. Estamos aqui na 504 Sul, nos estúdios, né? Hoje nós estamos no estúdio 1, né? Estúdio 1 da Rádio Paz, que é o estúdio do Alex Nascimento. Segunda-feira a gente volta pro... É verdade, hoje você acertou, viu, criança? 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
20: Bolacha! Bolacha com queijo, tá pior!
1: Gordinho. Vamos de canções então, deixa o gordinho ali. O gordinho vai lanchar lá fora. Vai arrumar uma bolachinha lá fora, vai, gordinho. É, quem chega cantando pra gente é ele, Luciano Camargo, Grato Sol. Na sequência tem muito mais pra você.

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0: dias, né? 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
1: Dá
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0: Muita gente boa chegando por aqui, interagindo, respondendo a pergunta da promoção, né, e participando. Minha amiga Leonete de Castro, Marco Antônio Barbosa, Lourdes também passou por aqui, Antônio Luiz, da Visão lá do Jardim Vitória 2, Jani Fernandes, Ana Feitosa. Ah, o Natan também passou por aqui, motorista por aplicativo, tá aí rodando e curtindo a Paz FM, né? Trabalhando, nos levando de carona, José das Virgens, a Maria Antônia também passou por aqui, o Jaston Pereira, um forte abraço pra ele, o Zirene lá do Aurini 3, muitas, o Adailson Aguiar, meu amigo Cheirinho, um forte abraço pra ele, pra minha amiga Leila Ivan também. Um abraço para essa turma legal que sempre nos ouve aí, todo mundo querendo ganhar prêmios aqui na Paz. Isso é bom demais, né?
1: É bom demais.
0: A minha amiga Cícera, a irmã Cícera, o presbítero Edson da AD32, a Rosana Ramos, forte abraço, querida, que Deus abençoe você. A Rosana Barros também passando por aqui. Quem passou por aqui foi, deixa eu dar, Alessandra, um forte abraço, Cleiton também, Luiz Cleiton e Alessandra passando por aqui, Fernando Pereira, Grácia Ramos, Lucas da Holanda, quem passou por aqui foi o JC do Aurini 3, Alcione Portela, Pedrinho da Farinha lá em Luzimandes, meu nobre amigo Pedrinho da Farinha, Gerton Noleto, aquele abraço pra você, Jorge Luiz, aquele abraço, querido, o presbítero José Wilton também passando por aqui, muita gente boa chegando e respondendo a pergunta que não quer calar, a pergunta da super promoção de férias da Rádio Paz, que vai dar aí, né, que preparou um show de prêmios pra vocês, ouvintes amigos, ouvintes fiéis, entre em contato com a gente e responda qual é a frequência da Rádio Paz FM em Araguaína. 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E agora eu vou chamar

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13: Tá bom ou não, gordinho? Fala pra nós aí, macho.
14: Demais,
13: Júnior. Você sabe que tá rolando a promoção de férias aqui na Rádio Paz FM e quem vai ganhar o presente, os prêmios são vocês, meus queridos amigos ouvintes. Meus amigos, minhas amigas, a você que se liga aqui na Rede Paz FM de comunicação, 89,9, 91,3. Sejam todos bem-vindos a mais uma edição do Paz e Amor nesta linda manhã de sexta-feira. Chicão no comando aqui até as 10, Papai do Céu nos permitindo. Eu quero te fazer companhia comigo, Dona Guga, Wilton Andrade, só
14: eu
13: gente.
14: Eu posso participar?
13: Pode, Dona Guga, a senhora pode.
14: Ai, coitada.
13: Eita, Dona Guga, a senhora é diferenciada. A Dona Guga é igual uma pessoa que eu conheço, né? A gente fala assim.
15: Eu não acredito.
13: Você gosta de calor? Ela assim, você tá doido? Gosto não. E de frio? Também não. Você gosta do que mesmo? Rapaz, eu gosto de reclamar.
15: Ai, coitada.
13: Tem gente assim, tem? Vocês conhecem alguém assim? Só pra mudar de assunto.
15: Boa tarde.
13: Eita, Dona Mariazinha acordou. Vocês já se pesaram hoje, gente? Só pra mudar de assunto. É, cuidado, hein? Eu queria ser.
16: Não vi um trator passando por aí, não.
13: Wilton, às vezes eu queria ser rico, né? Só pra sentir, né? Na pele, esse dinheiro traz felicidade ou não. O povo fala, né, que dinheiro não traz felicidade. Eu penso, gente, é uma opinião minha, né? O dinheiro não traz felicidade, deve ser pelo tanto que eu ganho.
17: E o Pix, nada ainda.
13: Nada. Vai chegar, vai dar certo, né? Qual é o queijo que mais sofre no planeta? Você sabe qual que é? É o queijo relado. O Arthurzinho que mandou essa aqui. Fim de semana chegando, olha. Antes de você gritar, sextou, moçada, dá uma checada no gás aí se você tiver pouco dinheiro na carteira, tá? Sacode o gás, vê se tá tudo certo. Você sabe que pobre é assim, né? Não pode sobrar 150 conto que o gás acaba. Eita, gente. E o fim de semana, eu não sei o de vocês, mas o meu fim de semana tá passando muito rápido. Sexta-feira já penso logo na segunda.
18: Zima total.
13: Fim de semana tá passando mais rápido que aqueles comerciais. Você lembra daqueles comerciais que falava assim, olha, esse medicamento é contraindicado em caso de um acidente? Letrinha pequenininha, aquele negócio assim, rapidão, né? Deixa eu dar um conselho matrimonial pra você que se liga por aqui, que tá me ouvindo, olha, vai dar certinho, olha. Se sua mulher sujar o carro quando você limpar, quando você lavar, coloque o leite pra ferver e deixe derramar no fogão, tá? Conselho. Se der certo, você me fala. Ah, Jesus, vai nessa.
18: Rapaz, tu sai de problema.
13: Tá legal. Deixa quieto, faz isso não então, né, gente?
19: Tá estranho.
13: Jesus, vamos fazer o seguinte, nós preparamos lindas canções, tem muita gente chegando, participando, interagindo com a gente aqui, interagindo, né? Agora, deixa eu falar pra você, eu tava conversando com um amigo meu, e ele disse que a mulher dele é inteligente, né? E aí ele entrou numa discussãozinha com ela lá, né? Pra falar o nome dele, não. E ele falou, você não manda em mim, falou pra ela, ela falou assim, repete. Ele falou, você não manda em mim. Ela falou, repete se tiver coragem. Ele falou, já falei, você não manda em mim. Ela falou, tá vendo como eu mando?
15: O quê? Não acredito. Ai, coitado.
13: As mulheres são inteligentes, viu, gente? Eita, um forte abraço pro meu amigo Marquinho da Neiva, sempre na sintonia da Paz FM, né? Harrison da Luana, aquele abraço pra vocês também, né? Forte abraço pra essa moçada, gente boa, né?
14: Senti um sarcasmo.
13: Meu amigo Jeremias da Ludiane, aquele abraço, são meus amigos lá da DAS 112, né? Forte abraço para o meu amigo pastor João Paulo Arantes, né? Pra pastora Paula também, aquele abraço. Na 112 é assim, você tem que falar o nome do homem, né? E tem que falar o nome de quem manda também, senão dá problema pra eles. Eu já mando logo um abraço pra todos eles, né? Aquele abraço pra todos vocês. 9:02, deixa eu falar com você agora. Quero falar da Pantanal Pesca.
14: Por que você falou no pastor João Paulo?
13: Lembrei, meu amigo, né? Meu amigão, pastor João Paulo Arantes. Tem um canal no YouTube que é pressão mundial, né?
15: O quê? Não acredito.
13: PR João Paulo Arantes no YouTube, só palavra top.
16: Pago demais, Júnior.
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16: É bom demais, Júnior.
13: 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E a próxima sequência de louvores eu quero oferecer pra minha amiga Lucilene de Cristalândia, Cida Lemes, meu amigo Bambam que tá lá em Miranorte, a Lourdes da Silva, Eli Guimarães, a Diaconisa Cleonita, só gente boa chegando, porque a Maria Amélia também, a Maria Amélia tava sumida, mas apareceu, né, Maria? Super bom dia pra você, minha querida amiga. Que Deus abençoe a sua vida, a sua família, a Leonete de Castro, Geni Fernandes, Alcione Portela, Maria José lá de Luzimangues, presbítero José Wilton, um forte abraço para essa turma legal, Eli, que o Elisão tá chegando aí, né? Todo mundo respondendo a pergunta da promoção e agora vai chegar louvores lindos no seu rádio, daqui a pouquinho eu volto, sai daí não.
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1: Em Palmas, 9:08.

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7: Muito bem, estamos ao vivo aqui nos estúdios da Paz FM, na 504 Sul. É, e você que se liga nas programações em casa, no trabalho, muita gente nos levando de carona no som do veículo. Nós preparamos aquela sequência de moda sertaneja do jeito que vocês gostam. Só moda boa pra você curtir.
9: É bom demais,
7: pra você ouvir aquela mensagem de Deus através daquela moda sertaneja. É bom demais, né, gordinha? Sensacional. 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Moda boa tocando no seu rádio, Marcos e Matheus. Meu Recanto é o nome dessa moda linda demais. Esses meninos de Goiás cantam muito, né? Canta, moçada, aqui na Paz. Tá na Paz, tá bom demais.
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9: 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Ou não, gordinho? 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
10: É bom demais, Júnior.
9: É não, gordinho, é mel. Tô falando pra vocês. Vem pra Paz FM 89,9, a Rádio da Família. 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

0: Brasil.
1: É hoje, é hoje. Por falar em Brasil, é hoje, né? Eu quero saber que dia que a Argentina joga, eu quero assistir. É, Brasilzão, a seleção brasileira vai jogar, vem cantar a gente, né? Hoje, né? Vai arrancar um empate lá.
2: Pode
1: ter. É brincadeira, viu? É brincadeira, brincadeira, brincadeira. Olha, deixa eu dar um conselho pra você. Não pinte o seu cabelo de louro, né? É um conselho meu, um conselho pessoal, tá? Fim de semana tá chegando, sexta-feira, né? Para os amigos e as amigas, não pinte seu cabelo de louro se ele for aquele cabelo um pouco duro, né? Porque de longe, se você pintar aquele cabelo que é duro, de louro, de lourinho, né? De longe ele vai ficar parecendo uma manga chupada. Quando a pessoa olhar pra você de longe.
3: Não acredito.
1: É sério, gente. Ah, Jesus. Vem pra cá, interaja com a gente, mande o seu alôzinho, olha.
4: Rapaz, tu sai de problema, rapaz, já te falei.
1: Nós preparamos agora o Momento Kids, mas antes, deixa eu falar da Macpão. 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Quero aproveitar e mandar um forte abraço, um super bom dia pro meu amigo Wilson, lá da Macpão.
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1: Creuza Pereira, um forte abraço, querida. Maurício Borges, cantora Renata Azevedo, um forte abraço, querida. O Kelson lá de Porto Nacional, a Maria José de Luzimangues, Amanda Duarte, a corretora Amanda, minha amiga. Super bom dia pra você, Amanda. Tá querendo ganhar prêmios por aqui também, né? Amanda, gente boa, Isaulina passou por aqui. A Márcia Cleide Alencar, lá do Taquarizão de Açúcar, pastor Elismar, tá lá em Porto Nacional, missionária Sebastiana, tá lá em Lizarda, né? Um forte abraço, Eli Guimarães, Antônio Luiz, muita gente boa chegando, chegou uma amiga aqui agora também, a Denilde Lira, um forte abraço, Denilde, que Deus te abençoe, tá, amiga? Vamos então com as crianças, cadê as princesas, cadê os príncipes do Titio Chicão, estão por aí? Criançada linda, abençoada, a partir de agora, Momento Kids está no ar.

0: muito bom.
1: Atenção!
2: Sim!
1: Vocês querem louvar?
2: Sim, senhor!
1: Vocês estão com sono?
2: Sim, senhor!
1: Então vou desligar o som.

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1: Vai.

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0: 9:57, chegando ao final de mais uma edição do programa Paz e Amor. Desejo a você um excelente final de semana, sexta-feira chegou e olha, hoje, dia 19, temos aí aquela super vigília de missões, hein? Vai ser lá na AD Taquaralto, Igreja Evangélica Assembleia de Deus, Nação Madureira de Taquaralto, pastor, presidente, pastor Amarildo Martins da Silva, pastor dirigente, pastor Wesley Guimarães, é hoje, a preletora missionária Nelma Barbosa e a cantora Patrícia Araújo, a partir das 19:30 das 7:30 da noite, lá na AD Taquaralto, vigília de missões, você é o nosso convidado para participar dessa mega vigília onde Deus fará presença, né? Trazendo unção, vai ter louvores, vai ser uma programação sensacional. E eu vou embora, muitíssimo obrigado a você que participou durante toda a semana comigo, me acompanhou, né? A Ayla passou por aqui, o Zirene, missionária Jô chegou no finalzinho da programação, Cida Lemes, Maria Iris, Antônio Luiz, forte abraço pra vocês, viu gente? Muita gente bonita chegando por aqui. É, mas eu tenho que ir nessa, tá? O pastor tá chegando aí, pastor Paulo Rodrigo, para continuar a festa com vocês aí no Manhã na Paz. Um beijo no coração, um excelente final de semana, que Deus abençoe a sua vida, a sua família e seus negócios e até segunda, Brasil!
1: Brasil!

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0: Opa, muito bom dia, 10:08, Rádio Paz FM, a Rádio da Família.
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0: Opa, já tô por aqui, mais um programão por aqui na melhor 89,9 FM para Palmas e toda a região e também 91,3 FM para Araguaína e região. Ótima sexta-feira, sextou. Hoje dia 19 de junho. Quase que eu falava 20 amanhã. Hoje é dia 19 de junho, uma sexta-feira, sextou com alegria, aqui na melhor, na Rede Paz FM. Um ótimo dia para você, meu amigo, minha amiga, uma ótima manhã, uma ótima sexta-feira. Hoje é sexta-feira, tá todo mundo aí, né? Ansioso, porque hoje tem jogo do Brasil na Copa do Mundo.
3: Brasil!
0: Tomara que faça gol, né? Tomara que faça gol. Ótimo dia pra você, 10:09. Bom dia, meu amigo, minha amiga. 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A partir de agora você pode mandar mensagem, pode mandar alô, me dê uma moralzinha aí, coloca lá o seu pedido de oração no final do programa, às 12 horas, a oração do meio-dia. Você não pode perder aqui na melhor da Paz FM, essa rádio que é tudo de bom, a mais ouvida, a rádio que impacta positivamente as nossas vidas, uma rádio que tem uma programação curadora, abençoadora. Esse é o compromisso da Rede Paz FM. Então, meu amigo, minha amiga, chega pra cá, aumenta um pouquinho o volume do rádio pro vizinho também ouvir. Ótima manhã para você, sextou com alegria. Para você que não tá tão bem, fica aí ligado na programação e até o final do programa eu garanto que você vai estar melhor. Fica firme aí, fica firme. 10:11 agora começa mais um programão, mais um Manhã na Paz. Programa que vai ao ar de segunda a sexta-feira, sempre a partir das 10 da manhã, comigo, o pastor Paulo Rodrigo, levando essa programação abençoadora para sua vida. E chega para cantar pra gente, Banda Sonho Louvor, para começar, para abrir aqui o nosso programão nessa sexta-feira ensolarada. Banda Sonho Louvor, programa começa agora, tá só começando, tem muita coisa boa. Daqui a pouco eu volto, não sai daí, até já.

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3: Opa, de volta por aqui na melhor. Ótimo dia para você, uma ótima sexta-feira. Tô por aqui, ó, na Paz FM, a Rádio da Família. Meu bom dia. Manhã abençoada para tua vida, você que tá conectado com a gente. Alô, você que me ouve pela 89, através da frequência 89,9 FM para Palmas e toda a região, 91,3 FM para Araguaína e região. Ótimo dia, ótima manhã, ótima sexta-feira. Dia abençoado para você que está aí conectado aqui com a gente. Obrigado pelo carinho da sua audiência. Que bom saber que você está aí. E agora, gente, agora, hoje é sexta-feira, agora são 10 horas mais 26 minutos aqui na Melhor na Paz FM. 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
0: Vamos de canção, vamos ouvir Elaine Martins, Nunca Mais. Daqui a pouco eu volto, não sai daí, até já.

0: também tá aí, ó, Elaine Martins, Nunca Mais. Ótimo dia pra você que tá ligado aqui na Melhor, pra você que chegou agora, bem-vindo, bem-vinda. Sejam todos muito bem-vindos à Rede Paz FM de rádio. Obrigado pelo carinho da sua audiência. Eu tô de volta por aquela especial pra você que tá me ouvindo pelo rádio, pra você que me ouve pelo rádio 89,9 FM, Palmas e região. Obrigado, tá? Você que tá aí conectado com a gente, obrigado pela sua audiência. Quero mandar um alô também pra você em Araguaína, que tá ligado através da frequência 91,3 FM. Obrigado, Araguaína, toda a região norte do estado. Uma ótima manhã, ótima sexta-feira. Muito bem, hoje é sexta-feira, vai Brasil!
1: Brasil!
0: Hoje é sexta-feira, dia 19 de junho. E o mês tá terminando, hein, gente? O mês tá caminhando pro final. Amanhã já é dia 20, finalzão de semana. 10 horas e 39 aqui na Melhor. 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

Copa. 10:51 aqui na Melhor, na Paz FM, a Rádio da Família. Bom dia para você que tá ligado aqui na Melhor. 89,9 para Palmas e toda a região. Bom dia. Alô, você também lá. 91,3 para Araguaína e toda a região. Meu bom dia. Ótima sexta-feira para todo mundo que tá ligado aí. Ótima sexta-feira para você que tá conectado aqui com a gente. Obrigado pelo carinho da sua audiência. Agora são 10:51 para você não perder a hora e bora falar de coisa boa. 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

0: 12:02 aqui na Melhor na Paz FM. Vamos de intervalo. Eu volto já, não sai daí.
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2: Para você que nos acompanha aí do outro lado do rádio, obrigada pela sintonia. O governador do Tocantins, Vanderlei Barbosa, entregou 10 novos leitos de UTI adulto no Hospital Regional de Paraíso e anunciou mais de 27 milhões de reais em investimentos para ampliar e modernizar a unidade. Os recursos serão destinados à reforma do hospital, aquisição de um novo tomógrafo e implantação de uma unidade de coleta da Hemorrede. Com os novos leitos, o hospital amplia a capacidade de atendimento a pacientes em estado grave e fortalece a assistência especializada para os 15 municípios da região do Vale do Araguaia. Da Secretaria de Estado da Comunicação, Vilma Araújo.
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0: 11:17 aqui na melhor. Elara de Deus, serei sempre grata, Senhor. Ótimo dia para você que tá ligado aqui na melhor. Obrigado pelo carinho da sua audiência. Alô, Palmas. Alô, meu Tocantins. Alô para você que tá ligado na Paz FM de outros estados pela internet. Você que me ouve pelo aplicativo. Ótima manhã. Obrigado pelo carinho da sua audiência. Você que ouve pela internet aí no seu smartphone. Alô, você que tá no carro, tá me ouvindo no seu carro. Bom dia, obrigado. Ótima manhã. Horário voa aqui, hein? Horário voa. Bora lá, eu quero mandar abraço aqui lá pra Maria José. Maria José é que tá participando por aqui. Eu quero mandar abraço pra minha amiga Lucilene, que tá participando também. Obrigado, Lucilene. Ótimo dia pra você. Obrigado pelo carinho da sua audiência. Quero mandar abraço pra Maria Iris, participando da promoção. Quero mandar alô pra minha amiga Elisete. A paz, ela passou mensagem pra mim aqui. A paz do Senhor, pastor Paulo. Ótimo dia, final. Ótimo final de semana. Nós estamos na sintonia, aguardando a oração do meio-dia. Ofereço a próxima canção pra todos que estão na escuta do programa. Obrigado, valeu, querida amiga Elisete, a missionária também, Sebastiana tá por aqui, lá o pastor Edivaldo, um abraço para esse casal que a gente ama, ela tá sempre ouvindo, tá sempre sintonizada, obrigado, minha querida amiga, a missionária Sebastiana tá sempre sintonizada por aí, ouvindo a Paz FM. Quero mandar um alô lá pra Alcione, que também tá sintonizada, obrigado, querida, bom dia. Quero mandar meu alô pra missionária Jô, tá sintonizada, também tá conectada com a gente, obrigado, irmã Jô, ela tá mandando abraço pra todo mundo, tá? Um abraço para toda a galera que tá sintonizada na Paz FM. Quero mandar um abraço lá pro queridão, lá pro querido, o meu amigo José Wilton, tá trabalhando nessa sexta-feira e tá sintonizado por aqui. Quero mandar um alôzão também para Isaulina, lá na Lagoa do Tocantins. Oi, Isaulina, bom dia, Isaulina. Ótima manhã. Meu abraço também vai para o meu amigo pastor Marcos Gonçalves. Ei, gente boa, tá sempre ouvindo a Paz FM, ele mandou mensagem aqui para mim. Paz, meu pastor, meu amigo, passando para agradecer as orações ao senhor e essa audiência top. A esposa voltou a Palmas e o meu filho saiu do estado grave que se encontrava. Deus fez mais um dos seus milagres. Deus recompense a todos. Que maravilha, né? Graças a Deus, filho do pastor Marcos, da sua esposa, estava internado em estado grave e agora saiu desse estado grave, graças a Deus. Vamos louvar a Deus porque oramos, temos orado, apresentado a Deus e Deus operou o milagre, né? Cremos, cremos no milagre, na ação divina, na intervenção divina e que Deus continue abençoando aí, que a recuperação seja total, seja completa no nome do Senhor Jesus. Assim nós oramos e vamos continuar orando. Um abraço ao pastor Marcos Gonçalves, nosso abraço, nosso alô, a pastora que tá retornando, já retornou a Palmas, tava em viagem, já retornou. 11:20 aqui na Melhor, na Paz FM, vamos falar com o nosso amigo agora, vamos? Vamos falar porque o pastor Gabriel tá direto da Planeta Chevrolet. 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
0: Muito bem, daqui a pouco. O amigão pastor Gabriel, quem sabe hoje, hein? 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Ele é terrível.
1: Ah, é?
0: Ele é terrível.
1: Eita, nós. Qual o nome do homem, rapaz? Passa pra nós depois. Passa no off. Passa no off.
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1: Show.
0: Muito bem, tá aí, ó, esse foi mais um Promo Shop da Paz FM.
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0: Muito bem, 11:31, lembrando que daqui a pouquinho ao meio-dia, no finalzinho do programa, a oração do meio-dia que você não pode perder, daqui a pouco pra gente encerrar essa semana com chave de ouro, daqui a pouquinho, momento profético, às 12:00, você não pode perder aqui na melhor da Paz FM, agora eu preciso sair para um rápido intervalo, mas é rapidão, eu volto, até já.
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0: Opa, muito bom dia, Nani Azevedo, promessa, agora são 11:40 aqui na Melhor, na Paz FM, bom dia, bom dia, ótima manhã para você que tá conectado aqui com a gente, obrigado pelo carinho da sua audiência, para você que me acompanha através da frequência 89,9 FM, 89,9, ótimo dia para você que tá aí através da frequência 91,3 lá em Araguaína e para toda a região, ótimo dia, ótima sexta-feira. 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
0: 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Opa, 11:44 agora vamos de Promoshop, porque meu amigo pastor Gabriel continua na Planeta Veículo Chevrolet, na Avenida Teotônio Segurado, Siqueira Campos, tá lá, ó, tá lá, pra trazer super novidades, porque amanhã, sabadão, serão 10 horas de ofertas espetaculares. 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
0: Muito bem, 11:51. Daqui a pouquinho eu volto. Agora vou de intervalo, mas é rapidão, não sai daí, até já.
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Bem, são 12 horas, uma ótima tarde para você que está sintonizado aqui na Paz. Obrigado pelo carinho da sua audiência. Chegou o momento de nós orarmos juntos aqui no rádio. Você que está aí aguardando a oração do meio-dia, obrigado. Que bom que você está aí sintonizado aqui na melhor. Você que está comigo aqui no rádio, uma ótima sexta-feira para você. Para você que estava aguardando esse momento da oração, eu quero convidar você para nós orarmos juntos agora, clamar a Deus agora juntos. E eu sei que através desse momento, nós podemos aqui recebermos da parte do céu uma força que a gente precisa para continuar. Eu sei que são tantas adversidades, são tantos problemas e tem muitas pessoas que estão do outro lado aí esperando uma resposta positiva do céu, aguardando um milagre, aguardando uma porta aberta, uma intervenção divina. Então, nessa sexta-feira, eu convido você para que nós possamos juntos agora, se você puder, na sua casa, se você está no seu trabalho, aonde você estiver. Eu sei que tem muita gente que acompanha aqui a oração. Algumas pessoas passaram por aqui, pediram, colocaram aqui o seu pedido, os seus pedidos, para que a gente pudesse estar orando. E nós vamos apresentar agora a tua casa, apresentar a tua família, apresentar as causas impossíveis, crendo no Deus que é poderoso para entrar com providência aí onde você está, na sua casa, na sua vida. E Deus pode fazer um milagre hoje. Hoje pode ser a sexta-feira que Deus escolheu para operar um milagre na tua vida. Pode ser a sexta-feira que Deus escolheu. Hoje pode ser o dia 19 que vai se tornar o divisor de águas, né? Então eu quero chamar você para esse momento de fé, para esse momento profético. A palavra do Senhor diz que Elias, o profeta Elias, mas era homem, assim como nós, e orou ao Senhor fervorosamente. Então eu convido você nesse momento a orar fervorosamente. A oração fervorosa, ela cura o doente. A oração verdadeira, ela liberta o cativo. A oração verdadeira, ela transforma situações que até então ninguém consegue enxergar uma solução. Então a oração é a chave que abre muitas portas. A palavra do Senhor nos diz que se nós orarmos crendo, receberemos. E também diz que Ele, o nosso Senhor, é o Deus do impossível. Então não há nada que Deus não possa operar, não há nada que Deus não possa fazer, não há nada que Deus não possa resolver, não há nenhuma doença que Deus não possa curar, nenhuma doença que Deus não possa curar, não há nenhuma enfermidade que Deus não possa, não há nada que Deus não possa resolver. Talvez você está convivendo com uma sentença de derrota aí na sua cabeça. Tem muita gente nesse estado vivendo, mas existe uma sentença de derrota na sua cabeça. Na sua cabeça está assim: eu não vou conquistar, eu já sei que essa área aqui eu não vou vencer, eu já sei que isso aqui na minha casa já está perdido. Tem muita gente que já girou a chave da derrota na sua mente. Ele girou uma chave de fracasso. E na cabeça dele, ele não vai romper, ele não vai vencer. Ele já criou, inclusive, várias argumentações, vários argumentos na sua cabeça do porquê que ele não vai vencer. Porque ele é menor, porque ele é pequeno, porque ele não tem condições, porque isso, porque aquilo. Já criou vários argumentos do porquê que ele não vai vencer. E aí ele já aceitou a derrota. Aí ele já... Tem pessoas que já estão conformadas com uma vida de derrota, ou uma vida de fracasso, ou uma vida de enfermidade. Já aceitou isso, já concorda, ele já está confortável com essa ideia de derrota. E hoje eu quero liberar uma palavra profética para você. Você não nasceu para ser um derrotado. Você não nasceu para ser um fracassado, uma fracassada.
A palavra do Senhor no livro do profeta Jeremias, o Senhor está dizendo para nós que Deus não tem planos de causar danos a ninguém. O plano do Senhor é de nos dar uma vida de vitória, uma vida de prosperidade, um futuro abençoado. Pastor, mas o que o senhor está querendo dizer? O senhor está falando isso aí, mas eu estou vivendo uma vida difícil, mas eu quero que você levante a cabeça. Eu peço a você e convido você para que você levante a cabeça como alguém vitorioso, como uma pessoa vitoriosa. A nossa vitória não está nos homens, escuta isso. A tua vitória não está nos bens materiais que você tem, o que você deixa de ter, A tua vitória não está nas coisas. Esse é o maior erro do humano, é acreditar que ele só é vencedor se ele tiver. É uma falha que está impregnado na cabeça de muita gente. Só sou vencedor se eu tenho. Se eu não tenho, eu não sou vencedor. Ei, nós somos vencedores em Cristo. Nós somos mais do que vencedores no Senhor. A igreja, ela é mais do que vencedora em Cristo, independente do que você tem ou deixa de ter. Se tem dinheiro ou se não tem, se tem carro ou se não tem, se tem casa ou se não tem, se tem gado ou se não tem, se tem fazenda. A sua vitória não está de maneira alguma relacionada a bens material ou alguma coisa humana. A sua vitória está em Cristo, a tua vitória está no Senhor, a tua vitória está em Cristo. Então é por isso que você tem que levantar a tua cabeça como alguém vencedor, como uma vitoriosa, como um vitorioso, porque de fato a nossa vitória está no Senhor. Você não nasceu para fracasso, você não nasceu para derrota. Talvez alguém já até apontou o dedo em direção à tua vida e falou: ih, esse aqui é um derrotado. E você aceitou isso. Mas eu quero fazer um convite a você: se liberta desta palavra, não aceite essa palavra, não aceite essa sentença de derrota para a tua vida, para os teus filhos, para o teu casamento, para a tua empresa. Não aceite essa palavra de derrota para a tua vida. Tu és vencedor em Cristo Jesus. Se Deus, por vontade dele, porque a vontade que prevalece é a de Deus, a vontade dele, se ele não operar nada agora aqui, se ele não abrir essa porta ou aquela, se ele não resolver esse ou aquele problema, ainda assim a tua cabeça deve estar erguida, porque eu já falei e volto a repetir: a tua vitória está no Senhor. E eu digo mais: a nossa vitória já foi conquistada faz muitos anos, lá na cruz. A cruz é um símbolo. Aquele momento da cruz, a morte de Cristo, o sacrifício de Cristo, ali a morte e a ressurreição dele, ali nós recebemos, conquistamos a nossa vitória. Então a nossa vitória já conquistamos já faz muito tempo. Você já é um vitorioso, você já é uma vitoriosa. Nós temos uma promessa de vida eterna, nós temos uma promessa de um futuro abençoado, um futuro próspero. Nós temos a promessa de um futuro eterno com Jesus, um futuro de bênçãos, um futuro de prosperidade. Nós temos. Se você não alcançar aqui na terra tudo que o coração humano deseja, se você não alcançar, porque o nosso coração deseja muitas coisas aqui, se nós não alcançarmos isso aqui, meu amigo, ainda assim a nossa alegria vai permanecer lá em cima, porque a nossa vitória não está aqui, a nossa vitória está em Cristo, e é para lá que nós vamos. Eu quero convidar você para orar comigo agora, como vencedor. Vamos orar agora como vencedores. Vamos colocar as causas diante do Senhor, vamos apresentar, mas como vencedores que somos. Coloque a sua mão sobre o teu coração e eu quero orar por você. Senhor Deus e Pai, Senhor, nós estamos na tua presença mais uma vez. Eu sei que tem muitas pessoas que estão comigo agora aqui, muitas pessoas que estão ligadas aqui no rádio, muitas pessoas me ouvindo pela internet, casa, trabalho, no seu emprego, no seu carro, pessoas que estão até mesmo agora viajando e ouvindo essa programação pelo rádio do carro. Eu quero apresentar, meu Pai, todas essas pessoas. Eu pedi que elas colocassem a sua mão sobre a região aqui do coração. Isso é um ato profético. Se você está doente, você pode até colocar a sua mão em cima ou sobre esse local que está enfermo, se é que você sabe. Essa infecção. Você que está enfermo, doente, está passando por alguma situação difícil.
Eu começo essa nossa oração dizendo que nós somos mais do que vitoriosos em Cristo Jesus. A nossa vitória, ela vem de Cristo. A nossa vitória, ela vem do Senhor. Então, a tua palavra diz que nós somos mais do que vitoriosos. A igreja é vitoriosa, nós somos vitoriosos. Nós somos vitoriosos no Senhor Jesus. A nossa vitória vem de Cristo. A nossa vitória vem de Cristo. Então eu estou orando agora, papai, com várias pessoas. Há uma corrente de oração que nós fazemos agora. Pessoas em casa, por toda parte, de perto e de longe. Eu estou orando com diversas pessoas agora. É uma corrente espiritual. É um ato profético que nós fazemos aqui no rádio. Oramos para que pessoas sejam libertas. Nós apresentamos agora vidas que dependem de um milagre. Já sabemos que nós somos vitoriosos. Isso não está em questão, não é uma discussão. Nós temos certeza, plena convicção, que somos vitoriosos em Cristo Jesus. Porém, nós estamos, meu Pai, em um contexto de bastante adversidades, dores, aflições. E se é a tua vontade, se for, meu Pai, da tua vontade, nós pedimos ao Senhor por misericórdia. Pedimos ao Senhor. Tem tantas vidas que estão precisando, meu Pai, de uma intervenção divina. Tantas pessoas que estão orando comigo agora e que dependem, meu Pai, de um milagre. Dependem de um milagre. Nós sabemos, meu Pai, que o maior feito do Senhor é a salvação da alma do homem. Maior feito, na verdade, a nossa maior conquista não é do Senhor. É a nossa maior conquista. A nossa maior conquista é a salvação da nossa alma. Esse é o maior ganho. Isso é o mais importante. É o que mais tem valor para nós, é a salvação de nossa alma. Pai, eu já sou tão feliz por isso. A minha alegria de saber que o Senhor tem uma vida eterna para todos nós. Mas ainda assim, papai, nós oramos a Deus. Nós clamamos porque o Senhor, na sua palavra, diz que o Senhor é o Deus do impossível. A tua palavra também revela a nós aquele texto que nós lemos ainda essa semana, que o Senhor aqui na terra percorria as aldeias, as cidades, e aonde o Senhor chegava, o Senhor pregava sobre o reino, o Senhor pregava o evangelho do reino, e o Senhor curava os enfermos, os doentes. O Senhor, meu Pai, operava milagres. Aonde o Senhor chegava, o Senhor curava as enfermidades e as moléstias que havia entre o povo. Então nós estamos pedindo ao Senhor agora por misericórdia. Tem muitas pessoas, meu Pai, que estão enfermas. Tem muitas pessoas, papai, que estão doentes. Tem muitas pessoas, meu Pai, que estão dependendo de um milagre. Tem muitas pessoas, meu Pai, que estão dependendo de um milagre. Vidas que dependem de uma intervenção divina. Pessoas que dependem, meu Pai, de um milagre. Papai, nós oramos agora para que esta pessoa seja curada. Aonde houver a enfermidade, aonde o mal estiver instalado, talvez não seja apenas uma enfermidade física. Talvez o mal está instalado na família, no casamento, no relacionamento, na empresa. Aonde o mal estiver instalado agora, eu peço ao Senhor que essa pessoa seja curada. Eu peço que esse mal seja arrancado pela raiz. Eu peço que esse mal seja desfeito. Eu peço ao Senhor que esse mal seja neutralizado agora. Que esse mal seja anulado agora e que essa pessoa que me ouve e que ora comigo seja liberta desse mal, dessa enfermidade e desta doença. Eu creio e eu uno a minha fé com a fé dessa pessoa que também crê. E unidos, meu Pai, e unidos, nós estamos, meu Pai, agora unidos, através do mesmo Espírito. Nós estamos orando, meu Pai, com o objetivo, meu Pai. O nosso objetivo é o mesmo. Existe unidade aqui na nossa oração, no nosso clamor. E nós estamos orando, meu Pai, por milagres, por libertação, por cura, por provisão, por providência do Senhor. Nós apresentamos essas pessoas que estão comigo agora, em nome do Senhor Jesus. Em nome do Senhor Jesus.
em nome do Senhor Jesus, em nome de Jesus. Não é no meu nome, não é no nome dessa emissora, é no poderoso nome do Senhor Jesus que a enfermidade vai sair, é no nome do Senhor Jesus que vai ser liberta, é no nome de Jesus que ele será liberto, é no nome do Senhor Jesus que a provisão vai chegar, é no nome de Jesus que a cura vai acontecer, é no nome de Jesus que a provisão vem, que a cura vem, que a libertação vem para a tua vida hoje, no nome do Senhor Jesus, no nome do Senhor. Que Deus abençoe a tua vida, a tua casa, que a bênção da paz, da alegria, da prosperidade e da saúde possa alcançar a tua vida, no nome do Senhor Jesus, sempre no nome do Senhor Jesus. Que Deus te abençoe, que Deus continue fortalecendo a tua vida, a tua casa. Eu desejo você um ótimo finalzão de semana. Segunda-feira, a partir das 10, nós estamos aqui. Eu te aguardo. Até lá.

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0: 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Meio-dia e 28.
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2: Queridos irmãos e amigos, nós estamos mais uma vez retornando ao estudo da palavra de Deus. Desta vez continuamos ainda com o estudo da palavra quando o Senhor Jesus chama os seus discípulos de forma separada ao sermão à montanha. E lá no sermão do monte ele está novamente dando instruções da nova ordem que o Senhor Jesus veio estabelecer e colocar para o modo de viver dos seus discípulos. Hoje nós estaremos falando a respeito do capítulo 5, do versículo 13 até o 16. Diz assim a palavra de Deus: Vós sois o sal da terra, e se o sal for insípido, com que se há de salgar? Para nada mais presta, senão para se lançar fora e ser pisado pelos homens. Vós sois a luz do mundo. Não se pode esconder uma cidade edificada sobre ela, nem se acende a candeia e coloca debaixo do alqueire, mas no velador, e dá luz a todos que estão na casa. Assim resplandeça a vossa luz diante dos homens, para que vejam as vossas boas obras e glorifiquem a vosso Pai que está nos céus. Meus queridos irmãos, nós vimos em primeiro lugar o Senhor Jesus chamando os seus discípulos para que fossem pescadores de homens. Desde o início do seu ministério lá na Galileia, ele chamou os seus discípulos, em primeiro lugar, para ser pescadores de homens. Aqui já no Sermão do Monte, ele já com os seus discípulos, dando a eles a instrução, ele agora está colocando para eles uma nova maneira de viver. E nós vamos estudar sobre isso. Ele coloca aqui, nessa primeira palavra aqui, vós sois o sal da terra, e se o sal for insípido, com que se há de salgar? Para nada mais presta, senão para se lançar fora e ser pisado pelos homens. Ora, nós vimos aqui que ele chama primeiramente os discípulos para serem pescadores de homens. Agora, ele chama os seus discípulos para serem o sal da terra e também para ser a luz do mundo. Eu quero lembrar você que o capítulo 5 de São Mateus, embora a multidão aflorasse para ouvir a palavra do Senhor Jesus, ele chama agora seus discípulos de forma particular. Isso está no capítulo 5, versículo 1. Jesus diz assim: E Jesus, vendo a multidão, subiu ao monte e, assentando-se, aproximaram-se dele os seus discípulos. Jesus estava dando instrução aqui a um grupo seleto que ele estava profissionalizando, dando instruções para que este grupo pudesse sair pelo mundo para serem o sal da terra e também a luz do mundo. Esse grupo que o Senhor Jesus chama aqui, ele está profissionalizando cada um deles. Jesus queria realmente fazer com que este grupo, eles pudessem formar novos grupos, discípulos que fizessem discípulos. O estado onde as pessoas estão vivendo a seu modo, independente de conhecer ou respeitar a vontade de Deus. Jesus estava dizendo aos discípulos: vocês são o sal da terra. Ou seja, vocês é o que farão com que a terra seja

forma. O Senhor Jesus está dizendo para mim, para você, meu querido irmão, que eu e você precisamos ser o sal da terra para fazer com que a terra ainda se torne suportável para se viver por mais alguns dias, antes de chegar ou soar a última trombeta, quando eu, você, nós e aqueles que piamente quiserem viver em Cristo Jesus, eles serão arrebatados desse mundo. E aí, esse mundo vai tomar um outro curso. Não é que o mundo vai acabar, mas ele vai tomar um curso diferente. E em uma outra oportunidade falaremos a respeito disso. Pois bem, no Antigo Testamento, os profetas, eles faziam o papel do sal da terra. Você está se lembrando de Elias? Elias chegou ao ponto de proclamar que não haveria mais chuva. O rei Acabe ficou tão com raiva dele que mandou que o procurassem todos os cantos de Israel. Ele chegou ao ponto de dizer que era para eles procurarem em todos os buracos e cavernas, em todos os lugares. Mas ele estava mostrando que a terra estava insuportável de se viver. O Senhor Jesus está lhe convidando hoje, não agora, para ser pescadores de homens, como ele fez conosco alguns dias atrás, como ele fez com os discípulos alguns dias atrás, mas convidando você para, a partir de agora, ser o sal da terra. Pois bem, são os crentes nesse mundo, diz a Bíblia, que o Espírito Santo hoje usa para ainda dar um pouco de sabor a esta terra. A Bíblia diz que os crentes são o sal da terra. Sabe por quê? Porque eles a conservam. Os crentes ainda estão aqui, o Espírito Santo ainda está aqui, e ele está em algum lugar. O Espírito Santo está em algum lugar, e o lugar que ele está é no teu coração, é na tua casa, e através de você, através da sua vida, do seu modo de viver diário, é que ainda está conservando essa terra, que anda numa situação de forma delinquente. A Bíblia diz que a terra está bêbada de um lado para outro. Ela está nas mãos de Deus. E eu quero dizer para você, claramente, que Deus está contando com você. Deus está contando com você, irmão, para você ser o sal da terra. O ambiente que você vive, você está temperando aquele ambiente? Ou está se deixando levar por aquele ambiente que você está vivendo? Lá no seu trabalho, lá na sua escola, aonde você está andando na rua, enfim, você realmente está conservando esse ambiente ainda de respeito, não a você, não a propriamente a sua pessoa, mas eu estou falando em respeito à presença de Deus aqui na terra, através de você, o Espírito Santo na sua vida, no seu coração. Pois bem, segundo, é que os crentes são o sal da terra porque eles dão gosto ainda àquele que é insípido, aquilo que ainda não tem nenhum gosto, que as pessoas não estão mais tendo nenhum gosto para se viver, para trabalhar, não tem nenhuma perspectiva de vida, a sua autoestima está lá embaixo, o seu trabalho é exatamente dar gosto àquilo que é insípido. Você está cumprindo o teu ministério? Você está fazendo isso por onde você está andando? Eu deixo aqui esta admoestação a você, meu querido irmão. Terceiro, os crentes são o sal da terra porque eles refrescam e purificam aquilo que está dando mau cheiro espiritual. Eu vou repetir, os crentes são o sal da terra para refrescar e purificar aquele ar, aquele ambiente que está dando mau cheiro espiritual. Você é capaz de mudar o ambiente que você está? Mesmo que esteja nessa situação de estado de putrefação, um mau cheiro espiritual, eu quero dizer para você que, vez por outra, às vezes você tem ouvido a seguinte expressão: alguém chega para você, um amigo, ou o seu patrão, ou o seu empregado, ou o seu colega de aula, enfim, qualquer uma pessoa chega perto de você e diz: engraçado, eu sinto paz

0: quando você está perto de mim, alguma coisa estranha acontece. Alguém está recebendo esse negócio que você está passando para ele. Outra pessoa chega para você e diz assim: olha, é interessante, mas a sua presença me traz tranquilidade. Outra pessoa diz assim: tem alguma coisa diferente com você. Eu não sei o que é, mas quando você está perto de mim, eu me sinto aliviado, a minha alma está calma, tranquila. O que é isso, meu irmão? Eu quero dizer para você, é porque você é o sal da terra. Você está temperando isso, né, esse mundo que você está vivendo. Você é o sal da terra, você está eliminando esse mau cheiro espiritual. Você é o sal da terra, você está dando gosto ao que era insípido nessa situação. Você é o sal da terra, você está conservando as pessoas aqui, mesmo vivendo num mundo de corrupção, mesmo vivendo num mundo de pecado. A Bíblia disse que nós deveríamos viver como astros do mundo, vivendo no meio de uma geração corrompida, perversa, mas deveríamos brilhar, dar gosto. É isso que eu estou dizendo para você. É isso que o Senhor Jesus queria dizer a você: olha, vocês são o sal da terra, porque é através de vocês que a terra vai se tornar suportável ainda de se viver. É isto que o Senhor Jesus está transmitindo para nós através desse versículo 13 do capítulo 5 aqui do Evangelho de São Mateus, dando instruções aqui aos seus discípulos para que eles possam viver desta forma, para que eles possam passar isso para a sociedade onde eles estão vivendo. Pois bem, eu quero dizer para você uma coisa interessante: é que não se aplica o sal em nenhum animal vivo. O sal é aplicado em carne de animais que já morreram, que está morto. Eu quero dizer para você que a sociedade humana, ela está desta forma. Ora, o Senhor Jesus sabia que a sociedade está desta forma, caída. Olha, o próprio Paulo chegou ao ponto de dizer um dia que vós estáis mortos em suas ofensas e pecados. A sociedade está morta. Jesus apareceu para desfazer essas obras, para ressuscitar essas pessoas. E é missão sua, é missão minha, é missão nossa sermos o sal da terra. Não se aplica o sal em animal vivo, se aplica o sal em carne que já está morta, de um animal morto. Senão, ele não faz nenhuma diferença. Ora, o que que Jesus quer que seus discípulos tenham o contato com o mundo? Por que que ele quer isto? É simples. As pessoas às vezes estão vivendo num mundo completamente deteriorado, ao invés de eles começarem a exercer influência, colocar o sal aqui, o sal ali, e colocar o sal em algum lugar, ele resolve simplesmente fugir da sua missão. Ele sai de onde ele está, ele vai para um convento, ele vai para um mosteiro, porque ele está cansado de viver no meio de uma sociedade corrupta e perversa. Ele foge. Não foi para isso que o Senhor Jesus te chamou. Ele me chamou, ele chamou você para que nós pudéssemos viver no meio dessa sociedade e dar sabor a ela. Se você não cumprir o seu ministério desta forma, você não será apto para estar no reino ou sendo súdito do reino. Porque o Senhor Jesus, quando nos chamou, ele nos chamou foi para servir. Há um hino que diz: há trabalho pronto para ti, cristão, que demanda toda a sua devoção. Ora, que eu quero dizer com isso? Quando o Senhor Jesus te chama, ele chama você e coloca você num local estratégico. Basta você perceber, basta você atentar para isso. Ele te coloca num local estratégico para que você seja o sal. Você precisa só compreender isso e saber que ele vai ajudar você na sua missão que ele tanto espera de você. Amém? Eu quero dizer para você que para o sal produzir os seus efeitos, ele deve ser misturado, ele deve ser destinado a conservar. Se você não for fazer o que o sal precisa, não adianta. Que tipo de vida cristã você quer levar? Você quer levar uma vida cristã apenas aí no anonimato, Ninguém sabe que você é crente, ninguém sabe que você serve ao Senhor, ninguém sabe no seu trabalho, lá na sua comunidade, onde você vive. Ou você, vez por outra, pega um pouquinho de sal e espalha ali aonde você está. O sal só existe razão para o sal, se ele for colocado no local que ele precisa ser colocado. Se ele não for colocado no local, não tem razão, de forma alguma. Eu quero dizer para você que no mesmo versículo 13, a parte B, diz assim: a parte A, vós sois o sal da terra. Agora a parte B, se o sal for insípido, se o sal perder o gosto, com que se há de salgar? É a parte B desse versículo. Vamos estudar ela aqui agora. Muito bem. Se o sal vier a ser insípido, perder o sabor, perder a sua essência, com que se há de salgar? Você sabe o que o Senhor queria dizer aqui, neste versículo? Se eu pudesse colocar esta palavra na linguagem de hoje, era a mesma coisa que o Senhor Jesus queria dizer o seguinte: se perderem, se vocês, crentes, perderem o seu sabor, o que vai acontecer com o mundo? Jesus está querendo dizer isto. Se você não fazer aquilo para o qual, o ministério para o qual você foi chamado, o que vai acontecer com o mundo? O Senhor Jesus está preocupado com você em primeiro lugar, meu querido irmão. Esta palavra, esse programa, o título dele diz assim: Instruindo o Sábio. Eu estou falando com você, meu irmão, com você, meu amigo, que quer exercer influência nesse mundo pecaminoso, nesse mundo tenebroso, nesse mundo que aos olhos humanos não tem solução para ele. Se você tivesse visto o programa da retrospectiva do ano de 2011, você vai ver que até mesmo a natureza, ela está dando resposta aos feitos, ou seja, aos maus feitos que a sociedade anda fazendo. Você tem visto as encostas caindo, as águas aumentando, carregando carros, tsunamis, vulcões, terremotos, maremotos, quantas coisas, a própria sociedade falando, sabe por quê? Porque às vezes você não quer falar, porque às vezes você está deixando de ser o sal. Aí a natureza começa a ser o sal da terra. Você está se lembrado de quando o Senhor Jesus disse aos seus discípulos: olha, se vocês se calarem, as pedras clamarão? Jesus estava dizendo o quê? Se vocês não exercerem a sua influência de sal da terra, se vocês perderem o seu sabor, se vocês perderem a sua essência e deixarem de falar a palavra de Deus tal qual ela é, sabe o que vai acontecer? As pedras vão clamar. Eu vou falar de alguma forma. Hoje ele está usando a natureza para pregar o evangelho. Ou você imagina que a natureza não está anunciando um grande momento, o momento do arrebatamento da igreja que tanto se aproxima? Se você pegar a sua Bíblia, no capítulo 21 de São Lucas, a partir do versículo 16, salvo engano, aliás, a partir do versículo 25, diz assim: e haverá sinais no sol e na lua e nas estrelas, e na terra angústia das nações, em perplexidade pelo bramido do mar e das ondas, homens desmaiando de terror, na expectação das coisas que sobrevirão ao mundo, porquanto as virtudes dos céus serão abaladas. Sabe o que é isso? Se você ver, a terra está nas mãos de Deus, e vez por outra, Deus mexe com a sua mão, e há um terremoto na escala Richter, de 5, de 6, de 7, de 8, de 9 graus, e aí o caos está feito. Mas sabe por que isso? Não é apenas porque isto está predito pela palavra de Deus, mas sabe o que é? É porque eu e você temos deixado de ser o sal da terra. Nós temos perdido o sabor, deixado de falar, deixado de viver, deixado de agir. E é por isso que o Senhor Jesus está dizendo nesta palavra: se vocês perderem o sabor, o que vai acontecer com o mundo? Se vocês deixarem de anunciar a palavra de Deus, porque a mim e a vocês for dado, a mim e a vocês fora dado os oráculos de Deus, for dado a nós a verdade dos céus. O que é a palavra? A palavra é o firme fundamento. O que é a Bíblia? É a palavra de Deus. O que é a igreja? A igreja é a coluna e a firmeza da verdade. Quem é o Senhor Jesus? Jesus diz: eu sou o caminho, a verdade e a vida. O Espírito Santo, quando Jesus estava sendo ascenso ao céu, Jesus disse: olha, eu vou para o céu e de lá vou enviar o Espírito Santo da verdade, que o mundo não pode conhecer e nem pode receber, mas vós o conheceis e vós o receberão. Eu quero dizer para você desta forma: Jesus está contando com você, meu irmão. Você não pode se tornar um sal insípido, perder o sabor. Você precisa exercer influência nesse mundo tenebroso. Você precisa agir conforme a palavra de Deus está nos orientando a cada dia. Pois bem, se o sal perder o sabor, o que vai acontecer com o mundo? Você tem visto aí. Você tem visto todos os dias carros rodando pelas enxurradas, pessoas sendo levadas, terremotos, maremotos, encostas caindo. Deus precisa falar mais ainda com você? Ou você está pensando que isso está acontecendo lá e eu não tenho nada com isso? Engano seu. Você tem sim, eu tenho sim, porque Deus entregou a mim essa responsabilidade de ser o sal da terra. E eu não posso perder o sabor, eu preciso exercer essa influência. Mas Cristo nos deu a sua natureza divina. O Senhor Jesus transmitiu aqui aos seus discípulos a sua natureza divina, sabe para quê? Primeiro, para que nós comunicássemos a natureza dele aos mortos espirituais. É a missão, é a sua missão, é a minha missão. Nós precisamos exercer essa influência. Nosso sal não pode perder esse sabor. Pois bem, segundo lugar, por que que nós temos que ser o sal da terra? Para que nós pudéssemos confortar os aflitos. Ah, mas eu não conheço nenhum aflito. Ora, eu quero dizer para você: fale com a sua esposa, fale com seu filho, fale com seus amigos, fale com alguma pessoa perto da sua casa. E se você não tiver ninguém dentro da sua casa, fale com seu vizinho da direita, fale com seu vizinho da esquerda, e você vai ver perfeitamente que esta pessoa está aflita. Ela não tem paz na alma, ela não tem alegria de viver, ela não existe nada que ela tem uma perspectiva de vida. Nós estamos entrando hoje no ano novo, nós estamos começando agora, nesses dois dias agora, é ano novo. Por que que você não faz um compromisso com Deus de assumir a sua posição de ser o sal da terra, de fazer com que esse sal jamais perca o seu sabor, e você tenha a sua responsabilidade aqui de não deixar que o mundo acabe da forma que está acabando? Terceiro, nós temos que ser o sal da terra para que nós pudéssemos restaurar os irmãos caídos. Há muitos irmãos, há muitos soldados feridos, há muitos daqueles que pararam na batalha, que estão cansados do caminho, às vezes não estão conseguindo mais andar, às vezes não estão conseguindo mais nem se colocar de pé. Mas se você for o sal, se você tiver a palavra, você vai mudar a situação dele. A palavra de Deus, Salomão, lá em Provérbios, ele diz: a palavra dita ao seu tempo é como maçãs de ouro em salva de prata. Você sabe o que é isso? A palavra dita ao seu tempo, ela vai produzir um efeito maravilhoso. A palavra é que é vida. A Bíblia diz isto: a palavra é que é vida. Sabe como é o nome de Jesus lá no céu? Pega a sua Bíblia, Apocalipse 19:13. Lá está dizendo o seguinte, que o nome pelo qual se chama é a palavra de Deus. Você sabia disso? Por que que Jesus lá no céu chamava a palavra? Se você pegar o evangelho de João, você vai ver logo no início, João, aquele homem que foi para mim um dos mais inspirados apóstolos e escritores e evangelistas da Bíblia. Ele diz assim, apenas a ele foi dado esta inspiração. Ele disse assim, no princípio era o verbo. Você sabe o que é verbo? É a palavra. No princípio era o verbo, e o verbo estava com Deus, e o verbo era Deus. É a palavra. Eu quero dizer para você que você precisa restaurar os irmãos, os amigos que estão caídos. Você precisa de ser esse sal para dar sabor a essas pessoas que não têm mais condição de viver, não têm mais alegria, a sua autoestima está baixa, mas dê a ele uma palavra, leve a ele uma palavra amiga, porque algum dia alguém deu a você esta palavra. Alguém, pare um pouco para imaginar, algum dia uma pessoa chegou para você e lhe deu esta palavra, e esta palavra produziu vida em você e vida abundante. Agora que você tem vida abundante, você precisa compartilhar também esta vida que você tem com seus amigos, com seus parentes, enfim, com todas as pessoas que lhe cercam. Pois bem, porém, se nos tornarmos insípidos com o mundo, como nós vamos fazer? Nós vamos perder a nossa influência. Nós vamos perder a nossa influência, nós não vamos influenciar mais, mas nós seremos influenciados. As pessoas trarão alguma comida estragada, alguma comida ruim, e nós, se não tivermos exercendo essa influência, nós acabaremos por apreciá-la. Mas do versículo 13, a parte C do versículo diz assim: para nada mais presta, senão para se lançar fora e ser pisado pelos homens. Se você não exercer a sua influência, se você não colocar um pouco de sal aonde está precisando, alguém vai colocar sal em você. Sabe o que vai acontecer? Você perdeu o sabor, você se tornou insípido. E o texto diz: para nada mais você vai prestar, senão para ser lançado fora e ser pisado pelos homens. É isso que você quer viver? Você quer viver uma vida em que você está sendo influenciado por qualquer coisa ou por qualquer pessoa? Ou você quer viver uma vida influenciando as pessoas? Você quer precisar de procurar alguém e dizer, olha, eu estar perto de você é tão bom, tão maravilhoso, eu sinto paz, sinto alegria? Ou você quer que as pessoas cheguem perto de você e digam, a sua presença me traz tranquilidade, alivia minha alma, eu sinto bem perto de você? Você que escolhe. Está aí Deuteronômio 30:19, as bênçãos e as maldições. Qual lado você quer seguir? Pois bem, para nada mais presta, senão para ser lançado fora e ser pisado pelos homens. Eu quero dizer para você que eu estive lendo alguns dias atrás a respeito de uma cidade na América, nos Estados Unidos da América. Naquela cidade foi interessante. Lá havia uma montanha de sal lá e ela perdeu o sabor. O prefeito daquela cidade resolveu pegar aquele sal todo e calçar as ruas daquela cidade. E ele pegou aquele sal e calçou todas as ruas da cidade, ficou um serviço bonito e maravilhoso. Só que dias depois veio a chuva, e aí eu não preciso dizer para você o que aconteceu. Acabou. Aquilo que realmente era bonito, aquilo que realmente parecia belo, tornou-se completamente triste. Aquelas árvores que ali estavam na beira da rua onde ele calçou, árvores bonitas, frondosas, cheias de vida, elas começaram a se secar, a murchar, se secar, e daqui a pouco desapareceu. Isto é o sal sem sabor. Para nada mais presta, para coisa alguma. Mas eu quero dizer para você que os crentes, depois que eles perdem o seu sabor, ao invés deles influenciar, as pessoas são influenciados. E eu queria dizer para você, não é esta a vontade de Deus. Jesus chamou seus discípulos e pediu ajuda para eles. E eu estou aqui nesta hora pedindo a você também, ajude, ajude alguém, ajude sua família, os seus vizinhos, ajude o povo aqui de Palmas a ser influenciado, a ser as pessoas que eles precisam encontrar-se com Deus. Você é o canal, você é o caminho, você é a pessoa que Deus está contando com você. Eu quero dizer para você, ajude esta sociedade, ajude as pessoas, ajude os irmãos, ajude os amigos que tanto precisam de uma palavra. A palavra dita ao seu tempo é como maçãs de ouro em salva de prata. Vamos orar. Nosso Deus e Pai, é no nome do Senhor Jesus que eu quero te agradecer por esse momento. Eu quero pedir ao Senhor que as pessoas que estão perto estão me ouvindo, ou vendo, ó Deus, nesta hora. Eu quero pedir ao Senhor, em nome do Senhor Jesus, em nome do Senhor Jesus, eu quero te pedir, Pai, faz deles sal, ajude eles a ter muito sabor, eles influenciar as pessoas e não serem influenciados. Nos ajude, ó Deus, a viver no meio dessa geração corrompida e perversa, mas nos ajude, ó Deus, a salgá-la, a temperá-la, porque para isto nós viemos a esse mundo. Em nome do Senhor Jesus, eu te agradeço. Que Deus te abençoe, no nome do Senhor Jesus, e até o nosso próximo programa. Amém.
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1: A seleção brasileira está pronta para o duelo diante do Haiti, válido pela segunda rodada da Copa do Mundo. Duelo que vai acontecer nesta sexta-feira, às 9:30 da noite, no horário de Brasília. Neymar não viajou para Filadélfia junto com o restante da delegação da seleção. Camisa 10 vai seguir o processo de recuperação em Nova Jersey e não vai estar em campo nesta segunda partida da seleção brasileira. O técnico Carlo Ancelotti está fazendo mistérios em relação à escalação do Brasil. Assim como no treinamento de quarta-feira, durante toda a semana, a atividade é aberta apenas por 15 minutos, aqueles minutos iniciais com o aquecimento. Ancelotti chegou a treinar algumas finalizações em um trabalho de campo reduzido e durante a semana também fez alguns testes em relação à equipe que pode ir a campo. Danilo na vaga de Ibanhas no setor direito, Luiz Henrique no lugar de Lucas Paquetá, essas são as mudanças mais prováveis. Léo Pereira e Martinelli chegaram a ser escolhidos durante alguns treinamentos, mas a tendência é que os titulares sejam mantidos diante dos haitianos. Na cabeça de área, Fabinho treinou ao lado de Bruno Guimarães. Casemiro foi titular em 12 dos 13 jogos com o técnico Carlo Ancelotti. E ele foi substituído no intervalo diante do Marrocos por ter cartão amarelo. Vale ressaltar que para a estreia o italiano também fez mistério em relação aos jogadores e confirmou a equipe apenas horas antes da partida. Uma provável escalação da seleção brasileira terá Alisson no gol, Danilo, Marquinhos, Gabriel Magalhães e Douglas Santos, Casemiro, Bruno Guimarães, Luiz Henrique, Matheus Cunha, Vini Júnior e Rafinha. Agência Rádio Web, com informações da seleção brasileira, Daniela Esperon.
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Olá, ótima tarde para você. Estamos iniciando mais uma edição do nosso programa Som do Céu. E hoje é sexta-feira, galera. Sexta-feira, dia 19 de junho de 2026, com muita alegria aqui com você, mais uma vez na sua Rádio Paz, a Rádio da Família, levando o nosso programa Som do Céu, esse programa que vai ao ar de segunda a sexta-feira, sempre a partir de 1 hora da tarde, levando para você canções que exaltam o nosso Deus, trazendo mensagem de fé, mensagem de ânimo para o seu dia a dia. Trazendo aqui o nosso momento de oração às 3 horas da tarde, nosso momento de voltar, fazer a viagem no tempo, no nosso arquivo musical. Então fique ligado conosco no nosso programa Som do Céu, que só está começando, só está iniciando. Te convido a participar através do 63 984 20 6868, 63 984 20 6868. Participe conosco, programa Som do Céu está no ar.

Canção e Louvor cantaram Grita. Agora são 1h21, esse é seu programa Som do Céu, aqui na sua Rádio Paz, a Rádio da Família. Uma ótima tarde pra você, uma excelente sexta-feira.

0: seu início de final de semana, sua sexta-feira, 1h22, e você pode participar conosco aqui no nosso WhatsApp, mandando aquele abraço, deixando seu alô no 63 98420 6868. 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E para começar bem o seu final de semana, vamos trazer uma mensagem aqui para você, ó. Agradeça a Deus pela sua semana, pelo que você passou, por todas as novidades que chegaram para você durante essa semana. Saiba que Deus está cuidando, Deus tem projetado tudo para a sua vida. Surpresas, elas acontecem. Talvez algo que você estava planejando veio totalmente diferente para nessa semana, né? Mas tenha certeza que Deus tem preparado o melhor para você. Se não for aqui, será na glória, porque essa é a nossa promessa. Uma vida sem dor, sem luto, é na glória, né? Então aqui nós vamos passar por várias aflições. Então continue firme, continue tendo a certeza que Ele já venceu esse mundo e Ele tem preparado algo melhor. Mas nós temos que perseverar e continuar sempre meditando e confiando e entregando sempre todas as nossas decisões, tudo o que projetamos na presença de Deus, aos pés do Senhor, e saber se essas decisões as quais nós estamos pensando em tomar está de acordo com a vontade dEle e que seja para a glória dEle e que não seja para louvor do homem, mas para louvor do nome de Deus. Então comece sempre o seu dia entregando todas as decisões, todas seus projetos nas mãos de Deus. Uma ótima tarde para você. Esse é o nosso programa Som do Céu. Vamos juntos até as 4. Eu sou Alex Nascimento. Ótima tarde para você.
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0: estamos aqui de volta com você no nosso programa Som do Céu, agora 1h34.
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0: Uma ótima tarde, vamos juntos aqui no nosso programa Som do Céu, trazendo pra você canções que exaltam o nosso Deus. Então fique ligado, compartilha aí com todo mundo, fala pra galera sintonizar aí na Paz FM, seja através da 89,9, através da 91,3 em Araguaína, para cidades vizinhas. Cadê meus amigos aí de Araguaína, hein? Meus irmãos lá em Nova Olinda, Vanderlândia, lá em Filadélfia, nossos amigos em Babaçulândia, lá em Carmolândia, meus irmãos lá em Darcinópolis também, Bandeirantes, abraço pra toda essa galera aí acompanhando, meu muito obrigado pela sintonia de vocês, ó, venham participar através do 63 984 20 68 68. E eu quero agora falar sobre os prêmios que, ó, tá dando o que falar, viu? Muita gente participando aqui, já garantindo a chance, porque as férias estão chegando, né? E a sua chance de ganhar também. 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E agora, bora mandar aquele abraço para os nossos amigos que estão sintonizados aqui na Paz FM. Quem está mandando aquele alôzinho aqui para nós é meu amigo João Carlos, lá do Aurene 3. Valeu, JC. Deus abençoe a sua vida. Obrigado pela companhia. Também a minha irmã Alcione Portela está deixando aqui o seu recado. Muito obrigado pela companhia. Lucas Holanda também já participando, respondendo a pergunta da promoção. Matheus Sabino, esse é meu parente, hein? Sabino?
1: Alô, alô.
0: Abraço, Matheusão. O Antônio Luiz também acompanhando e participando aqui conosco. A irmã Elzi lá no Taquari. O presbítero Valdemar Tambanês, meu amigo, o senhor estava sumido, hein? Um abraço para o senhor. Minha irmã Letícia respondendo, já garantindo aqui a chance da... de concorrer aí a vários prêmios, participando da nossa promoção. A Rejane Sabino também, a família tá aí, ó, já garantindo a chance, né? A Ávila, minha amiga Ávila, a Esther Santos, minha irmã Grácia Ramos, muita gente, ó, Maria Amélia, Leonete de Castro lá no, lá em Paraíso, a minha irmã Ozirene, o Diogo Pereira, minha irmã missionária Sebastiana. Missionária Sebastiana, um abração pra senhora. Pastor Edivaldo, cadê meu irmão Miqueias? Cadê a Aurora? Um abraço pra essa família. A Andréia Barros aqui participando, a Ana Feitosa, Maria Antônia, a irmã Ana Maria, pastor José Henrique, o Antônio Souza e toda essa galera deixando aqui seu abraço, e muitos participando e garantindo

garantindo aqui a chance de concorrer a esse show de prêmios aqui da Paz FM. Mas ainda falta você, hein? Você que ainda não participou conosco, 63984206868.

0: Ana Clara cantou Jesus Vem Me Buscar. 1:50. Uma excelente sexta-feira para você. Nós vamos para um rápido intervalo. Daqui a pouco nós voltamos aqui com o nosso programa Som do Céu e nosso Direito do Consumidor.
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7: Já estamos de volta com o nosso programa Som do Céu. Boa tarde. Uma hora mais 55 minutos. Esse é o nosso programa Som do Céu aqui na sua Paz FM, a Rádio da Família. 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Agora nós vamos falar sobre o nosso direito, é o direito do consumidor, aqui no seu programa Som do Céu. Olha, isso aqui já deve ter acontecido com você, viu? Sabe aquele produto, aquele plano que você faz e tem uma dificuldade danada ali para cancelar? O Código do Consumidor está do seu lado, viu? O Código de Defesa do Consumidor protege o consumidor contra dificuldades injustificadas para cancelar academias, cursos e planos de serviços, conforme o artigo 6º. O cancelamento deve ocorrer de forma clara, acessiva e sem exigências abusivas. O consumidor, ele não pode ser obrigado a permanecer vinculado a um contrato contra a sua vontade. Uma academia, por exemplo, ela que exige procedimentos excessivos e complexos para encerrar a matrícula, ou uma cobrança de multas desproporcionais após o pedido de cancelamento. As cláusulas contratuais, elas devem ser equilibradas e respeitar a boa-fé entre as partes. Quando houver uma multa, ela deve ser razoável e estar prevista de forma clara no contrato. O fornecedor, ele não pode continuar cobrando por um serviço já cancelado. Também é abusivo dificultar o contato do consumidor para formalizar o cancelamento. A lei busca garantir liberdade de escolha e proteção contra práticas excessivas. O consumidor, ele tem o direito de encerrar um contrato sem enfrentar obstáculos injustificados. Cancelar um serviço deve ser tão simples quanto contratá-lo. Esse foi mais um Direito do Consumidor que você acompanhou aqui na sua Rádio Paz, a Rádio da Família.

Nós te amamos, Pai.

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6: Opa, estamos de volta aqui com o seu programa Som do Céu. Agora 2:15. Ótima tarde para vocês. Excelente sexta-feira.
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6: 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Paz FM, a rádio da família. Você já participou? Está concorrendo aos prêmios? Responda pra gente aqui qual é a frequência da Paz FM lá em Araguaína. E você vai estar concorrendo a vários prêmios. 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Mas agora quero falar com você que ama fazer aquele delicioso churrasco. Final de semana chegou, tem jogo do Brasil hoje, tem vários jogos aí da Copa do Mundo que dá para reunir a família e assistir. Tá bem legal, né? 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E agora nós vamos mandar aquele abraço para meus amigos que estão participando aqui conosco, deixando aquele alôzinho aqui, participando da promoção. Minha irmã Samara, minha amiga, participando, ela deixando aqui o seu abraço, estão lá na Fazenda Capim Branco, no município de Barrolândia, mandando um alôzinho para os seus filhos, o Caleb e o Nicolas, um abraço para vocês. E também já participou aqui da promoção também, né? Valeu, minha amiga Samara, abraço aí para os meus amiguinhos, Caleb, Lucas, o Nicolas, né? Caleb e Nicolas. Ah, participando aqui também, meu amigo Evangelista Jadson. Aparecer a próxima canção para nossa amiga, sua mamãe, a dona Dilza, também para a Socorrinha, o Joel, a Sara, estão aí na região norte, sintonizados conosco. Valeu, meus amigos. Diaconisa Cleonita, participando da promoção, o meu irmão Moreira, lá de Taquaralto. Valeu, Moreira, um abraço para você. Meu irmão Jorge, valeu, Jorge, ótima tarde, um abraço para você, falando assim, ó, manda um alô para nós aqui, ó, é o Jorge da Poços Artesianos. Valeu, meu amigo, bom trabalho aí pra vocês, obrigadão pela companhia. Evangelista Douglas, também já participando, mandando uma alusão aí pra sua filha, a Jasmin, e as suas amigas, a Gabriela, Keller e a Dandan, um abraço pra vocês. O Jades Alberto, boa tarde, Jades. Alô. Deus abençoe. O senhor tava sumido também, viu? Essa galera some, rapaz, não fala nada.
12: Alô, alô.
6: Um abraço, Jades. Deus abençoe a sua vida, meu amigo. Grácia Ramos, minha amiguinha, também participando aqui da promoção. Valeu, Grácia. Agora nós vamos ouvir mais música para alegrar, para abençoar ainda mais a sua tarde de sexta-feira. Vamos ouvir o Nosso General é Cristo.
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8h32, você ouviu esse medley com lindas canções que marcaram aí na voz da banda Morada. Você relembrou aqui no nosso programa Som do Céu. Uma ótima tarde pra você. Lembrando que hoje ainda tem arquivo musical, né? Trazendo as canções aí nas suas versões originais. Você já participou conosco? É no 63984-2068-68. Você manda o seu abraço, manda o seu alô, participa do nosso sorteio. Não perca tempo.

daqui a pouquinho também tem a oração da hora nona, aquele momento de interceder em prol do seu milagre com o pastor Seba Ribeiro, trazendo esse momento especial. Se você tem um pedido de oração, nesse mesmo número você também manda aí o seu pedido, tá bom? Olha que notícia legal, a região de Araguaína, o Cine de Araguaína disponibiliza 340 vagas de emprego. Olha que bacana, hein? O Cine de Araguaína está disponibilizando 340 vagas de emprego para trabalhadores que buscam uma oportunidade no mercado de trabalho. As vagas abrangem diferentes níveis de escolaridade e áreas de atuação, com oportunidades para o comércio, logística, construção civil, serviços gerais, atendimento e também setor administrativo, alimentação, vendas e outras funções. De acordo com o gerente do posto do Sim de Araguaína, Dr. Ricardo, o número expressivo de vagas demonstra o aquecimento no mercado local e reforça a importância de trabalhadores para procurarem atendimento para verificar as oportunidades compatíveis para o seu perfil profissional. Dentre as funções com maior número de oportunidades está aí de operador de caixa com 87 vagas, auxiliar de crédito com 40 vagas, fiscal de preservação de prevenção de perdas com 15 vagas, dentre outras. Para saber um pouco mais, você pode estar indo então até o Cine. Se você estiver interessado, procure o Cine na região de Araguaína para consultar os requisitos de cada vaga e apresentar a documentação necessária.

0: Estamos de volta com você.
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6: Estamos de volta aqui com você no nosso programa Som do Céu. Agora 2 horas e 39 minutos. Excelente sexta-feira.
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6: E agora você ouve Cícero Oliveira cantando Meu Filho.

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8: 2:49, uma excelente sexta-feira para você. Esse é seu programa Som do Céu aqui na Paz FM.
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8: Agora você ouve Heloísa Rosa cantando Jesus é o Caminho e logo após essa linda canção, pastor Seba Ribeiro e o momento de oração intercedendo por sua vida.

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1: Muito boa tarde, a paz do Senhor Jesus, são 14:53. Mais uma vez, e agora encerrando essa semana de oração, hoje sexta-feira, estamos aqui mais uma vez juntinhos para lermos uma palavra e depois intercedermos pelas nossas vidas, pelo nosso milagre. Você que está chegando agora, essa é a sua Hora Nona, você que está aqui pela primeira vez, você está no 89,9 Palmas e região, Rádio Paz FM, e Araguaína e região 91,3, e breve Gurupi e toda a região também, a Rede Paz FM chegando com qualidade, tocando tudo de bom para você, muita palavra de Deus, muitos louvores abençoados, é a rádio da sua família, a Rádio Paz FM. Provérbios número 30, capítulo 30, diz assim, até o 9, palavras de Agur, filho de Jaque. O oráculo disse este varão a Etiel e ao Cal: na verdade eu sou mais bruto do que ninguém, não tenho entendimento do homem, nem aprendi a sabedoria, nem tenho conhecimento do santo. Quem subiu ao céu e de lá desceu? Quem encerrou os ventos nos seus punhos? Quem amarrou as águas na sua roupa? Quem estabeleceu todas as extremidades da terra? Qual o seu nome? Qual o nome do seu filho, se é que o sabes? Toda a palavra de Deus é pura, é escudo para os que nele confiam. Nada acrescentes às suas palavras, para que não te repreendas e seja achado mentiroso. Duas coisas pedi, não negues antes que eu morra. Afasta de mim a vaidade e a palavra mentirosa. Não me dês nem a pobreza, nem a riqueza. Mantém-me do pão da minha porção acostumada, para que, porventura, de farto, te não negue e diga quem é o Senhor, ou que, empobrecendo, não venha a furtar e lance mão do nome de Deus. Não calunie o servo diante do seu Senhor, para que não te amaldiçoe e fiques culpado. Lendo esse capítulo 30 de Provérbios, que é maravilhoso, esse camarada muito humilde, chamado Agur, se ele diz que não tem sabedoria nenhuma, e se você ler todo esse capítulo, você vai ver quanta sabedoria, nota-se que ele era humilde. Um personagem, tanto ele como seu pai, que aparece na Bíblia somente uma vez. Eles só aparecem aqui, mas quão grande aparição! Quanta reflexão e quanta sabedoria há nesse capítulo 30 do livro de Provérbios, livro de sabedoria, e que faz jus a estar aqui no cano sagrado. Agur, o seu nome quer dizer colecionador. Ele começa dizendo exatamente que ele não é nada, que ele é demasiadamente tolo. Tem uma versão que fala demasiadamente tolo. E por que ele fala isso? É porque ele começa a perceber a grandeza de Deus, né? O tamanho de Deus. E tem duas coisas que me chamam a atenção aqui. Uma é quando ele começa a fazer muitas perguntas, né? Ele começa num tom até mesmo um pouco sarcástico, né? Mas de quem sabia o que era aquilo que ele estava perguntando, ele sabia a resposta. Mas certamente ele perguntava a esses dois amigos, né? Quem subiu lá no céu e desceu? Quem pode trazer notícia de lá? Quem entendeu isso? É como se ele tivesse sido assim: ninguém ainda subiu. Não dá para saber tudo que tem lá. É como se ele dissesse, como se fosse eu ou você hoje, que temos a Bíblia na mão e tem alguns detalhes sobre o céu. Se nós soubéssemos e sabemos somente aquilo que a Bíblia diz, mas em se tratando de céu, o nosso conhecimento é muito limitado. E depois ele diz assim: quem controla o vento? E ele começa a falar do poder de Deus. Tem uma versão que diz: quem controla o vento? Nenhuma das suas mãos. É que diz: quem controla o vento? E aí depois ele fala assim: qual é o seu nome? Qual é o nome de Deus? E de forma profética, talvez aqui ele diz assim: e qual é o nome do seu filho? Alguém foi lá no céu? Alguém voltou de lá? Trouxe notícia? Descobriu quem é que controla o vento na palma da mão? Alguém sabe o nome desse ser maravilhoso que criou tudo isso, chamado Deus? Alguém sabe o nome do seu filho? Eu vou até afirmar aqui que ele talvez não soubesse, ou talvez soubesse, se ele estivesse profetizando. Ele põe essas perguntas e alguns de nós não sabemos responder nenhuma delas. Qual é o nome de Deus? Qual o nome do seu filho? Para aquela época não dava para saber. Hoje sabemos, o nome do seu filho é Jesus, Yeshua. Mas aqui me abre um leque para que eu possa pensar. A pergunta é como quem quer ir a mais, quer saber mais do que o só o nome. Quem é ele, na verdade? E em algum versículo aqui, se não me engano, 8, ele faz um pedido, ele faz dois pedidos nesse texto. E o primeiro pedido é que afasta de mim a falsidade e a mentira. Ele começa o texto, não sei se você se lembrava, ele começa dizendo que ele está cansado, está exausto, né? E dizendo que é tolo. Mas esse tolo começa a fazer pedidos para Deus, dizendo: afasta de mim a falsidade e a mentira. E aí, quando nós pensamos o tanto que é ruim conviver com essas duas coisas, com alguém que é mentiroso ou com alguém que é falso, nós vemos que o pedido dele aqui é um pedido muito sábio. Afasta a falsidade e a mentira, ou seja, os falsos e os mentirosos. Também que ele, num momento nenhum, viesse a ser nem falso nem mentiroso. Mas o último pedido dele é que é maravilhoso. É que demonstra a sua humildade, a sua vontade de servir a Deus com sinceridade. Mostra um coração derramado, quebrado, sabendo quem ele é e quem ele poderia se tornar. E ele vai dizer assim: que eu não seja demasiadamente rico. E ele explica o porquê. Porque se ele só faz a pergunta: Senhor, que eu não seja muito rico. Aí alguém diz: mas que lógica. Quem é que não quer ser rico? Quem não quer ter patrimônio? Quem não quer ter os problemas financeiros resolvidos? Não faz sentido esse pedido. Mas ele diz para quê? O medo dele era que ele se tornasse como é que eu vou falar aqui? Soberbo. Que ele viesse a dizer que Deus não existe. Ele viesse em algum momento pensar assim: será para que eu preciso de Deus? Realmente Deus existe? Ou o dinheiro resolve tudo? Eu não sei você, mas eu já convivi com pessoas que, devido à sua quantidade de dinheiro, de posses, eles afirmam claramente que eles não precisam de Deus e que duvidam até da sua existência. E Agur tinha medo disso. Ele falou: Senhor Deus, que eu não seja muito rico, que eu em momento nenhum venha pensar que o dinheiro é mais importante. Eu posso te perder se eu tiver dinheiro demais. Eu vejo nele uma sinceridade aqui. Ele sabia que o dinheiro poderia corrompê-lo. Dinheiro em excesso poderia torná-lo um servo arrogante, que não buscasse a face de Deus. Tinha tudo. Buscar o quê? Pedir o quê? Então ele pedia que ele não fosse muito rico. Mas tem um outro extremo, e todo extremo é ruim. Ele diz assim: que eu também não seja muito pobre, para que eu não seja tentado a furtar. E ele não estava preocupado se furtar e levá-lo a uma prisão, não. A preocupação dele é: se eu furtar, então vou escandalizar o teu nome, eu sou teu servo, sou teu filho. Então, se eu vier a me desviar, o teu nome vai ser escandalizado. Então, que eu não tenha realmente muito dinheiro, mas também que não me falte nada, que eu tenha aquilo que eu preciso para viver. E quando eu olho para isso, eu vejo aqui que ele pediu a verdadeira prosperidade. A prosperidade do céu é quando nós atingimos esse sentimento. Estamos felizes, estamos contentes com aquilo que é o suficiente para vivermos. E isso não é generalizado, não é a todas as pessoas, porque cada um tem o seu estilo de vida. Tem gente que, para viver bem, ele precisa atingir um patamar financeiro. Outros, com bem menos o seu estilo de vida, ele vai ter uma vida feliz e dizer: do jeito que está bom. Eu tenho um amigo que, todas as vezes que eu cumprimento e pergunto como ele está, ele diz sempre assim: estou melhor do que eu mereço. Eu aprendo muito quando eu ouço isso dele. A Gura aqui estava expressando coisa parecida. Está bom. Tenho mais do que mereço. Não conheço a Deus. Não sei nada sobre Ele. Não entendo as coisas. Se a gente continuar lendo o texto, você vai ver o tanto de coisa que ele fala, né? Que ele não entende. E todas essas coisas são reveladas por Deus. E ele fala de uma forma tão sábia, apesar de achar que não tem nenhuma sabedoria. Este servo de Deus, chamado Agu, tem muito a nos ensinar. Leia todo o verso do capítulo 30 de Provérbios. Pegue ele e faça uma pesquisa, versículo por versículo. Examine ele. E no final você, como eu, vai ver que nós não somos mesmo sabedores de quase nada, comparando as grandezas de Deus. E o nosso maior erro é quando achamos que sabemos. Pois o grande sábio da humanidade, um deles, vai dizer que só sei que nada sei, apesar de tanto saber. O que sabemos sobre o nosso Deus? O que eu sei sobre Ele é que Ele é o meu Salvador, que Ele é o meu Redentor, que enquanto mais eu me aproximo dEle, mais vejo a sua grandeza. Enquanto mais eu chego próximo de Deus, mais eu me vejo pequeno. Deus é tão grande que quando nós descobrimos coisas dEle, a respeito dEle, aquilo que Ele nos revela, que Ele nos faz viver, a sensação que temos é que não passamos de pobres, miseráveis, pecadores, pobre, cego e nu. Que realmente nós não somos destruídos, fulminados, por causa da sua grande misericórdia. Tão falho, tão pequeno, somos nós, diante da grandeza do nosso Deus. Tem muita gente que se acha, e todos nós corremos esse risco quando conhecemos alguma coisa, quando sabemos mais do que os outros. E na verdade pensamos que sabemos, porque aqueles que mais sabem geralmente não fazem questão de dizer que sabem, nem demonstrar que sabem. Usam a sabedoria para viver bem, para ajudar pessoas, para servir a Deus. Senhor nosso Deus, Pai querido, Pai santo, Pai eterno, em nome de Jesus, teu filho, estamos encerrando essa semana de oração pelos teus filhos que estão ouvindo aí do outro lado. Eu oro a ti por aqueles que acabaram de chegar, estão ouvindo pela primeira vez. Oro por aqueles que sempre pedem aqui, ó Deus, a intercessão Oro por aqueles que estão verdadeiramente necessitados de uma bênção especial no dia de hoje, de uma providência, de um socorro. Oro por aqueles que estão enfermos e que precisam de uma cura. Oro por aqueles que estão desanimados, para que o Senhor os anime. Por aqueles que estão tristes, para que o Senhor mande alegria dos céus. Por aqueles que não têm mais nenhuma esperança, o Senhor é a nossa esperança. Aqueles que estão angustiados, cansados, oprimidos, que o Senhor diz na sua palavra que aqueles que assim estiver é para virem a Ti. E eu rogo a Ti, Deus, que através do Teu Espírito o Senhor tenha um encontro com essa pessoa nessa tarde. Eu rogo a Ti, ó Deus, que os Teus anjos sejam enviados do céu com os bisturis na mão para fazer cirurgias. Eu rogo a Ti, ó Deus, que desça uma unção de cura sobre as ondas do rádio. E aonde estiver chegando a nossa voz, chegue junto à Tua unção, chegue na frente, de forma poderosa. As enfermidades nós ordenamos que caia por terra. A tristeza, a dor, a depressão, a ansiedade, a angústia, a discórdia, nós repreendemos no Teu nome. E nós ministramos que nessas casas onde está entrando a nossa voz, entre a Tua paz. Essa paz que não dá para entender, a paz que a gente sente no meio dos conflitos. Que essas pessoas recebam de Ti, ó Pai, essa paz nessa tarde. E que nelas venha ser gerada esperança. Que nelas venham ser geradas comunhão. Espírito de comunhão seja agora ministrando nos lares, nas famílias. Desejo de comunhão com o Pai. Retorno à sua casa. Seja agora tocado no coração daqueles que estão afastados. Que o Senhor resgate, que o Senhor traga de volta com o Teu poder, com a grandeza do Teu amor e da Tua misericórdia. Sejam todos nesta tarde abençoados em nome do Senhor Jesus. Muito obrigado pelo carinho da sua audiência. Você vai estar ligadinho aqui nele, Alex Nascimento e o Som do Céu. E na segunda-feira, se Deus assim nos permitir, se Jesus não tiver voltado ou nos tiver levado, estaremos aqui mais uma vez na 89,9 Rádio Paz, a Rádio da Família. Fiquem com Deus e até segunda.
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Aline Barros cantou Nosso Deus. Agora são 3:21 aqui na sua Rádio Paz. Uma ótima tarde, uma excelente sexta-feira pra você.

0: 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Agora nós vamos mandar aquele alusão, aquele abraço dos nossos amigos que estão ligados, participando aqui no nosso programa Som do Céu dessa tarde. Essa tarde é agradável, tarde calorosa, tarde hoje. Mais tarde tem jogo Brasil, a galera tá ansiosa. Mais tarde também tem vigília lá na região sul, lá em Taquaralto. Meu amigo, pastor Wesley, tá aí, fazer esse convite especial a partir das 19h30 com a ministração da missionária Nelma Barbosa e também da cantora Patrícia Araújo, lá na de Taquaralto, na região sul da nossa capital. Meu amigo pastor Wesley está chamando você, está convocando toda a região para estar presente nessa vigília de missões a partir das 19h30. E a galera, ó, participando aqui da nossa promoção, meu irmão Jaston lá de Paraíso, a irmã Isaulina, minha amiga Isaulina, um abração pra senhora, meu irmão. O Antônio Luiz tá deixando aqui o seu recado também. Marcleide, lá do Taquari, um abraço pra essa galera do Taquari. Minha irmã, pastora Elismar, em Porto Nacional, também participando. Valeu, minha irmã. Davizão, lá no Jardim Vitória. O Fernando, meu amigo Fernando, lá na comunidade terapêutica Jovens de Valor, estão acompanhando também o nosso programa. A Creuza Pereira, olha o Creuza, estão respondendo aqui, ó. 91,3 é a frequência da Rádio Paz em Araguaína e respondeu corretamente, tá concorrendo, tá valendo sua participação. Um abraço. Meu irmão João Carlos, o JC lá do Aureni 3, participou aqui conosco. Também o evangelista Douglas, um abraço, meu irmão, tá dizendo, quero dar aqui um abraço para todos que estão ligados lá na Espaço 10. Valeu, evangelista Douglas. Muito obrigado pela companhia. 3h24, nós vamos para um rápido intervalo. Daqui a pouco estamos de volta aqui com o nosso programa Som do Céu, na sua Rádio Paz, a Rádio da Família.
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2: Estamos de volta com a informação. O governador Wanderlei Barbosa entregou nesta quinta-feira novos equipamentos à Polícia Militar e inaugurou em Palmas a sala de situação da corporação. Ao todo foram investidos 23,6 milhões de reais em viaturas, armamentos, dispositivos eletrônicos, tablets, smartphones e uma lancha blindada para reforçar a segurança pública. A nova sala de situação recebeu 650 mil reais em investimentos e permitirá o monitoramento das ocorrências em tempo real, ampliando a capacidade de resposta da PM em todo o estado. Durante a solenidade, o governador também recebeu a medalha General de Brigada João Severiano da Fonseca. De Palmas, Vilma Araújo.
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2: Opa, ótima tarde pra você. Esse é o nosso programa Som do Céu aqui na sua Rádio Paz, a Rádio da Família, agora 3h29.
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2: E seguimos com o nosso programa Som do Céu e agora vamos abrir o nosso arquivo musical e fazer a nossa viagem no tempo. E agora ouvindo Diante do Trono, cantando Preciso de Ti.

3:41, Ministério Adoração e Adoradores, Rede ao Mar. Essa música lançada no ano de 2006. É, meus amigos, já tem 20 anos, hein? Música do álbum Jamais Te Esquecerei, do Ministério Adoração e Adoradores, que você ouviu aqui no nosso programa Som do Céu, em nosso arquivo musical. 3:41, nós seguimos. Agora vamos ouvir Nani Azevedo cantando Deus é Fiel.

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10: Estamos de volta com o seu programa Som do Céu, aqui na Paz FM, a Rádio da Família. De volta, mas já no final aqui do nosso programa, nessa tarde agradável de sexta-feira, já deixando o nosso encontro agendado para segunda, hein? Mas antes de me despedir, quero mandar uma alusão aqui para os nossos amigos que participaram aqui conosco, a nossa irmã Cícera, lá da Chácara Deus e Amor, em Taquara do Sul Grande, o Matheus Lima também participou aqui da nossa promoção, respondendo 91,3 a Rádio Paz FM em Araguaína, a Letícia também participou aqui da promoção, a nossa irmã Uzirene, minha irmã Lana participando da promoção e também deixando seu alôzinho, estão indo para casa, né? Estão viajando aí para a Lagoa da Confusão, um abraço para você, nossa irmã Lana, para o seu esposo e que Deus abençoe a viagem de vocês, obrigado pela companhia. Participou aqui conosco também meu irmão Manuel, lá de Luz e Mangues, deixando seu alôzão. Valeu, Manuel. Obrigado pela companhia também, tá bom? Programação do céu, então, chega ao final. A todos que acompanharam, meu muito obrigado pela sintonia. Se Deus permitir, segunda-feira com você, novamente a partir de 1 hora da tarde. A todos, meu muito obrigado. Excelente final de semana. Daqui a pouco vem chegando também meu amigo, o Éder Parente, trazendo o programa Modão da Paz, alegrando e abençoando a sua tarde de sexta-feira. Forte abraço, fiquem todos com Deus e na paz do seu Jesus.

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2: Agora em Palmas, 4:12, boa tarde para você.
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0: Boa tarde na santa e gloriosa paz do nosso Senhor e Salvador Jesus Cristo. Está no ar, está começando mais uma edição do meu, do seu, do nosso.
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0: Aqui pela Paz FM, a Rádio da Família, comigo mesmo, irmão Éder Parente. A partir de agora, a partir desse instante, estaremos juntos por aqui, conectados, eu daqui, claro, você daí. E você sabe, nunca, nunca, nunca, jamais pode faltar doce e amável presença do Espírito Santo na minha, na sua, nas nossas vidas, em nome do Senhor Jesus. Hoje é sexta-feira, Juju.
2: O quê? Não acredito.
0: Pode acreditar, mulher. Sextou, menino.
3: Hoje é sexta-feira. Que adianta? Não tem dinheiro.
0: Tem certeza? Tem certeza? Falou com o Caio? O Caio ali, ó, só fica olhando pra cá com rabo de olho, como diz o povo aí. Eu acho que ele até fabrica, hein? Sexta-feira, dia 19 de junho de 2026. Papai do céu é maravilhoso, né? Chegamos até aqui, mais uma sexta-feira, com a graça de Deus. Podemos dizer até aqui nos ajudou o Senhor. Ele deixou que chegássemos até aqui, ele permitindo, iremos juntos até lá, até no ponto final, você sabe, até às 7 da noite, lá na estação final, e já aquecendo os motores do trem bala por aqui, ó. Se alguém anotou a placa aí, já pode mandar pra cá no 6398420-6868. 6398420-6868. É o zap zap da Paz FM, é o mais movimentado do Estadão do Tocantins. 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Sextona, meu povo! Ô, sexta-feira linda, abençoada! E graças a Deus, né? Temperatura aqui na nossa capital, segundo a nossa meteorologia, vamos aqui de 33 graus, gente. Hoje está fazendo aqui nesse momento 33 graus com a sensação térmica de 35 e a umidade relativa do ar em 45%, gente. Ó, continue aí aqueles conselhos, né? Cuidando da sua saúde, se hidratando, muita água nesse momento. Na hora que for dormir, se não tiver um umidificador de ar, toalha molhada na cabeceira da cama, baldes, bacias com água no ambiente que você dorme. Como já disse meu amigo Chicão daqui, o Chicão do Paz e Amor, né? O Chicão, ele tá com uns palavreados novos aí, hein? Deixa a sua respiração muito mais clean, né? Seu ambiente muito mais minimalista, né? Alô, meu amigo Chicão! Ei, quero mandar uma alusão também pro meu amigo Chicão, lá na Chicão Auto Center, né? Lá no Lago Sul, esse horário lá, a caixinha de som dele de 1,5 metro de altura, tá ligada lá no último volume, volume máximo. Muita coisa boa para acontecer aqui na Paz FM, nessa programação também que continua o nosso show de prêmios da Rádio Paz e Lojas Parceiras. 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Participe pelo nosso WhatsApp eletrônico, escolha a opção de número 2 e responda a seguinte pergunta: qual é a frequência da Rádio Paz em Araguaína, Tocantins? Eita! Operando para mais de 60 municípios aqui na 89,9, em Araguaína pela 91,3, Araguaína e cidades vizinhas. Sejam muito bem-vindos, você conectado pela rede aberta de rádio, você conectada pela internet, pelo site www.radiopaispalmas.com.br, você conectado também através do nosso aplicativo, também pela internet. Sejam muito bem-vindos! Amigos caminhoneiros, taxistas, motoristas por aplicativos, você do trânsito de Palmas, tá indo, tá voltando para onde? Nossos amigos aí que levam e que trazem encomendas para a capital, trafegam também levando e trazendo pessoas.
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0: Ei, povão, sempre levando e trazendo o progresso do Brasil. Premiação aqui do show de prêmios da Paz FM, lojas parceiras, tem vale compras, tem Pix e muitos outros prêmios esperando por você. Afinal de contas, as férias estão chegando, né, gente? E o show de prêmio da Rádio Paz também junto com as férias. 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Daqui a pouco vamos detalhar aqui a premiação novamente. 4:19, 4:19. O vão continua chegando por aqui no 6398420-6868. Vamos juntos então, povão. Meu amigo aqui, ó, pastor José Henrique já tá na área, respondendo aqui a pergunta da promoção. 91,3 é a frequência em Araguaína. E você, ó. Alô, minha amiga irmã Maria das Graças, lá da Arno 41. Para todos aqueles que gostarem também. Abrindo o modão da paz dessa sexta-feira, linha de. Ó, dia 19 já são 19 de junho. É um medley de Guaranias aí com Ananias Nascimento e Daniel Pessoa. 4:19, muito boa tarde.

0: E eu já voltei por aqui, 4 horas 24 minutos.
1: O quê? Não acredito.
0: É, o tempo passa, Juju. O tempo passa e a gente, ó, só fica aí de olho no relógio. A Juju fica dali, ó, só cochilando. Não, fica de olho. Quando a gente fala o horário aqui, ela já assusta ali, viu? Não acredito, não acredito. Acredita, mulher. Acredita. Larga de ser incrédulo. Olha só. Um abraço aí pra todos os irmãos que já estão chegando por aqui, muita gente participando. O nosso WhatsApp aqui tá bombando aqui, rapaz, o negócio, viu? Brinca com o negócio aqui, ó. Meu amigo passando por aqui, saxofonista abençoado, evangelista maestro Manassés Gomes, lá de Itaquaralto, tá chegando por aqui. Cheguei, meu parente, manda um alôzão aí pra minha filha, a Cecília. Ah, a Cecília que está completando hoje 7 anos, olha aí que maravilha, gente. A filha do meu amigo completando mais uma primavera, Cecília, gente, olha que maravilha, que benção. Que bom que o senhor compartilhou conosco por aqui, meu amigo. Então é o seguinte, ó, Cecília, felicidades aí, ó. Muitas felicidades, muitos anos de vida para Cecília, filha do meu amigo evangelista maestro Manassés Gomes, lá de Itaquaralto, né? Que a presença do Senhor nunca falte, que cresça na graça, na sabedoria, é, a Cecília, e que essa data se repita por muitos e muitos anos, com muita saúde, muitos anos de vida. Meu amigo evangelista maestro Manassés, obrigado sempre, querido, pela sintonia, pela participação conosco por aqui também, tá bom? Um abração pro senhor e para toda a turma boa aí, toda a família. Minha amiga Lana Maria, oi, irmã Lana, tá tudo bem por aí, minha irmã? Pai do Senhor Jesus. É, rapaz, ela falou que mais cedo um pouquinho, ainda há pouco, indo pra casa, Lagoa da Confusão. Ah, tá certo então. Obrigado, irmã Lana, também participando aqui da nossa promoção, respondendo com a frequência da Rádio Paz FM em Araguaína, 91,3. Obrigado, minha amiga. Olha o Davi, gente, lá do Jardim Vitória 2. Alô, Davi, tá tudo bem por aí, meu amigo? Um abraço pro senhor e família, também participando por aqui da nossa promoção. A Rávila também, não perde tempo, né, Rávila? A irmã Maria Antônia também participando da nossa promoção. Obrigado sempre, gente. Muita gente chegando. Quem participou da promoção também por aqui? Ele já passou por aqui deixando seu boa tarde na paz do senhor. JC, é o João Carlos, é o JC do Aurene 3. Valeu, Jota. Chegando mais uma moda boa aqui no Modão da Paz. Dinamite Barros, Oliveira Verdadeira. Seu Antônio Luiz em Porto Nacional, Dona Valda, já ligaram o radinho, estão sintonizados aqui. Ele disse que por lá só dá Paz FM. Ah, e aqui, ó.
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0: Boa tarde, Palmas, Tocantins, Brasil.
3: Brasil.
0: Alô, meu amigo Jaston, lá de Paraíso. O Jaston deve estar ligadinho aqui, ó. Curtindo aí Dinamite Barros. Missionária Esmeraldina, Raimundo Saladeiro. Alô, Ari Batista, Casa Verde.
4: E o zambujeiro.
0: Pedrinho da Farinha, meu filho.

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0: volta por aqui, 4h36. Muito boa tarde pra você.
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0: Paz FM, essa aqui é a Rádio da Família, sem dúvidas. Operando em rádio, em rede aberta, FM de rádio 89,9 para mais de 60 municípios e agora também na região aí, na cidade de Araguaína pela 91,3 e outras cidades do norte do estadão do Tocantins. Mês que vem aí, sem dúvida, graças a Deus por isso, vamos alcançar mais um objetivo. Chegamos também, vamos chegando aí na cidade de Gurupi, na frequência 102,7, né, gente? Vai ser maravilha, vai ser bênção. Rede aberta de rádio também, tá bom? Que coisa boa! Obrigado pela sua participação. Quem tá aí, ó, nos dando carona, fazendo sua caminhada, cuidando da saúde e conectada no Modão da Paz é minha amiga irmã Leide. Oi, irmã Leide! Ela falou, bora caminhar! Já estou aqui na segunda volta aqui dentro do Parque César Mar. Que coisa boa, irmã Leide. Olha aí que exemplo, hein, gente, ó. Não pode faltar essa caminhadazinha diária, né, irmã Leide? Abraço pra senhora, pro meu amigo Raimundo Maranhão. Obrigado pela companhia, tá, querida? Deus abençoe grandemente. Olha aí, rapaz. Quem tá ligado também é meu amigo irmão Francisco Alves, lá do Taquarizão de Açúcar. Alô, irmão Francisco! Um abraço pro senhor, pra esposa, a irmã Vera Lúcia, pra filha Miriam. Ele disse, irmão Éder, parei, já tô por aqui no Modão da Paz. Manda um alôzão aí pro presbítero Raimundo, pastor Adevaldo, pastor Marquene, pro Tonhão, irmã Nicinha. E aí, fala pra esse povo aí, ó, que sextou. E vamos que vamos, vamos que vamos, vamos que vamos. Mais uma sexta-feira. Obrigado, meu amigo. Tamo juntos, viu, guerreiro? Meu amigo Moreirinha, artista plástico lá de Itacoaralto, o homem tá pintando 7, escrevendo 8, já deixando 9 riscado pra amanhã, viu? Alô, Moreirinha, já passou por aqui, respondeu a pergunta da nossa promoção também, muito boa tarde, na paz do senhor, frequência da Paz FM em Araguaína, 91,3. Meu amigo Maurício Borges, alô Maurício, obrigado pela carona, querido, respondendo também a pergunta da nossa promoção. Deve estar aí levando a gente de carona em algum ponto da nossa capital. Alô, meu amigo Genésio. Genésio também tá nas entreguinhas dele esse horário. Deve estar suadinho, né, Genésio? Sempre, mas ó, Genésio fala sempre. Não é, tô por aqui, ó. Ligadão. Muita gente chegando. Minha amiga Isaulina, lá de Lagoa do Tocantins. Alô, irmã Isaulina. Diz que tá lá lavando roupa e com o radinho ligado aqui no Modão da Paz. Tá tudo bem por aí, irmã Isaulina? Pai do Senhor, minha irmã, pra senhora, pra toda a família, pra todos os meus amigos aí de Lagoa do Tocantins. Muita gente se liga aí em Lagoa do Tocantins, aí na Paz FM. Isso é bom demais, gente. Rapaz. Ó, deixa eu mandar um alô aqui para os nossos amigos aí de Lagoa do Tocantins. Deixa eu dar uma olhada por aqui. Olha só, a irmã Ana Maria Rodrigues e o João Brás, da Chácara Bom Jesus, Lagoa do Tocantins. Alô, irmã Ana Maria, João Brás, Deus abençoe. A Ivanilde, da Chácara Presente de Deus, Lagoa do Tocantins também. Alô, meu amigo, é o Tesoura Mágica aí no Centrão de Lagoa do Tocantins, cortando cabelo, mas sempre ouvindo a Paz FM. O Florismar Pereira, também Lagoa do Tocantins. Pastor Júnior, a pastora Eliane, Nação Madureira, Lagoa do Tocantins. A Ivanilde, o Jorge. Alô, Ivanilde. O Jorge também na Lagoa do Tocantins, aí sintonizado sempre. O Ney Araújo. Alô, Ney. Nos ouvindo também Lagoa do Tocantins. Quem mais, gente? O Augusto de Lagoa do Tocantins. Alô, Augusto. Muita gente aí na Lagoa do Tocantins sintonizada essa hora. Alô, Santa Teresa. Nossos amigos aí de Santa Teresa e região curtindo a nossa programação. Olha quanta gente chegando. Olha quanta gente. Minha amiga Maria Amélia lá do Bela Vista. Alô, irmã Maria Amélia. A irmã Maria Amélia do Bela Vista. Irmã Maria Amélia do Bela Vista. Chegou. Tá pedindo moda por aqui, hein? Aí, produção, Daniel e Samuel, vamos dar uma olhada por aqui, o que que a nossa produção separou pra ela aqui, ó. Meu amigo Jorge Luiz dos Jorge Luiz Poços Artesianos, ó, 10 joias aqui, ó, 50

0: Tá joia de volta, meu amigo. Seja bem-vindo, Jorjão. Obrigado pela sintonia, pela carona de sempre, rapaz. Olha quem chegou também, a irmã Lohânia. É isso mesmo, Lohânia? Ou é Iohânia? Parece que é Lohânia. Boa tarde. Gostaria de ouvir uma canção aí da Noemi Nonato, Pássaro Ferido. Olha aí. Vamos dar uma olhada com a nossa produção se essa canção da Noemi Nonato faz parte aqui do estilo sertanejo e se encontra disponível hoje pra gente aqui. Tá bom, minha amiga Lohânia? Seja muito bem-vinda. Ela tá participando também da nossa promoção, dizendo que a frequência lá em Araguaína é 91,3. Lohânia, parece que é a primeira participação por aqui. Primeira de muitas que virão, né, Lohânia? Que bênção, que maravilha. Seja bem-vinda. A minha amiga Maria José, do setor Amanda, também está participando por aqui, né, irmã Maria José? Pai do Senhor, respondendo a pergunta da promoção. Obrigado, irmã Maria José. Olha só, mandar um alusão também para minha amiga irmã Joelma. A irmã Joelma, lá da T32 no Taquari, ela e seu esposo, irmão Vilian. Falou, irmão Éder, coloca aí meu nome aí na oração, não estou muito bem de saúde esses dias, mas estou aqui, ó, ouvindo a Rádio Paz. Mandar um alusão para todos os irmãos da congregação Monte Sinai, para o pastor José Luiz, pastora Lília, todos os irmãos do Ceará de Seta, Comadesma, para a irmã Thaís, que é da Madureira, mas é amigona dela, para Débora, que é amiga também, para Josi e todos que estiverem sintonizados na rádio, e todos da rádio. Obrigado, irmã Joelma. Um abraço para a senhora, para o irmão Vilian, aí na T32, no Taquarizão de Açúcar, conectados na Paz FM, a Rádio da Família. E minha amiga irmã Maria das Graças, lá da Arno 41, também chegou. Olá, Pai do Senhor, boa tarde. Como está? Como o Senhor está? Está tudo bem por aqui. Ela disse, comigo vai tudo bem. Como dizia a Sulamita, eu sei. Eu sei se é possível. Se for possível, né? Quero ouvir aí um hino. Marcas. Deixa eu dar uma olhada ali. É com Daniel e Samuel. A música, a canção aqui, ó. E obrigado, fique com Deus. A poltrona você já sabe, né? Você é a 4. Tá reservadinha, irmã Maria das Graças. Vou ficar no aguardo aqui da canção. Olha aí, Juju.
1: É zebra, zebra total. Daquele tanto.
0: Essa próxima moda que tá chegando por aqui, vou mandar pra minha amiga Isaulina. Ela vai gostar dessa moda raiz aí, né, irmã Isaulina? Lá em Lagoa do Tocantins, Bom Raimundo Saladeiro, seu Antônio Luiz, Ari Batista. Odilson Batista, Goiano e Paranaense, Vale de Lágrimas. Alô, Ibamã, lá na Vila Regina em Paraíso.

0: na rádio que é da família, 4:48. Deixa eu mandar um alusão especial aqui pra minha amiga que participou por aqui diretamente lá da fazenda, Fazenda Vila Nova, município de Rio Sono, é a irmã Iranete. Oi, irmã Iranete, a paz do senhor, irmã Iranete Borges. Ela falou o seguinte aqui, ó, mandar um recadinho aqui. Bom, Eri, estamos aqui, ó, ouvindo a nossa programação, quero mandar um alô aí, a próxima moda aí, o modão sertanejo aí, pra minha irmã que tá aqui conosco aqui, ó, a irmã Maria José, que é a irmã da irmã Iranete, pro Paulo, Paulo do Mateus, e pro seu esposo, irmão Joel, e pra todos os ouvintes da rádio. Aê, irmã Iranete, obrigado pela sintonia, muitos ouvintes aí, né, irmã Iranete, no Rio Sono, ouvindo ouvintes aí da Paz FM, a irmã Iranete, a Lucicleia Lopes, lá, tá sempre nos ouvindo também, lá no PA Faveira, aí pertinho aí no município de Rio Sono, a irmã Marsuí, ah, rapaz, a Zenaide, lá do assentamento Faveira também, município de Rio Sono, a irmã Marinês Cardoso, da fazenda Boa Vista, município de Rio Sono, o Jean Rodrigues, a irmã Graça Batista, também de Rio Sono, muita gente aí no Rio Sono, conectados aqui conosco. Obrigado, irmã Iranete, Deus abençoe grandemente, seja sempre bem-vinda por aqui em nossa programação, tá bom, minha irmã? Quem deve ter gostado desse modão também, o homem tá por ali. Painel do veículo dele ali na 89,9, meu amigo Jades Alberto. Ei, irmão Jades. Vamos pro intervalo, volto já.
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0: É, já tô de volta por aqui, 4:55. Muito boa tarde pra você, ligado na Paz FM. Você não tem ideia, Gaguinho. Olha o zap zap aí, ó. Ah, ah. Olha o zap aí, meu filho.
10: Onde é que é esse daí,
0: meu? Você não tá lendo as mensagens, não, Gaguinho? Ei, rapaz. Olha, o Gaguinho tá ficando pra trás aqui, ó. Gaguinho, abre o WhatsApp aí, meu filho. Visualiza as mensagens aí, rapaz. Olha, chegando mais, ó. Ah, só chegando. Abre o zap, meu filho. Ei, Gaguinho, tá ficando pra trás, hein, filho? Tá ficando pra trás, meu filho. Tá ficando pra trás aí, ó. Olha o telefone tocando aí, ó. Fica esperto aí, rapaz. Hã? Atende a ligação aí, moço. Hã? Atende aí, rapaz. Atende o telefone, moço.
11: Chamada a cobrar. Para aceitá-la, continue na linha após a identificação.
0: Pessoal, não quis nem saber de atender, rapaz. Ei, Gaguinho, vou te falar uma coisa, meu filho. São 4:56, deixa eu falar pra você esse recado aqui, super importante. Porque esse recado aqui é, ó, é concernente aí a sua visão. 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Tamo juntos então, povão. Bora lá então, meu filho. Olha, pastor Isaac já passando por aqui, né, pastor Isaac? Tá sintonizado conosco. Obrigado pela carona de sempre, pastor Isaac. Já deixou um cardzinho pra gente aqui, falando de quê, gente? Ah, sim, rapaz. É dia do evangélico lá em Luz e Mangues, hein? Ser comemorado aí no dia 25 de junho. Que maravilha, ó. Dia 25 de junho vai ser na quinta-feira. É isso mesmo, na quinta-feira, às 20 horas. Coisa boa. Quinta-feira, então, às 20 horas, Dia do Evangélico em Luzimangues, uma noite de avivamento, 25 de junho. Alô, Luzimangues e região. Ó, tá chegando o dia, hein? Dia 25 de junho, agora na quinta-feira. Isso mesmo? Só conferir novamente aqui. Vai ser na quinta-feira mesmo, viu, gente? 25 de junho tem Dia do Evangélico, uma noite de avivamento. É, vai ter atrações aí, ó, para estar adorando ao Senhor. A cantora Valesca Maíssa, Sidney Almeida, pastor Samuel Mariano, ali em frente ao Posto Tatu, na Avenida Marginal Sul do Jardim do Porto. Atenção, Luzimangues e região, novamente aí, ó, Dia do Evangélico, dia 25 de junho, quinta-feira, às 20 horas. É uma noite de avivamento. Participações aí da cantora Valesca Maíssa, Sidney Almeida e pastor Samuel Mariano, aí em frente ao Posto Tatu, na Avenida Marginal Sul, Jardim do Porto, em Luzimangues. Valeu, valeu, pastor Isaac. Vai ser bênção, vai ser bênção. Obrigado pela audiência, comandante. Olha a irmã Lucinete Braga chegando aqui pra judiar da gente aqui, ó, gente, ó. É, direto da 409 Norte, irmã Lucinete. A paz do Senhor Jesus, irmão Éder Parente. Aqui hoje é assim, ó. Um beiju com azeite de coco. Que é isso, gente? Extraída aí, ó. E ralada da própria mandioca. Ei, que as bênçãos do nosso Deus seja com todos nós nessa tarde. Próximo modão aí eu ofereço pra todos da equipe e pra todos os ouvintes. Obrigado, irmã Lucinete. Tá bonito isso aqui, viu? Tá bonito de se ver. Eita, e ali do lado a canecazinha lá, ó, fumaçando com café negão. Ei, Malucina, esse negócio tá bonito, hein? Não é só bonito, né? Eu creio eu que o gosto tá muito bom também. Obrigado por compartilhar aí conosco, minha irmã. Deus abençoe. E um abraço aí pra toda a turma aí, nossos amigos aí ligadinhos conosco. Sempre, sempre aí na 409 Norte. Irmã Marlene, minha irmã Tereza, meu amigo Ailton Miguel Carreteiro e outros demais irmãos que não participam sempre, mas estão aí ligados. Irmã Lucinete, um abração no meu amigo Antônio Tavares aí, conectado sempre por aqui também. Obrigado, minha irmã, Deus abençoe. Ela fez lá um beiju, um beijuzinho pra ela. Tem é quatro lá, rapaz. Tem é quatro. Deve ser dois pra cada, dois pra ela e dois pro irmão Antônio Tavares. Deus abençoe, minha irmã. Pastor José Diniz. Ei, pastor José Diniz. Será que o homem já tá em casa, conectado conosco? Ou tá levando a gente de carona por aí? 2, 4, 6, 8, 9 joião ele colocou aqui, ó. Então vamos fazer o seguinte, 45 joião desse de volta pra ele. Obrigado, meu amigo pastor José Diniz. É, já que tem mais alô, mais participações, o Jaston de Paraíso também passando por aqui. Deixando a frequência da Rádio Paz FM em Araguaína 91,3. A Débora Souza, lá de Paraupebas. Ô, Débora, Deus abençoe. Bem-vinda por aqui, meu amigo Manuel Pereira, lá de Pedreira, em Lajeado. Oi, irmão Manuel. Deus abençoe, meu querido. Tamo juntos, viu? Boa tarde, na paz do Senhor. 93,1 aí é a frequência, né? Ele tá colocou foi 93,1 aí, ó. Eita, rapaz, que Deus abençoe, meu querido. Olha só, gente. Deixa eu dar uma olhada mais. Ó, quem mais participando por aqui? Minha amiga Delma, lá do assentamento Bom Sucesso, Porto Nacional. É, a paz do Senhor Jesus, menino, estou por aqui, meu filho. Embarquei nesse trem-bala aí, ó. Só saio no ponto final, então vamos juntos. Só no ponto final, é isso aí, irmã Delma. É, rapaz, manda um alô aí pra minha mãe, irmã Maria de Jesus. E toda a turma abençoada lá da Congregação Imperial em Porto Nacional. Os meus irmãos lá, da família feliz, tá certo. E um final de semana cheio da presença de Deus. É, pro Senhor e para todos os ouvintes. Obrigado, minha amiga irmã Delma. Assentamento Bom Sucesso, Porto Nacional. A mamãe, irmã Maria de Jesus. Toda a turma da congregação do Imperial lá em Porto Nacional. Obrigado, minha amiga. Sempre ligadinha conosco também. Irmã Leonete de Castro. Oi, irmã Leonete. A frequência 91,3 em Araguaína. Irmã Leonete de Castro ali de Paraíso do Tocantins. Passando por aqui, deixando. Quanto, João? 16 joias, 80 joinhas de volta pra ela. Obrigado pela audiência, minha irmã. Estamos juntos.

0: Agora em Palmas, 5h04. Boa tarde.
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0: Irmã Maria Amélia do Bela Vista. Irmã Maria de Jesus fazendo Campo Grande. Irmã Maria das Graças. Irmã Terezinha Melo. Para todos que gostarem. Olha os meninos por aqui, ó. Daniel e Samuel. Marcas de Batalha. Presbítero Raimundo do Taquari também gosta, hein? Irmã Maria de Luz do Santa Bárbara. Seu Antônio Luiz, Dona Valde em Porto Nacional. E para você que gosta também, ó. Segura aí, meu filho, ó.

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2: O investimento público em ciência e tecnologia cresceu 30% no país de 2021 a 2024. No mesmo período, os recursos destinados à pesquisa e ao desenvolvimento aumentaram 35%. Os dados fazem parte de levantamento apresentado pelo Ministério da Ciência, Tecnologia e Inovação. Só em 2024, os investimentos governamentais alcançaram mais de 88 bilhões em ciência e tecnologia e quase 73 bilhões em pesquisa e desenvolvimento. A ministra do MCTI, Luciana Santos, destacou que a recuperação interrompeu uma trajetória de retração observada de 2015 a 2021, o que sinaliza para a recomposição da capacidade do Estado de financiar atividades científicas, apoiar o desenvolvimento tecnológico e sustentar políticas públicas de longo prazo.
3: O Brasil está escolhendo construir seu futuro com ciência, tecnologia e desenvolvimento. Então, os dados são alvissareiros e isso faz com que a gente retorne ao pico histórico que foi 2015. Que do ponto de vista dos investimentos públicos, nós nos comparamos a vários países do mundo, nós estamos nos patamares dos maiores investimentos do mundo. 1,23% do PIB, claro que isso não deve nos confortar.
2: A recomposição do Fundo Nacional de Desenvolvimento Científico e Tecnológico, FNDCT, aparece como um dos principais fatores por trás desse crescimento. Os recursos desse importante instrumento de apoio à ciência e à tecnologia no país aumentaram 216%. Os aportes feitos pelo setor empresarial também cresceram. De 2021 a 2024, os investimentos privados em pesquisa e desenvolvimento passaram de 67 bilhões para 72 bilhões, como também comentou a ministra.
3: Então a gente só reafirma que foi correta a decisão política de recompor integralmente o fundo desde 2023 e essa recomposição, isso ajuda a alavancar o investimento empresarial, o Plano Brasileiro de Inteligência Artificial e os instrumentos todos operados pela FINEP vão contribuir cada vez mais para esse ambiente mais previsível de longo prazo, que é o que ajuda a iniciativa privada a entrar.
2: Outro aspecto apontado pelos indicadores é a expansão dos investimentos em estados das regiões Norte e Nordeste. Acre, Ceará, Pará, Rondônia, Roraima e Tocantins registraram algumas das maiores taxas de crescimento em ciência, tecnologia e inovação no período analisado. Agência Rádio Web. Produção e reportagem, Denise Coelho.
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8: Estamos de volta, 5:16. Muito boa tarde pra você, ó.
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8: Sintonizado por aqui. Hoje temos a Bíblia capítulo, por sinal, hoje temos o encerramento do livro de Jeremias, é o capítulo de número 52, gente. É coisa boa, hein? Na segunda-feira traremos por aqui para você aquele resumo, aquela síntese, né? Antes de começarmos aqui Lamentações de Jeremias. Hoje é o capítulo de número 52. O assunto é o seguinte: o cerco, tomada e destruição de Jerusalém. Muitos aprendizados aqui nesse último capítulo do livro de Jeremias, tá bom? Daqui a pouco, não perca, já deixa a sua Bíblia separadinha aí, Jeremias capítulo de número 52. Deixa eu dar uma olhada por aqui, deixa eu falar pra você aqui, ó, notícia importante, vaga de emprego, gente, você que tá procurando uma vaga, tá bom? Utilidade pública aqui da Paz FM, do programa Modão da Paz. Você já pensou em trabalhar no segmento farmacêutico? Ah, atividade, ó, auxiliar em depósito de distribuição farmacêutica. 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Esse é o WhatsApp para você enviar o seu currículo. Pelo menos aqui, ó, não exige experiência, tá bom, gente? Auxiliar de depósito, não exige experiência não, tá bom? Entre em contato agora mesmo pelo 62 99860-5313. 62 99860-5313. Vaga de auxiliar de depósito, tá bom? Endereço é na quadra 112 Sul, SR03, lote 14, plano diretor Sul. Carga horária das 9:45 da manhã às 20 horas, de segunda a sexta-feira, tá bom? Deixa eu dar uma olhada aqui no nosso muralzão de recados. Ei, muralzão de recados, gente. Olha o muralzão de recados, como é que tá por aqui, ó.
3: Alô, alô.
8: Vamos lá, meu filho, vamos lá. Sem perca de tempo, minha amiga diaconisa Cleonita também passou por aqui, sintonizada conosco. Alô, irmã Cleonita! Deus abençoe, minha irmã. Muito bem-vinda sempre aqui na nossa programação. Tá ouvindo a nossa programação, a irmã Cleonita. Tá oferecendo aqui, ó, a próxima moda aqui para todos que ouvem a rádio no Brasil, fora do Brasil. Deixa por aqui também os 7.000 joinhas dela. Poltrona dela também é a 7. Deixa um alô aqui pra Mariazinha.
7: Boa tarde.
8: Também. Tá ligada. Deus abençoe minha irmã. Abraço aí na irmã Lindamar, na Cálita, a família inteira, a irmã Cleonita, diaconisa Cleonita é ouvinte fiel. Quem tá ligada também, a irmã Rejane Sabino, participando da nossa promoção, né, irmã Rejane? A Cristiane também participando da promoção, a Samara, alô Samara, a irmã Cícera lá da chácara Deus é Amor no Taquaruçu Grande, também participando aqui, dizendo que a frequência da Paz FM em Araguaína é 91,3. Missionária Sebastiana também, juntamente com o pastor Edivaldo, participando também da promoção. O Matheus Lima, alô Matheus Lima, como é que vai? Tudo em paz? Boa tarde, meu amigo. Pode nos ajudar a divulgar o nosso culto Kids aí? Que será amanhã às 17 horas na Dearce 132, antiga 1306 Sul, claro, vamos lá, vamos abrir o cardzinho aqui, ó, amanhã então, sabadão, dia 20, a partir das 17 horas, culto Kids, tem a tia Kailane e o tio Ricardo, aí ó, na Nação Madureira da Dearce 132, um novo tempo. Então amanhã, não é, meu amigo Matheus, e Deus abençoe, é o culto Kids amanhã, ali na Dearce 132, antiga 1306 Sul, culto Kids, a partir das 17 horas, que bênção, né? Uma ovelhinha perdida foi procurada com amor pelo bom pastor, e assim também Jesus nos encontrou. Participe conosco aí, e uma tarde especial com muita alegria, louvor, ensinamentos da palavra de Deus e momentos inesquecíveis para as crianças. O tema, Jesus me encontrou. Sábado, né? Agora, amanhã, às 17 horas. E leva a sua família, convide uma criança aí para ouvir a palavra e ouvir sobre o amor de Jesus. Tá bom? Convite especial aí dos nossos amigos e irmãos lá da Dearce 132, antiga 1306 Sul. Missionária Lupercina Ramos também passou por aqui deixando sua participação. Alô, irmã Lupercina! 250 joias, ela tá mandando? 1.250 joinha de volta pra ela. Bom final de semana pra senhora também. Obrigado, minha amiga, pela sintonia. Irmã Maria de Jesus, lá de Porto Nacional, também participando da nossa promoção. Respondendo a frequência em Araguaína, 91,3. Seu Antônio Luiz também tá por aqui. Olha aí, participando da promoção. Presbítero José de Arimateia, lá do Taquarizão. Eita, glória a Deus, né, presbítero José de Arimateia? Tá ligado ali, ó, com o radinho no colo. Gostei do radinho, viu, irmão José de Arimateia? Rapaz, que radinho bonito, hein? Coisa boa. Obrigado, meu irmão, por compartilhar a foto aí conosco. Minha amiga Grácia Ramos, a paz do Senhor, meu parentinho, cheguei. Vamos juntos até o ponto final, com certeza. 10.000 joias, 50.000 joias aí de volta, então, poltrona 23, claro. Cheiros aí nessas meninas aí.
7: Boa tarde. O quê? Não acredito.
8: O quê? Não acredito. Cheiros aí pra vocês, ó. E ela falou o seguinte, ó, um abençoado final de semana. Amém, irmã Grácia. Tá ouvindo pelo app, pelo app ou pelo gigante radinho? Deve ser pelo gigante radinho. Meu amigo Onedes de Barrolândia. Alô, irmão Onedes. Pai do Senhor. É o irmão Onedes que tava sumido. Mandou uma foto aqui do painelzão do veículo, ó. Paz FM. Obrigado, irmão Onedes. Minha amiga Edileuza da 1304 Sul também tá ligada, né, irmã Edileuza? Pai do Senhor, irmão Hélio, oferece um modão aí pra Cláudia Eduarda, pra Valdirene, pro Clésio, pro Clésio e família, pra todos os ouvintes. 30.000 joias, 150.000 joias de volta, minha amiga. Deus abençoe a senhora. A irmã Celina de Paraíso, a paz do Senhor, irmã Celina, a paz do Senhor, irmão Éder, estou aqui ligadinha na rádio, 4, 5, 6, 7, 8, 9, 10 joinhas, 50 joias de volta, irmã Celina. Alô, Paraíso do Tocantins, meus amigos de Paraíso. Alô, Lucas Holanda. Lucas Holanda participando da promoção por aqui também. Mandar um alô pra Fernandinha, né? Lá da 105 FM de Paraíso do Tocantins, a nossa companheira de profissão, sempre conectada aqui também no Modão da Paz. Alô, Fernandinha. Presbítero Edson da D32, alô meu amigo, participando da promoção por aqui também, a paz do senhor, irmão Éder, manda um alô aqui pra nós, tá dado um alô pra todos os irmãos aí da D32, a pessoa do meu amigo presbítero Edson, também dele, né? Pastor Paulo Rodrigo, pastorzão lá da D32, meu amigo presbítero José Wilton, rapaz, olha o painel do carro, 89,9. Boa tarde, a paz do Senhor Jesus. Estamos aqui ligados. Eu e a Heloísa. A Heloísa tá por
9: cheguei.
8: Aí.
9: Cheguei, Brasil.
8: Ei, Heloísa. Quem deve estar ligadinha também é minha amiga Luizinha da Saúde. Minha amiguinha Ayla, lá do Paulo Freire 2. Mas a mamãe, a irmã Catiane, o papai Elcinei. Sempre ligados por lá. Alô, Barrolândia. Nossos amigos também de Miranorte. Nossos amigos da Serra da Lupa. Cadê o Bambanzão de Miranorte, hein? Quem tá ligadinho é a irmã Marlene Rodrigues do Aurini. Lá do Aurini 3. Lá da D3I. Alô, irmã Marlene. Boa tarde, irmão Éder. Pai do Senhor Jesus. Sempre por aqui ligada. Lá no Aurini 3. Da D3I. Irmã Marlene. Obrigado, irmã Marlene. Alô, pastora Marlene, também do Aurini 3. Quem tá ligada também é minha amiga Elisete, lá de Brejinho de Nazaré. Boa tarde, irmão Éder e parentes. Estou aqui na sintonia, ótimo final de semana. Tenham todos uma boa tarde na paz do Senhor Jesus. Obrigado, irmã Elisete. Elisete, quem deve estar ouvindo também no Brejinho de Nazaré, irmã Maria das Graças, o Benu, a Teolídia, Elisângela, Ana Maria, Farmácia Popular e ela, que não perde uma programação, minha amiga irmã Maria de Nalva. Alô, irmã Maria de Nalva. Obrigado pela audiência, minha amiga. Olha o Luan da Mata. Luan da Mata disse que passou lá pertinho da casa do seu Antônio Luiz agora há pouco, da dona Valdina. Diz que tava ouvindo o sonzão do rádio ligado aqui, ó.
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8: Ê, Luanzão, obrigado pela carona. Olha quem chegou também por aqui. A irmã Lucinete Braga disse o seguinte, ó. Ah, sim. Ela falou, o maridão tá aqui mesmo, irmão Hélio. Comendo aquele beijuzinho comigo. Eu só como um mesmo, viu? O esposo agradeceu pelo alô. Ah, tá certo. Irmão Antônio Tavares tava por lá lanchando, né? 19 de junho é hoje? É hoje, né, gente? É hoje. Encontro de mulheres cheias do Espírito Santo. O louvor é com a Renata e a palavra com a diaconisa Romilda. É, diaconisa Romilda, né? Mulheres que cuidam ali na Igreja Assembleia de Deus da Arno 44. Hoje, às 19 horas, né? Encontro de mulheres cheias do Espírito Santo. Olha aí, atenção região norte, você que tá aí conectada com a gente, minhas amigas e irmãs sibeanas aí, ó. Hoje, a partir das 19 horas, ali na Igreja Assembleia de Deus, na São Madureira da Arno 44, ali na 409 Norte. Encontro de mulheres cheias do Espírito Santo. Louvor é com a irmã Renata e a diaconisa Romilda vai ministrar a palavra do Senhor. Deus abençoe, obrigado. Convite feito, irmã Lucinete. Irmã Elzido Taquari também participando da promoção. Meu amigo Gilberto, lá da Val de Jaboque, em Porto Nacional. Boa tarde, irmão Éder Parente. Um alô para todos os ouvintes. Hoje eu tô por cá, na chácara. Ah, tá na chácara hoje. Tá na chácara hoje, mas tem gente do QAP total, né, o irmão Gilberto? Com certeza, não para não, né, meu querido? Obrigado pela audiência, obrigado pelo carinho de sempre. Diaconisa Videlina também. Alô, irmã Videlina. Tudo na paz? Boa tarde, irmão Éder Parente. Que Deus continue abençoando você, sua família e todos os ouvintes que estiverem escutando o programa. Eu liguei meu rádio 5 e pouco da manhã e nunca mais desliguei. Estou aqui ligada e ofereço a próxima música aí pra todos. Obrigado, irmã Videlina. Olha, e ainda respondeu a pergunta por aqui da nossa promoção. Frequência, qual a frequência da Paz FM em Araguaína, 91,3. quem tava sumida também chegou. É, você falou que ela não vinha mais, o Juju? Falou que ela tava viajando.
9: Tá viajando.
8: Eu falei, não tá. É ela, irmã Ivete Gonçalves da Cruz, lá do Salão Cantinho da Mulher, lá no setor União Sul. Ligada sempre, a paz do Senhor, uma boa tarde. Boa tarde, minha irmã, olha a caixinha dela por lá, ó. Olha o tamanho da caixinha, gente. Aê, essa caixinha aí é potente, hein, mãe Ivete? Deus abençoe. É, tava com um cliente lá no salão e a caixinha do lado de fora. Obrigado, minha irmã. Olha o Horácio Rodrigues, lá na Vila Redenção, em Goiânia. Alô, Horácio. Tudo bem por aí, queridão? Deus abençoe. Abraço pro senhor, que Deus continue abençoando. Horácio Rodrigues Pontes Neto. Tá bom, então. Vila Redenção, em Goiânia. Ah, irmã Graça Ramos, tô ouvindo pelo gigante radinho. Tá bom, então. Em Taquarussu, estamos ligados com você, Eziel, Denise, Bianca e Luana. Alô, meus amigos Eziel, irmã Denise, Bianca, Luana, Lana, aliás. É o Eziel, Denise, Bianca e Lana, em Taquarussu, ligados aqui na Paz FM. Parece que é a primeira participação do meu amigo por aqui, gente. É, rapaz. Deus abençoe, Eziel. Seja bem-vindo, viu? Você e família. E faça sempre assim. Sempre que estiver nos ouvindo, pode mandar mensagem. A gente fica super feliz da vida, viu? Coisa boa, Eziel, que você fez em participar conosco. Meu amigo Augusto de Luzimães. Alô, irmão Augusto. A paz do Senhor, irmão Éder. Boa tarde. Cheguei meio sumido. Ah, mas chegou na hora. Chegou na hora. Frequência lá, ó, Paz FM 89,9. É o Augusto de Luzimangues. Alô, Luzimangues. Quem mais? Ah, irmã Luísa Coelho Calixto da Serra da Loba. Tava sumida também. 5 joias, 25 joias de volta, minha irmã. E ele, rapaz, chegou também de Luzimangues, irmão Manuel de Luzimangues. Alô, irmão Manuel. Pro irmão Manuel a gente tira o chapéu, né? Ei, irmão, tem como tocar um modão bom aí pra nós? Inspirado? Claro, irmão Manuel. Um abraço pro senhor, pra irmã Ana. Ele oferece também pra todos os ouvintes que estiverem ligados aqui na programação do Modão da Paz. Esse é o irmão Manuel, também não falha um programa, né, irmão Manuel? Deus abençoe, querido. Obrigado pela audiência. Olha, eu falei. Aí ela chegou. Irmã Maria de Nova tá ali, ó. Obrigado, irmã Maria de Nova. Quem mais, gente? A irmã Luísa chegando por aqui, ó. Eu também estou aqui no Laila, só te ouvindo. Manda um alô aí pra mim e também pra Luzia, pra Luísa. E boa tarde. Eu não sou da Assembleia de Deus, mas sou da Videira. Amém? Amém, minha irmã. Irmã Luísa, da Igreja Videira, né? Tá nos ouvindo aí também, lá no Jardim Laila. Obrigado, irmã Luísa. Satisfação imensa a senhora chegar por aqui e ó, ter tirado um tempinho aí pra mandar mensagem pra gente. Faça sempre assim, irmã Luísa. Tiver nos ouvindo, manda pelo menos um joinha. A gente vai devolver o alôzão todo especial, tá bom, minha irmã? Muito bem-vinda mesmo. Um abração aí pra todos os nossos amados irmãos aí da Videira também, conectados por aqui na Paz FM. 5:32. Essa aqui o irmão Manuel lá de Luzimangos vai gostar. Irmão Pedrão lá de Porto Nacional, irmã Solange, irmã Isaulina de Lagoa do Tocantins, muita gente. João Marcos e Maria Eduarda, o sol vai brilhar pra você. Daqui a pouco nós voltamos com muito mais.
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4: Estamos de volta, 5:41. Muito boa tarde para você ligado aqui, ó.
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4: Já voltei por aqui, já voltando. Muita gente aí sintonizado na Paz FM, ouvindo aqui essa programação de todos os dias, que vai ao ar de segunda a

0: Sexta-feira, sempre a partir das 16h, que é o programa Modão da Paz. Não é, meu amigo José Divino de Souza, região norte do Estadão do Tocantins, lá de Santa Fé do Araguaia. Oi, irmão José Divino, obrigado pela audiência aí, ó. Já mandou por aqui um joião, 5 joias de volta, meu amigo. Obrigado pela audiência. Meu amigo André Mota também chegando por aqui, né, irmão André? Boa tarde, irmão Eric, tudo bem? Tô aqui, ó, ouvindo aqui com o meu filho Davi. Ah, hoje tá com o Theo, não. É o Davi, rapaz, que tá por ali hoje, rapaz. Olha que coisa boa. Obrigado, meu amigo André Mota. E um abração pra ele aí, ó.
1: É o Davi?
0: É o Davi, é o Davi, que tá lá ligado. Obrigado, irmão André Mota. Obrigado pela sintonia. Um abração pro senhor e toda a família, viu, querido? Olha a irmã Eusilene, lá da 606 Norte. Alô, irmã Eusilene. Ela no melhor programa aqui. Aquele abraço. Deus abençoe. Irmã Eusilene, 606 Norte. Tava sumida, irmã Eusilene. Tá tudo bem? A paz do Senhor Jesus. Obrigado pela audiência, viu? Olha o Dairon chegando por aqui. Mas quem tá falando por ali, ó, é o Samuca, meu amigo Samuel, lá de Fátima, rapaz. Olha aí, ó. Ei, Samuel. Oi, boa tarde, meu amigo Éder Parente, tudo bem com você? Quero pedir o hino aí, rapaz. É, rapaz, eu ofereço para o senhor. É, sabia muito, irmão Éder, que eu gosto muito do senhor. É, já estou aqui com saudade de você, é o Samuel. Valeu, meu amigo Samuel. Ó, Samuel, a saudade de você também é grande, rapaz. Você fica sumido, quase não participa, né? Um abraço pra você aí, pra família, pro irmão Dairon. Você é bem-vindo sempre, meu amigo Samu, que é o Samuquinha, lá de Fátima, ligado aqui na nossa programação, rapaz. Você tá no nosso coração também, não paga aluguel, viu, Samuca? Um abraço, meu irmão, Deus abençoe. Olha a Osirene do Aurene 3 também participando por aqui, respondendo a pergunta da promoção. Ela quer participar. Qual a frequência? Qual a frequência da Rádio Paz FM em Araguaína? É, 91,3. É coisa boa, né? Meu amigo Odaí José. Ô, Odaizão. 6 joias, 30 joias de volta, meu amigo. 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Ei, povo abençoado, povo de Deus. Quem chegou por aqui também? Ah, foi ela, irmã Márcia Menezes. Alô, irmã Márcia Menezes, minha amiga sintonizada sempre aí, nos dando esse privilégio, nos dando carona por aí. Irmã Márcia Menezes, juntamente com seu esposo, irmão Riohannes, o Marco Antônio Rian, sua família linda e abençoada. Obrigado, queridos. Satisfação em tê-los aí nos ouvindo e ainda tirar um tempinho para mandar mensagem pra gente. Coisa boa, né? Olha o Samuel, meu amigo Samuel Carvalho, lá de Aparecida do Rio Negro. Já passou aqui 6 joias também. 30 joias de volta, hein, Samuel? Abraço para os irmãos aí da PIB, Primeira Igreja Batista em Aparecida do Rio Negro. E ele também, que está sempre nos ouvindo em Aparecida do Rio Negro, pastorzão, presidente da Nação Madureira, pastor Antônio Barros, o Caxias, né? Ei, pastor Barros. missionária Elza, pastor Joselito, pai do Senhor Jesus, estamos aqui na escuta do programa, no centro da capital. Queremos oferecer um hino aí para todos os ouvintes, em especial para você e para o Genésio. Ó, o Genésio tá na lista por aqui da irmã Elza. Ele deve estar ouvindo, irmã Elza. Não perde uma programação. Essa hora deve estar voltando aí, retornando para casa, mas deve estar sintonizado conosco. Vou oferecer também para o pastor Jovenir, que está na sintonia lá do programa, a missionária Elza Turíbio e o pastor Joselito Nunes. Obrigado, meus amigos, pastora missionária Elza e pastor Joselito. Sempre que podem, estão aí escutando a Paz FM e mandando aquele alô pra gente. Olha o Joversi, rapaz. Joversi, motorista por aplicativo, sempre ligado conosco também, né, irmão Joversi? Tava sumido, rapaz. Passou por aqui, deixou seu olá e participando por aqui da promoção também. Coisa boa. Obrigado, meu amigo. Minha amiga irmã Lucilene, lá de Cristalândia também, passando por aqui, deixando seu alô. Aí participando da promoção também, que é importante, viu? Frequência em Araguaína 91,3. E ele de Luz e Mangues também, meu amigo Ailton Paranhos. Alô, irmão Ailton! 4, 5, 6, 7, 8, 9, 10, 20, 30, 40, uns 50 joias ele mandou pra cá. 250 joias de volta, meu amigo. Que bom que o senhor tá aqui ligado conosco. Tá chegando mais uma moda por aqui. Quem vai cantar pra gente agora, produção? É ele? Anderson Barone. Quem vai gostar? Irmão André Mota, irmã Lucilene de Cristalândia e muita gente aí. Anderson Barone, o filho que voltou. Muito boa tarde.
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0: valeu a pena.
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7: Estamos de volta, 5:58. Muito boa tarde ainda para você aqui na Paz FM. Ligado, ligada, então vamos lá, é até o ponto final. Até às 7 da noite, né, minha amiga irmã Sara? Irmã Lucilene falou, é verdade, irmão, ele é top demais aí, ó. Anderson Baroni, verdade, minha irmã. Quem passou? Olha a irmã Sara por aqui. Alô, irmã Sara, diretamente de Monte do Carmo, ela e irmão Natalino, né? E o Danilão não passou hoje aqui ainda. Um abraço pra ele, pro Daniel Moisés, pra irmã Marise. Pastor Irene, pastora Deus Irene, os irmãos da Igreja Assembleia de Deus Mardoqueu de Monte do Carmo, e a irmã Sara chegou por aqui. Boa noite, boa tarde, irmão Éder Parente, Pai do Senhor Jesus, eu quero pedir um hino aí, se tiver na agulha aí, viu? Estou te ligadinha. É, tá vendo aí, Juju? Você não manda alô pra irmã Sara?
8: É zebra, zebra total. Daquele tanto.
7: Ainda bem que o Danilão tá de prova, né, Danilo? Danilo tá de prova aí, ó. Como diria os pessoal aí, ó, fulano tá de prova, fulano tá de prova. Danilão sempre ouve aí, eu mando alô sim. Não esqueço não, irmã Sara. Um abraço, minha amiga, Deus abençoe, viu? A Osirene do Aurene 3 participando da promoção, o Matheus Sabino também, né, Matheus Sabino? A irmã Maria Antônia e a irmã Grácia Ramos, né? Passando por aqui, participando da promoção aí, Juju.
9: Boa tarde.
7: E ele chegando por aqui. Muita gente esperando, ó. Uma Lucinete, lá da 409 Norte, irmã Marlene, irmã Tereza. Gosta aí, ó. Silvan Santos, valeu a pena. Voltamos já com muito mais.

0: Agora em Palmas, 6h05. Boa noite.
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0: Estamos de volta por aqui, 6h06 agora, chegando a Bíblia capítulo por capítulo, hoje trazendo o último capítulo de Jeremias, né? É o capítulo de número 52. O assunto do capítulo 52 é o cerco, tomada e destruição de Jerusalém. Para você que está sintonizado aí na Paz FM, a partir de agora aqui na Bíblia capítulo por capítulo.

Jeremias capítulo 52. O cerco, tomada e destruição de Jerusalém. Era Zedequias da idade de 21 anos quando começou a reinar, e reinou 11 anos em Jerusalém. E o nome de sua mãe era Hamutal, filha de Jeremias, de Libna. E fez o que era mal aos olhos do Senhor, conforme tudo o que fizera Jeoaquim. Por esta razão, sucedeu que, por causa da ira do Senhor contra Jerusalém e Judá, ele os lançou fora da sua presença. E Zedequias se rebelou contra o rei da Babilônia. E aconteceu no ano nono do seu reinado, no mês décimo, no décimo dia do mês, que veio Nabucodonosor, rei da Babilônia, contra Jerusalém, ele e todo o seu exército, e se acamparam contra ela e levantaram contra ela tranqueiras ao redor. Assim esteve cercada a cidade até ao ano undécimo do rei Zedequias. No mês quarto, aos nove do mês, quando a fome prevalecia na cidade e o povo da terra não tinha pão, foi aberta uma brecha na cidade e todos os homens de guerra fugiram e saíram de noite pelo caminho da porta, entre os dois muros que estavam junto ao jardim do rei, porque os caldeus estavam contra a cidade ao redor, e foram pelo caminho da campina. Mas o exército dos caldeus seguiu o rei e alcançaram Zedequias nas campinas de Jericó. E todo o seu exército se espalhou, abandonando-o. E prenderam o rei e o fizeram subir ao rei da Babilônia, a Ribla, na terra de Hamate, o qual lhe lavrou ali a sentença. E o rei da Babilônia degolou os filhos de Zedequias à sua vista, e também degolou a todos os príncipes de Judá em Ribla, e arrancou os olhos a Zedequias e o atou com duas cadeias de bronze, e o rei da Babilônia o levou para a Babilônia e o conservou na prisão até o dia da sua morte. E no quinto mês, no décimo dia do mês, este era o 19º ano do rei Nabucodonosor, rei da Babilônia, veio Nebuzaradã, capitão da guarda, que assistia na presença do rei da Babilônia a Jerusalém, e queimou a casa do Senhor e a casa do rei, e também a todas as casas de Jerusalém, e incendiou todas as casas dos grandes. E todo o exército dos caldeus que estavam com o capitão da guarda derribou todos os muros que rodeavam Jerusalém. E os mais pobres do povo e a parte do povo que tinha ficado na cidade, e os rebeldes que se haviam passado para o rei da Babilônia, e o resto da multidão, Nebuzaradã, capitão da guarda, levou presos. Mas dos mais pobres da terra deixou Nebuzaradã, capitão da guarda, ficar alguns para serem vinhateiros e lavradores. Quebraram mais os caldeus as colunas de bronze que estavam na casa do Senhor, e as bases e o mar de bronze que estavam na casa do Senhor, e levaram todo o bronze para a Babilônia. Também tomaram os caldeirões e as pás e os garfos e as bacias e os perfumadores e todos os utensílios de bronze com que se ministrava. E tomou o capitão da guarda os copos e os incensários e as bacias e os caldeirões e os castiçais e os perfumadores e as galhetas, tanto o que era de puro ouro como o que era de prata maciça. As duas colunas e o único mar e os 12 bois de bronze que estavam no lugar das bases e que fizera o rei Salomão para a casa do Senhor, o bronze de todos estes utensílios era sem medida. Quanto às colunas, a altura de uma coluna era de 18 côvados e um fio de 12 côvados a cercava, e era a sua espessura de 4 dedos e era oca. E havia sobre ela um capitel de bronze, e a altura do capitel era de 5 côvados, e a rede e as romãs em roda do capitel, e tudo era de bronze. E semelhante a esta era a outra coluna com as romãs. E havia 96 romãs em cada banda. As romãs todas eram um cento em roda da rede.
levou também o capitão da guarda, a Seraías, o sumo sacerdote, e a Sofonias, o segundo sacerdote, e aos três guardas do umbral da porta. E da cidade levou um eunuco, que tinha a seu cargo agente de guerra, e a sete homens dos que viam a face do rei, que se acharam na cidade, como também o escrivão-mor do exército, que registrava o povo da terra para a guerra, e mais 60 homens do povo da terra que se acharam no meio da cidade. Tomando-os, pois, Nebuzaradã, capitão da guarda, os trouxe ao rei da Babilônia, a Ribla. E o rei da Babilônia os feriu e os matou em Ribla, na terra de Amate. Assim Judá foi levado da sua terra para o cativeiro. Este é o povo que Nabucodonosor levou cativo no sétimo ano, 3.023 judeus. No ano 18º de Nabucodonosor, ele levou cativas de Jerusalém 832 almas. No ano 23º de Nabucodonosor, Nebuzaradã, capitão da guarda, levou cativos, dentre os judeus, 745 almas. Todas as almas são 4.600. Sucedeu, pois, no ano 37º do cativeiro de Joaquim, rei de Judá, no mês do 10º, aos 25 do mês, que Evil-Merodach, rei da Babilônia, no ano 1º do seu reinado, levantou a cabeça de Joaquim, rei de Judá, e o tirou da casa da prisão. E falou com ele benignamente e pôs o seu trono acima dos tronos dos reis que estavam com ele em Babilônia. Ele mudou as vestes da sua prisão e Joaquim comeu pão sempre na sua presença, todos os dias da sua vida. E quanto ao seu tratamento, foi-lhe sempre dado o tratamento comum do rei da Babilônia, a sua porção cotidiana até o dia da sua morte, todos os dias da sua vida.

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1: De volta por aqui, 6:20. 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Mais uma moda sertaneja cristã chegando por aqui com Mineirinhos de Deus. Olha só que bacana. Essa é um clássico, hein? Não se pode matar um crente. 6:21. Muito boa noite.

Chegando por aqui, Marcos e Matheus, participação de Gerson Rufino, Meu Noivo Vem. Na sequência, intervalo e logo após, Momento da Palavra com o pastor João Paulo Arantes. 6:25, muito boa noite.

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1: Meus irmãos, paz do Senhor Jesus Cristo, uma alegria mais uma vez estarmos aqui na Rádio Paz FM, termos a oportunidade de falarmos de Jesus Cristo, de compartilharmos da sua palavra. Nós estamos trabalhando ou falando sobre o Sermão do Monte, ou Sermão da Montanha, e eu queria convidar você, se você puder, a lermos o versículo 5, Mateus capítulo 5, verso 5, que a Bíblia diz assim: bem-aventurados os mansos, porque eles herdarão a terra. Bem-aventurados os mansos, porque eles herdarão a terra. Esse versículo, ele traz uma reflexão para as nossas vidas, porque Jesus nos convida ou nos chama a sermos mansos, e isso vai de encontro com o que a humanidade pensa e vive em termos de força, de poder, de habilidades, de autossegurança, de agressividade, porque a ideia que o mundo traz para as pessoas é uma ideia de conquista, é uma ideia de domínio. E nós entendemos que quanto mais uma pessoa ela se impõe, se expressa, quanto mais ela se organiza, manifesta o seu poder e as suas

0: bastante evidente que o crente é alguém que vive inteiramente diferente nesse mundo. O crente, ele é um homem, um novo homem, ele é uma nova mulher, uma nova criatura, e ele pertence a um reino totalmente distinto deste mundo. Desta feita, as nossas atitudes, desta feita, aquilo que evidenciamos, se contrapõe ao que o mundo pensa. Porque o mundo, ele não somente é diferente do crente, da vida do crente, mas o mundo nem mesmo é capaz de nos entendermos. Para o mundo, a vida do crente, ela é um enigma. Porque para o mundo, o que se prega e o que se vive é a agressividade, é o poder, é a exploração. E aí Jesus, ele nos ensina que nós temos que sermos mansos, e serão os mansos que vão herdar a terra. É salutar nós refletirmos sobre como temos agido, com mansidão ou com agressividade. Como temos nos comportado nos momentos adversos das nossas vidas? Será que a mansidão, ela tem sido exercida, praticada por nós? Ou será que preferimos os conceitos mundanos do domínio, da agressividade? Nós estamos passando por um processo difícil no mundo. Na guerra da Ucrânia com a Rússia, que talvez reflete bem o que nós estamos falando. Que você possa ser manso, que você possa evidenciar esta mansidão, que você não venha se escandalizar como os judeus se escandalizaram, que você venha entender e não duvidar do que Jesus diz em Mateus capítulo 5, verso 5. Bem-aventurados os mansos, porque eles herdarão a terra. Que você seja um crente manso na sua maneira de viver. Quero orar pela sua vida. Deus poderoso, Pai amado e Senhor Jesus Cristo, nós oramos a Ti nessa tarde, nesse dia, e apresentamos a vida de cada homem, de cada mulher, a vida de cada pessoa, meu Deus, que nos ouve através das ondas dessa rádio, pessoas que estão nesses veículos, nas suas casas, nas empresas, onde quer que esteja, meu Pai. Que a Tua mão alcance, que a Tua mão fortaleça, que a Tua mão, Espírito Santo, possa nos capacitarmos a vivermos o Teu Evangelho. Que a mansidão seja uma característica evidente das nossas vidas. Que possamos entender, confiar e praticar a Tua Palavra. Espírito Santo, aqueles que estão enfermos, o Senhor é o médico dos médicos. Aos que estão, meu Deus, com dificuldades, que o Senhor possa visitá-los nesse dia. Que a Tua poderosa mão restaure e restabeleça, meu Deus. Que o Senhor guarde e proteja cada um deles. Pai, em nome do Senhor Jesus Cristo, nos ensina, meu Deus. Nos ensina a sermos manso, a sermos pacíficos. Porque os mansos herdarão a terra. Os mansos entenderão a Tua voz ao falar conosco, Deus. Ensina-nos a cada dia mais a buscarmos a Ti. É o que oramos e Te pedimos nesse dia, em nome do Senhor Jesus Cristo. Deus abençoe você, Deus abençoe sua casa, Deus abençoe sua família, Deus abençoe a esta rádio. Eu sou o pastor João Paulo Arantes e agradeço a Deus por essa oportunidade, em nome do Senhor Jesus.
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2: Já estamos de volta, povo abençoado, 6:51. Muito boa noite para você conectado aqui, ó.
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2: É a frequência mais ouvida da capital e região. Alô, Araguaína, também nos ouvindo aí pela frequência 91,3. Araguaína e região norte do estadão do Tocantins, muitas outras cidades também. Olha só, ninguém vai ficar para trás, não. Meu amigo Ibamã, lá de Paraíso, Vila Regina, atrasado, mas cheguei. Que é isso, Ibamã? Você tá sumido. Você anda sumido, Ibamã. 4, 5, 6, 7, 8, 9, 10 joias aqui. 50 joias de volta aí pro Ibamã, gente. Minha amiga Rose do Taquarizão de Açúcar mandou por aqui, ó, um belezão. 5 belezão de volta, irmã Rose. Olha, minha amiga Lucilene de Cristalândia também passou por aqui, já foi embora também. Missionária Jô, 606 Sul, Pai do Senhor, irmão, era parente, tudo bem com você, sua família? Tudo jóia. Quero ouvir aí uma canção aí e quero oferecer para todos os casais, para Dejane, Josefa, Mônica, Elisângela, Leila, Érica, Marido Socorro, Cristina, Flávia, Francisca, Maria José, Vitória, Marilene, Jaqueline, pessoal da mocidade, as crianças, os caminhoneiros e todos que trabalham na rádio. Obrigado, missionária Jô. Essa aí é a mãezona nossa, não esquece de ninguém. Deus abençoe. Abraço aí no irmão Rush. Pai do Senhor Jesus, quem passou por aqui foi a pastora Elismar de Porto Nacional. Pai do Senhor, irmão Éder Parente. Excelente noite, final de semana abençoado pra você, pra sua família e os ouvintes da rádio, né? Estamos aqui, ó, arrumando a igreja. Hoje aqui tem culto, mas estamos ouvindo o modão da paz como sempre. Deus abençoe você e todos aí em nome do Senhor Jesus Cristo. Pastor Elismar. Um abração aí nas meninas também, viu? A Manu, Maria Gabriela, Arthurzinho e a Kemily Vitória. O Arthurzinho tá por aí. Tô com saudade do Arthurzinho, viu? Irmã Creuza Pereira participando da nossa promoção também, do show de prêmios da Rádio Paz FM e lojas parceiras. Frequência da Rádio Paz em Araguaína, 91,3. A irmã Maria José, lá do setor Amanda também. Presbítero Edson, da AD32. Grácia Ramos, amém, glórias a Deus aí pela leitura, né? Finalizamos Jeremias e o próximo aqui é Lamentações de Jeremias. Obrigado, irmã Grácia Ramos, amém, glórias a Deus também pela palavra. E a irmã Cleci de Porto Nacional. Alô, irmã Cleci, já deu, ó. Deu tempo, irmã Cleci. Deus abençoe, seja muito bem-vinda. Tava sumida aí, ó. Deus continue abençoando, minha irmã. Ei, finalzão de semana chegando. E você por aí, eu daqui, vamos juntos. Olha só, 6:54. Gente, 6:54. O modão da paz dessa semana vai terminando mais uma sexta-feira abençoada. Chegamos, né? Chegamos mais uma sexta-feira abençoada. E já desejando aí antecipadamente uma excelente noite de sexta-feira. Que venha um sabadão também abençoado, tá bom? Pra sua vida, pra sua família. Vai passar o finalzão de semana aonde? Na chácara? É na fazenda? Aonde é que é? É por aí nos assentamentos, em volta da capital? Tá nos ouvindo de onde? Conta pra gente, vai viajar? Vai ficar em família? Nós desejamos pra você um finalzão de semana também super, super, super abençoado. E tá bom? Congrega aí na sua igreja, adore ao Senhor, fique ligado porque o Senhor Jesus está voltando para buscar a sua igreja querida, a sua igreja amada, né, irmã Marlene? A Marlene acabou de chegar por aqui, bem no finalzinho, ó. Daqui a pouco eu vou ouvir o áudio dela já em off por aqui, né, irmã Marlene? Lá na 409 Norte. Irmã Graça Ramos tá falando para não ir não, Juju.
4: Não vai não, ele não vai não.
2: Eu vou. Já é tempo, irmã Graça Ramos. É tempo de bênção. Ó, não posso deixar de dizer tchau.
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2: Fiquem todos na santa e gloriosa paz do nosso Senhor e Salvador Jesus Cristo. E vamos finalizando aqui, segunda-feira, Papai do Céu nos permitindo, a partir das 16h, estaremos de volta por aqui em mais uma edição do Modão da Paz. E deixando para você aqui, ó, a última de hoje, fechando com chave de ouro, André Lima, Foi na Cruz. Até segunda aqui, ó.
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2: Se Deus quiser, tchau, gente.

0: Em Brasília, 19 horas.
1: Está no ar a Voz do Brasil. As notícias do governo federal que movimentaram o país no dia de hoje.
2: Olá, boa noite.
0: Boa noite para você que nos acompanha em todo o país.
2: Sexta-feira, 19 de junho de 2026.
0: Vamos ao destaque do dia: redução do analfabetismo.
2: Pela primeira vez na história, a população com mais de 15 anos que não sabe ler e escrever é menor que 5%.
0: Metade do total de analfabetos é idosa, sendo que também pela primeira vez há menos mulheres que homens nessa condição. Gabriela Noronha.
3: Para fortalecer a educação de jovens e adultos e combater o analfabetismo no Brasil, em 2024, o MEC lançou um pacto nacional que aumenta as vagas nessa modalidade de ensino nos sistemas públicos.
2: E ainda, em Minas Gerais, presidente Lula anuncia investimentos em hospital de referência para o tratamento de câncer em Belo Horizonte.
0: E em novo hospital universitário de São João del Rei, para atendimento de média e alta complexidade, que vai beneficiar 54 municípios.
2: Você vai ouvir também combate às apostas ilegais.
0: Decreto assinado pelo presidente Lula vai permitir bloqueio de bens das bets irregulares e destinação do dinheiro para o Fundo de Segurança Pública. Graziele Bezerra.
4: Segundo o Ministério da Justiça e Segurança Pública, ao todo, 25 milhões de brasileiros apostam nessas plataformas, sendo que um a cada quatro deles aposta todos os dias.
2: Hoje, na apresentação da Voz do Brasil, eu, Mariana Jungmann e Luciano Seixas.
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2: A taxa de analfabetismo no Brasil caiu para menos de 5%, a menor da série histórica.
0: O índice de pessoas que não sabem ler e escrever é maior entre os idosos com mais de 60 anos.
2: Políticas como o Pacto Nacional para a Educação de Jovens e Adultos vem ajudando a reduzir ainda mais essa taxa no Brasil.
3: Na mesa, cadernos e lápis. No coração, sonhos que resolveram sair da gaveta. Aos 61 anos, a cearense Maria do Socorro não perde uma aula no Centro de Educação de Jovens e Adultos no Distrito Federal. Ela teve que trabalhar desde muito cedo e não aprendeu a ler e a escrever, mas decidiu voltar à sala de aula por meio do EJA. E hoje divide o tempo entre as lições e as faxinas que faz para ganhar a vida. A cada nova palavra que ela aprende é um mundo novo que se abre.
5: Toda pra que eu vejo, eu tô lendo. Vou no mercado, aí eu vejo o preço das coisas, aí eu fico lendo.
3: Assim como Maria do Socorro, milhares de brasileiros têm vencido a luta contra o analfabetismo. Segundo novos dados do IBGE, em 2025, o Brasil tinha 8 milhões e 400 mil analfabetos com 15 anos ou mais, o que representa uma taxa de analfabetismo de 4,9%. O ministro da Educação, Leonardo Barchini, destacou que é o melhor resultado da série histórica.
6: Pela primeira vez na história, nós atingimos na população de mais de 15 anos menos de 5% de analfabetos no Brasil. E sabe que a Unesco fala disso? Sabe que os organismos internacionais falam disso? Falam que um país, quando atinge menos de 5% de adultos analfabetos, ele está encaminhado para a erradicação do analfabetismo.
3: Segundo o IBGE, a população com 60 anos ou mais representava mais da metade do total de analfabetos em 2025. E entre os idosos, pela primeira vez, a taxa de analfabetismo entre as mulheres foi menor que a dos homens. De acordo com William Kratochiwil, analista do IBGE, sem considerar o grupo dos idosos, a taxa cai para menos de 3%.
7: Se tirarmos as pessoas de 60 anos ou mais do grupo de análise, essa taxa ela cai para 2,6%. Isso é reflexo de uma quase universalização da taxa de escolarização, da frequência à escola contínua de crianças de 6 a 14 anos, que em 2025 alcançou aí os 99,5%.
3: Para fortalecer a educação de jovens e adultos e combater o analfabetismo no Brasil, em 2024, o MEC lançou um pacto nacional que aumenta as vagas nessa modalidade de ensino nos sistemas públicos. A professora do EJA, Ana Isabel Lopes, ressalta que, apesar das limitações, os alunos buscam a superação e o aprendizado.
8: A sede maior é essa: eu quero aprender a ler, escrever e eu quero fazer contas. E aí a gente, dentro desse universo, a gente vai apresentando um outro mundo, né? Outras discussões.
3: O Pacto Nacional pela Superação do Analfabetismo prevê mais de 3 milhões de novas matrículas no EJA. E o investimento total deve ser de 4 bilhões de reais até 2028. Reportagem Gabriela Noronha.
0: E o novo piso salarial dos professores da educação básica já está definido. Será de R$ 5.130,63.
2: Um reajuste de 5,4% em relação ao valor que estava em vigor, garantindo ganho real acima da inflação.
0: O decreto foi assinado pelo presidente Lula e publicado hoje no Diário Oficial.
2: Segundo a legislação vigente, a atualização anual do piso não pode ficar abaixo da inflação acumulada.
0: E os profissionais contratados por tempo determinado também estão entre os beneficiários do piso salarial nacional.
2: As inscrições para o Sisu Mais acabam hoje, mas os estudantes ainda têm algumas horas para aproveitar essa oportunidade.
0: O sistema aproveita notas de quem fez o último Enem, mas não foi selecionado no primeiro semestre para uma nova seleção de vagas remanescentes em universidades de todo o país.
2: E as notas de corte já foram divulgadas, o que ajuda a escolher cursos com mais chance de passar.
9: O Ministério da Educação divulgou as primeiras notas de corte parcial do Sisu Mais, uma etapa complementar do Sistema de Seleção Unificada, Sisu, que vai ofertar eventuais vagas disponíveis em instituições públicas de educação superior. A nota de corte pode ser consultada diretamente nas páginas do Sisu Aluno e do Sisu Vagas ou por meio da Central de Atendimento do MEC pelo telefone 0800-61-61-61. Ao todo, 34 instituições públicas de educação superior decidiram destinar vagas para o Sisu Mais. Estão sendo ofertadas 9.436 vagas em 532 cursos. A nota de corte deve ser utilizada pelo candidato apenas como uma referência da situação em que se encontra para concorrer à vaga selecionada, não sendo uma garantia de seleção. E atenção, o estudante que obtiver no mínimo 650 pontos na média das 5 provas do Enem está apto a participar do PEDME Licenciaturas caso se inscreva para um curso presencial de licenciatura e seja selecionado. Quem entrar no programa vai ganhar bolsa mensal de R$ 1.050 desde o ingresso até a conclusão do curso. Para mais informações, acesse as redes sociais do Ministério da Educação ou portalgov.br/MEC. Reportagem Júlio César de Oliveira.
0: Melhorar a qualidade do atendimento dos futuros médicos e garantir a regulação dos cursos de medicina.
2: Esses são os objetivos de uma medida provisória assinada hoje pelo presidente Lula, que torna obrigatória a aprovação no ENAMED, o Exame Nacional de Avaliação da Formação Médica, para obter o diploma e o registro profissional.
0: A medida vale apenas para novos alunos que ingressarem nos cursos de medicina.
10: Estudantes de medicina deverão obrigatoriamente ser aprovados no ENAMED, o Exame Nacional de Avaliação da Formação Médica, para obter o diploma e exercer a profissão. O ENAMED também vai substituir a prova teórica do Revalida, exame aplicado a médicos formados no exterior que querem validar o diploma no Brasil. As mudanças estão previstas em uma medida provisória assinada pelo presidente Lula durante a inauguração do Hospital Universitário da Universidade Federal de São João del Rei, em Divinópolis, Minas Gerais. Em entrevista coletiva nesta sexta-feira, a secretária de Regulação e Supervisão da Educação Superior do MEC, Marta Abramo, afirmou que a nova política tem como objetivo melhorar a qualidade da formação médica e fortalecer a supervisão dos cursos.
11: Isso agora vem reforçado na própria medida provisória no texto e vai ter um reforço legal, né, de que um dos objetivos do ENAMED é exatamente auxiliar na avaliação, regulação e supervisão dos cursos de graduação de medicina. Isso está em perfeita consonância com o nosso Sistema Nacional de Avaliação. O resultado dos desempenhos podem constituir o referencial básico dos processos de regulação e supervisão da educação superior.
10: Com a medida, cada estudante deverá participar do ENAMED duas vezes, a primeira ao final do quarto ano do curso, para ajudar a identificar dificuldades e permitir que as instituições façam os ajustes necessários. E a segunda prova será no último ano da graduação. Nesta última etapa, a aprovação no exame será obrigatória para que o formado possa se inscrever no Conselho Regional de Medicina, o CRM, e exercer legalmente a profissão. profissão. A exigência não vale para quem já está cursando medicina, apenas para quem entrar após a publicação da medida provisória. Para o secretário de Gestão do Trabalho e da Educação na Saúde do Ministério da Saúde, Felipe Proenço, a mudança é uma reivindicação das entidades médicas e responde a uma preocupação da população.
12: Traz essa grande preocupação com a qualidade da formação médica, com quem está atendendo a pessoa, de como que a pessoa que está sendo atendida vai poder saber sobre a qualidade da formação desse profissional. Para isso, foi fundamental estar ouvindo a população, estar ouvindo um clamor da sociedade que acha importante que tenha uma prova que avalie a qualidade da formação médica, e é exatamente isso que a medida provisória está apresentando, ouvindo essa preocupação, esse clamor.
10: O Enamed foi criado em 2025. Na primeira edição, 32% das escolas médicas do país tiveram a avaliação considerada insatisfatória. 33% dos estudantes concluintes não atingiram o nível mínimo de proficiência esperado. O exame será realizado duas vezes por ano pelo INEP, o Instituto Nacional de Estudos e Pesquisas Educacionais Anísio Teixeira, nos municípios que têm cursos de medicina. A edição de 2026 está com inscrições abertas até 29 de junho. As provas serão aplicadas no dia 13 de setembro. Reportagem Jéssica Gonçalves.
2: E o presidente Lula também anunciou hoje em Minas Gerais um pacote de investimentos em saúde com foco na ampliação do atendimento pelo SUS.
0: Foi inaugurado um novo hospital da Universidade Federal de São João del Rei, que vai beneficiar 1 milhão de pessoas em 54 cidades.
13: O Hospital da Universidade Federal de São João del Rei será referência em assistência à saúde, ensino e pesquisa. É o primeiro da região oeste de Minas Gerais totalmente destinado ao SUS. O hospital terá capacidade de atendimento de média e alta complexidade e vai beneficiar mais de 1 milhão de pessoas de 54 municípios. O presidente da Rede HU Brasil, que administra hospitais universitários federais, Arthur Chiorro, detalhou como será a estrutura da nova unidade de saúde.
14: Esse hospital, que já está atuando, já tem paciente internado, vai ter 198 leitos. Desses 198 leitos, 55 serão de terapia intensiva. Nós teremos todas as principais especialidades clínicas, cirúrgicas, pediátricas.
13: O governo do Brasil vai investir 341 milhões de reais por ano no hospital universitário, além de 85 milhões de reais para a compra de equipamentos e mobiliários médico-hospitalares. Durante a inauguração, o presidente Lula falou sobre a importância de investimentos para a saúde e educação.
15: Nós estamos criando 40 e poucos hospitais universitários. E nós estamos fazendo mais investimento do que já foi feito em qualquer momento da história desse país da saúde. Por uma simples razão. Por uma simples razão. A Constituição brasileira diz que todos nós somos iguais perante a lei. Então o povo pobre tem que ter direito à mesma médica que o presidente da República tem.
13: Pela manhã, em Minas Gerais, Lula também anunciou investimentos para o Hospital Luxemburgo, em Belo Horizonte, referência no tratamento contra o câncer. A unidade, que pertence ao Instituto Mário Pena, passou a atender 100% pelo SUS e recebeu investimentos de 89 milhões e 300 mil reais, além de um acelerador linear para radioterapia e um equipamento de cirurgia robótica pelo Agora Tem Especialistas. O programa, que tem como principal objetivo reduzir fila de espera na saúde a partir de consultas, cirurgias e equipamentos, como ressaltou o ministro da Saúde, Alexandre Padilha.
16: E eu, para resumir o que é o Agora Tem Especialistas, ele é exatamente o que nós estamos vendo aqui. É a maior mobilização da história do SUS, tanto da rede pública quanto da rede privada do nosso país, para que a gente reduza o tempo que as pessoas esperam nas filas do SUS para fazer uma cirurgia, um exame, para começar o tratamento do câncer.
13: Em Divinópolis também foram entregues veículos para transporte de pacientes pelo novo PAC Saúde e pelo programa Caminhos da Saúde. Em Minas Gerais, já foram selecionados 314 veículos, entre vans, micro-ônibus e ambulâncias, com investimentos superiores a 127 milhões de reais. De Divinópolis, em Minas Gerais, Luciana Colares de Holanda.
2: E o governo do Brasil também está investindo para promover o cuidado, fortalecer a assistência e reduzir riscos no Sistema Único de Saúde.
0: Para isso foi criada a Política Nacional de Qualidade e Segurança do Paciente, com o objetivo de dar mais qualidade no atendimento aos pacientes.
17: Segurança, qualidade e acolhimento no atendimento à saúde. Para reforçar esse cuidado no SUS, o governo do Brasil instituiu a Política Nacional de Qualidade e Segurança do Paciente. A medida busca prevenir falhas, aprimorar a comunicação entre as equipes e oferecer uma assistência cada vez mais segura e humanizada, explica Luísa Bezerra Frazão, coordenadora-geral de atenção hospitalar do Ministério da Saúde.
18: A gente traz o paciente como centro do cuidado, esse é o maior ganho, que a política ela faz menção, né, que o paciente, além dos direitos, ele tem deveres e ele deve ser olhado nas suas peculiaridades, na sua individualidade.
17: Entre as ações prioritárias estão a identificação correta do paciente, a prevenção de infecções, o uso seguro de medicamentos e a melhoria da comunicação entre as equipes de saúde. A política também incentiva o monitoramento de falhas para que os erros sejam compreendidos e não voltem a acontecer. A médica Cláudia Mello, do Núcleo Estadual de Gestão Estratégica de Segurança do Paciente do Rio de Janeiro, destaca a tecnologia no processo de cuidados.
19: Com a vinda da tecnologia, do avanço, da melhoria dos cuidados, essa reorganização teve que ser feita. É ampliar o engajamento do paciente no seu cuidado. Esse é o principal modelo que a gente quer desde sempre. O paciente entender que ele é o dono do seu cuidado, que ele tem que participar, se envolver na sua rotina de atendimento.
17: A implementação dessa política vai atender ações estratégicas a diferentes contextos de atenção à saúde, incluindo a atenção primária, atenção hospitalar, os serviços de urgência e emergência e a atenção domiciliar. Reportagem Pablo Mundim.
2: Uma medida provisória assinada hoje pelo presidente Lula e será um passo a mais para a redução das filas por liberação de benefícios do INSS.
0: Ela reduz de 45 para 30 dias o prazo para a inclusão de processos administrativos e serviços no programa de gerenciamento de benefícios.
20: O governo federal reduziu de 45 para 30 dias o prazo para acelerar a análise de processos acumulados no INSS. Agora, os pedidos parados há pelo menos um mês entram direto no programa de gerenciamento de benefícios. O PGB prevê o pagamento de bônus para os servidores do INSS por análises extras que eles realizarem além da sua capacidade ordinária. A medida não gera custos adicionais para os cofres públicos. A presidente do INSS, Ana Cristina Silveira, explica as vantagens da nova regra.
21: Com a norma publicada pelo governo do Brasil, os processos que estiverem há mais de 30 dias aguardando análise poderão ser incluídos no PGB, programa que reforça nossa capacidade de atendimento. Estamos utilizando os recursos já previstos para tornar o atendimento mais ágil, reduzir o tempo de espera e garantir que os direitos da população sejam reconhecidos com mais eficiência.
20: Com a mudança, a expectativa do governo é beneficiar de imediato mais de 100 mil cidadãos que aguardam uma resposta da Previdência Social. A nova regra já está em vigor em todo o país. Reportagem Pedro Sardinha.
2: 25 milhões de brasileiros têm usado plataformas ilegais de apostas online, as chamadas bets, e um quarto deles jogam nelas todos os dias.
0: Para conter o avanço desse mercado irregular, foi assinado hoje pelo presidente Lula um decreto que garante o bloqueio de recursos financeiros dessas empresas.
2: E destina recursos a ações de prevenção e combate à criminalidade.
22: Um decreto assinado nesta sexta-feira pelo presidente Lula aumenta a rigidez contra o mercado de apostas ilegais, garantindo mais efetividade no bloqueio de bens e recursos de agentes que operam fora da lei. De acordo com o ministro da Fazenda, Dario Durigan, ao identificar apostas ilegais, a Secretaria de Prêmios e Apostas vai notificar as instituições financeiras para que bloqueiem em até 24 horas os valores existentes e interrompam novas transações.
1: A partir de agora, com o decreto do presidente regulamentando a lei antifacção, uma notificação, um auto, um novo documento que vai ser apurado pela SPA, vai ser enviado diretamente aos bancos e às instituições financeiras, com ciência do Banco Central. A obrigação legal passa a valer e a instituição financeira tem que bloquear todas as contas que ela tiver identificado por onde passou recurso dessas bets ilegais.
22: Cumprido o devido processo, os recursos bloqueados serão destinados ao Fundo Nacional de Segurança Pública, contribuindo para o financiamento de ações de prevenção e combate à criminalidade. Segundo o Ministério da Justiça e Segurança Pública, as bets ilegais representam entre 41% e 51% das plataformas que operam na legalidade. Ao todo, 25 milhões de brasileiros apostam nessas plataformas, sendo que um a cada quatro deles aposta todos os dias. Por isso, o ministro da pasta, Wellington César Lima e Silva, considera importante a iniciativa de conter as ações criminosas em sites ilegais.
4: Não é trivial esse esforço que o governo federal faz, antes pelo contrário, ele é muito robusto e complementar de tantas outras iniciativas que estão sendo adotadas. Esse é um largo passo nesse combate às bets ilegais.
22: Desde outubro de 2024, o governo do Brasil vem desenvolvendo medidas para combater o jogo ilegal e o endividamento das famílias. Uma delas foi a exclusão dos beneficiários de programas sociais dessas plataformas. Além disso, o Ministério da Fazenda criou o botão de autoexclusão, em que o próprio cidadão pede voluntariamente para ser excluído de qualquer cadastro de casas de apostas. Quase 700 mil pessoas já utilizaram a ferramenta. Em outra frente, cerca de 50 mil sites ilegais já foram bloqueados pela Anatel. 780 perfis e 306 publicações que promoviam apostas irregulares, além de 190 aplicativos não autorizados, foram retirados do ar. Reportagem Graziele Bezerra.
0: Pequenos negócios já renegociaram mais de 15 bilhões de reais por meio do novo Desenrola Brasil, programa de renegociação de dívidas do governo federal.
5: Além das empresas, o programa também tem modalidades voltadas para pessoas físicas e produtores rurais.
0: Considerando todas elas, o novo Desenrola Brasil já contabiliza mais de 1 milhão de operações contratadas.
5: As renegociações de dívidas envolvem descontos de até 90%, juros reduzidos e a possibilidade de uso do FGTS para quitação de débitos de pessoas físicas.
0: O ministro do Empreendedorismo, da Microempresa e da Empresa de Pequeno Porte, Paulo Pereira, destaca os principais resultados alcançados em menos de 2 meses.
23: São mais de 1 milhão de dívidas que foram negociadas, mais de 18 bilhões de reais emprestados, o que fez com que 912 mil operações de pessoas físicas fossem resolvidas pelo Desenrola. Quando a gente olha para as pessoas jurídicas, os números também são incríveis, são mais de 120 mil operações, 15 bilhões de reais emprestados para que as empresas saiam da dívida cara, dos juros altos, da negativação e possam limpar os seus nomes, investir e contratar mais.
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5: Após 15 anos da primeira Conferência Nacional de Arquivos, o Brasil volta a discutir o papel estratégico da preservação documental.
0: A conferência já realizou encontros em quase todos os estados e discute as propostas para uma nova política para o setor.
25: Os debates envolvem temas como preservação digital, acesso à informação, proteção de dados e os desafios das novas tecnologias para a memória pública. Os debates também abordam capítulos importantes da história brasileira, como acesso a documentos sobre a escravização da população negra, a preservação dos arquivos da ditadura militar e ações voltadas à memória e à reparação histórica. Temas que reforçam o papel dos arquivos na garantia do direito à verdade e à construção da cidadania, disse a ministra da Gestão e da Inovação em Serviços Públicos, Esther Dweck.
26: Arquivos são estruturas fundamentais para garantir direitos no presente e construir perspectivas de futuro. São infraestruturas estratégicas de informação, indispensáveis ao funcionamento do Estado, voltado para a sua sociedade e especialmente ao fortalecimento da democracia.
17: O debate percorreu 24 estados e mobilizou mais de 2.500 participantes de todo o país. Agora, 500 delegados e convidados vão construir propostas para orientar as políticas públicas do setor. Reportagem Pablo Mundino.
2: Essas foram as notícias do Governo do Brasil.
0: Uma realização da Secretaria de Comunicação Social da Presidência da República.
2: Com produção da empresa Brasil de Comunicação.
0: Fique agora com as notícias do Poder Judiciário e do Congresso Nacional. Boa noite, bom fim de semana.
2: A gente volta na segunda. Boa noite.
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7: STF vai julgar a validade do sistema de cotas em processo seletivo interno da universidade.
8: STJ decide que pagamento de dívida que motivou a ação de despejo não impede rescisão de contrato de aluguel por atrasos durante o processo.
7: Eleições 2026. 7 estados já solicitaram apoio das Forças Armadas para a atuação no primeiro turno.
8: Boa noite, eu sou Marcela Luiza.
7: Eu sou Walter Lima.
8: Supremo Tribunal Federal vai decidir se é constitucional a aplicação do sistema de cotas em processo seletivo interno de universidade quando os candidatos já se submeteram à ação afirmativa para ingressar na instituição.
7: A tese a ser definida pelo STF deverá ser aplicada aos casos semelhantes em todo o país. Marcelo Della Libera.
9: Ao se manifestar pela repercussão geral do tema, o presidente do Supremo Tribunal Federal, ministro Edson Fachin, ressaltou que em diversos precedentes, a corte decidiu que a política de cotas é um instrumento legítimo de concretização da igualdade material. O caso em exame, contudo, apresenta contornos ampliados sobre o tema, pois consiste em definir se a extensão da ação afirmativa aos processos seletivos internos destinados à progressão acadêmica é indispensável à preservação do princípio da igualdade material.
8: Diante de ação de despejo por falta de pagamento, inquilino pode quitar dívida e assim manter o contrato.
7: Mas para o STJ, se houver atrasos reiterados ao longo do processo, pode haver a rescisão. A ministra Nancy Andrighi foi a relatora. Fátima Uchoa.
11: Uma ação de despejo foi julgada improcedente pelo fato de os débitos terem sido quitados antes da citação. Já o Tribunal de Justiça do Distrito Federal reconheceu que o inquilino manteve inadimplência reiterada, pagando com atraso os aluguéis vencidos ao longo do processo. No STJ, a terceira turma manteve esse acórdão, considerando que a possibilidade de quitar a dívida e impedir o despejo é uma chance que a lei dá ao inquilino de boa fé e não deve servir como meio para proteger a inadimplência contínua.
8: 7 estados já solicitaram apoio das Forças Armadas para atuação no primeiro turno das eleições.
7: O anúncio foi feito por Murilo Salmito, secretário-geral da presidência do TSE. Fábio Ruas.
12: Os pedidos ainda precisam ser aprovados pelo plenário do TSE para então serem encaminhados à presidência da República. Desde 1994, as Forças Armadas transportam urnas e equipamentos para as eleições, além de ajudar no deslocamento de servidores da Justiça Eleitoral. O objetivo é garantir o voto de quem mora em locais de difícil acesso.
8: A segunda etapa da itinerância Cidadania Aqui com Você começa amanhã na comunidade indígena Espírito Santo, em Oiapoque, no Amapá.
7: A iniciativa é do Conselho Superior da Justiça do Trabalho, Rafael Silva.
27: Depois de passar 2 dias na aldeia Manga, a itinerância Cidadania Aqui com Você foi para a aldeia Espírito Santo para oferecer os serviços ao longo do fim de semana. As equipes que ficarão no local esses dias montaram hoje mesmo a estrutura, porque amanhã, logo cedo, o mutirão começa o atendimento aos indígenas. Eles vão ter acesso de graça desde a emissão de documentos, concessão de benefícios sociais, soluções de questões trabalhistas, até capacitações e atendimento de saúde. Os atendimentos vão das 8 da manhã às 6 da tarde.
8: 6 pessoas são condenadas por desvio de mais de R$800 mil de verbas do SUS.
7: A ação foi movida pelo MPF. Vanessa Pereira.
10: Segundo a sentença, os réus faziam parte de um esquema criminoso de desvio de recursos públicos do SUS no município de Barra do Piraí, no Rio de Janeiro. Investigações mostraram que o grupo realizava transferências irregulares de verba do Fundo Municipal de Saúde para contas bancárias de terceiros e empresas, sem a realização de um processo formal de ordenação de despesas ou justificativa administrativa. Os seis envolvidos foram condenados por peculato e crimes de responsabilidade, com penas que variam entre 6 e 19 anos de prisão, além de multas individuais, ressarcimento dos valores desviados e perda do cargo público. Ainda cabe recurso da decisão.
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13: Uma boa noite.
14: Bom fim de semana e até segunda-feira.
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1: Eu sou Ricardo Nakaoka e estes são os destaques de hoje do Jornal do Senado, que começa agora. Sancionado o piso salarial de R$ 5.130 para professores da educação básica. Proposta garante exame para diagnóstico do autismo no SUS. Regulamentação da profissão de cuidador de pessoa com deficiência vai a plenário. Boa noite. Mais de 2 milhões de professores da educação básica terão um novo piso salarial a partir desse ano. O governo sancionou o reajuste para R$ 5.130, um aumento de 5,4%. A nova lei também cria uma regra permanente para a correção anual dos valores, com base na inflação e no crescimento das receitas do Fundeb. Relatora da proposta, a senadora professora Dorinha Seabra, afirma que a medida traz mais previsibilidade para gestores e professores e reforça a valorização de uma carreira essencial para a qualidade da educação no país.
2: O piso do professor, ele é a primeira estrutura de valorização e de organização da carreira. A partir do piso que as carreiras podem e devem se organizar. Não tem educação pública de qualidade se nós não tivermos professores e professoras bem valorizados e respeitados.
1: E muitas vezes, estudantes com altas habilidades ou superdotação enfrentam dificuldades para ter suas necessidades educacionais reconhecidas e atendidas. Para garantir mais inclusão e desenvolvimento desses talentos, foi sancionada a Política Nacional voltada a esse público. Os detalhes com a repórter Patrícia Oliveira.
3: A Política Nacional para Estudantes com Altas Habilidades ou Superdotação apoia a identificação precoce e o desenvolvimento dos alunos no sistema educacional brasileiro. A lei cria também um cadastro nacional desses estudantes e prevê estratégias como o enriquecimento curricular, aceleração parcial em áreas específicas do conhecimento e a aceleração integral da trajetória escolar, de acordo com as necessidades de cada aluno. O texto relatado pela senadora professora Dorinha Seabra, do União do Tocantins, também prevê a formação especializada de profissionais da educação para receber esses estudantes.
4: Essa é uma forma de garantir e respeitar as diferenças para que elas não se tornem barreiras para que essas crianças e jovens permaneçam nas nossas escolas.
3: A nova lei autoriza ainda a criação de centros de referência especializados para apoiar estudantes, famílias e professores.
1: Identificar o transtorno do espectro autista nos primeiros anos de vida pode fazer diferença no desenvolvimento e na qualidade de vida das crianças. Para ampliar o acesso ao diagnóstico precoce, avançou no Senado um projeto que obriga o SUS a oferecer exames específicos. A proposta obriga o SUS a oferecer, de forma integral e prioritária, exames especializados para identificar o transtorno do espectro autista. Entre eles estão BERA, exame que avalia como os estímulos sonoros são transmitidos pelo nervo auditivo até o tronco cerebral, a ressonância magnética e o eletroencefalograma, além de avaliações clínicas multiprofissionais. A proposta busca reduzir as barreiras de acesso ao diagnóstico, garantir intervenções mais cedo e fortalecer a inclusão e o desenvolvimento de crianças, adolescentes e demais pessoas com TEA. A senadora Damaris Alves, do Republicanos do Distrito Federal, leu o relatório favorável do senador Flávio Arnes, do PSB do Paraná, destacando as vantagens para a população. O projeto foi apresentado por Flávio Bolsonaro, do PL do Rio de Janeiro, e agora segue para a votação final na Comissão de Assuntos Sociais.
5: A relação entre diagnóstico precoce e proteção do paciente é evidente, pois a identificação rápida funciona como defesa contra negligências e formas de violência institucional.
1: E seguiu para o plenário do Senado com pedido de urgência para a votação o projeto que regulamenta a profissão de cuidador de pessoa com deficiência. A proposta recebeu o aval da Comissão de Assuntos Sociais. Repórter Marcela Diniz.
6: De acordo com o projeto aprovado na Comissão de Assuntos Sociais, o cuidado profissional de pessoa com deficiência deve ser feito por maior de 18 anos, sem antecedentes criminais e com assistência integral, o que inclui atenção à saúde, alimentação, higiene pessoal, recreação, ao lazer e à cultura. A violação de direito ou garantia configura hipótese de demissão por justa causa. Para a relatora da proposta, a senadora Damaris Alves, do Republicanos do Distrito Federal, A atual falta de regras mínimas para o desenvolvimento da atividade, além de expor as pessoas com deficiência a riscos concretos de negligência, abuso ou violação de direitos, contribui para a invisibilidade e consequente desvalorização dos cuidadores.
7: É fundamental para a inclusão desses profissionais e dos serviços que eles prestam na estruturação dos serviços de saúde, cuja relevância se acha em evidente expansão e que deve absorver parcela cada vez mais expressiva da população economicamente ativa nos próximos anos.
6: O projeto que regulamenta a profissão de cuidador de pessoa com deficiência é de iniciativa da deputada Laura Carneiro, do PSD do Rio de Janeiro, e seguiu com pedido de urgência para votação no plenário.
1: O Senado deve iniciar a análise de um projeto que garante o pagamento de seguro-desemprego na entressafra do açaí para trabalhadores portuários avulsos que tenham como profissão principal a movimentação de cargas desse fruto em portos da Amazônia Legal. O benefício de um salário mínimo será devido por 3 meses no período entre o fim de uma colheita e o início da próxima. Os detalhes com o repórter Alexandre Campos.
8: Pelo projeto, o benefício será pago apenas para quem comprovar o exercício da atividade e for registrado no órgão gestor de mão de obra, uma espécie de associação dos portuários avulsos. Não terá direito quem já receber seguro-desemprego referente a outra atividade, pescador artesanal inclusive, ou benefício previdenciário ou de prestação continuada, exceto pensão por morte e auxílio acidente. Autor da proposta, o senador Randolph Rodrigues, do PT do Amapá, citou a importância da cadeia do açaí nos estados da Amazônia Legal, inclusive na geração de renda.
9: O açaí é um dos principais produtos da Amazônia, é um dos principais produtos do Amapá. O Amapá, em especial, é o principal exportador, um dos principais exportadores de açaí do país, e é onde tem, já por estudos da Embrapa, o açaí com melhor qualidade, maior diversidade de cultura. Como temos safras entre safras e açaí, é

0: recursos do Fundo Nacional de Aviação Civil. A expectativa é reduzir o impacto dos custos operacionais e preservar a oferta de voos. O financiamento terá juros de 4% ao ano e prazo de pagamento de até 5 anos. A medida ainda precisa ser analisada pelo Congresso Nacional no prazo de 120 dias. Se for aprovada, o texto será convertido em lei.
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0: Com edição de Paula Groba e trabalhos técnicos de João Lira, o Jornal do Senado fica por aqui. Acompanhe agora as notícias do Tribunal de Contas da União e da Câmara dos Deputados. Boa noite e um bom fim de semana.
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3: O Tribunal de Contas da União avaliou as ações do governo para combater golpes digitais que utilizam a identidade de órgãos públicos. São fraudes em que criminosos se passam por instituições públicas para enganar cidadãos por e-mail, aplicativos de mensagens e outros canais digitais. A auditoria apontou falta de coordenação entre as organizações responsáveis pela prevenção e resposta aos crimes. Para o TCU, não existe uma estratégia integrada para enfrentar o problema e proteger a população. Isso dificulta a identificação de riscos e pode aumentar a exposição da população a golpes. O tribunal fez recomendações para melhorar a articulação e ampliar as ações de prevenção e conscientização. Saiba mais em tcu.gov.br.
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4: Câmara cria política para pessoas com transtorno do neurodesenvolvimento.
5: Plenário dispensa licitação para SUS comprar medicamentos da Hemobras.
4: Deputados aprovam a regulamentação da profissão do psicopedagogo.
5: Boa noite. Os deputados aprovaram um projeto de lei que regulamenta o exercício profissional da psicopedagogia. A repórter Luciana Vieira tem os detalhes da proposta.
6: Uma proposta aprovada pela Comissão de Constituição e Justiça da Câmara regulamenta o exercício profissional da atividade de psicopedagogia em todo o território nacional. De acordo com a proposta, poderão exercer a atividade os titulares de diploma de graduação em psicopedagogia ou aqueles formados em pedagogia, psicologia, fonoaudiologia e licenciaturas que concluírem especialização na área com carga mínima de 600 horas ou 80% da carga prevista no prazo de até 60 meses após a publicação da lei. Também ficam autorizados profissionais com qualquer graduação que tenham concluído especialização em psicopedagogia de no mínimo 360 horas antes da publicação da norma, além de pessoas que comprovarem atuação na área por pelo menos 1 ano, desde que obtenham graduação ou especialização em até 5 anos. Diplomas estrangeiros revalidados também serão aceitos. O texto assegura ainda que profissionais que já ocupam cargos ou funções de psicopedagogo em instituições públicas ou privadas poderão continuar exercendo suas atividades. Tanto os cursos de graduação em psicopedagogia quanto as especializações com carga mínima de 600 horas devem contar com estágio prático supervisionado como requisito para o exercício profissional. A regra, porém, não valerá para estudantes que já estiverem matriculados antes da entrada em vigor da lei. O texto aprovado detalha as funções do psicopedagogo em diferentes contextos. Em instituições educacionais, o profissional poderá atuar no enfrentamento de problemas de aprendizagem, colaborar com a formulação de políticas e orientações pedagógicas, apoiar processos de inclusão de estudantes com deficiência ou dificuldades de aprendizagem e desenvolver ações preventivas. Em ambientes clínicos, consultórios e hospitais, caberá ao

0: psicopedagogo realizar diagnóstico de dificuldades de aprendizagem, intervir e acompanhar indivíduos com essas dificuldades, aplicar métodos e instrumentos específicos, prestar consultoria, elaborar relatórios e orientar cursos e serviços na área. O texto também prevê o encaminhamento a outros profissionais quando necessário. A proposta estabelece ainda que o psicopedagogo deve manter sigilo sobre informações obtidas no exercício da atividade. O compartilhamento de dados só poderá ocorrer com outros profissionais envolvidos no atendimento e igualmente submetidos ao sigilo. O descumprimento dessa regra poderá resultar em sanções civis e penais. Durante a votação, o deputado Patrus Ananias, do PT de Minas Gerais, disse que a psicopedagogia é o encontro da educação com a psicologia.
1: Então, de uma forma amorosa, de uma forma pedagógica, as nossas professoras, os nossos professores, devidamente capacitados na formação da psicopedagogia, podem trabalhar essas duas dimensões da educação, do aprendizado, da abertura do conhecimento para novos horizontes e novas possibilidades, mas também do autoconhecimento da criança, do jovem, voltando para si mesmo, para se melhor conhecer, e assim melhor conhecendo, tenham mais consciência para alargar e aprofundar os seus conhecimentos.
0: O projeto que regulamenta o exercício profissional da atividade de psicopedagogia já pode seguir para a análise do Senado, a menos que haja recurso para a votação antes pelo plenário da Câmara. Da Rádio Câmara de Brasília, com informações de Paula Bittar, Luciana Vieira.
2: Agricultura.
3: Evair Vieira de Melo, do Republicanos do Espírito Santo, defende a renegociação das dívidas dos produtores rurais. Na avaliação do deputado, a proposta busca garantir condições para a continuidade da produção agropecuária e o abastecimento de alimentos no país.
4: Evair Vieira de Melo também questiona a política de gastos do governo e afirma que despesas com viagens e diárias impactam muito as contas públicas. Para ele, o executivo deveria priorizar o controle de gastos em vez de atribuir ao Congresso a responsabilidade pelos desafios fiscais.
2: Meio ambiente.
3: Milton Tato, do PT de São Paulo, registra a campanha Junho Verde como um importante debate para conscientização ambiental. Para ele, a redução do desmatamento e a transição para fontes de energia mais limpas são importantes para enfrentar os desafios ambientais da atualidade.
4: Milton Tato também ressalta o papel do Brasil nas discussões internacionais sobre desenvolvimento sustentável. De acordo com o parlamentar, o Congresso deve priorizar pautas que conciliem a redução do efeito estufa e a melhoria da qualidade de vida da população.
2: Desenvolvimento regional.
3: Hildo Rocha, do MDB do Maranhão, questiona a seleção de moradias financiadas pelo Fundo de Desenvolvimento Social e pelo Minha Casa Minha Vida Rural. Segundo o parlamentar, falta transparência na distribuição das unidades habitacionais.
4: Hildo Rocha pretende convocar o ministério responsável pelo PAC para prestar esclarecimentos na Câmara. Ele também levanta dúvidas sobre a distribuição dos recursos, os critérios adotados e a viabilidade financeira dos empreendimentos selecionados.
2: Homenagem.
3: Câmara aprovou o projeto que cria o título de Cidade Amiga do Idoso. O repórter Marcelo Lacher traz mais informações sobre a proposta.
5: O plenário da Câmara aprovou o projeto já analisado pelo Senado que cria o título de Cidade Amiga do Idoso para os municípios que adotarem iniciativas para garantir um tratamento digno às pessoas idosas. Para concorrer ao título, a cidade deverá demonstrar que tem programas ou políticas públicas que estimulem a inclusão social, cultural e política dessa população. Essas políticas deverão beneficiar idosos em áreas como transporte, moradia, participação social, emprego, comunicação e informação. O título Cidade Amiga do Idoso será conferido por um conselho composto por representantes dos governos federal, estaduais, distrital e municipais, bem como das entidades representativas da população idosa. O título terá validade de 3 anos. Depois disso, as políticas adotadas e os compromissos assumidos serão reavaliados. O autor da proposta, deputado Pompeu de Matos, do PDT do Rio Grande do Sul, diz que o título estimula os municípios a adotarem políticas para acolher e dar mais qualidade de vida a essa população.
6: Ele busca proteger
1: reconhecer, apoiar, acolher os nossos idosos, que são, na verdade, os trabalhadores de ontem, que carregaram cada cidade do meu Rio Grande nos braços, carregaram cada estado desse país e hoje são aposentados, mal remunerados, são idosos desrespeitados, desvalorizados, mal acolhidos.
5: O projeto que cria o título Cidade Amigo do Idoso para os municípios que adotarem políticas em favor da população idosa seguiu para a sanção presidencial e já pode virar lei. Da Rádio Câmara de Brasília, com informações de Antônio Vital, Marcelo Larcher.
2: Transportes.
4: Eduardo Bismarck, do PV, comemora a decisão da Agência Reguladora do Estado do Ceará de autorizar novas empresas a operar linhas de ônibus nas macro-regiões do Litoral Leste e do Vale do Jaguaribe. Ele avalia que a mudança deve melhorar a segurança e a regularidade das viagens.
3: Eduardo Bismarck relata que moradores das duas macro-regiões enfrentavam panes frequentes e longas esperas durante deslocamentos de ônibus. Ele cita Beberibe, Aracati, Limoeiro do Norte, Icapuí, entre outros municípios atendidos pela nova etapa da operação.
4: Cobalcini, do MDB, cobra da NTT a revisão do projeto de concessão de rodovias federais em Santa Catarina. O deputado considera insuficiente a previsão de cerca de 80 quilômetros de duplicação nos dois lotes previstos com contratos de 30 anos.
3: Cobalcini afirma que Santa Catarina depende dessas estradas para o escoamento de produtos da região oeste do estado até os portos. Ele defende a duplicação de trechos estratégicos das BRs 282 e 470, além de melhorias na BR 153 para atender a região do Alto Uruguai.
2: Saúde.
4: A Câmara aprovou proposta que permite que o SUS adquira sem licitação medicamentos feitos pela Hemobras. O repórter Antônio Vital acompanhou a votação.
6: A Câmara dos Deputados aprovou o projeto que permite a contratação direta, sem licitação, para compra de medicamentos hemoderivados ou produzidos por biotecnologia para pacientes do Sistema Único de Saúde. O projeto, apresentado pelo deputado Jorge Sola, do PT da Bahia, não exige licitação quando os medicamentos forem produzidos por instituição pública que seja o único fornecedor desse tipo de produto no país. No Brasil, a única empresa pública do setor é a Hemobras, como é conhecida a empresa brasileira de hemoderivados e biotecnologia, vinculada ao Ministério da Saúde. A empresa processa o plasma doado nos hemocentros para fabricar medicamentos para o Sistema Único de Saúde. Ela produz hemoderivados, que são medicamentos feitos a partir do plasma do sangue humano e usados no tratamento de doenças como hemofilia. Produz ainda medicamentos biotecnológicos, obtidos por meio de engenharia genética, como o chamado fator 8, usado em pacientes com hemofilia A. Medicamentos produzidos por biotecnologia também são usados no tratamento de alguns tipos de câncer e doenças autoimunes. O projeto recebeu parecer favorável do relator, deputado Clodoaldo Magalhães, do PV de Pernambuco, mas foi criticado em plenário por deputados do Novo e do Missão. Para o deputado Gilson Marques, do Novo de Santa Catarina, dispensar licitação para produtos de biotecnologia feitos pela Hemobras prejudica a concorrência e pode encarecer os custos.
7: Com relação aos hemoderivados, de fato, a Hemobras já produz quase que 100% dos medicamentos desse estilo. No entanto, os produtos biotecnológicos é uma ampla gama que vai poder ter quase que um monopólio da Hemobras e, obviamente, isso é negativo. Não faz sentido ter esse monopólio forçado com dispensa de licitação de uma única empresa. Vai quebrar todo o mercado que trata e que produz esse tipo de serviço. É inacreditável.
6: O autor da proposta, Jorge Sola, defendeu a preferência para a Hemobras e a produção nacional de medicamentos usados no tratamento de diversas doenças.
8: Existem duas tecnologias que a Hemobras utiliza. Um é o fracionamento do plasma. Para o fator 8, que é usado em pacientes com hemofílicos, o fracionamento do plasma, presidente, não é suficiente. Por isso foi criada uma segunda planta de biotecnologia, de engenharia genética. O que não pode acontecer é obrigar um processo licitatório onde qualquer empresa de outro país pode querer concorrer quando nós investimos muito para ter capacidade de produção nacional.
6: O projeto que permite a contratação direta, sem licitação, para compra de medicamentos hemoderivados ou produzidos por biotecnologia por instituições públicas, agora será analisado no Senado. Da Rádio Câmara de Brasília, com informações de Daniele Lessa, Antônio Vital.
2: Segurança Pública.
3: Dixon, do PL, critica a situação da segurança pública no Rio Grande do Norte e cobra ações do governo estadual. Ela ressalta que o aumento dos casos de violência e a atuação de facções criminosas tem gerado um clima permanente de medo e insegurança para a população.
4: Carla Dixon também registra o atentado contra o vereador Cabo Davidson, em Mossoró, durante uma transmissão ao vivo. A deputada lembra que o ataque deixou o vereador ferido e provocou a morte de seu assessor, num episódio que, segundo ela, deixa evidente o avanço da criminalidade no estado.
3: Lingo Portela, do PL de Minas Gerais, critica a forma como o governo federal apresentou a possibilidade de usar agências dos Correios para a devolução de celulares roubados. Para ele, a justificativa sobre eventual receio de atendimento em delegacias desvaloriza o trabalho da Polícia Civil.
4: Lincoln Portela defende a atuação de delegados e profissionais da segurança pública na investigação e recuperação de bens roubados. O parlamentar afirma que o executivo deve fortalecer as forças policiais, preservando a confiança da população nos órgãos de segurança.
3: Capitão Alden, do PL da Bahia, defende a derrubada do veto ao projeto que estabelece em 35 anos a idade máxima para ingresso nos quadros gerais das polícias militares e dos corpos de bombeiros militares. Ele explica que a proposta cria uma regra nacional para o acesso aos concursos das corporações.
4: Capitão Alden argumenta que candidatos com mais de 30 anos possuem condições físicas e técnicas para exercer as funções militares. Para o deputado, a medida evita restrições consideradas injustas e amplia as oportunidades para milhares de concurseiros em todo o país.
2: Justiça.
3: Érica Cocai, do PT do Distrito Federal, defende a apuração rigorosa das denúncias relacionadas ao Banco Master. Na visão da deputada, os fatos divulgados precisam ser esclarecidos para garantir punição exemplar.
4: Érica Cocai sustenta que as investigações devem alcançar todas as pessoas envolvidas no caso, independentemente da posição política. A parlamentar também exalta ações do governo federal de combate à corrupção e de fortalecimento dos instrumentos de fiscalização e controle.
3: Adriana Ventura, do Novo de São Paulo, cobra investigação sobre denúncias de corrupção veiculadas pela imprensa que envolvem membros do Congresso Nacional. Na avaliação da deputada, falta coragem a muitos parlamentares na hora de fiscalizar seus pares.
4: Adriana Ventura também defende o avanço da proposta que acaba com o foro privilegiado para autoridades. De acordo com a legisladora, a medida contribui para fortalecer a igualdade perante a lei e aumentar a confiança da população nas instituições públicas.
3: Maurício Marcon, do PL do Rio Grande do Sul, critica decisões e investigações em tramitação no Supremo Tribunal Federal sobre membros de oposição ao governo federal. O parlamentar acredita que há tratamento desigual em casos analisados pela corte.
4: Maurício Marcon também cobre o aprofundamento das investigações relacionadas ao Banco Master. Segundo o deputado, é necessário esclarecer vínculos entre políticos, autoridades e pessoas citadas nas investigações para garantir transparência e responsabilização dos envolvidos.
2: Votação.
3: O plenário da Câmara ampliou direitos para as pessoas com transtorno do neurodesenvolvimento. Os detalhes com a repórter Cibele Comanete.
9: A Câmara dos Deputados aprovou o projeto que cria uma política nacional voltada para as pessoas diagnosticadas com transtornos do neurodesenvolvimento, com medidas nas áreas de saúde, educação e inclusão social. Os chamados transtornos do neurodesenvolvimento incluem, entre outros, o transtorno do déficit de atenção com hiperatividade, o TDAH, o transtorno do espectro autista, o TEA, e a dislexia. A proposta admite a equiparação dessas pessoas à condição de pessoa com deficiência, desde que haja avaliação biopsicossocial feita por equipe multiprofissional. Essa análise vai considerar se as limitações, junto com as barreiras do ambiente, dificultam a participação plena desses indivíduos na sociedade. O projeto inicial, apresentado pelos deputados Alex Manente, do Cidadania de São Paulo, Anne Ortiz, do PP do Rio Grande do Sul, e Amon Mandel, do Republicanos do Amazonas, se concentrava em ações para pessoas com TDAH, o que foi ampliado pela relatora, deputada Andréia Siqueira, do PSB do Pará. Segundo ela, a proposta organiza políticas públicas já existentes, criando uma base legal mais clara para o atendimento dessas pessoas. O deputado Alex Manente, um dos autores, disse que a proposta amplia direitos.
10: Nós aprovamos aqui uma medida que visa garantir os direitos das pessoas que têm o transtorno, que é o TDAH, cada vez crescente no Brasil. E nós, com essa matéria, conseguiremos dar vazão, primeiro, à avaliação e o diagnóstico biopsicossocial, que é isso, uma avaliação multiprofissional para garantir os direitos das pessoas que têm esse transtorno.
9: Além da possibilidade de equiparação com pessoas com deficiência, o projeto prevê diagnóstico precoce e acompanhamento contínuo, com atuação integrada dos sistemas de saúde e de educação, acesso a terapias e fornecimento gratuito de medicamentos pelo SUS. Na área educacional, a proposta permite que estudantes com transtornos de aprendizagem, como o TDAH e a dislexia, tenham tempo adicional para fazer as provas. O projeto que amplia os direitos de pessoas com transtornos do neurodesenvolvimento seguiu para análise no Senado. Da Rádio Câmara de Brasília, com informações de Antônio Vital e Daniele Lessa, Cibele Comanete.
4: Flávio Nogueira, do PT do Piauí, registra a implantação do programa Neuroame pela Prefeitura de Piripiri. O deputado explica que a iniciativa oferece acolhimento, exames e acompanhamentos a crianças que precisam de avaliação especializada para identificar dificuldades no desenvolvimento.
3: Flávio Nogueira informa que o programa atende crianças de primeira e segunda infâncias matriculadas na rede municipal ou acompanhadas pelos serviços públicos de saúde. Ele pontua que a ação contribui para evitar o isolamento, ampliar o acesso a especialistas e enfrentar o preconceito.
4: Termina agora o Jornal Câmara dos Deputados, produzido pela Rádio Câmara, com trabalhos técnicos de Wellington Teles e apresentação de Val Monteiro e Márcia Quilissardi. Uma boa noite para você.
3: A Voz do Brasil está de volta na segunda. Bom final de semana. Boa noite.
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1: Olá, olá, obrigada pela sintonia. Mais uma vez, de volta com a informação. O governo do Tocantins, por meio do Hospital Geral de Palmas, amplia o atendimento de serviço de atenção domiciliar que leva assistência multiprofissional gratuita a pacientes em casa pelo SUS. No ano passado, mais de 1.400 pacientes foram atendidos, número que mais que dobrou em relação ao ano anterior. O programa oferece acompanhamento de médicos, enfermeiros, fisioterapeutas e outros profissionais, garantindo mais conforto, qualidade de vida e reduzindo a necessidade de internações prolongadas. De Palmas, Vilma Araújo.

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1: Agora em Palmas, 8:07.
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1: Olá, boa noite, muito boa noite na paz do Senhor Jesus. Eu sou a Helena Carvalho Sá e começa agora na sua Rádio Paz, mais uma edição do meu, do seu, do nosso...
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1: Esse programa que é feito especialmente para você e por você, é claro, com a sua participação, que anima suas noites de segunda a sexta-feira, de 8 às 10, aqui na Paz FM 89,9. Vamos juntinho, meu povo, que a noite tá só começando. Sextou! Sexta-feira, com a graça do nosso Senhor Salvador Jesus Cristo, alegre, contente, satisfeita, com coração em paz, grata a Deus por mais essa oportunidade de estar aqui juntinho com você nessa linda programação. Eu já quero aqui, ó, liberar o WhatsApp da Paz para você participar. 639-8420-6868. Você pode mandar a sua mensagem de texto, pedir a sua canção preferida.

região norte do Estadão do Tocantins, Araguaína, na frequência 91,3. Sejam muito bem-vindos. Deus abençoe grandemente. Já pode mandar aí também a sua mensagem, viu? Manda aquele alôzão todo especial aí, ó, para quem está aí, né, nas cidades circunvizinhas, né, que você não tá tendo contato, mas manda aquele recado, manda aquela canção, e é claro, nós vamos tocar com muito carinho para você. Quando você chega por aqui, eu já peço licença para te fazer companhia por aí, de onde você estiver, na rua, na praça, na caminhada, na academia, no trânsito, em casa, na chácara, nas fazendas, no assentamento, você que é autônomo, você que é artesão, você que participa, você que só curte a programação, isso mesmo. Você que está na capital, no Tocantins, no Brasil, fora do Brasil, aonde quer que você esteja nos acompanhando, pelo site, pelo rádio, pelo seu aplicativo, seja muito bem-vindo. Chega mais pra cá, são exatamente 8h10 em Palmas, Tocantins. Jefferson Sueli já chegou por aqui e a canção é Ele Reina.

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6: É isso aí, você ligadinho no Toca Toca da Paz. Vamos juntinho até às 10.
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6: 8h27, canção e louvor chegando por aqui, ó. Vivo ele está.

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Seja de onde você for, eu creio que há algo de Deus sobre a tua vida. E você precisa declarar sobre os céus do Rio de Janeiro. Diga comigo.